0: Eu não estou aguentando mais essa aflição. Mas o que, que está acontecendo? Ele diz: essa juba. Ontem eu vi um cavalo passando, correndo por aqui. Por Deus do céu, eu vi aquele cavalo com aquela crina dele caída para um lado. Não é tão grande igual a minha. Por que, que a dele cai para um lado, a minha não cai? Eu já fiz de tudo. Olha, eu já fiz aqui, já coloquei bob, tentei com escova, passei até banho de porco, não vai, ela não deita. Ah, gente, quando ela ia começar a aconselhar, veio uma ursa grande, aquela ursa branca. Ela vinha andando até devagarzinho assim, porque ela é gordona, né? Também chorando. Eu disse: ursa, você está bem? Ela disse: não estou bem, olha o meu tamanho. Eu não consigo nem andar direito, é gorda. Mas ursa, você é linda. Não me venha com essa. Não venha, porque a turma fica olhando para a gente, parece que quanto mais gordo, mais bonito é. E nisso daí vem a borboleta, aquela borboleta bonita. A borboleta pousou ali e disse: nossa, estou vendo vocês aqui, um mais forte do que o outro. E eu sou tão frágil que não aguento um tapa. Aí, olha, gente, deu que ver para a coruja ali começar a mostrar para o leão que as qualidades dele, que aquela gordura toda da ursa, é porque ela no inverno tem que se invernar, então é preciso toda aquela gordura, que a beleza da borboleta estava na fragilidade dela. Mas todos nós temos um pouco disso, né? Às vezes os outros até enxergam a qualidade na gente, mas a gente, quando se olha no espelho, meu Deus do céu, presta atenção no que o padre vai dizer aqui, gente. Olha como que, do ponto de vista espiritual, acontece às vezes essa desmotivação, porque a Bíblia diz em João 8,44 que quando a nossa mente fala para nós mentira, é o diabo que está falando daquilo que é próprio dele, porque ele é pai da mentira. Repito, quando a nossa mente diz para nós uma mentira, é o próprio diabo que está falando daquilo que lhe é próprio, porque ele é pai da mentira. Está lá no Evangelho de João. E aí tem gente, quando acorda de manhã, olha para o espelho e diz: meu Deus do céu, olha o meu estado, eu estou gordo demais, eu estou baixinho demais, eu sou franzinho demais, por que, que eu não sou como fulano, por que, que eu não sou como ciclano? Gente, escuta aqui, mulher, sempre vai ter alguém melhor do que a gente. Se você tem tantos acessos lá na sua página, no seu Face, pode ter certeza que tem gente que vai ter muito mais. Se você tem uma profissão, talvez você tenha até uma quantia X no dinheiro, tem gente que tem Y. Sempre vai ter alguém melhor do que a gente. Então, se a gente ficar se comparando com os outros, nós estamos perdidos. O que é que nós devemos fazer para a gente poder nos organizar? Nós devemos nos comparar com a gente mesmo. Presta atenção no que o padre vai dizer. Eu quero que até você repita comigo: progresso não é se comparar com os outros.
1: Progresso não é se comparar com os outros.
0: É nos compararmos conosco mesmo.
1: É nos compararmos conosco mesmo.
0: Você entendeu isso? Progresso significa você olhar para você mesmo e parar para pensar: será assim, em relação ao ontem, eu já não dei um passo? Eu não estou um passo adiante do que eu já fui um dia? Eu já não cresci? Eu já não amadureci? Olha para você mesmo, para você ver como que você vai sorrir, filho. Filho, você vai sorrir porque você vai perceber que talvez a situação não esteja muito boa, mas teve pior. Já teve pior. Então você já progrediu. Agora, a nossa tendência é sempre olhar, mas dizer: ah, mas tem gente que tem muito mais, tem gente que é muito... Não, a perfeição a gente não vai alcançar nunca. Olhe para você mesmo, não fique se comparando com as pessoas, porque isso, do ponto de vista espiritual, é um estardalhaço, para mim e para você. E o diabo está impregnado aí, Satanás está agindo aí. Você precisa olhar essas coisas também do ponto de vista espiritual. Não é só do ponto de vista psicológico, não. Não é só um sentimento de inferioridade. Gente, a Bíblia chega a dizer que o diabo não veio senão para roubar, para matar e para destruir. Esse sentimento, essa mente tua, que faz com que você fique se comparando com as pessoas, pode te levar à morte. Olha a depressão. Faça o sinal da cruz aí. E diga comigo: pela intercessão de São Bento.
1: Pela intercessão de São Bento.
0: Eu preciso renunciar esse mal.
1: Eu preciso renunciar
0: de ficar me comparando com as pessoas.
1: De ficar me comparando com as pessoas.
0: Sabe que quando a Bíblia fala, gente, dessa comparação, olha que ponto pode chegar a comparação. Diz a palavra em Romanos 9:20: quem és tu, ser humano, para contestar o próprio Deus, dizendo: por que me fizestes assim? Quem és tu para dizer: por que me fizestes assim? Porque se você se acha feio, se você se acha feia, se acha incapaz, isso é uma blasfêmia contra Deus. Você está dizendo então que você não é a imagem e semelhança dele? Ele deveria ter feito você melhor então? Isso é pior do que ensinar padre a rezar missa, né? É ensinar Deus a criar. A gente precisa, gente, olhar para a gente mesmo e renunciar a Satanás e dizer: poxa, se eu sou imagem e semelhança de Deus, então quer dizer, eu sou uma pessoa bela. Filha, olha aqui, você é uma mulher linda.
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3: Ô, povo amado de Deus, que alegria poder trazer essas pregações maravilhosas para você. Tá gostando do programa Jovem Coragem de hoje? Tá gostando das pregações? O padre está falando com você ou não? De uma forma ou outra? Todos nós precisamos ouvir, né, gente, a palavra de Deus. O padre vai para um rápido intervalo, já estou voltando com você com mais Jovem Coragem. Não sai daí, povo de Deus.

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1: 21 horas e 11 minutos.
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0: estamos aqui. Ô, povo amado de Deus, você que vai acompanhando o Jovem Coragem, deixa o padre aqui saudar as pessoas que vão chegando no site, no Face, na página. Marcos de Belo Horizonte, muito bom o seu programa, padre Clemerson. Assim como toda a programação, assisto pelo computador. O meu nome é Marcos, tá? Estou acompanhando pela internet, né? Ele tá lá acompanhando e gostaria de pedir muita oração para o meu filho Bernardo, tá bem? O Davidson de Pernambuco. Olha onde a gente está chegando, gente. Pernambuco. Peço oração para mim e pela minha família. Estou muito atribulado. Padre, por favor, reze por mim. Eu creio que o senhor pode interceder, tá? Todas as quartas-feiras estou acompanhando o senhor, padre, já na missa. E não deixo de acompanhar o programa Jovem Coragem para ver a pregação da semana. Ô, Davidson, graças a Deus. Inteligente você, viu? Acompanho pela TV, acompanho também pelo rádio, vai crescendo na fé, né? A Celina do Ceará. Meu querido padre Clemerson, moro em Barbalha, Ceará, e acompanho seu programa. Tenho muita admiração pelo senhor, com todo respeito. Reza pela minha família, padre de Deus. É claro, Celina, com todo respeito mesmo. Padre sabe, o padre ama todos vocês também, com muito respeito. Eu digo isso, eu amo cada um de vocês. Renata, a Terezinha, a Rosilda, chegando lá no site do padre. Daqui a pouquinho o padre menciona mais gente chegando. www.padreclebersonevangelista.org.br. Hoje, Jesus amado, esse Jovem Coragem de hoje está chegando, gente. E, gente, o que está precisando de... Que tem gente precisando de oração. E no final do programa você sabe que tem aquela benção especial, né, gente? Você vai acompanhando as pregações, mas tem aquela benção especial, tá? Tá precisando de palavra de Deus que transforma? E você crê que a palavra de Deus pode mudar vidas? Então vamos para a continuidade dessa pregação, que eu tenho certeza que você está gostando. Roda lá.
1: Você precisa entender que sempre vai ter alguém melhor do que você, mas olha para trás para você ver o que você já conquistou. Eu sei que tem gente com carro melhor do que o teu, que ganha mais do que você, mais forte do que você. Hein? Já foi na academia para ver? Você fica levantando aqueles pezinhos, daí você vê aqueles caras bombados. Você fica pensando, meu Deus, que vergonha. Eu com isso daqui. Você vai lá no cabeleireiro, começa a fazer lá aquelas progressivas, sei lá, não entendo bem disso, mas eu às vezes vou no cabeleireiro, vejo a mulher com aquelas panelas cromadas na cabeça. Eu não sei se aquele negócio esquenta ou não. Eu sempre tive a curiosidade, mas nunca tive coragem de perguntar. Aquele troço fica lá. Aí você vê aquelas outras mulheres com aquele cabelo, você pensa, meu Deus, nem que eu fique o mês inteiro aqui não vai ficar assim. Não, filha. Dá uma olhada que você talvez já foi uma pessoa assim, mais desleixada, aos poucos está mais vaidosa, senão você nem estaria lá naquele cabeleireiro. Sabe, estou dando aqui em vários sentidos, porque às vezes a gente olha, a gente se acha uma pessoa que não tem estudo, uma pessoa que não tem capacidade, mas a gente precisa olhar isso às vezes como uma blasfêmia contra Deus. Se comparar negativamente com as pessoas pode levar a gente a um descontentamento, desencorajamento, a tristeza, a desânimo, a depressão. Chega uma hora que a vida não tem graça. Chega uma hora que nada tem graça para a gente, porque a gente é o pior de todos. Romanos 8:5. Os que são segundo a carne se inclinam para as coisas da carne. Os que são segundo o Espírito Santo se inclinam para as coisas do alto. Quer dizer, quando a gente olha para Deus, a gente parece que começa a se contentar mais com aquilo que a gente é, com aquilo que a gente tem, né? A gente percebe isso. As pessoas de Deus, elas podem não ter muito, mas sempre estão felizes. Quem não é de Deus, quanto mais as pessoas não são de Deus, mais elas vão se inclinar conforme a carne. Nada está bom. Quanto mais elas têm, mais elas querem. Quanto mais elas têm, mais elas querem. Você deve conhecer gente assim, né? Nunca está contente. Tem gente que morre trabalhando, porque ele quer mais, mais e mais. Hein? Será que o que você tem já não é mais que o suficiente? Então, se comparar negativamente com as pessoas é uma tragédia. Provérbios 14:30. Um coração tranquilo é a vida do corpo, enquanto a inveja destrói, corrói até os ossos. Quer dizer, quando você começa a se comparar muito com as pessoas, aí começa a brotar a inveja, né? A inveja. Talvez você já teve aquela amarga de experiência de comprar um carro, ou você trocou o sofá da sua casa e você foi mostrar para aquela pessoa, você disse, olha que eu comprei. Aquela pessoa deu um sorriso amarelo para você. Está na cara que ela não gostou. Sabe quando a pessoa sorri como quem diz desgraçado, por que eu não tenho igual? Quer dizer, às vezes nós podemos ser pessoas boas, mas nós também podemos ter sentimento assim. Poxa, por que eu não estou lá? Por que lá na empresa não sou eu que foi promovido? Né? Por que não sou eu que tenho um marido daquele, uma esposa daquela? Por que eu não sei falar? Por que eu não sei? É, filho, se compare com você mesmo para você ver se você não está progredindo dia após dia, dia após dia, dia após dia. Eu estou fazendo um aperfeiçoamento agora no acordeon, estou fazendo aula, e meu professor dizia assim: interessante, padre, o senhor é um dos poucos alunos que não é ansioso para aprender, porque tem gente que já quer que eu toque, e a gente vê que aquilo deixa a pessoa inquieta. Não, eu preciso ir olhando que dia após dia eu vou progredir, mas eu tenho que ter paciência, eu tenho que olhar o que eu já sabia, o que eu sei agora, e dizer: poxa, que bacana, olha o que eu já aprendi. Se você fica olhando para o outro que sabe mais, você vai desistir de tocar um instrumento, você vai desistir de você crescer. Hein? Já fez essa experiência de ficar olhando para o outro e dizer: ah, não, eu não levo jeito para isso? Desistiu. Não, olha para o teu progresso para você ver que você vai ter até mais paciência para você crescer. Quem toma posse dessa palavra, diga amém.
2: Amém.
1: Sabe, gente, que quando a gente começa a olhar para o outro, a gente começa a perceber que se a gente não tira os olhos das pessoas, a gente deveria estar com os olhos fixos no Senhor. Se a gente não tira os olhos das pessoas, a gente vai percebendo, olha, tudo que o outro tem parece que o da gente é inferior, mesmo que a gente perceba que nós temos mais do que aquilo que a gente imaginava ter, um dia possuir, inferior, mesmo que a gente perceba que nós temos mais do que aquilo que a gente

0: A arrogância nasce dessa comparação. O que é uma pessoa orgulhosa? É aquela pessoa que possui uma vaidade exagerada. A pessoa acha que ela é o bambambam, sempre é melhor do que os outros, porque ela começa a se comparar e ela acha que ela está sempre em vantagem. É terrível, é terrível. Eu até prefiro ter uma pessoa, às vezes até com sentimento um pouco de inferioridade, né, que se compara negativamente, do que aquela que se acha superior, que é mais fácil você tratar. Aquela pessoa que chega, às vezes até no tratamento espiritual, que ela acha que ela está em vantagem de todo mundo, ela não consegue nem parar para ouvir o padre. Ela fala mais do que o sacerdote numa direção espiritual. É triste isso. Então cuidado com isso também. Não se comparar em hipótese alguma, nem negativamente, nem favoravelmente a você. Nós não somos melhor do que ninguém. Cada um tem aquilo que é seu, hein? Se eu fosse perguntar para você, você prefere ter... Você sabia que a psicologia diz, por exemplo, que as pessoas gordinhas são mais, têm uma tendência de ser mais simpáticas do que as pessoas magrinhas? E foi feita uma pesquisa. Por que que isso acontece? Repare que uma pessoa, às vezes mais cheinha, ela ri mais, ela conta mais piada, ela sempre está mais alegre, porque inconscientemente falando, a pessoa tem uma tendência de querer ganhar o outro na simpatia, porque inconscientemente ela sabe que ela sabe, não, ela acha que ela está em desvantagem em relação ao corpo. Então são poucas pessoas gordinhas que estão de bem com ela mesma, se acham bonitas, etc. Isso é uma pesquisa do ponto de vista psicológico, não sou eu que estou deduzindo. Mas então as pessoas, elas são mais simpáticas e acabam ganhando mais as pessoas. E aí às vezes tem magrinhos que são mais sérios, mais carrancudos, porque inconscientemente falando, eu não estou falando do consciente, do inconsciente, é como se as pessoas pensassem: ah, eu já ganho na aparência, eu não preciso ficar agradando. Então ela se torna um pouco arrogante. Olha a arrogância aqui. Ela se compara com os outros, se acham melhor. Ô, Senhor, me ajude, Senhor, com esses 35 quilos a menos, que eu não chegue nessa arrogância. Tem gente que fala assim para mim às vezes: ô padre, quando o senhor era mais gordinho, o senhor era mais engraçado. Me dói tanto ouvir isso, que eu me sinto meio arrogante. Eu não sei se é verdade. Digam que não, sim ou não. Façam assim. Ah, obrigado. Ainda bem que vocês são bem católicos. Mas você prefere ter um amigo, você prefere ter um amigo gordinho ou um amigo arrogante? Hein? Um amigo cheinho ou arrogante? É claro que a gente prefere uma pessoa assim. Hein? E os gordinhos são até mais bonitinhos. Vejo que até para dançar eles são mais ajeitadinhos. Quando eu faço aquelas músicas, eu tenho tanto. É até bonito ver assim, a boinha vai para lá e para cá.
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2: Ô, povo amado de Deus, é as pregações aí, né, gente, que transformam vidas, graças a Deus. Eu sinto aqui o poder da unção, né, gente? A palavra. Como que a palavra cura, a palavra transforma, a palavra liberta? O que tem de gente aqui dando testemunho? Padre, o Jovem Coragem do Senhor hoje está demais, padre. Que pregação é essa? Obrigado, viu? Obrigado esse povo que vai mandando mensagem aqui no Face, na página, no site do padre, tá? Daqui a pouquinho o padre Kleberson volta com você com mais Jovem Coragem. Bem rapidinho, já estou voltando.

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2: 21 horas e 25 minutos.
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0: E você vai acompanhando o programa Jovem Coragem aqui com o Padre Cleberson Evangelista, que está acompanhando um programa, gente, que tem tocado muitos corações. É a palavra de Deus transformando, né? Tem gente que está dando opinião aí para o padre de trabalhar alguns temas. Tô gostando. Entre no site e dê opinião mesmo. Quem sabe o padre pode fazer pregações para trazer aqui para o Jovem Coragem com as opiniões que o pessoal está dando lá. Tem um que colocou, o padre fala sobre a inveja, né? O que tem de gente, meu Deus do céu, com inveja, sofrendo com a inveja, né? O padre costuma dizer que tem gente que dá um beijinho no rosto com a vontade de dar uma facada no bucho, meu Deus do céu. Rosilda de Curitiba, olá padre, meu irmão, recebeu uma graça muito grande na campanha de Nossa Senhora Aparecida na sua paróquia. Oh, que benção, velho. Ele recebeu um livramento quando voltava do trabalho. Os marginais armaram uma armadilha para ele, para pegar. Mas graças a Deus, a polícia passou bem na hora. Tudo graças a Deus, pela intercessão da Virgem Maria. Ô, Rosilda, que testemunho lindo. A Terezinha diz assim: Padre Cleberson, peço oração para o meu afilhado Adriano, para que ele se liberte de tudo aquilo que é mal, tudo que não é do agrado de Deus. Tá? E a Renata também pedindo oração aí para ela, para toda a família. Tá? Estamos rezando. No final do programa, você sabe que tem aquela benção especial. Põe um copinho com água aí, viu? Põe um copinho com água para o padre abençoar no final do programa Jovem Coragem. Padre, tem mais pregações? É claro que tem. Vamos dar continuidade à pregação lá. Você que está gostando, acompanha aí.
1: É, gente, a gente tem que se amar. Eu, por Deus do céu, quando eu estava com 110 quilos praticamente, quando eu comecei a fazer a reeducação alimentar, praticamente com 110 quilos, mas eu me olhava e me achava um gordinho simpático. Colocava umas roupinhas, hein? Já naquela época mandava fazer até sobrancelha, tá pensando o quê? É, sabe? Por quê? Porque a gente tem que cuidar daquilo que Deus fez. Eu olhava assim, pensando, não, mas eu não sou qualquer gordinho, dá uma olhada. A gente precisa se elogiar, a gente precisa gostar da gente mesmo, gente. Nós somos criaturas de Deus, imagem e semelhança de Deus. Agora imagine você, filho, às vezes, ah, quer saber de uma coisa? Que adianta ficar me cuidando? Vou cortar esse cabelo para quê? E às vezes aparece cada um, cada uma. Olha, por Deus do céu, às vezes vem umas depressivas aqui, que se acham, às vezes, as mais feias. Mas pelo amor de Deus, gente, é as pessoas que chegam a isso. Dá vontade de dizer assim: olha, minha filha, se você deixar a janela aberta e uma vassoura perto, você vai longe. Vai cortar essa juba, minha filha. Vai comprar uma roupinha nova, vai se produzir. Satanás começa a fazer as pessoas acreditar na mentira dele. Maldito, desgraçado. Ele é pai da mentira e está mentindo para você. Talvez está sentado do teu lado e está dizendo: olha quem é você. Você é pior do que todo mundo. Mentira. Mentira, você tem que tomar posse disso, é mentira. Sabe, gente, uma campanha como essa é para desmascarar Satanás. Uma campanha como essa é para colocar Satanás no lugar dele. Quando você começar com esse sentimento, você precisa relembrar o que o padre leu aqui de João 8,44. Quando a mente começa a te dizer mentira, é Satanás dizendo daquilo que lhe é próprio. É pai da mentira. Quem aqui renuncia a Satanás em nome de Jesus? Diga comigo amém.
2: Amém.
1: Então, gente, eu vou encerrando aqui, colocando Provérbios 16:8. Diz assim: o orgulho vem antes da destruição. Misericórdia. O orgulho vem antes da destruição. Se você começa a ser orgulhoso demais, isso, a palavra de Deus está dizendo que tem cheiro de destruição. Vem desgraça para frente, filho. Então, cuidado com isso. Do ponto de vista espiritual, às vezes a gente vai se destruindo espiritualmente por causa do orgulho. Do ponto de vista afetivo, você vê pessoas, olha aqui para mim, você vê pessoas se afastando de todo mundo, porque ninguém suporta uma pessoa orgulhosa. A pessoa orgulhosa, ela vai ficando sozinha, ela não consegue manter nem relacionamento. A pessoa orgulhosa, ela não transmite nada positivo do ponto de vista espiritual, ela perde amizades, ela está fadada ao fracasso. Até o reino dos céus ela está colocando em jogo. Porque diz a palavra de Deus, Santo Agostinho dizia que só não herdarão o reino dos céus os intolerantes e os orgulhosos, porque não vão suportar tanta misericórdia. É bem fácil você chegar no céu e olhar para a vizinha lá que tinha menos que você e dizer: se essa mulambenda está aqui, eu não vou entrar. Menos, filho, menos. E olha o exemplo de Nossa Senhora que nós celebramos hoje, né, gente? Quem foi essa mulher? Maria, ela mesma se reconhece pequena. Lucas 1,48, ela diz assim: o Senhor olhou para a pequenez de sua serva. Ela sabia que ela era serva de todas. Oh, Maria Santíssima. É por isso que a gente exalta ela como rainha, né? Nunca quis ser rainha. Nunca quis ser exaltada. Mas se Jesus é rei, ela não pode merecer um título menor do que rainha. Porque depois de Jesus não tem santo. Não tem santo igual ela. Eu estava vendo uma pregação até de um pastor. O pastor dizendo: a gente não pode dizer que Maria é tanta coisa. Se bem que depois de Jesus não teve ninguém melhor. Ué? Depois de Jesus não tem ninguém melhor. Só não pode exaltar ela. Ela é cheia da graça. Lucas 1:29. Ela sempre ensina a fazer tudo o que o Senhor nos disser. João 2:5. Hoje a gente diz que ela é a rainha da luz, né? A gente celebra a rainha da luz. Por quê? Porque ela trouxe a luz para o mundo, que é Jesus. Eu sou a luz do mundo. E nós, quem olha para Maria, no exemplo dela, pode ter certeza, vai para o céu. Você poderia até dizer: olha, eu não acredito em Jesus, eu vou só imitar Maria aí, porque eu me afeiçoei um pouquinho a ela, né? Que seria uma blasfêmia isso, mas tudo bem. Mas para dizer, não tem como não chegar a Jesus imitando a Maria. Posso orar por você? Põe a mão no teu coração, feche teus olhos um instante. Ô Senhor, eu não sei qual a situação de vida desse teu filho e dessa tua filha. Talvez se ache tão inferior, talvez se ache tão pequeno, tão pequena. Eu quero desmascarar Satanás e dizer, em nome de Jesus, tudo aquilo que não provém de Deus, que caia por terra, sobretudo essas mentes que nos condenam, essas mentes que nos mentem, porque Satanás está infiltrado aí. Senhor, coloque no coração desse teu filho, Senhor, que ele não precisa se comparar a ninguém. Ele é único, ela é única. Tem coisas maravilhosas que esse teu filho faz que ninguém sabe fazer. O Senhor sabe dos dons que ele tem, da onde ele já conseguiu chegar, ela conseguiu chegar. Talvez não tenha muita coisa mesmo do ponto de vista de comparação aos outros, mas o Senhor nos pede hoje: não se compare a ninguém, filho. Olhe da onde você veio e quem é você hoje. Tudo que você já batalhou nessa vida, quantas coisas você conquistou. Senhor, se há qualquer tipo de orgulho aqui no nosso coração, Senhor, que hoje nós possamos fazer cair por terra essa arrogância nossa, às vezes, de achar que a gente é melhor do que os outros. Que a gente possa imitar a Nossa Senhora, que ela mesma diz: eu sou pequena. O Senhor olhou para a pequenez dessa serva. E o Senhor depois disse que ela era bendita entre todas as mulheres, justamente porque ela quis ser pequena. Oh, cantarabassum de canta. Obrigado por essa paz que já vai invadindo corações. Eu sinto, Senhor, Satanás já sendo destruído, Satanás já sendo derrubado do trono. Porque muitas pessoas agora vão tomando essa posse, vão tomando posse dessa graça e já vão sentindo uma certa alegria por aquilo que são, por aquilo que têm, sem necessidade de se comparar a ninguém. Obrigado, Senhor. Diga comigo: obrigado, Jesus.
2: Obrigado, Jesus.
1: Por aquilo que eu sou.
2: Por aquilo que eu sou.
1: Por aquilo que eu tenho.
2: Por aquilo que eu tenho.
1: E por ter chego até aqui.
2: E por ter chego até aqui.
1: Quem aqui confessa? Só vou pedir daí para erguer a mão. Quem confessa que chegou num grau na sua vida, chegou num ponto que nem você achou que ia chegar? Fala a verdade, levante a mão. Nem você achou que ia vencer o que você já venceu, que você ia chegar onde você já chegou. Que bênção, não é, gente? Quer dizer, todos nós sendo confirmados nessa graça, você é especial para Deus. Amém?
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0: Ô, povo amado de Deus, é o Padre Cleberson aí com essas pregações que tem atingido milhares de acessos pelas redes sociais. Você pode acompanhar essas pregações, gente, pelo nosso site padreclebersonevangelista.org.br. Pode rever essas pregações, assistir lá, né, a filmagem, né, o padre pregando. Você pode também acompanhar pelas nossas redes sociais e compartilhar essas pregações lá pelo Face, pela página Padre Cleberson Evangelista. Entrando no site, você vai ter todas as opções para acompanhar o padre, tá bom? O intervalo é bem rapidinho e a gente vem com um momento oracional para você.

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1: 21 horas e 36 minutos.
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0: palavra.
1: Oh, povo amado de Deus, maravilha é a gente poder estar rezando, é a gente poder estar em oração, né? Quero dizer para você que está acompanhando o Jovem Coragem, que é um orgulho para mim poder trazer um programa como esse, que faz as pessoas crescerem na fé, que faz as pessoas perceberem o quanto que Deus é bom. Sabe que você que acompanha as pregações tudo no Jovem Coragem, não é mais a mesma pessoa. Você já percebeu que cada semana você está se tornando uma pessoa melhor, filho? É claro que se torna melhor. Se torna uma pessoa mais de Deus, né? Você vai ouvir agora no programa Jovem Coragem momentos fortes de cura interior. Momentos fortes. Esses momentos de oração, gente, a gente sempre traz para cá também, porque tem gente que precisa rezar aí com a gente. E no final do programa, aquela bênção especial. Se tem um copinho com água, carteira de trabalho aí, deixa tudo aí na frente para o Padre abençoar, tá? Momento oracional para você.
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3: 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Eu clamarei o poderoso
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3: sangue.
2: Eu clamarei.
3: Diga, eu, o poderoso sangue.
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3: filho,
2: mim.
3: Filho, Satanás não está gostando nada de ouvir essa canção, mas é porque o mal já está começando
2: clamarei
3: a ser vencido. Vai falando, vai cantando. É oração.
2: Poderoso...

já um gostinho de vitória sobre a tua vida. O Senhor me dá uma imagem de uma pessoa, ela está num beco, parece que é um beco sem saída. Essa pessoa, ela está se sentindo solitária, ela tem medo, essa pessoa está assustada, assustada. Sabe quando a pessoa está sem saída? E o Senhor me coloca, teve uma situação na tua vida que você se viu sem saída, num beco. E hoje você está aqui cantando já uma vitória. Hoje você está aqui proclamando uma vitória, porque o Senhor venceu por ti. O Senhor te libertou. Hoje é o dia da tua vitória. É o dia em que o Senhor sela esse pacto de renovação espiritual. Satanás não suporta a ideia de ter perdido você, filho. De ter perdido você, filho. Você é um homem de Deus, você é uma mulher de Deus. Essa é a verdade. Você poderia estar em mil e um lugares nesse feriadão prolongado, hein? Mas a única coisa que você tinha na tua cabeça era essa abençoada missa. Quem pode confirmar, dá uma salva de palmas para o Senhor. O desejo.

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0: 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Eu clamarei o poderoso sangue do Senhor sobre mim. Bem suave, eu clamarei o poderoso sangue do Senhor sobre mim. São Bento, eu peço nesse momento que São Miguel, São Gabriel, São Rafael nos ajude. Se há qualquer tipo de maldição sobre essa vida, se há qualquer tipo de sentimento de derrota, se há qualquer tipo de inferioridade ainda, que impede esse teu filho de cantar, de proclamar essa vitória. Senhor, mesmo que os pecados ainda sejam grandes, mas eu quero pedir, Senhor, na tua autoridade, para que haja já um grito de vitória nessa igreja. Eu clamarei o poderoso sangue do Senhor sobre mim. Vai cantando isso com o ministério.
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0: O meu louvor cantarei.
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1: Ô, povo amado de Deus, que maravilha esses momentos fortes de cura interior, né, gente? E agora chegou o momento da nossa oração. O programa está acabando, povo de Deus, mas não se preocupe. O padre está aí com você. Nas quintas-feiras, também quero lembrar, programa Crescendo na Fé. Na madrugada, gente, agora nessa madrugada agora, tem missa às 3 horas da manhã. Nessa madrugada agora, se você puder acompanhar a missa direto da paróquia Anjo da Guarda, é a missa penitencial, viu? Tenho certeza que vai te ajudar espiritualmente. Você que vai estar atento às 3 horas da manhã, atento às 3 horas para poder acompanhar essa Santa Missa. Posso rezar por você, povo de Deus?

Senhor Deus da paz, Deus da vida e Deus da esperança, quero colocar todos aqueles que acompanharam o programa Jovem Coragem e quero pedir, Senhor, que não falte para esse teu filho e para essa tua filha toda a unção necessária para que ele possa crescer na fé, que esse possa ser de muita bênção, de muita graça e que ele possa, Senhor, crescer com as pregações que ele está acompanhando aqui no Jovem Coragem. Eu peço no poder do teu nome, como padre da tua igreja, essa água que seja remédio espiritual para aqueles que tomarem. E esse ambiente seja renovado no poder do teu nome pela intercessão da Virgem Maria. Peço no poder do teu nome aqui dar essa bênção. Pai, Filho e Espírito Santo. Amém. Ô povo amado de Deus, fique na paz.

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1: 22 horas, em ponto.

0: E hoje, 7 de outubro, dia de Nossa Senhora do Rosário. Uma abençoada quarta-feira para você. São Domingos de Gusmão foi o grande propagador do Rosário de Nossa Senhora. Foi ele que fundou a Congregação dos Pregadores, os Dominicanos. Em 1214, o padre Domingos estava no terceiro dia de oração e penitência pelos pecadores, quando lhe apareceu a Virgem Maria. Ela perguntou com que armas Deus estava reformando o mundo. Ele, claro, disse que não sabia, mas que ela, como colaboradora de Jesus, com certeza o saberia. Ela então lhe revelou que uma das armas era a saudação angélica, isto é, a saudação que o anjo Gabriel lhe tinha feito na Anunciação. E qual foi a saudação do anjo? Ave Maria, cheia de graça, o Senhor está contigo. É a saudação que repetimos na Ave Maria. A Virgem Maria lhe deu então o rosário para que ele o divulgasse como meio de combater as heresias e afervorar o povo de Deus. O rosário nasceu como um ramalhete de 150 flores ofertadas a Maria, oração do povo simples e fiel. A oração das 150 Ave Marias estava em paralelo com os 150 salmos, objeto de oração dos consagrados e ordenados na Igreja do Ofício Divino. Nessa festa da Senhora do Rosário, renovemos nosso compromisso com o Terço Mariano, especialmente nesse mês, em atenção ao pedido do Papa, rezando pela paz, pela solução das guerras em curso no mundo. Estamos começando o nosso tempo de paz. E para iniciar bem o nosso encontro de hoje, busquemos as luzes do alto, peçamos a bênção de Deus e lhe consagremos esta quarta-feira. Reze comigo. Eu te adoro, meu Deus, e te amo de todo o coração. Agradeço-te por me teres criado, feito cristão e conservado até hoje. Ofereço-te as ações deste dia. Faz que sejam todas segundo a tua santa vontade, para a maior glória tua. Preserva-me do pecado e de todo o mal. Esteja a tua graça sempre comigo e com todos os meus caros. Assim seja. E hoje, sexto dia da novena de Nossa Senhora Aparecida, celebrada em seu Santuário Nacional. O tema de hoje é Com Maria praticamos a piedade popular, iluminada pela Palavra de Deus. Ó Maria, ó santa e tão pura criatura escolhida por Deus, rogai por nós, pobres pecadores, que recorremos a vós. Maria, suscitai em nós a santa inquietação diante da falta de caridade, do pouco serviço aos necessitados e da frieza em nossa relação com Deus e com os irmãos. Desejamos muito mudar nosso coração egoísta e adentrar o mistério da doação sem reservas, como vós o vivestes. Este é o nosso anseio e, para que ele se cumpra, consagramo-nos inteiramente a vós. Amém. E esta é a palavra que está iluminando esta quarta-feira. Alegra-te, cheia de graça, o Senhor está contigo. Lucas capítulo 1, versículo 28.
1: Olá, Padre João Carlos. Meu nome é Pio dos Santos. Eu falo de Luanda, Angola. Eu ouço todos os dias a meditação diária. Consegui este link por intermédio da minha esposa, a senhora Adelaide. E então tem sido um grande veículo de evangelização para mim, um conforto do coração. E também tem passado na Rádio Eclésia, só que a diferença de horas daqui da Angola, de Luanda, nós temos 4 horas ou 5 horas a mais E então tem sido, às vezes, difícil apanhar este horário da Rádio Eclésia, mas tem sido muito útil este veículo de evangelização. Deus abençoe.
0: Agradeço de coração a você, Pio dos Santos, a sua mensagem, a sua adesão à meditação da Palavra do Senhor, e aproveito para cumprimentar os ouvintes da Rádio Eclésia de Luanda. Deus os abençoe. 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

0: A Semana Nacional da Vida, celebrada anualmente de 1º a 7 de outubro, culminando no Dia do Nascituro, que é 8 de outubro, é uma das iniciativas mais expressivas promovidas pela Igreja no Brasil por meio da Comissão Episcopal para a Vida e a Família. É o artigo do Bispo Emérito de Campanha, Dom Diamantino Prata de Carvalho, Semana Nacional da Vida. Instituída para conscientizar a sociedade sobre a dignidade intrínseca do ser humano em todas as suas etapas, a mobilização vai além do âmbito estritamente religioso para levantar reflexões éticas, sociais e culturais sobre a proteção e o cuidado com a vida humana, do momento da concepção até o seu declínio natural. O propósito central do evento é promover a cultura da vida em contraponto ao que frequentemente se caracteriza como cultura do descarte. Ao longo dos 7 dias, comunidades, paróquias e entidades civis realizam encontros, palestras, caminhadas, vigílias de oração, direcionadas a temas essenciais, como a defesa dos direitos do nascituro, a valorização da maternidade e da paternidade, a proteção à infância e a atenção dedicada aos idosos e enfermos. A cada ano, a CNBB propõe um tema central para guiar as discussões e subsidiar o material educativo utilizado nas celebrações, adaptando as diretrizes morais e teológicas aos desafios contemporâneos enfrentados pelas famílias brasileiras. Uma das principais frentes de debate durante a semana diz respeito à garantia dos direitos básicos que proporcionam uma vida digna. A iniciativa enfatiza que defender a vida não significa apenas opor-se ao aborto ou à eutanásia, mas também lutar ativamente contra a mortalidade infantil, a fome, a violência doméstica, a vulnerabilidade social e o descaso com a saúde pública. Sob essa perspectiva, a Semana Nacional da Vida atua como um chamado para o engajamento comunitário e para a elaboração de políticas públicas eficazes que garantam amparo emocional, financeiro e de saúde para mães em situação de vulnerabilidade e apoio integral às famílias. O tema da Semana Nacional da Vida deste ano é O Sentido da Vida. E hoje, 7 de outubro, é o dia de Nossa Senhora do Rosário. Na sua opinião, as pessoas veem o terço como uma oração enfadonha, repetitiva? Ou será que veem como uma oração dinâmica, bíblica, meditativa?
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2: Padre João Carlos, sua bênção. Eu sou Marionete, aqui de Fortaleza, no Ceará, e escuto o senhor pela Rádio Dom Bosco. Todos os dias eu assisto o seu texto, todos os dias eu assisto o programa Tempo de Paz, e assisto também pelo seu programa, às vezes, pela rádio, né, e recebo a meditação. Sou muito feliz em acordar, saber que eu abro meu celular e vejo e leio a palavra da meditação. Padre, sua bênção, que Deus abençoe. Muito bom esse seu programa, maravilhoso.
0: Deus abençoe você, Marionete. Obrigado pela audiência do nosso programa, ao Terço Mariano das 18 horas e à meditação. Tudo de bom para você. Amor imenso é o que a gente canta agora.

0: Abre a porta e deixe entrar essa paz que faz o amor imenso. E hoje, dia de Nossa Senhora do Rosário, é o dia do aniversário de ordenação episcopal do bispo emérito de Nazaré da Mata, Dom Severino Batista de França. E cumprimentamos hoje as emissoras que nos transmitem no estado de Minas Gerais. Rádio Paraíso FM de Pouso Alegre, Rádio Difusora HD de Paraisópolis, Rádio América FM de Uberlândia, Rádio Liberdade FM de Água Boa, Rádio Indaiá FM de Dores de Indaiá, Rádio Conexão FM de Varjão de Minas, Rádio Inovação de Paulistas, Rádio Mineirinha de Tabuleiro, Rádio Firminense de Senador Firmino, Rádio Perdizes de Minduri e Rádio Mineirinha de Santa Margarida. A essas emissoras que nos transmitem no estado de Minas Gerais, aos seus diretores, operadores e a todos os ouvintes, um abraço de gratidão. Nesses dias, celebro nos festejos Nossa Senhora do Rosário ou Nossa Senhora Aparecida. Hoje é em Camutanga. Sábado, em Gravatá. Terça-feira, dia 13, em Caruaru. E eu já partilhei com vocês que estamos trabalhando na implantação de uma nova rádio católica, a Rádio Amanhecer FM, no município de Bezerros, a 107 quilômetros do Recife. Nessa oportunidade, quero agradecer aos associados da AMA e aos padrinhos da emissora pelo esforço de fidelidade a esse nosso compromisso missionário. E já vou comunicando que está mantida a data de 15 de dezembro para a bênção das instalações da nova emissora.
1: Padre João Carlos, quero agradecer pela Bíblia recebida. Sou Ivone da Vila Sabrina, São Paulo.
2: Aqui é Simone de Barra do Choça, Bahia. Escuto o programa Tempo de Paz pelo aplicativo da Rádio Amanhecer.
3: Eu sou Francisca Maria de Souza, moro em Oeiras, Piauí. Escuto o programa Tempo de Paz na Rádio Cristo Rei FM.
4: Isso aqui é Celina Gomes de Maracanaú. Escuto o senhor pela Rádio Dom Bosco.
5: José, que é o Deus de Araújo, conhecida por Nina. Moro aqui no Sul de Chumbada, município de José do Norte. Que escuto pela Rádio Padre Cícero.
6: Padre João Carlos, eu sou a Maria Luísa de Cruzeiro do Sul, no Acre. Eu ouço o seu programa pela Rádio Verdes Floresta.
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0: Obrigado pela gentileza de vocês se comunicarem conosco. Muito obrigado às rádios que estão nos transmitindo. E hoje, 7 de outubro, é o dia de Nossa Senhora do Rosário. Na sua opinião, as pessoas veem o terço como uma oração enfadonha, repetitiva? Ou será que veem como uma oração dinâmica, bíblica, meditativa? Enquanto você providencia sua participação, a gente vai para um breve intervalo, mas volta já.
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5: Rádio Barroso Mix. 22 horas e 21 minutos.
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0: O Papa São João Paulo II, em sua carta apostólica sobre o Rosário da Virgem Maria, publicado em outubro de 2002, propôs o Rosário como uma oração pela paz no mundo e pela união das famílias, incentivando que os pais rezassem com os filhos. Foi nessa oportunidade que ele acrescentou os mistérios luminosos no terço. São mistérios focados na vida pública de Jesus, desde o batismo no Rio Jordão até a instituição da Eucaristia. O Santo Papa dizia que o Santo Rosário era a sua oração preferida, definindo-a como uma oração maravilhosa em sua simplicidade e profundidade. Na nossa conversa de hoje, vamos entender se o terço é de fato uma oração enfadonha e repetitiva, ou na verdade é uma oração dinâmica, bíblica, meditativa.
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0: Na sua opinião, as pessoas veem o terço como uma oração enfadonha e repetitiva, ou uma oração dinâmica, bíblica e meditativa? Raimunda Nonata, em Ararendá, no Ceará, disse que percebe que hoje as pessoas estão aprendendo a relacionar o terço com a palavra de Deus. Raimunda Alzirene, em São Luís do Maranhão, disse que cresceu vendo seu pai e sua mãe meditando a oração do terço. E ela sente muito por ter gente que ainda critica o terço.
8: Olá, Padre João Carlos. Eu me chamo Lucas Genuíno, da paróquia Nossa Senhora da Conceição de Moreno, e vejo o Santo Terço como uma oração perfeita, bíblica, totalmente mariana e cristocêntrica, principalmente, porque nela nós meditamos toda a vida de Jesus Cristo, através de cada mistério rezado.
0: Olha aí, o Lucas chamou a atenção que o terço é uma oração cristológica, tem Jesus no centro. Obrigado, Lucas.
9: Padre João Carlos, a benção. Eu sou Raimunda de Jesus, aqui do São João da Vajota Pioi, da área pastoral São João Batista.

0: Eu sou pela FM Educativa Cristo Redioeiras. Pois é, Padre João Carlos, eu acredito que o terço é uma. A gente tem obrigação de rezar, que é uma. Eu digo que é uma oração que a gente precisa de rezar, né? Para proteger a gente, a família da gente, todos nós, né? A gente reza pelas pessoas. Pela paz do mundo, rezar pelas pessoas enfermas que tá doente, precisando, né? Por todos nós, né? Que precisa, todos nós precisamos de oração.
1: A Raimunda acentuando esse aspecto da intercessão. Com o terço, nós rezamos pelas necessidades das nossas, dos irmãos, invocamos a proteção de Deus pela intercessão de Nossa Senhora. Muito obrigado, Raimunda.
2: Padre João Carlos, me chamo Nube, moro aqui em José do Norte, Ceará. Escuto o senhor pelo FM Padre Cícero e eu tenho o Santo Terço sim como uma devoção para mim, porque eu desde pequena, desde os 7 anos de idade, minha mãe me ensinou a tirar o terço dentro de casa e graças a Deus todo dia eu acompanho pelo senhor aqui, o Padre Reginaldo Manzotti, o Santo Terço Mariano, às 6 horas da noite e eu acompanho na raia de amanhecer de manhã também, eu acompanhando o senhor e rezando aqui, entendeu? Sou muito devota do Terço de Nossa Senhora. Graças a Deus, graças, meu Deus, a Jesus da Santa Chaga. E essa irraida maravilhosa, tanto a ama como é FM Padre Cícero, que ajuda muito as pessoas que têm vontade de servir a palavra de Deus, que nem eu, né?
1: Núbia falando sobre a devoção ao terço, isto é, a devoção à Nossa Senhora com o terço que ela reza com o auxílio das rádios. Muito obrigado, Núbia. Nós estamos perguntando aqui, na sua opinião, as pessoas veem o terço como uma oração enfadonha, repetitiva? Ou será que a percepção é outra de uma oração dinâmica, bíblica, meditativa?
3: Olá, Padre João Carlos Ribeiro. Aqui fala novamente de Altamira, o irmão Hugo Bruno Mombach. Então, respondendo à sua pergunta, eu tenho assim andado já em diversas partes do mundo, em Moçambique, aqui no Brasil, tanto no sul como no norte, também em São Paulo, em Santiago do Chile, morei 2 anos, 14, 15. Então, há diferentes percepções das pessoas na reza do Rosário. A maioria das pessoas veem a oração do Rosário como uma oração bíblica, uma oração que nos faz meditar nos grandes mistérios da nossa salvação. E também veem essa oração, assim, embora seja repetitiva, ela nos ajuda as pessoas a entrarem mais dentro deste mistério que nós lembramos na reza do Rosário. Eu não gosto da expressão terço, porque desde final do ano 2000, o Papa Francisco criou mais um grupo de mistérios. Aliás, não, foi o Papa João Paulo II criou o grupo dos mistérios luminosos. Então, se a gente reza uma parte do rosário, nós estamos rezando um quarto, não um terço. E é só no Brasil que se usa a palavra terço. Todos os demais países falam sempre de rosário, a oração do rosário. Então, a oração do rosário, para mim, também era uma oração bíblica, uma oração que me faz entrar também dentro dos mistérios celebrados. Muito obrigado e até uma próxima oportunidade.
1: Olha que bela contribuição trouxe o irmão Hugo. Ele falou do Rosário, que é o nome que se dá em todas as nações à oração que nós chamamos aqui de terço. Ele disse: terço não é mais, porque agora seria um quarto, né? Melhor chamar de Rosário, disse ele.
4: Padre João Carlos, aqui é o João da cidade de Rio Branco, Pará, Diocese de Cametá. Padre, eu faço parte do Terço dos Homens. Para mim, o Terço é uma oração, né? Uma oração dinâmica, bíblica e meditativa, que você vai meditando os evangelhos, né? Então, o Terço, ele, na verdade, é um verdadeiro evangelho, o Terço, né? Eu sou ouvinte da rádio Amanhecer.
1: E o Gilvan, que é do Terço dos Homens, reconhece que o Terço Mariano é o próprio Evangelho, ou é a meditação do Evangelho. Muito obrigado, Gilvan.
5: Meu nome é Vildeli. Eu moro em Jaboatão, Curado 3. E eu acho que o texto é uma oração muito boa. Uma oração que tem que ser feita por nós católicos. Eu, pelo menos, eu oro. Todos os dias, meu texto. Todos os dias eu rezo o texto completo. Para mim, é maravilhoso.
1: Um belo testemunho de Vildeli, que reza o terço diariamente.
6: Padre João Carlos, eu acho o terço a oração mais maravilhosa que Nossa Senhora já ensinou na face da terra. Eu não acho enfadonho. Quanto mais eu rezo, mais eu tenho vontade. Tem dia que a gente tá mais... um pouquinho mais desanimada, a gente não tem aquela ênfase que tem em outros dias, que eu fico assim muito satisfeita, fico plena quando eu rezo o texto. E principalmente o rosário. Infelizmente eu faço um sacrifício para rezar o rosário, eu rezo na quaresma. Eu rezo os 40 dias, eu rezo, mas para rezar todo dia não dá para mim, não vou nem ficar dizendo as coisas assim, que por quê, por quê, por quê, porque para Deus não tem porquê. A gente faz o máximo e faz com prazer. Se não for para fazer com prazer, é melhor não fazer, porque Deus só merece prazer, felicidade, tudo de bom nessa vida. Então, o texto eu acho muito maravilhoso, principalmente porque cada mistério a gente contempla uma passagem do Evangelho de Jesus. Não só o Evangelho, mas também o Velho e o Novo Testamento, né? Que Deus nos abençoe e nos proteja. O texto é a minha oração predileta, é a minha oração diária, de toda noite eu rezo meu santo texto. Não vou dormir sem rezar meu texto.
7: Meu nome é Iraneide Passos, moro em Fortaleza.
1: Falou com o Papa São João Paulo II. A minha oração predileta é o terço, disse ela. Quanto a rezar o rosário inteiro, eu sou da opinião de que cada dia se reza o terço daquele dia. Não é isso? Que é uma parte do rosário. Os religiosos rezam o ofício divino. São 4 semanas, não rezam tudo de uma vez, não é? Cada dia reza aquilo que cabe ao dia, embora seja do ofício divino. Embora seja do rosário, cada dia rezamos a parte do rosário que toca aquele dia. Claro que por uma devoção especial, por um momento especial, se rezar os 4 mistérios de uma vez, está tudo certo também. Muitas mensagens chegaram durante o programa, mas infelizmente o tempo não é possível, porque agora vamos cantar todas as Nossas Senhoras.

0: São muitos títulos, muitas homenagens, mas é a única mãe de Cristo e da Igreja, Nossa Senhora. 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Alegra-te, cheia de graça, o Senhor está contigo. Lucas capítulo 1, versículo 28, palavra que vamos meditar no próximo bloco. Por favor, prepare algo para a bênção. A gente volta já.
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4: 22:39.
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1: Alegra-te, cheia de graça, o Senhor está contigo. Vamos abrir o livro da Palavra de Deus, hoje em Lucas, capítulo 1. No sexto mês, o anjo Gabriel foi enviado por Deus a uma cidade da Galiléia chamada Nazaré, a uma virgem prometida em casamento a um homem chamado José. Ele era descendente de Davi e o nome da virgem era Maria. O anjo entrou onde ela estava e disse: "Alegra-te, cheia de graça, o Senhor está contigo." Palavra da Salvação. Alegra-te, cheia de graça, o Senhor está contigo. Lucas capítulo 1, versículo 28. Hoje é o dia de Nossa Senhora do Rosário. O grande propagador da devoção ao Santo Rosário é São Domingos de Guzmão. Em 1214, ele estava em Toulouse, na França, em oração e penitência pelos pecadores, quando lhe apareceu a Virgem Maria. Ela lhe falou da importância da saudação angélica, a saudação que o anjo Gabriel lhe fez. Ela disse que, com essa arma, Deus estava reformando o mundo. Nessa experiência mística, Domingos recebeu o Rosário das mãos de Maria e a recomendação de divulgá-lo. A Ave Maria é uma oração que está permanentemente em nossos lábios. E há até quem a identifique como oração infantil, tão simples nos parece e tão curta se apresenta. No terço, por exemplo, nós a repetimos pelo menos 50 vezes. É possível que a rotina acabe esvaziando o profundo significado dessa bela prece. Uma breve oração, é verdade, mas que retoma as palavras do anjo Gabriel, de Isabel, do Concílio de Éfeso e da Piedade Popular. Quatro autores numa obra que foi se cristalizando ao longo dos séculos. O que dizemos na Ave Maria? Bom, começamos saudando a Virgem. Ave Maria, cheia de graça, o Senhor é convosco. Foi o anjo Gabriel que disse isso. Alegra-te, cheia de graça, o Senhor está contigo. Gabriel veio da parte de Deus com uma mensagem especial. Séculos antes de Gabriel aparecer, o profeta Sofonias tinha levado uma mensagem ao povo de Deus no meio de um grande sofrimento. Disse ele: "Alegra-te, filha de Sião, o Senhor está em teu meio." A filha de Sião é a comunidade fiel que aguarda a realização das promessas de Deus, um tempo de liberdade e de paz. Maria é a filha de Sião. As promessas de Deus estão se cumprindo para o seu povo. Gabriel a saudou como cheia de graça, plena da graça de Deus. São Paulo explicou na carta aos Efésios que Deus quis em Cristo nos cumular de todas as bênçãos espirituais e que antes da criação do mundo ele já nos tinha predestinado a sermos seus filhos adotivos para o louvor de sua graça. E que isso foi possível porque Jesus remiu os nossos pecados. Dizendo a Maria que ela estava cheia da graça de Deus, o anjo Gabriel estava dizendo que Deus acumulou de toda bênção, da plenitude de sua graça. E se por causa de Jesus, antes da criação do mundo, Deus já nos tinha predestinado a ter a sua graça em abundância como seus filhos, o mesmo fez com Maria, e o fez bem mais. Como nos explica a Igreja no dogma da Imaculada Conceição, em vista dos merecimentos de Cristo, Deus a preservou da herança do pecado original, do qual todos nós participamos. E assim, sem vínculo com o pecado, ela pôde conceber o Santo Filho do Altíssimo, que já era um com ele desde toda a eternidade. Saudando Maria como cheia de graça, estamos celebrando o plano de salvação de Deus, o seu imenso amor por nós, que o levou a enviar o seu amado Filho para assumir nossa condição humana, remir os nossos pecados e ser o nosso guia e pastor em nossa peregrinação terrena. Vamos guardar a mensagem. Não, a Ave Maria não é só um louvor a Maria. É, antes de mais nada, um louvor a Deus, à sua intervenção na história em nosso favor. No seu canto, Maria reconheceu isso, cantando as misericórdias de Deus em sua vida e na vida do seu povo. Não, a Ave Maria não é uma oração infantil. É um louvor a Deus que cumulou a mulher de toda graça, antecipando para ela os merecimentos que o Salvador conquistaria na cruz em favor de todos nós, unindo-a a si como sua filha mais querida e mãe do seu eterno filho. Não, a Ave Maria não é uma oração enfadonha e repetitiva. É a proclamação de nossa redenção que chegou pela encarnação do Verbo no seio virginal de Maria, como iniciativa de Deus e da resposta de fé humilde e generosa de sua serva. Alegra-te, cheia de graça, o Senhor está contigo. Lucas 1, versículo 28. Cinco segundos para você falar com Deus. Senhor Jesus, a cena da Anunciação enche o nosso coração de alegria. Nela nós vemos um Deus misericordioso e fiel, que, pensando em nós com tanto carinho, escolheu uma mãe para ti, cumulando-a da plenitude de sua graça, em vista da reconciliação que nos alcançarias na tua entrega na cruz. Como disse um dos antigos padres da Igreja, assim ela se tornou filha do Redentor, antes mesmo de ser sua mãe. Na Anunciação, nós vemos Jesus, uma jovem santificada pela graça de Deus, toda em comunhão com o Criador, que responsavelmente quis saber como seria possível ser mãe, sendo virgem, e cheia de fé, disse um sim generoso com a humildade de serva do Senhor. Na Anunciação, nós vemos, Jesus, a tua própria entrada nesse mundo, na tua encarnação. E nesta tua vinda, igualmente contemplamos a tua obediência filial, como nos diz a carta aos Hebreus. Vieste com alegria fazer a vontade do nosso Pai. Seja bendito o teu santo nome, hoje e sempre. Amém. E agora, por favor, incline um pouco a sua cabeça para receber a bênção. O Senhor te abençoe e te guarde. Amém. O Senhor tenha misericórdia de ti. Amém. O Senhor te dê saúde e paz. E te abençoe o Deus Todo-Poderoso, Pai e Filho e Espírito Santo. Amém. Vamos viver a palavra. Neste dia de Nossa Senhora do Rosário, faça todo esforço para rezar o terço, hoje meditando os mistérios gloriosos. Desejando rezar o terço com a gente, com a rede de rádios que o transmite, baixe no seu celular o aplicativo da Rádio Amanhecer. O terço começa às 18 horas. E agora vamos abençoar a água. Por favor, apresente aí a sua água.
2: Eu te peço desta água que tu tens, és água viva, meu Senhor.
1: Senhor, nós te bendizemos pela restauração que nos concedeste em Cristo Jesus. No batismo, nós fomos sepultados na morte com Ele, e com Ele ressuscitamos para a vida. Senhor, santifica esta água, em nome do Pai, e do Filho, e do Espírito Santo. Amém. Agora, vamos beber um pouco desta água, pedindo a Deus a sua bênção.

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4: O Papa Leão XIV estará em Assis, na Itália, na terça-feira 27 de outubro, para encerrar o encontro pela paz da comunidade de Santo Egídio. O patriarca ortodoxo Bartolomeu I participará da oração cristã. O evento marca os 40 anos do encontro interreligioso convocado por São João Paulo II. Cerca de 180 estudantes vão rezar o terço pela paz nesta quarta-feira, 7 de outubro, hoje, no Santuário Basílica Sagrada Família, em Goiânia. A ação integra a campanha mundial 1 milhão de crianças rezam o terço da ajuda à igreja que sofre. Famílias podem participar e haverá transmissão pelo YouTube do Santuário. O Santuário do Frei Galvão, em Guaratinguetá, São Paulo, espera receber 120 mil pessoas na novena e festa do padroeiro. A programação será realizada de 16 a 25 de outubro, começando numa sexta-feira e terminando no domingo. As celebrações homenageiam Santo Antônio de Santana Galvão, primeiro santo nascido no Brasil. E todo mundo já está informado. No YouTube nos encontramos semanalmente na Segunda Bíblica, às 8 da noite, estudando o livro do Apocalipse. Quinta-feira, dia eucarístico, tem a Santa Missa às 11 horas, pelo rádio e pelo YouTube, celebrada na Basílica Salesiana do Sagrado Coração de Jesus, no Recife. E todos os dias, particularmente no mês de outubro, mês missionário, mês do Rosário, vamos rezar o Terço Mariano em rede com muitas emissoras de rádio às 18 horas. A programação religiosa Noite de Paz é das 10 às 6 da manhã, também em rede com o radialista Brendo Carvalho, integrando a nossa equipe. Bendigamos a Deus pelo encontro de hoje. Obrigado, Senhor, pois Teu é o reino, o poder e a glória para sempre. Até amanhã, se Deus quiser.
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8: 22 horas e 57 minutos.
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19: Deus abençoe você e toda a sua família. Que alegria estar aqui com você, começando mais um programa Eu Seguirei. Eu tenho certeza de que Deus vai falar muito ao seu coração através deste programa. Olha, se você pode, eu já quero convidar você a pegar a sua Bíblia, porque hoje nós vamos meditar a palavra de Deus. A palavra de Deus é o nosso alimento, a palavra de Deus que é o nosso sustento. Eu tenho certeza que essa palavra vai mover seu coração. Olha, aqui você vai ouvir a palavra de Deus, aqui você vai poder cantar. São minutos que ficaremos juntos, onde você vai fazer uma experiência com Deus. Lembrando que tudo que você ouvir aqui, depois fica registrado no meu canal do YouTube, Frei Gilson / Som do Monte, no meu Instagram, no meu Facebook, todos com o mesmo nome, Frei Gilson / Som do Monte, para que você possa também compartilhar essa palavra com os seus amigos, tá bom? Então, vamos escutar a palavra de Deus.
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19: Hoje é dia de Nossa Senhora do Rosário e é um dia então muito especial para você, para mim, que amamos o Rosário. O rosário mudou minha vida. O rosário mudou minha vida. Eu aprendi a rezar o terço ainda criança, com minha mãe, com os meus avós. Eu me lembro que rezava este rosário, este terço, correndo para que acabasse rápido, para que pudesse logo brincar. Me lembro de vezes em que então não dava a mínima para esta oração e rezava ela somente quando era obrigado pelos meus pais, pelos meus avós. Nem sempre obrigado também. Às vezes, como criança, quando eu via toda aquela família reunida, porque eu tive a experiência de ver tios, avós, filhos dos meus avós, todos reunidos para rezar o rosário. Aquilo também era prazeroso para nós, crianças, rezarmos. E aqui já fica a dica, né? Quando a família reza, as crianças aprendem a rezar. Então, por horas, eu rezava o terço corrido, porque queria logo brincar. Tinha horas que eu não queria nem rezar. Papai, mamãe, tinham que obrigar, os avós, mas tinha vezes que era prazeroso, já como criança. Foi então que com 11 anos eu sinto que eu já não rezo mais por obrigação, mas eu rezo com gosto. Eu rezo porque eu quero rezar. E foi então que essa oração foi me formando, foi me modelando, foi me transformando. E hoje nós temos, inclusive, algo muito especial. Toda sexta-feira nós nos reunimos para orar o rosário juntos. Toda sexta-feira e às 4 horas da manhã. E rezamos na quaresma da igreja, da quarta-feira de cinzas até a Páscoa. E os 40 dias com São Miguel Arcanjo, que inclusive rezamos há tão pouco tempo, esses 40 dias, com milhares de pessoas. O rosário é uma força de oração tão especial. Se por uma mulher veio a desgraça, por outra mulher veio a salvação, e esta mulher que nos trouxe a salvação, que é Jesus, nos ensina a rezar. E o rosário nada mais é do que uma forma de orar. Com Maria, meditamos toda a vida de Cristo. Quem reza o rosário, medita a vida de Cristo, desde seu nascimento até a sua morte e ressurreição. Em nome do Pai, do Filho e do Espírito Santo. Amém. Lucas capítulo 1, versículo de 26 a 38. Naquele tempo, o anjo Gabriel foi enviado por Deus a uma cidade da Galileia chamada Nazaré, a uma virgem prometida em casamento a um homem chamado José. Ele era descendente de Davi, o nome da virgem era Maria. O anjo entrou onde ela estava e disse: "Alegra-te, cheia de graça, o Senhor está contigo." Maria ficou perturbada com estas palavras e começou a pensar qual seria o significado da saudação. O anjo então disse-lhe: "Não tenhas medo, Maria, porque encontraste graça diante de Deus. Eis que conceberás e darás à luz um filho a quem porás o nome de Jesus. Ele será grande, será chamado Filho do Altíssimo, e o Senhor Deus lhe dará o trono de seu pai Davi. Ele reinará para sempre sobre os descendentes de Jacó e o seu reino não terá fim." Maria perguntou ao anjo: "Como acontecerá isso, se eu não conheço homem algum?" O anjo respondeu: "O Espírito virá sobre ti, e o poder do Altíssimo te cobrirá com sua sombra. Por isso, o menino que vai nascer será chamado Santo, Filho de Deus. Também Isabel, tua parenta, concebeu um filho na velhice. Esse já é o 6º mês daquela que era considerada estéril, porque para Deus nada é impossível." Maria então disse: "Eis aqui a serva do Senhor, faça-se em mim segundo a tua palavra." E o anjo retirou-se. Palavra da salvação. A primeira mulher, o anjo que se aproxima dela é o anjo do mal. E o anjo do mal se aproximou porque ela deu brecha. Esta mulher nunca deu brecha para o demônio. E, portanto, não tem espaço para o anjo o anjo do mal. Vemos então que um anjo do bem, Gabriel, aparece para ela. São Beda diz assim: porque a morte fez sua entrada por uma mulher, a morte entrou no mundo por uma mulher. Então era conveniente que a vida retornasse por meio de uma mulher. Gente, como a coisa é bonita, né? Se a morte entrou através de uma mulher primeiro, Deus então queria fazer que agora a vida retornasse para nós através de uma mulher. Aquela seduzida pelo diabo através da serpente trouxe ao mundo o sabor da morte. A outra, instruída por Deus através do anjo, produziu para o mundo o autor da salvação. Conforme está em Gálatas capítulo 4, versículo de 4 a 5, mas quando veio a plenitude dos tempos, Deus enviou o seu filho, que nasceu de uma mulher e nasceu submetido a uma lei, a fim de remir os que estavam sob a lei, para que recebêssemos a sua adoção. Através de uma mulher entrou a morte. Através de Maria entrou o autor da nossa salvação, a vida. Por Maria, eu recebi a vida que é Jesus. Por Maria, eu recebi a vida que é Jesus. Pai, Filho, Espírito Santo. Amém.
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19: Resposta a essa palavra, eu quero convidar você agora a cantar comigo.
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0: Uma coisa você tem que entender: Deus não aceita ficar em segundo lugar. Deus não aceita. Ah, mas eu amo minha família. Mas a sua família não pode ficar no primeiro lugar. Ah, mas eu amo meu trabalho. É, mas o seu trabalho não pode ficar em primeiro lugar. Ah, mas eu amo a minha casa, eu amo meus bens, eu amo tudo que eu tenho. Então, mas tudo isso não pode ficar no lugar de Deus. Deus em primeiro lugar na sua vida.
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3: O programa de hoje está bom demais e eu quero lembrar você, se você quiser ouvir mais pregações, mais meditação da palavra, basta você me acompanhar no meu canal do YouTube, Frei Gilson / Som do Monte, no meu Instagram, no meu Facebook, no meu TikTok, e lá você vai encontrar muito mais palavra de Deus para você.
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3: Nós vamos terminar este programa rezando. Eu quero clamar agora por você, quero clamar pela sua família. Senhor Deus, libera agora o teu Espírito Santo sobre cada pessoa que acompanha este programa. Vem, Espírito Santo, enche todos os que estão acompanhando este programa agora. Libera, Senhor, para esta pessoa o que ela mais precisa, para o corpo e para a alma. Libera, Senhor, curas e libertações em nome de Jesus para esta pessoa que assiste, que acompanha, que escuta e para toda a sua família. Eu clamo a tua poderosa bênção. Visita agora com bênção de proteção. A bênção que só o Senhor pode dar. Abençoe-vos o Deus Todo-Poderoso, Pai e Filho e Espírito Santo. Amém.
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Tem vezes que a nossa vida se agita, tem vezes que são muitas tempestades, mas mesmo na tempestade, você deve louvar a Deus. Mesmo na tempestade, você deve louvar a Deus. Deus não te abandonou no meio da tempestade, não, não, não. Mesmo quando você perde alguém que você ama, você deve louvar a Deus. Ou seja, eu não deixo de louvar, porque uma coisa ruim aconteceu. Não é que você louva a Deus pela dificuldade. Não é que você louva a Deus, eu te louvo porque eu estou desempregado, não. Eu te louvo porque eu estou doente, não. Mas mesmo na tempestade eu te louvo. Mesmo que se agite um mar, eu te louvo. Você está entendendo? Ou seja, nada faz você parar de louvar. E deixa eu falar uma coisa para você muito importante. Você pode perder muitas coisas. Você pode perder um emprego. Você pode perder saúde. Você pode perder pessoas, mas você não perde Jesus. As coisas passam, as pessoas passam, mas Jesus permanece. E por isso nós estamos cantando: pois somente eu tenho a Ti, Tu és a minha herança. Eu Te louvo em verdade, Jesus. Convido você a cantar comigo mais uma vez essa canção e que você louve. E que você louve. Neste momento mais difícil que você está vivendo da sua vida, talvez, que você louve.

muitas pessoas agora estão louvando em verdade. O Senhor me mostra libertações acontecendo agora. Pessoas que estão soltando um choro nesta hora. Está havendo libertação na sua alma. Por quê? Porque você começou a louvar. Porque você começou a louvar mesmo diante da tempestade. E quando você louva diante das tempestades, a libertação. Eu me lembro agora quando Pedro, ou melhor, quando Paulo e Silas louvavam na prisão. Louvavam na prisão, louvavam na dificuldade, e o Senhor os libertou. Porque quando você louva, Deus te liberta. Quando você louva, Deus te transforma. Liberta agora, liberta agora. Liberta um grande louvor ao Senhor nesta hora.

Ao final desta quarta-feira, nossos corações se unem em oração e no Salmo 30, versículo 2, fazemos nossa oração. Senhor, eu ponho em vós minha esperança, que eu não fique envergonhado eternamente, porque sois justo, defendei-me e libertai-me. Toda a nossa esperança está em Deus. Após as batalhas deste dia, o nosso coração repousa nele porque temos esperança e sabemos que não seremos envergonhados eternamente porque Deus nos prepara o céu. E assim queremos viver nele e por ele todos os dias de nossa vida. Iniciemos esta oração da noite em nome do Pai e do Filho e do Espírito Santo. Amém. Anjo da guarda, minha doce companhia, não me desampare, nem de noite nem de dia, até que me entregues nos braços da Virgem Maria. Sob a proteção de nosso anjo da guarda, ao encerrar os trabalhos deste dia, ouçamos a palavra de Deus. Leitura da carta de São Paulo aos Romanos, capítulo 6, versículos de 1 a 4. Que diremos então? Permaneçamos no pecado para que a graça aumente? De modo algum. Nós que já morremos para o pecado, como ainda viveremos nele? Acaso ignorais que todos nós, batizados no Cristo Jesus, é na sua morte que fomos batizados? Pelo batismo, fomos sepultados juntamente com ele na morte, para que, como Cristo foi ressuscitado dos mortos, por meio da glória do Pai, assim também nós caminhemos em uma vida nova. Palavra do Senhor. Graças a Deus. A leitura de hoje de São Paulo deve ser compreendida à luz da frase que ouvimos ontem: onde aumentou o pecado, superabundou a graça. Alguns vão justificar assim: ah, então quanto mais pecado tiver, mais eu vou receber depois a graça de Deus. Por isso, então, eu tenho que pecar, pecar bastante, para depois receber muito a graça de Deus. E é exatamente, na leitura que ouvimos hoje, a resposta de São Paulo: de maneira alguma. Uma vez que nós fomos batizados, nós morremos para o pecado. E agora não podemos continuar vivendo para o pecado, nem mesmo com a desculpa de dizer: ah, quanto mais eu pecar, depois eu vou lá, me confesso e ganho muito mais graças de Deus. Se o pecado acontece na minha vida, não deve ser pura e simplesmente porque eu penso desta forma. É porque às vezes eu fui tentado e não fui forte o suficiente, mas não posso justificar o meu pecado dizendo que eu quero mais graça de Deus e utilizo o pecado como um meio para alcançar a graça. De maneira alguma. Com São Paulo nós entendemos que a partir do momento em que estamos batizados, nós devemos nos esforçar por viver na graça de Deus, na graça e pela graça de Deus uma vida nova. Se caímos por conta da concupiscência que há dentro de nós, se caímos por conta das tentações, nós devemos nos levantar com a força da graça de Deus e lutar constantemente para não cair novamente. E lembrando que nós não somos autossuficientes, que sozinhos nós não conseguimos, precisamos todos os dias pedir a graça de Deus. Só Deus, com sua graça, pode nos fortalecer na luta contra o pecado e na perseverança da vida nova. Façamos agora um exame de consciência ao final deste dia. Disse Jesus: amai-vos uns aos outros, como eu vos amei. Tenho amado meus irmãos como Jesus nos ensinou? Durante este dia, falei mal das pessoas, menti ou incentivei fofocas?

nesta quarta-feira, unidos no amor e inspirados na promessa de Nossa Senhora, a Santa Matilde, rezemos as três Ave-Marias pedindo a perseverança final até o último dia de nossas vidas e que Maria, Nossa Mãe, nos livre de cair em pecado mortal. Pelo poder que o Pai Eterno te concedeu, ó Maria, rezemos. Ave Maria, cheia de graça, o Senhor é convosco. Bendita sois vós entre as mulheres, e bendito é o fruto do vosso ventre, Jesus. Santa Maria, Mãe de Deus, rogai por nós, pecadores, agora e na hora de nossa morte. Amém. Pela sabedoria que Deus Filho te concedeu, rezemos. Ave Maria, cheia de graça, o Senhor é convosco. Bendita sois vós entre as mulheres, e bendito é o fruto do vosso ventre, Jesus. Santa Maria, Mãe de Deus, rogai por nós, pecadores, agora e na hora de nossa morte. Amém. Pelo amor que o Espírito Santo te concedeu, rezemos. Ave Maria, cheia de graça, o Senhor é convosco. Bendita sois vós entre as mulheres, e bendito é o fruto do vosso ventre, Jesus. Santa Maria, Mãe de Deus, rogai por nós, pecadores, agora e na hora de nossa morte. Amém. Por vossa conceição imaculada, ó Maria, purificai nosso corpo e santificai nossa alma. Oremos. Ó Deus, que iluminais a noite e fazeis brilhar a luz depois das trevas, concedei-nos passar esta noite livres do tentador e, ao raiar um novo dia, dar-vos graças em vossa presença. Isto vos pedimos por Cristo nosso Senhor. Amém. O Senhor esteja convosco. Ele está no meio de nós. A nossa proteção está no nome do Senhor, que fez o céu e a terra. O Senhor Jesus Cristo esteja contigo para te proteger. Esteja à tua frente para te conduzir e atrás de ti para te guardar. Olhe por ti, te conserve e te abençoe nesta noite. Amém. E a bênção de Deus Todo-Poderoso, Pai e Filho e Espírito Santo, desça sobre vós e permaneça para sempre. Amém. Com Deus me deito, com Deus me levanto, com a graça divina do Espírito Santo. Abençoada noite a você e sua família.

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1: Em nome do Pai, do Filho e do Espírito Santo.
2: Amém.
1: Pai nosso, que estais nos céus, santificado seja o vosso nome. Venha a nós o vosso reino. Seja feita a vossa vontade, assim na terra como no céu. O pão nosso de cada dia nos dai hoje. Perdoai-nos as nossas ofensas, assim como nós perdoamos a quem nos tem ofendido. E não nos deixeis cair em tentação, mas livrai-nos do mal. Amém.
3: Ave Maria, cheia de graça, o Senhor é convosco. Bendita sois vós entre as mulheres. Bendito é o fruto do vosso ventre, Jesus. Santa Maria, Mãe de Deus, rogai por nós, pecadores, agora e na hora de nossa morte. Amém.
4: Professemos a nossa fé.
5: Creio em Deus, Pai Todo-Poderoso, Criador do céu e da terra, e em Jesus Cristo, seu único Filho, nosso Senhor, que foi concebido pelo poder do Espírito Santo, nasceu da Virgem Maria, padeceu sob Pôncio Pilatos, foi crucificado, morto e sepultado, desceu à mansão dos mortos, ressuscitou ao terceiro dia, subiu aos céus, está sentada à direita de Deus Pai Todo-Poderoso, donde há de vir a julgar os vivos e os mortos. Creio no Espírito Santo, na Santa Igreja Católica, na comunhão dos santos, na remissão dos pecados, na ressurreição da carne, na vida eterna. Amém.
6: Nesta primeira dezena, nós colocamos aos pés de Jesus misericordioso a sua vida, suas intenções, suas necessidades mais profundas do íntimo do seu coração. Nos unimos às almas do purgatório, rezamos pela conversão dos pecadores do mundo inteiro, pela conversão da nossa família. Eterno Pai,
7: eu vos ofereço o corpo e o sangue, a alma e a divindade de vosso diletíssimo Filho, nosso Senhor Jesus Cristo, em expiação dos nossos pecados e os do mundo inteiro.
6: Pela sua dolorosa paixão,
8: tende misericórdia de nós e do mundo inteiro.
6: Pela sua dolorosa paixão,
8: tende misericórdia de nós e do mundo inteiro.
6: Pela sua dolorosa paixão,
8: tende misericórdia de nós e do mundo inteiro.
6: Pela sua dolorosa paixão,
8: tende misericórdia de nós e do mundo inteiro.
6: Pela sua dolorosa paixão,
8: tende misericórdia de nós e do mundo inteiro.
6: Pela sua dolorosa paixão,
8: tende misericórdia de nós e do mundo inteiro.
6: Pela sua dolorosa paixão,
8: tende misericórdia de nós e do mundo inteiro.
6: Pela sua dolorosa paixão,
8: tende misericórdia de nós e do mundo inteiro.
6: Pela sua dolorosa paixão,
8: tende misericórdia de nós e do mundo inteiro.
6: Pela sua dolorosa paixão,
8: tende misericórdia de nós e do mundo inteiro.
4: Nesta segunda dezena, nós rezamos por você que está doente, por você no leito do hospital, por você que traz uma doença incurável, e com você dizemos: Jesus, eu confio em vós. Convidamos você agora a abandonar-se inteiramente na misericórdia de Jesus que o envolve agora. Nós colocamos aos pés de Jesus todos os enfermos, aqueles que nós conhecemos e amamos, e especialmente rezamos por aqueles enfermos esquecidos, pelos quais ninguém mais reza, e por isso rezamos com imensa confiança. Eterno Pai,
7: eu vos ofereço o corpo e o sangue, a alma e a divindade de vosso diletíssimo Filho, nosso Senhor Jesus Cristo,
5: em expiação dos nossos pecados e os do mundo inteiro.
8: Pela sua dolorosa paixão,
6: tende misericórdia de nós e do mundo inteiro.
8: Pela sua dolorosa paixão,
6: tende misericórdia de nós e do mundo inteiro.
8: Pela sua dolorosa paixão,
6: tende misericórdia de nós e do mundo inteiro.
8: Pela sua dolorosa paixão,
6: tende misericórdia de nós e do mundo inteiro.
8: Pela sua dolorosa paixão,
6: tende misericórdia de nós e do mundo inteiro.
8: Pela sua dolorosa paixão,
6: tende misericórdia de nós e do mundo inteiro.
8: Pela sua dolorosa paixão,
6: tende misericórdia de nós e do mundo inteiro.
8: Pela sua dolorosa paixão,
6: tende misericórdia de nós e do mundo inteiro.
8: Pela sua dolorosa paixão,
6: tende misericórdia de nós e do mundo inteiro.
8: Pela sua dolorosa paixão,
6: tende misericórdia de nós e do mundo inteiro. Nesta terceira dezena, nós apresentamos a Jesus misericordioso toda e qualquer forma de desespero. Nós pedimos que o sangue e água que jorram do diletíssimo coração de Jesus envolva agora, na paz que vem do Senhor, toda e qualquer pessoa que se sente em desespero, as famílias, os doentes, os agonizantes deste dia, os endividados, que recebam agora, no nome de Jesus, do coração misericordioso de Jesus, a paz que o mundo não conhece. Rezemos agora com imensa confiança. É Jesus misericordioso quem nos visita. Eterno Pai,
5: eu vos ofereço o corpo e o sangue, a alma e a divindade de vosso diletíssimo Filho, nosso Senhor Jesus Cristo, em expiação dos nossos pecados e os do mundo inteiro.
6: Pela sua dolorosa paixão,
8: tende misericórdia de nós e do mundo inteiro.
6: Pela sua dolorosa paixão,
8: tende misericórdia de nós e do mundo inteiro.
6: Pela sua dolorosa paixão,
8: tende misericórdia de nós e do mundo inteiro.
6: Pela sua dolorosa paixão,
8: tende misericórdia de nós e do mundo inteiro.
6: Pela sua dolorosa paixão,
8: tende misericórdia de nós e do mundo inteiro.
6: Pela sua dolorosa paixão,
8: tende misericórdia de nós e do mundo inteiro.
6: Pela sua dolorosa paixão,
8: tende misericórdia de nós e do mundo inteiro.
6: Pela sua dolorosa paixão,
8: tende misericórdia de nós e do mundo inteiro.
6: Pela sua dolorosa paixão,
8: tende misericórdia de nós e do mundo inteiro.
6: Pela sua dolorosa paixão,
8: tende misericórdia de nós e do mundo inteiro. Nesta quarta dezena, nós apresentamos a Jesus as necessidades mais íntimas de cada um de nós. E por isso agora você apresenta a sua necessidade. Fale com Jesus agora, que ouve-nos em oração. Porque Jesus tudo pode, nós queremos também nesta dezena pedir por nossas famílias e em especial por todos aqueles que precisam de um trabalho. Jesus, nós pedimos por todo pai de família, por toda mãe de família, por todo jovem que precisa trabalhar. Nós pedimos, Senhor, que tua divina misericórdia, unida à tua divina providência, abra os caminhos para todos os trabalhadores que precisam hoje de um emprego. Rezemos com imensa confiança. Eterno Pai,
5: eu vos ofereço o corpo e o sangue, a alma e a divindade de vosso diletíssimo Filho, nosso Senhor Jesus Cristo, em expiação dos nossos pecados e os do mundo inteiro.
8: Pela sua dolorosa paixão,
6: tende misericórdia de nós e do mundo inteiro.
8: Pela sua dolorosa paixão,
6: tende misericórdia de nós e do mundo inteiro.
8: Pela sua dolorosa paixão,
6: tende misericórdia de nós e do mundo inteiro.
8: Pela sua dolorosa paixão,
6: tende misericórdia de nós e do mundo inteiro.
8: Pela sua dolorosa paixão,
6: tende misericórdia de nós e do mundo inteiro.
8: Pela sua dolorosa paixão,
6: tende misericórdia de nós e do mundo inteiro.
8: Pela sua dolorosa paixão, paixão.
6: Tende misericórdia de nós e do mundo inteiro.
8: Pela sua dolorosa paixão.
6: Tende misericórdia de nós e do mundo inteiro.
8: Pela sua dolorosa paixão.
6: Tende misericórdia de nós e do mundo inteiro.
8: Pela sua dolorosa paixão.
6: Tende misericórdia de nós e do mundo inteiro. Nesta quinta dezena, nós apresentamos a Jesus tudo aquilo que para nós não tem solução aos olhos humanos. Nesta dezena nós rezamos por aquilo que é impossível aos nossos olhos, mas não é para Jesus. Pedimos a Jesus pelas curas físicas, por todas aquelas enfermidades que diante da medicina não há cura, por todos os desenganados, por todos aqueles que passam nesse exato momento por muitas aflições e provações na própria carne. Nós pedimos, Jesus, cura, libertação, restauração, pelo poder da tua infinita misericórdia. Jesus, tu és a nossa solução. Nós pedimos por todas as causas impossíveis, pedimos a tua presença, pedimos a tua fortaleza e nós convidamos nesse instante você que reza conosco, que de maneira especial recorra à intercessão de Santa Faustina, aquela que foi e é a secretária da Divina Misericórdia. Jesus disse a Santa Faustina: peçam muito, muito mesmo, porque o meu desejo é dar muito. Faça seu pedido e reze com um coração feliz e repleto de confiança. Eterno Pai, eu vos ofereço o corpo e o sangue, a alma e a divindade de vosso diletíssimo Filho, nosso Senhor Jesus Cristo, em expiação dos nossos pecados e os do mundo inteiro. Pela sua dolorosa paixão,
8: tende misericórdia de nós e do mundo inteiro.
6: Pela sua dolorosa paixão,
8: tende misericórdia de nós e do mundo inteiro.
6: Pela sua dolorosa paixão,
8: tende misericórdia de nós e do mundo inteiro.
6: Pela sua dolorosa paixão,
8: tende misericórdia de nós e do mundo inteiro.
6: Pela sua dolorosa paixão,
8: tende misericórdia de nós e do mundo inteiro.
6: Pela sua dolorosa paixão,
8: tende misericórdia de nós e do mundo inteiro.
6: Pela sua dolorosa paixão,
8: tende misericórdia de nós e do mundo inteiro.
6: Pela sua dolorosa paixão,
8: tende misericórdia de nós e do mundo inteiro.
6: Pela sua dolorosa paixão,
8: tende misericórdia de nós e do mundo inteiro.
6: Pela sua dolorosa paixão,
8: tende misericórdia de nós e do mundo inteiro.
5: Deus Santo, Deus Forte, Deus Imortal, tende piedade de nós e do mundo inteiro. Deus Santo, Deus Forte, Deus Imortal, tende piedade de nós e do mundo inteiro. Deus Santo, Deus Forte, Deus Imortal, tende piedade de nós e do mundo inteiro.
8: Em nome do Pai, do Filho e do Espírito Santo.
6: Amém.

Agora nós vamos pedir a bênção de Deus e você se prepare neste momento. Você e sua família. Deus e nosso Pai. Nós o suplicamos agora, Senhor. Vós que sois fonte e princípio de toda a bênção. Abençoai-nos. Abençoai tudo aquilo, Senhor, que tocarmos e fizermos. Nós os pedimos. Dai-nos força para superar todo o mal. Dai-nos força para superar a inveja. E afastai-nos de nós, Senhor, toda malícia, todo sofrimento. Senhor, colocai em nosso coração a vontade de perdoar. E não permitais, Senhor, jamais que nos afastemos dos nossos irmãos. Pelo contrário, que possamos cada vez mais nos reconciliarmos. Nós os pedimos agora, Senhor, a vossa bênção para tudo o que fizermos, mas sobretudo para a nossa família. E olhai com carinho neste momento os que estão tristes, para que encontrem em vós alegria, os que estão enfermos, para que encontrem em vós a cura. Abençoai-nos, Senhor, para vencermos todo o mal e que nada possa nos deter, porque nós confiamos em vós, que sois o nosso Deus vitorioso. Abençoai-nos agora, neste momento, abençoando esta água que trazemos diante de vós. Fazei que ao tomar esta água, ao aspergir esta água sobre nossa casa, tenhamos paz, tenhamos força, tenhamos de vós toda a graça. A bênção do Deus Todo-Poderoso, Pai, Filho e Espírito Santo. Amém.

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Durante 24 horas seguidas, louvamos o nome do Senhor Jesus Cristo. Como foi bom! Nós rezamos juntos muitas orações, novenas, terços e missas. Nós nos divertimos, nos emocionamos e cantamos centenas de músicas que louvam ao Senhor. Agora é hora de agradecer a você pela sua audiência e, sobretudo, a Deus pela oportunidade de estarmos aqui trabalhando na missão de levar o Evangelho a toda criatura. Obrigado, Senhor. Boa noite, meu Pai.

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1: Meia-noite, em ponto.
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4: Bom dia, minha amiga. Bom dia, meu amigo. Comece o dia feliz. Nesta sexta-feira, 9 de outubro, desejo um dia especial. Não só porque estamos chegando ao final da semana, mas porque temos a oportunidade de vivenciar mais um dia, de nos colocar no coração de Jesus, de nos colocar diante do povo e realmente revelar que nós nos esforçamos para colaborar com Jesus na construção do seu reinado. Somos chamados a sermos discípulas, discípulos, missionárias, missionários, promovendo a vida, transformando o mundo. Por isso desejo que esse dia seja especial e acolha de Deus alegria, bênção, paz, saúde, disposição, força, estado de energia máximo. Vamos fazer nossa oração. Inspirai-nos, ó Deus, para que em vós comece e termine tudo o que fizermos. Amém. O evangelho desta sexta-feira está em Lucas, capítulo 11, versículos de 15 a 26. Naquele tempo, Jesus estava expulsando um demônio. Mas alguns disseram: é por Beelzebu, o príncipe dos demônios, que ele expulsa os demônios. Outros, para tentar Jesus, pediram-lhe um sinal do céu. Mas, conhecendo seus pensamentos, Jesus disse-lhes: todo reino dividido contra si mesmo será destruído, e cairá uma casa por cima da outra. Ora, se até Satanás está dividido contra si mesmo, como poderá sobreviver o seu reino? Vós dizeis que é por Beelzebu que eu expulso os demônios. Se é por meio de Beelzebu que eu expulso demônios, vossos filhos os expulsam por meio de quem? Por isso, eles mesmos serão vossos juízes. Mas se é pelo dedo de Deus que eu expulso os demônios, então chegou para vós o reino de Deus. Quando o homem forte, bem armado, guarda a própria casa, seus bens estão seguros. Mas quando chega um homem mais forte do que ele, vence-o, arranca-lhe a armadura na qual ele confiava e reparte o que roubou. Quem não está comigo está contra mim, e quem não recolhe comigo dispersa. Quando o espírito mau sai de um homem, fica vagando em lugares desertos, à procura de repouso. Não o encontrando, ele diz: vou voltar para minha casa de onde saí. Quando ele chega, encontra a casa varrida e arrumada, então ele vai e traz consigo outros sete espíritos piores do que ele. E entrando, instalam-se aí. Enfim, esse homem fica em condição pior do que antes. Minha amiga, meu amigo, nós temos a missão de libertar a nós mesmos e na luta constante para levar a libertação aos nossos irmãos. Mesmo que encontremos empecilhos, rejeições, veja, Jesus está em plena atividade missionária e a sua ação é libertadora, é devolver à pessoa a dignidade da vida, a autonomia de sua vida. E quantos são os demônios espirituais e físicos, porque tem muitas pessoas que são como demônios, como essas pessoas, esses espíritos, tentam nos desacreditar. Por isso, precisamos nos unir mais em Cristo e fortalecer pela oração, pela Eucaristia, pela palavra, e levar adiante a missão de Jesus, como ele fez. Reze comigo.
5: Pai nosso que estais nos céus, santificado seja o vosso nome, venha a nós o vosso reino, seja feita a vossa vontade, assim na terra como no céu. O pão nosso de cada dia nos dai hoje, perdoai-nos as nossas ofensas, assim como nós perdoamos a quem nos tem ofendido. E não nos deixeis cair em tentação, mas livrai-nos do mal. Amém. Ave Maria, cheia de graça, o Senhor é convosco. Bendita sois vós entre as mulheres. Bendito é o fruto do vosso ventre, Jesus. Santa Maria, Mãe de Deus, rogai por nós, pecadores, agora e na hora de nossa morte. Amém. Glória ao Pai, ao Filho e ao Espírito Santo.
6: Como era no princípio, agora e sempre. Amém.
4: Vamos pedir a bênção da água, Deus eterno e todo-poderoso, que tendo escolhido a água, fonte de vida e pureza, para nos dar a graça batismal, quisestes também aparecer no rio Paraíba, a imagem da Virgem Imaculada. Abençoai esta água e fazei que ela nos recorde o nosso batismo, para que, purificados de nossas faltas, vivamos como cristãos, membros da vossa igreja, e cheguemos um dia à vida eterna. Por Cristo Senhor nosso. Amém. Um grande abraço do Padre Sandro Henrique, diretamente da casa do glorioso mar de São Sebastião, na Ventania, em Alpinópolis, Minas Gerais. E que Deus nos abençoe em nome do Pai, do Filho e do Espírito Santo. Amém! Um beijo no seu coração!
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1: O que você vai fazer com cada minuto de sua vida? Será que vai fazer tudo aquilo que prometeu? Vai realmente amar mais? Se cuidar mais? Viver mais? Vai aproveitar tudo o que a vida tem para oferecer? Vai torcer mais? Viajar mais? Experimentar mais? Descobrir mais? Será que vai sorrir mais de um jeito que nunca sorriu antes? Será que vai valorizar mais o que lhe faz bem? O que realmente importa para você? Vai aproveitar mais cada momento? Bem, isso só você pode responder. Mas não deixe para daqui a 365 dias. Nem para amanhã. Muito menos para daqui a pouco. Porque a vida acontece neste exato momento, neste minuto, neste segundo. E ela é feita de pequenas felicidades diárias. Desde um simples café da manhã até a descoberta de uma grande ideia. Por isso, viva agora. No seu trabalho, numa viagem, fazendo um mergulho, escalando uma montanha. Numa ligação, no meio de uma reunião, no meio de um show, no encontro com os amigos, num bate-papo pela internet. Viva aonde você estiver. Porque de minuto em minuto, você vive dias cada vez melhores, meses felizes e os anos repleto de realizações. E aí? O que você vai fazer com cada minuto de sua vida?

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3: Oi, gente, tudo bem? A partir de agora tem Adoração Católica aqui na sua rádio. As mais lindas canções do segmento católico de um jeito especial. Sejam bem-vindos.
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1: Essa foi mais uma sequência aqui do Adoração Católica. Voltamos depois do intervalo.
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6: Meia-noite e 33 minutos.
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0: Mulher, por que está chorando? Quem você está procurando? Seu nome é Jesus. Está escrito em Josué 1:9: O Senhor teu Deus é contigo por onde quer que andares. Reflita hoje com o texto de Anne Setas. Quando Mateus e Jéssica tentaram navegar seu barco a velas até uma baía da Flórida durante o furacão Sandy, a embarcação encalhou. Conforme as ondas quebravam ao seu redor, eles rapidamente soltaram a âncora. Ela manteve o barco a velas no lugar até que pudessem ser resgatados. Eles disseram que se não tivessem soltado a âncora, com certeza teriam perdido o barco. Sem a âncora, as ondas implacáveis teriam despedaçado a embarcação na costa. Precisamos de âncoras para nos manter seguros em nossas vidas espirituais também. Um dia, Deus chamou Josué para liderar seu povo depois da morte de Moisés. Ele lhe deu âncoras e promessas nas quais poderia confiar em momentos de dificuldade. O Senhor disse a ele: "Serei contigo, não te deixarei nem te desampararei. O Senhor, teu Deus, é contigo por onde quer que andares." Josué 1:5-9. Deus também deu a Josué e a seu povo o livro da lei para que o estudassem e o guardassem. Isso e a presença de Deus eram âncoras nas quais os israelitas poderiam confiar quando enfrentassem muitos desafios. Quando estamos no meio do sofrimento ou quando dúvidas ameaçam nossa fé, quais são nossas âncoras? Poderíamos começar com o livro de Josué em 1:5. Ainda que nossa fé possa parecer fraca, se estiver ancorada nas promessas de Deus e em sua presença, Ele nos manterá seguros. Quando sentimos abalados pelas tempestades, descobrimos a força da âncora. Pense nisso. Momento Fé no Criador.
1: Os céus declaram a glória de Deus e o firmamento anuncia a obra das suas mãos.
0: Ó Deus, Pai Todo-Poderoso, nós mais uma vez, milhares de ouvintes com esta voz, unidos pelo coração, estamos aqui, Pai, para dizer o quão grande és Tu, glorificar o Teu nome, glorificar a Ti, Pai. E através de Teu Filho Jesus Cristo dizer que nós queremos tê-Lo como âncora todos os dias em nossas vidas. Queremos dar total liberdade para que Cristo seja a nossa âncora nos momentos de dificuldades e nos momentos de alegria. Nos dê sabedoria, Pai, pedimos encarecidamente, para compreender tudo o que o Senhor tem reservado para nós, o Teu propósito para nossas vidas, Pai. Ó Deus, amém.
1: Que privilégio ter a mesma mão que fez o universo e espalhou as estrelas, escrevendo seu nome no livro da vida. Louve a Deus por isso e declare agora Cristo como seu Senhor e Salvador, buscando a partir daqui o perdão e uma vida correta. Deus alegra-se por todo aquele que assim desejar de todo o coração.

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2: Estamos de volta com o Adoração Católica.
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0: E essa experiência da intimidade, meus filhos, intimidade com o Senhor, não prende a gente em si mesmo. Nunca pense nisso. Deixa eu dizer, chamar isso de intimismo é heresia. É que nunca entendeu de intimidade com o Senhor. Pelo contrário, a gente sente um impulso, um elan de ir para os outros, de ir anunciar aquele que a gente experimentou, provou. Então a gente adquire pés de uma leveza fora do comum e sai pelo mundo a anunciar a boa nova às nações, porque até os pés da gente se tornam belos.
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2: Essas são as últimas de hoje do Adoração Católica. Espero que tenha gostado da edição de hoje. Fiquem com Deus e até a próxima edição.
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4: 1 hora e 3 minutos.

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1: 1 Tessalonicenses, capítulo 5, verso 15, está escrito: tomem cuidado para que ninguém pague o mal com o mal. Pelo contrário, procurem em todas as ocasiões fazer o bem uns aos outros e também aos que não são irmãos na fé. Muitas coisas nos dividem, sejam opiniões políticas, times de futebol, preferências musicais, denominações, enfim, muitas coisas. Porém, quem nos une é maior do que qualquer coisa, pois quem nos une é Cristo. Tem momentos em que devemos abaixar nossas bandeiras e nossas opiniões em prol de um bem maior. Quantas pessoas que conhecemos nesse momento estão passando por um pesadelo? Quantas estão sendo demitidas? Quantas não estão conseguindo sustentar suas casas? É tempo de mostrarmos que o amor de Cristo, que dizemos praticar, não está presente só nos nossos discursos, mas também reflete em nossas atitudes. Que tal fazer compras para aquele seu vizinho mais velho que está de quarentena? Ou chamar aquele seu amigo que não está podendo ficar em casa por causa do trabalho e dizer que está orando por ele? Perguntar como está a situação financeira de algum irmão da sua igreja e oferecer suporte ou uma cesta básica? Enfim, estamos todos no mesmo barco e precisamos de toda a ajuda possível. Enquanto tem pessoas brincando com essa situação, colocando essa pandemia como algo pequeno e bobo, pessoas que inclusive poderiam estar ajudando e muito nessa situação toda, nós, que somos o povo de Deus, devemos nos unir, mesmo que à distância, para passarmos por isso da melhor forma possível, oferecendo ajuda aos necessitados e tentando acabar com essa onda de desinformação que o nosso país está enfrentando. Eu quero orar por você. Deus, obrigado pelo seu amor e pela sua palavra. Senhor, nos perdoe, pois somos muitas vezes egoístas e só pensamos no nosso próprio bem-estar. Dê sabedoria ao seu povo nesse momento e dê sabedoria também aos líderes desse país. Dizemos que somos a favor da vida, mas em momentos como esse agimos de forma incoerente com o nosso discurso. Nos perdoe por isso, Pai. E nos ajude a melhorar, para a honra e glória do teu nome. Eu oro em nome de Jesus.
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0: 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Sejam bem-vindos.
1: Oi, gente, toda a área, prazer imenso estar contigo, J. Lu por cá, com Conexão Católica. As mensagens gostosas para você se reencontrar com você, reflexão com o nosso Pai e também com as melhores, viu? As melhores canções aqui, ó, Conexão Católica tá no ar. Bem-vindos, amigos e amigas, no melhor programa católico, Conexão Católica.
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1: Já já tem mais Conexão Católica. Fiquem com a gente, daqui a pouquinho tem indicações e participações aqui na sua número 1. Conexão Católica, você ao encontro de Deus.
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0: 1:28.
1: Obrigado, Jesus, por não demonstrares nenhum favoritismo e por saíres do acampamento por mim. Olá, querido amigo do Pão Diário, que bom que você está aí para acompanhar a nossa mensagem de esperança e encorajamento do dia. Hoje vou ler o texto de Tim Gustafson com o título Fora do Acampamento. Sexta-feira era dia de feira na cidade rural em Gana, onde cresci. Depois de anos, ainda me lembro de uma feirante em particular. Com os dedos das mãos e dos pés, corroídos pela hanseníase, lepra, ela se agachava em sua esteira e pegava seus produtos com uma cuia. Alguns a evitavam. Minha mãe fazia questão de comprar dela regularmente. Eu a via apenas em dias de feira. Depois, ela desaparecia para fora da cidade. No tempo dos israelitas, doenças como a lepra significavam viver fora do acampamento. Era uma vida lastimável. A lei dizia que tais pessoas deviam viver isoladas, de acordo com o livro de Levítico, capítulo 13, versículo 46. Fora do acampamento também era onde os restos dos sacrifícios eram queimados. Esse não era o local onde você gostaria de estar. Essa dura realidade dá vida à declaração sobre Jesus em Hebreus, capítulo 13. Vamos até ele, para fora do acampamento, e soframos a mesma desonra. Jesus foi crucificado fora dos portões de Jerusalém. Uma questão significativa quando estudamos o sistema sacrificial hebreu. Queremos ser conhecidos, honrados e ter vida confortável. Mas Deus nos chama para fora do acampamento, onde está a desgraça. É lá que encontraremos o feirante com hanseníase. É em tal local que encontraremos as pessoas que o mundo rejeitou, onde encontraremos Jesus. Querido amigo, como você reage a estranhos e desajeitados? De que modo prático você poderia ir a Jesus fora do acampamento? Pense nisso. Aqui foi Clarice Fogaça com a mensagem do dia.
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4: Conexão Católica de volta com você. Participe! Bom estar ao seu lado sempre com o melhor da música, passando as melhores mensagens aqui no Super Conexão Católica. Voltei!
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1: Opa, Conexão Católica já de volta no seu dial, na boa companhia. Fica aí, só uma aguinha e já tô de volta com mais um bloco super show pra você, viu? Fica aí.
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3: Uma hora e 49 minutos.
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5: do dia. Esse é mais um versículo do dia. Que o nosso Deus venha preencher o seu coração. Ó, quão bom e quão suave é que os irmãos vivam em união. Salmo 133:1.
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1: Esse é o seu Conexão Católica, de volta com o melhor da música pra você. Voltamos.
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0: Oi, gente!
1: Conexão Católica! Fechamos mais um super programa Conexão Católica, que você tenha muita paz e luz na caminhada. Amanhã estou de volta por aqui e aguardo a sua visita, a sua companhia como sempre. Tchau, tchau!
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3: 2:09.
4: Assim diz a Bíblia.
5: Para fortalecer sua fé, assim diz a Bíblia. Guardai-vos em amor de Deus, esperando a misericórdia de nosso Senhor Jesus Cristo para a vida eterna. Judas 1:21. Voltamos a qualquer momento com mais vida para sua alma.
4: Voltaremos a qualquer momento com mais. Assim diz a Bíblia.
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4: Opa! Estamos no ar com mais um Unção Católica aqui na sua rádio. Coisa boa é ouvir as canções que tocam de alguma forma no nosso coração. Unção Católica chega recheada de canções para edificar a sua vida. Sejam bem-vindos!
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1: sempre com as melhores para você adorar o nosso Deus. Depois do intervalo tem mais.
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0: 2:27.
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4: E Jesus, tendo ressuscitado na manhã do primeiro dia da semana,

0: romana, apareceu primeiramente a Maria Madalena, da qual tinha expulsado 7 demônios. Marcos 16:9. Maria de Magdala foi vítima de um terrível mal. Ela foi possuída não apenas por um demônio, mas por 7. Esses horríveis internos causaram muita dor e corrupção para o pobre corpo em que tinham encontrado alojamento. O seu caso era horrível e sem esperança. Ela não podia ajudar a si mesma, nem qualquer humano podia socorrê-la. No entanto, Jesus passou pelo caminho. De modo espontâneo, provavelmente resistido pela pobre endemoniada, ele pronunciou a palavra de poder e Maria Madalena se tornou um troféu do poder de cura de Jesus. Todos os 7 demônios a deixaram, e a deixaram para nunca mais voltar, expulsos à força pelo Senhor de tudo. Que abençoada libertação! Que maravilhosa mudança! Do delírio ao deleite, do desespero à paz, do inferno ao céu. Imediatamente ela se tornou uma seguidora constante de Jesus, pegando cada palavra sua, seguindo seus passos tortuosos, compartilhando sua penosa vida. Além disso, ela se tornou sua generosa ajudante, primeira entre aquele grupo de mulheres, curadas e agradecidas, que o serviam com seus bens, como vemos em Lucas 8:2. Quando Jesus foi levantado na crucificação, Maria permaneceu para compartilhar sua vergonha. Nós primeiro a encontramos olhando de longe, em Mateus 27:56, e em seguida, próxima ao pé da cruz, em João 19:25. Ela não podia morrer na cruz com Jesus, porém estava tão perto disso quanto pôde, e quando seu abençoado corpo foi retirado, ela o assistiu para ver como e onde ele seria colocado, como está em Mateus 27:61. Ela era a vigilante crente e fiel, a última no sepulcro em que Jesus dormia, a primeira no túmulo de onde ele surgiu, como vemos em João 21. Sua santa fidelidade a fez observadora favorecida por seu amado Rabone, que se dignou a chamá-la pelo nome e fazê-la mensageira de boas novas a seus tementes discípulos e a Pedro, como está em João 20:16. Assim, a graça encontrou-a como uma possessa e fez dela uma mensageira, expulsando os demônios e dando-lhe aos anjos, libertando-a de Satanás e unindo-a para sempre ao Senhor Jesus. Que eu possa também ser um tal milagre da graça.
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4: Chegamos com mais um bloco aqui no Unção Católica. Vem curtir mais uma super sequência.
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2: Uma melhor que a outra, aqui no Unção Católica. Não mude de frequência. Já já, voltaremos com mais Unção Católica.
1: Você está no Unção Católica. 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
4: 2:45.
5: Pensamento do dia, fazendo diferença para os indiferentes. Quem disse que o cristão tem que ser diferente? Quem se importa que o crente faça diferença no mundo dos indiferentes? A resposta é Jesus. É exatamente isso que Jesus Cristo espera de seus discípulos. O primeiro problema, certamente, é que nem todos os que se dizem cristãos ou crentes são verdadeiramente discípulos de Cristo. Antes, professam apenas uma religião. Jesus disse aos seus discípulos: "Vós sois o sal da terra, vós sois a luz do mundo." Mateus capítulo 5, versículos 13 e 14. Isto é uma verdade da qual não se pode fugir, pois faz parte da própria natureza do seguidor de Jesus. A ordem colocada por Jesus de que seu discípulo é primeiro sal e depois luz tem uma razão de ser. O sal fala do que somos, a luz do que fazemos. Uma coisa sem a outra é a sua própria negativa. Como o sal é diferente do material sobre o qual é aplicado, o cristão tem de ser diferente das pessoas do mundo. Como uma pequena quantidade de sal faz uma enorme diferença, um único discípulo também pode fazê-lo. O mundo é essencialmente pecaminoso e mau, semelhante a um pedaço de carne que tende à putrefação. A função do sal é agir como um antisséptico, um transmissor de vida, saúde e preservação, funcionando como impedimento da atuação dos agentes que produzem a putrefação. Além disso, o sal dá sabor. Sem a presença de Cristo no cristão e deste no mundo, a vida inteira se tornaria insípida, perderia o sabor. As pessoas do mundo buscam sofregamente os prazeres pecaminosos, mas ao mesmo tempo sentem que a vida é enfadonha, sem sentido e sem graça. O seguidor de Jesus, ao contrário, pela sua fé na palavra de Cristo, carrega em seu coração a fonte da vida. Não precisa de droga nenhuma, nem de qualquer agenciamento do pecado para ter prazer ou se sentir alegre e realizado. Como sal da terra, o discípulo de Jesus exerce uma influência de aspecto geral, que tem a ver com a vida toda, pois o seu modo de viver contrasta, por sua excelência, a influência do mal. Se alguém se diz cristão, mas não age como sal e luz, então é mais provável que cristão não seja. Tentar inverter as coisas, tentar ser primeiro luz sem ser sal, isto é, pregar sem viver, dá na mesma situação que alguém disse a um certo cristão nominal: "O que vives fala tão alto que não consigo ouvir o que pregas." Assim, quanto mais parecido com Jesus Cristo um cristão se torna, tão mais obediente a sua mensagem será e, consequentemente, maior diferença fará no mundo.
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1: 3 horas, em ponto.
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3: Na presença das Santas Chagas de Jesus, convido você e sua família para este momento abençoado na nossa programação. Vamos juntos colocar nas Santas Chagas de Jesus o nosso pedido de oração, a nossa intenção. Prepare o seu ambiente de oração com as fotos, as roupas de família e, de modo particular, lembrando dos enfermos. Traga os nomes por quem vamos interceder e pedir cura e libertação de todos os sofrimentos e dores.
4: Chagas, Senhor, fomos curados.
5: Queridos irmãos e irmãs, é sexta-feira. É misericórdia divina durante todo o dia e, de modo particular, nesse momento, no Terço das Santas Chagas, contemplando a misericórdia de Deus estampada nesse ato redentor de Jesus na cruz. Rezemos. Em nome do Pai, e do Filho, e do Espírito Santo. Amém. Creio em Deus Pai Todo-Poderoso, Criador do céu e da terra, e em Jesus Cristo, seu único Filho, nosso Senhor, que foi concebido pelo poder do Espírito Santo, nasceu da Virgem Maria, padeceu sob Pôncio Pilatos, foi crucificado, morto e sepultado, desceu à mansão dos mortos, ressuscitou ao terceiro dia, subiu aos céus, está sentado à direita de Deus Pai Todo-Poderoso, de onde há de vir julgar os vivos e os mortos. Creio no Espírito Santo, na Santa Igreja Católica, na comunhão dos santos, na remissão dos pecados, na ressurreição da carne, na vida eterna. Amém. Ó Jesus, divino Redentor, tende misericórdia de nós e do mundo inteiro. Deus Santo, Deus Forte, Deus Imortal, tende piedade de nós e do mundo inteiro. Graça, misericórdia, meu Jesus, nos perigos presentes, cobri-nos com vosso preciosíssimo sangue. Pai eterno, tende misericórdia de nós, pelo sangue de Jesus Cristo, vosso Filho unigênito. Tende misericórdia de nós, vos suplicamos. Amém. Neste primeiro mistério do Terço das Santas Chagas, na sexta-feira, contemplamos a tristeza mortal e a agonia de Jesus no Getsêmani. Como fruto desta oração, peçamos por todas as pessoas que sofrem com a depressão, que sejam curadas nas santas chagas de nosso Senhor Jesus Cristo. Rezemos. Eterno Pai, eu vos ofereço as santas chagas de nosso Senhor Jesus Cristo, para curar as de nossas almas.
3: Meu Jesus, perdão e misericórdia.
6: Pelos méritos de vossas santas chagas.
3: Meu Jesus, perdão e misericórdia.
6: Pelos méritos de vossas santas chagas.
3: Meu Jesus, perdão e misericórdia.
6: Pelos méritos de vossas santas chagas.
3: Meu Jesus, perdão e misericórdia.
6: Pelos méritos de vossas santas chagas.
3: Meu Jesus, perdão e misericórdia.
6: Pelos méritos de vossas santas chagas.
3: Meu Jesus, perdão e misericórdia.
6: Pelos méritos de vossas santas chagas.
3: Meu Jesus, perdão e misericórdia.
6: Pelos méritos de vossas santas chagas.
3: Meu Jesus, perdão e misericórdia.
6: Pelos méritos de vossas santas chagas.
3: Meu Jesus, perdão e misericórdia.
6: Pelos méritos de vossas santas chagas.
3: Meu Jesus, perdão e misericórdia.
6: Pelos méritos de vossas santas chagas.
5: Neste segundo mistério do Terço das Santas Chagas, contemplamos Jesus carrega a cruz. Rezemos por todos aqueles que estão carregando a cruz do vício do alcoolismo. Senhor, pelas tuas santas chagas, curai os alcoolistas e curai as famílias que sofrem com o peso do alcoolismo. Eterno Pai, eu vos ofereço as santas chagas de nosso Senhor Jesus Cristo para curar as de nossas almas.
3: Meu Jesus, perdão e misericórdia.
7: Pelos méritos de vossas santas chagas.
3: Meu Jesus, perdão e misericórdia.
7: Pelos méritos de vossas santas chagas.
3: Meu Jesus, perdão e misericórdia.
7: Pelos méritos de vossas santas chagas.
3: Meu Jesus, perdão e misericórdia.
7: Pelos méritos de vossas santas chagas.
3: Meu Jesus, perdão e misericórdia.
7: Pelos méritos de vossas santas chagas.
3: Meu Jesus, perdão e misericórdia.
7: Pelos méritos de vossas santas chagas.
3: Meu Jesus, perdão e misericórdia.
7: Pelos méritos de vossas santas chagas.
3: Meu Jesus, perdão e misericórdia.
7: Pelos méritos de vossas santas chagas.
3: Meu Jesus, perdão e misericórdia.
7: Pelos méritos de vossas santas chagas.
3: Meu Jesus, perdão e misericórdia.
7: Pelos méritos de vossas santas chagas.
5: No terceiro mistério do terço das santas chagas, contemplamos a crucificação de Jesus. Como fruto desta devoção e desta contemplação e oração, rezemos por todos os presos e seus familiares, amigos, que sofrem com esta situação. Eterno Pai, eu vos ofereço as santas chagas de nosso Senhor Jesus Cristo para curar as de nossas almas.
3: Meu Jesus, perdão e misericórdia.
6: Pelos méritos de vossas santas chagas.
3: Meu Jesus, perdão e misericórdia.
6: Pelos méritos de vossas santas chagas.
3: Meu Jesus, perdão e misericórdia.
6: Pelos méritos de vossas santas chagas.
3: Meu Jesus, perdão e misericórdia.
6: Pelos méritos de vossas santas chagas.
3: Meu Jesus, perdão e misericórdia.
6: Pelos méritos de vossas santas chagas.
3: Meu Jesus, perdão e misericórdia.
6: Pelos méritos de vossas santas chagas.
3: Meu Jesus, perdão e misericórdia.
6: Pelos méritos de vossas santas chagas.
3: Meu Jesus, perdão e misericórdia.
6: Pelos méritos de vossas santas chagas.
3: Meu Jesus, perdão e misericórdia.
6: Pelos méritos de vossas santas chagas.
3: Meu Jesus, perdão e misericórdia.
6: Pelos méritos de vossas santas chagas.
5: No quarto mistério do terço das santas chagas, contemplamos Jesus nos dá a sua mãe como nossa mãe. Como fruto desta devoção e oração, vamos pedir por todas as mães, para que, tendo gerado para a vida, gerem para a graça. E por todas as mulheres que desejam o dom da maternidade, rezemos. Eterno Pai, eu vos ofereço as santas chagas de nosso Senhor Jesus Cristo para curar as de nossas almas.
3: Meu Jesus, perdão e misericórdia.
7: Pelos méritos de vossas santas chagas.
3: Meu Jesus, perdão e misericórdia.
7: Pelos méritos de vossas santas chagas.
3: Meu Jesus, perdão e misericórdia.
7: Pelos méritos de vossas santas chagas.
3: Meu Jesus, perdão e misericórdia.
7: Pelos méritos de vossas santas chagas.
3: Meu Jesus, perdão e misericórdia.
7: Pelos méritos de vossas santas chagas.
3: Meu Jesus, perdão e misericórdia.
7: Pelos méritos de vossas santas chagas.
3: Meu Jesus, perdão e misericórdia.
7: Pelos méritos de vossas santas chagas.
3: Meu Jesus, perdão e misericórdia.
7: Pelos méritos de vossas santas chagas.
3: Meu Jesus, perdão e misericórdia.
7: Pelos méritos de vossas santas chagas.
3: Meu Jesus, perdão e misericórdia.
7: Pelos méritos de vossas santas chagas.
5: Nesse quinto mistério do terço das santas chagas, contemplamos a morte de Jesus na cruz. Como fruto desta devoção, rezemos por todos os que perderam seus entes queridos, que estão vivendo um luto e uma saudade, mas de modo particular pelas mães que perderam seus filhos. Eterno Pai, eu vos ofereço as santas chagas de nosso Senhor Jesus Cristo para curar as de nossas almas.
3: Meu Jesus, perdão e misericórdia.
6: Pelos méritos de vossas santas chagas.
3: Meu Jesus, perdão e misericórdia.
6: Pelos méritos de vossas santas chagas.
3: Meu Jesus, perdão e misericórdia.
6: Pelos méritos de vossas santas chagas.
3: Meu Jesus, perdão e misericórdia.
6: Pelos méritos de vossas santas chagas.
3: Meu Jesus, perdão e misericórdia.
6: Pelos méritos de vossas santas chagas.
3: Meu Jesus, perdão e misericórdia.
6: Pelos méritos de vossas santas chagas.
3: Meu Jesus, perdão e misericórdia.
6: Pelos méritos de vossas santas chagas.
3: Meu Jesus, perdão e misericórdia.
6: Pelos méritos de vossas santas chagas.
3: Meu Jesus, perdão e misericórdia.
6: Pelos méritos de vossas santas chagas.
3: Meu Jesus, perdão e misericórdia.
6: Pelos méritos de vossas santas chagas.
5: Rezemos três vezes. Eterno Pai, eu vos ofereço as santas chagas de nosso Senhor Jesus Cristo para curar as de nossas almas. Eterno Pai, eu vos ofereço as santas chagas de nosso Senhor Jesus Cristo para curar as de nossas almas. Eterno Pai, eu vos ofereço as santas chagas de nosso Senhor Jesus Cristo para curar as de nossas almas. Amém. Queridos filhos e filhas, tendo rezado o terço das santas chagas, vamos agora fazer a oração de todos os dias, que é a novena das santas chagas de nosso Senhor Jesus Cristo. Rezemos. Por suas santas chagas, suas chagas gloriosas, o Cristo Senhor me proteja e me guarde. Senhor Jesus, foste levado na cruz para que por vossas santas chagas sejam curadas as de nossas almas. Eu vos louvo e agradeço pelo vosso ato redentor. Carregaste em vosso próprio corpo os meus pecados e de toda a humanidade. Nas vossas santas chagas, coloco minhas intenções, minhas preocupações, ansiedades e angústias, minhas enfermidades físicas e psíquicas, meus sofrimentos, dores, alegrias e necessidades. Em vossas santas chagas, Senhor, coloco minha família. Envolvei, Senhor, a mim e meus familiares, protegendo-nos do mal. Coloque a sua intenção. Senhor, ao mostrar vossas santas chagas gloriosas a Tomé e o mandando tocar em vosso lado aberto, o curaste da incredulidade. Eu vos peço, Senhor, permita-me refugiar em vossas santas chagas e, por mérito desses sinais de vosso amor, curai a minha falta de fé. Ó Jesus, pelos méritos de vossa paixão, morte e ressurreição, dai-me a graça de viver os frutos da nossa redenção.

0: sagrado.
1: Filhos queridos, povo amado de Deus, sexta-feira. Sexta-feira é um dia muito especial. Para alguns é só porque é final de semana, significa que sábado, domingo não vai trabalhar, vai tomar sua cervejinha. Mas na fé, sexta-feira é um dia muito especial porque é dia do coração de Jesus e da sua misericórdia. Filhos queridos, e você de todo o Brasil, qual a graça que você quer pedir como fruto desta oração? Tem alguém que você quer colocar em oração? Nós acabamos de rezar o terço das Santas Chagas. Obrigado àqueles que ligaram. Mas você que está em casa, está meio chué, está meio para baixo, diga: coração de Jesus, põe alegria em mim, põe vontade de viver, Senhor. Acredite, a misericórdia do Senhor é imensa. Agora, aumenta a tua fé, vai. Aumenta a tua fé no que você vai escutar agora. Escute.
2: Eu sou Lígia, de Santana do Piauí.
1: Estou passando para
2: deixar meu testemunho. O meu pai foi contemplado devido à minha oração a Jesus das Santas Chagas com o aposento. O benefício dele foi aprovado. E eu pedi a Jesus das Santas Chagas que, se ele viesse aprovado, eu ia deixar o meu testemunho.
1: Tá,
2: então, ele foi aprovado.
1: Deus,
2: e agora
1: louvado.
2: É definitivo. Jesus das Santas Chagas, obrigado. Toca o sino, sacristão.
1: Amém! Aí, gente, e agora, Lídia, aquilo que eu digo, se recebemos uma graça das Santas Chagas, a melhor forma é nos tornarmos um mensageiro, uma mensageira. Pense em ser um mensageiro das Santas Chagas de Jesus. 0800-410-6060. Bíblia aberta, cartilha de oração.
3: Amém!

0: E o texto de hoje é Lucas 11, 15 a 26. Lucas 11, 15, 26.
1: E quem acolheu o verbo de Deus, filho, se tornou.
0: O Senhor esteja convosco, Ele está no meio de nós. Proclamação do Evangelho de Jesus Cristo segundo São Lucas. Glória a vós, Senhor. Alguns disseram: Jesus expele os demônios por Beuzebu, príncipe dos demônios. E para pô-lo à prova, outros lhe pediram um sinal do céu. Penetrando em seus pensamentos, Jesus disse-lhe: qualquer reino dividido contra si mesmo será destruído e seus edifícios serão destruídos. Assim, se Satanás estiver dividido contra si mesmo, como seu reino ficará em pé? Se é por Beuzebu que expulsa os demônios, por que expulsam vossos filhos? Mas se expulso pelo dedo de Deus, é sinal de que o reino dos céus está entre vós. Palavra da salvação. Glória a vós, Senhor. Um reino dividido, a ruína é certa. Uma família dividida se desmancha. Uma empresa, se cada um puxar para um lado, a destruição é grande. Então a pergunta que eu faço para você: a divisão soma? Não, não soma. Para pensar, não é uniformidade. Não é uma forma onde todo mundo tem que ser igual. Uma pessoa tem o direito de ser diferente da outra, pensar diferente, agir diferente. Mas é a diversidade na unidade. Diversidade no carisma. Mas um só é o Senhor. Nas nossas comunidades, fulano é de tal pastoral, beltrano é de ciclano, eu sigo padre tal, eu sigo movimento tal. Ninguém segue nada, somos seguidores de Jesus. Tudo pela mesma causa. Filhos queridos, eu quero lembrar Nossa Senhora Aparecida. Está chegando. Hoje é sexta-feira. Muitos vão sair de viagem, não vão? Ah, mas não esqueça.
2: Santa Maria.
0: Segunda-feira é dia da Mãe Aparecida.
2: Senhora dos pobres.
0: Nossa Senhora.
2: Mãe Aparecida.
0: Aquela que apareceu no rio Paraíba.
2: Mãe Aparecida.
0: Em meio à rede dos pescadores.

0: dos tantos romeiros.
1: Tem uma das músicas mais antigas de Nossa Senhora Aparecida. Nós vamos soltar agora. Você conhece. Na voz de uma das maiores cantoras do Brasil. Escute.
2: Viva Mãe de Deus e Nossa.
1: Senhor Deus, é sexta-feira. Por intercessão de Nossa Senhora Mãe Aparecida, abençoai os que vão sair de viagem, na ida e na volta. Abençoai aqueles que vão em Romaria ao Santuário Nacional. Abençoai aqueles que vão na sua comunidade. Abençoai, ó Deus, a água, a roupa dos enfermos e todos os objetos. Que a bênção de Deus recaia sobre todos. Pai, Filho e Espírito Santo.

0: Evangelizar é preciso, povo de Deus. Até amanhã.
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3: 3:22.
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Louvado seja o nosso Senhor Jesus Cristo, a nossa Mãe Maria Santíssima, para sempre sejam louvados. Meus queridos amados irmãos e irmãs, nesse momento vamos abrir o nosso coração, vamos pedir o Divino Espírito Santo que venha nesse momento nos iluminar, venha nos dar o entendimento, né, o dom do entendimento, o dom da sabedoria, para que nós possamos meditar essa meditação, né, a palavra de Deus, a mensagem da Santíssima Virgem Maria, colocar no nosso coração também compartilhar com os nossos irmãos. Eu peço você que abra o seu coração e vamos juntos meditarmos essas lindíssimas mensagens, a palavra de Deus e a mensagem da Santíssima Virgem Maria. Em nome do Pai, do Filho, do Espírito Santo. Amém. Vinde, Espírito Santo, pela porta do Imaculado Coração de Maria, a vossa amadíssima esposa. Evangelho que vamos meditar é de João, capítulo 1, versículos 35 a 42. O Senhor esteja convosco. Ele está no meio de nós. Proclamação do Evangelho de Jesus Cristo segundo João. Glória a vós, Senhor. Naquele tempo, João estava de novo com dois de seus discípulos e vendo Jesus passar, disse: Eis o Cordeiro de Deus. Ouvindo essas palavras, os dois discípulos seguiram Jesus. Voltando-se para eles e vendo que estava seguindo Jesus, perguntou: Que estais procurando? Eles disseram: Rabi, que quer dizer mestre, onde moras? Jesus respondeu: Vinde ver. Foram, pois, ver onde ele morava e nesse dia permaneceram com ele. Era por volta das 4 da tarde.

André, irmão de Simão Pedro, era um dos dois que ouviram a palavra, as palavras de João e seguiram Jesus. Ele foi logo encontrar seu irmão Simão e lhe disse: "Encontramos o Messias, que quer dizer Cristo." Então André conduziu Simão a Jesus. Jesus olhou bem para ele e disse: "Tu és Simão, filho de João, tu serás chamado Cefás, e quer dizer pedra." Palavra da salvação, glória a vós, Senhor.

Meus queridos amados irmãos e irmãs, ainda hoje João vem nos falar através desse evangelho do seguimento de Jesus. O evangelho de hoje nos mostra o caminho certo da nossa salvação. É buscar Jesus no nosso coração, no nosso dia a dia. Os santos foram grandes mártires aqui na terra. Foram obedientíssimos a Jesus. O grande exemplo que temos é São João Batista, um dos grandes santos, aquele que batizou Jesus, aquele que pregava a verdade, que pedia a todos a conversão. E no evangelho de hoje, João vem nos mostrar que Jesus é o caminho, a verdade e a vida. Devemos seguir para que nós possamos ganhar a coroa da santidade. Meus queridos amados irmãos e irmãs, nesses tempos que nós estamos vivendo, nos fins dos fins, precisamos tomar um rumo em nossas vidas, buscar a santidade. Porque a todo momento nós estamos sempre no pecado. Todos os dias, a toda hora, nós estamos pecando. Você peca no olhar, você peca no pensar, nos seus atos. Precisamos da misericórdia do nosso Senhor Jesus Cristo para que nós possamos viver na santidade. Os discípulos, eles buscavam fervorosamente a oração, o jejum, a penitência, e procurava cada vez mais aproximar-se de Jesus, aproximar-se da Santíssima Virgem Maria. E nesses tempos de hoje, Jesus vem nos dar a sua misericórdia para que nós possamos aconchegar-se a Ele. No evangelho de hoje, vem nos mostrar que nós devemos aproximar cada vez mais do nosso Mestre. João estava, novo com dois de seus discípulos. E vendo Jesus passar, eles disseram: eis o Cordeiro de Deus. Ouvindo essas palavras, os dois discípulos seguiram Jesus. E Jesus, voltando para esses discípulos e vendo que esses discípulos estavam seguindo Ele, Ele perguntou: que estáis procurando? Os discípulos disseram: Rabi, Mestre, onde moras? Jesus respondeu: vim de ver. Então, queridos amados irmãos e irmãs, Jesus é a morada do nosso coração. Devemos aproximar de Jesus. Devemos buscar esse aconchego, essa morada em nossas vidas. Mas para isso devemos afastar das coisas mundanas, desapegar daquilo que nós ainda estamos apegados, e viver mais em oração e procurar aproximar mais do nosso Senhor. No evangelho ainda, os discípulos foram ver onde Jesus morava e aí permaneceram com Ele. Era por volta das 4 horas da tarde. Precisamos também, você que se sente afastado de Jesus, você que se sente aquela ovelha perdida, aproxime-se de Jesus. Busque Jesus enquanto há tempo. Aproveite a misericórdia que Ele está dando ainda no mundo, para que as pessoas ainda busquem e agarrem a sua misericórdia. Faça um exame de reflexão desse evangelho de hoje no seu coração e pratique no seu dia a dia. Aproxime-se mais de Jesus através da oração. Amém? Meus queridos amados irmãos e irmãs, nesse momento vamos à mensagem da Santíssima Virgem Maria, dada nas aparições de Jacareí, São Paulo, Brasil, pelo vidente Marcos Tadeu Teixeira, o vidente que vê Nossa Senhora e transmite as suas mensagens para todos nós. Vamos abrir o nosso coração e vamos colocar essas mensagens profundamente nas nossas vidas, no nosso coração, no nosso dia a dia. Vamos praticá-la. Essas mensagens que nesses últimos tempos que nós estamos vivendo faz com que nós cada vez mais possamos aproximar da Santíssima Virgem Maria, ser obediente a ela. Obedecer às suas mensagens é obedecer a Deus, obedecer a Jesus Cristo. Por isso, vamos ouvir mais uma mensagem da Santíssima Virgem Maria. Nossa Senhora: meus filhos, quero que entendam que o meu coração imaculado é a última chance de salvação para a humanidade. Venha ao meu coração imaculado para que sejam guiados a Jesus. Rezem, rezem. Eu os abençoo e os amo com meu coração cheio de amor.
Meus queridos amados irmãos e irmãs, reze o rosário todos os dias e ofereça em reparação o desagravo ao Imaculado Coração de Maria, ao dolorosíssimo Imaculado Coração de Maria, que tanto sangra, que tanto sofre pelos nossos pecados. Vamos reparar e desagravar o Imaculado Coração de Maria nas orações. A oração predileta da Santíssima Virgem Maria é o Rosário, os Três Terços. Reze todos os dias. Enxugue as lágrimas da Santíssima Virgem Maria rezando o Rosário. Reze com sua família. Reze com seus amigos. Comece a rezar o Rosário todos os dias e ofereça em reparação de desagravo ao Imaculado Coração de Maria, que é a nossa casa, que é o nosso aconchego, que é o nosso consolo. Se apegue ao Imaculado Coração de Maria através do Rosário. Se entrega a Jesus por Maria, rezando o Sacratíssimo Rosário da Santíssima Virgem Maria. Louvado seja nosso Senhor Jesus Cristo e nossa Mãe Maria Santíssima, para sempre sejam louvados.

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1: 3:41.
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3: Bom dia, ouvintes da Rádio Barroso Mix. Estamos iniciando os 15 minutos com Deus, nos colocando na presença do Senhor. Eu sou o Altair Show e te convido a rezar comigo.
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5: Vinde, ó Deus, em meu auxílio, socorrei-me sem demora. Glória ao Pai, ao Filho e ao Espírito Santo, como era no princípio, agora e sempre. Amém. Abri os meus lábios, ó Senhor, e minha boca anunciará vosso louvor. Vinde, exultemos de alegria no Senhor, aclamemos o rochedo que nos salva. Ao seu encontro caminhemos com louvores e com cantos de alegria os celebremos. Na verdade, o Senhor é o grande Deus, o grande Rei, muito maior que os deuses todos. Tem nas mãos as profundezas dos abismos e as alturas das montanhas lhe pertencem. O mar é dele, pois foi ele quem o fez, e a terra firme suas mãos a modelaram. Vinde, adoremos e prostemo-nos por terra, e ajoelhemos ante o Deus que nos criou. Porque Ele é o nosso Deus, nosso pastor, e nós somos o seu povo e seu rebanho, as ovelhas que conduz com sua mão. Oxalá ouvisseis hoje a sua voz, não fecheis os corações como em Meriba, como em Massa no deserto aquele dia em que outrora vossos pais me provocaram, apesar de terem visto as minhas obras. 40 anos desgostou-me aquela raça, e eu disse: eis um povo transviado. Seu coração não conheceu os meus caminhos, e por isso lhe jurei na minha ira: não entrarão no meu repouso prometido. Glória ao Pai, ao Filho e ao Espírito Santo, como era no princípio, agora e sempre. Amém. Pelo sinal da Santa Cruz, livrai-nos, Senhor nosso Deus, dos nossos inimigos. Em nome do Pai, do Filho e do Espírito Santo. Amém. O Senhor que encaminha os nossos corações para o amor de Deus e a constância de Cristo esteja conosco. Bendito seja Deus que nos reuniu no amor de Cristo.
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0: Oração do Espírito Santo. Vinde, Espírito Santo, enchei os corações dos vossos fiéis e acendei neles o fogo do vosso amor. Enviai o vosso Espírito e tudo será criado, e renovareis a face da terra. Oremos, ó Deus, que instruísse os corações dos vossos fiéis com a luz do Espírito Santo. Fazei que apreciemos retamente todas as coisas segundo o mesmo Espírito e gozemos da sua consolação. Por Cristo Senhor nosso. Amém. Santo anjo do Senhor, meu zeloso e guardador, se a ti me confiou a piedade divina, sempre me rege, me guarda, me governa, ilumina. Amém. Oração do Ângelus. O anjo do Senhor anunciou a Maria e ela concebeu do Espírito Santo. Eis aqui a serva do Senhor, faça-se em mim segundo a vossa palavra. E o Verbo se fez carne e habitou entre nós. Ave Maria, cheia de graça, o Senhor é convosco. Bendita sois vós dentre as mulheres e bendito é o fruto do vosso ventre, Jesus. Santa Maria, Mãe de Deus, rogai por nós, pecadores, agora e na hora de nossa morte. Amém. Oremos, infundi, Senhor, vos rogamos a graça em nossos corações, para que nós, conhecendo pela anunciação do anjo a encarnação de Jesus Cristo, vosso Filho, por sua paixão e morte de cruz, cheguemos à glória da ressurreição. Pelo mesmo Cristo, nosso Senhor. Amém.
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0: coração do creio. Creio em Deus Pai Todo-Poderoso, Criador do céu e da terra, e em Jesus Cristo, seu único Filho, nosso Senhor, que foi concebido pelo poder do Espírito Santo, nasceu da Virgem Maria, padeceu sob Pôncio Pilatos, foi crucificado, morto e sepultado, desceu à mansão dos mortos, ressuscitou ao terceiro dia, subiu aos céus, está sentado à direita de Deus Pai Todo-Poderoso, onde há de vir julgar os vivos e os mortos. Creio no Espírito Santo, na Santa Igreja Católica, na comunhão dos santos, na remissão dos pecados, na ressurreição da carne, na vida eterna. Amém. Rezemos a oração que Jesus Cristo nos ensinou. Pai nosso que estais no céu, santificado seja o vosso nome. Venha a nós o vosso reino, seja feita a vossa vontade, assim na terra como no céu. O pão nosso de cada dia nos dai hoje. Perdoai as nossas ofensas, assim como nós perdoamos a quem nos tem ofendido. E não nos deixeis cair em tentação, mas livrai-nos do mal. Amém. Oferecimento de si mesmo. Recebei, Senhor, minha liberdade inteira, recebei minha memória, minha inteligência e toda a minha vontade. Tudo que tenho ou possuo de vós me veio. Tudo vos devolvo e entrego sem reservas, para que a vossa vontade tudo governe. Dai-me somente vosso amor e vossa graça, e nada mais vos peço, pois já serei bastante rico. Amém. Oração dos sete passos para a vida. Senhor, eu te agradeço por ter nascido para ser feliz. Eu busco em minha vida a felicidade que vem de ti. Senhor, eu te agradeço por ter a família como a base da vida. E vivamos nos doando uns aos outros a cada momento. Senhor, eu te agradeço por minha vida estar em minhas mãos. Eu saiba cuidar, valorizando esse precioso dom. Senhor, eu te agradeço por me dar o sentido da vida. Eu caminho iluminado pela graça da tua presença. Senhor, eu te agradeço por eu poder decidir a minha vida e as escolhas que eu fizer seja segundo a tua vontade. Senhor, eu te agradeço por ter me feito uma pessoa capaz. Eu tenha fé para superar todos os obstáculos. Senhor, eu te agradeço por ser livre para viver. Eu vivo acolhendo, amando e cuidando de toda a vida. Amém. Consagração a Nossa Senhora Aparecida. Ó Maria Santíssima, pelos méritos de nosso Senhor Jesus Cristo, em vossa querida imagem de Aparecida, espalhais inúmeros benefícios sobre todo o Brasil. Eu, embora indigno de pertencer ao número de vossos filhos e filhas, mas cheio do desejo de participar dos benefícios de vossa misericórdia, prostrado a vossos pés, consagro-vos o meu entendimento para que sempre pense no amor que mereceis. Consagro-vos a minha língua para que sempre vos louve e propague a vossa devoção. Consagro-vos o meu coração para que, depois de Deus, vos ame sobre todas as coisas. Recebei-me, ó incomparável, vós que o Cristo crucificado deu-nos por mãe, no ditoso número de vossos filhos e filhas. Acolhei-me debaixo de vossa proteção. Socorrei-me em todas as minhas necessidades espirituais e temporais, sobretudo na hora da minha morte. Abençoai-me, ó celestial cooperadora, e com vossa poderosa intercessão fortalecei-me em minha fraqueza, a fim de que, servindo-vos fielmente nesta vida, possa louvar-vos, amar-vos, dar-vos graças no céu por toda a eternidade. Assim seja. Oração da Salve Rainha. Salve Rainha, Mãe de Misericórdia, vida, doçura e esperança, nosso salve. A vós bradamos, degredados filhos de Eva, a vós suspiramos, gemendo e chorando neste vale de lágrimas. Eia, pois, advogada nossa, esses vossos olhos misericordiosos a nós volvei, e depois desse desterro nos mostrai Jesus. Bendito o fruto do vosso ventre, ó clemente, ó piedosa, ó doce sempre Virgem Maria. Rogai por nós, Santa Mãe de Deus, para que sejamos dignos das promessas de Cristo. Novena Perpétua das Santas Chagas. Por suas santas chagas, suas chagas gloriosas, o Cristo Senhor me proteja e me guarde. Senhor Jesus, foste levado na cruz para que por vossas santas chagas sejam curadas as de nossas almas. Eu vos louvo e agradeço pelo vosso ato redentor. Carregastes em vosso próprio corpo os meus pecados de toda a humanidade. Nas vossas santas chagas coloca as minhas intenções, minhas preocupações, ansiedades e angústias, minhas enfermidades físicas e psíquicas, meus sofrimentos, dores, alegrias e necessidades. Em vossas santas chagas, Senhor, coloca a minha família. Envolvei, Senhor, a mim e as meus familiares, protegendo-nos do mal. Senhor, ao mostrar vossas santas chagas gloriosas a Tomé e o mandaste tocar em vosso lado aberto, o curaste da incredulidade. Eu vos peço, Senhor, permita-me refugiar em vossas santas chagas e, por mérito desses sinais de amor, curai a minha falta de fé. Ó Jesus, pelos méritos de vossa paixão, morte e ressurreição, dai-me a graça de viver os frutos da nossa redenção. Amém.
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2: Cântico de Maria. A minha alma engrandece o Senhor e se alegrou meu espírito em Deus, meu Salvador, pois ele viu a pequenez de sua serva. Desde agora as gerações hão de chamar-me de bendita. O Poderoso fez em mim maravilhas e santo é o seu nome. Seu amor de geração em geração chega a todos os que o respeitam. Demonstrou o poder de seu braço, dispersou os orgulhosos. Derrubou os poderosos de seus tronos e os humildes exaltou. De bem saciou os famintos e despediu sem nada os ricos. Acolheu Israel, seu servidor, fiel ao seu amor, como havia prometido aos nossos pais, em favor de Abraão e de seus filhos para sempre. Glória ao Pai, ao Filho e ao Espírito Santo, como era no princípio, agora e sempre. Amém. O Senhor esteja conosco, Ele está no meio de nós. E por intercessão de nossa Mãe Maria Santíssima, abençoe-nos o Deus Todo-Poderoso, em nome do Pai, do Filho e do Espírito Santo. Amém. A alegria do Senhor seja a nossa força. Vamos em paz e que o Senhor nos acompanhe. Graças a Deus.
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2: Bom dia, meu amigo, bom dia, minha amiga. É muito bom estar com você aqui na Rádio Barroso Mix, na devoção à Maizinha do Céu. Como está sendo bom o nosso rosário nessas madrugadas? E você está gostando? Manda sua mensagem para nós. Você está gostando da Turma da Alegria rezando com a gente? É aqui o professor Altair Show, juntinho com você, todas as madrugadas. Sexta-feira chegou e continuamos aqui na fidelidade ao Senhor.
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6: Irmãs, vocês já me conhecem, vocês sabem que eu sou mais bonito aqui do rádio. Eu sou o Caipirinha. Mais belíssima mesmo é nossa mãe Maria. Nossa mãe que esteve junto com Jesus aos pés da cruz e naquele momento Jesus disse: eis aí a tua mãe. Ou seja, Jesus deu por mãe Maria a todos nós, a humanidade, lá naquele momento da cruz. Vamos rezar por todas as pessoas que estão sofrendo nesse dia, sofrendo nesse momento. Manda sua mensagem, qual o seu momento de dor que você está passando. Mas também dê glórias também a Deus, porque a gente também tem que agradecer muito, não é mesmo, meu filho pervertido? Brother, eu tenho que ser grato a Deus, porque Deus é maravilhoso em minha vida, mesmo eu sendo assim, meio pervertido, mas eu estou aí na fidelidade ao Santo Rosário. Fala, convertido!
2: Meus irmãos, minhas irmãs, a gente tem que sempre agradecer a Mãezinha do Céu. Mãezinha do Céu é maravilhosa e ela tá sempre lá no céu intercedendo por cada um de nós.
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2: É isso aí, meu amigo e minha amiga, sexta-feira chegou, final de semana está aí se aproximando e nós aí continuamos na nossa fidelidade ao Santo Rosário. Muito obrigado a você que está aí nos acompanhando. Já está com o seu rosário na mão? O meu está aqui, dentro de alguns segundos a gente começa a rezar, tá bom? Conto com você nessa madrugada orante.

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2: 3 horas e 59 minutos.

iniciando esse momento especial do Santo Rosário. Vamos contemplar os mistérios gozosos, a alegria de Jesus e Maria, este grande sim que transformou a humanidade. Nos mistérios luminosos contemplaremos a vida de Jesus que caminhou no meio de nós, realizando milagres. Esse Jesus que se tornou o pão vivo na Eucaristia para nos alimentar a cada momento, a cada dia. Nos mistérios dolorosos, junto com Nossa Senhora, vamos contemplar este Cristo que padece numa cruz, se entrega totalmente para nos salvar. Nos mistérios gloriosos contemplaremos a vitória de Jesus sobre a cruz. Esse Jesus que vive e reina, caminha no meio de nós. E com Nossa Senhora, com o Santo Terço na mão, também vamos vencer todos os momentos de dificuldade que vierem em nossa vida. Seja bem-vindo, meu amigo e minha amiga, a esse momento especial de contemplação dos santos mistérios de Jesus e Maria, através desse Santo Rosário, que a partir de agora iremos rezar com muita fé e com muita devoção. Porque através de Maria chegaremos ao seu Filho Jesus. Rezemos com muita fé.

em Deus Pai Todo-Poderoso, Criador do céu e da terra, e em Jesus Cristo, seu único Filho, nosso Senhor, que foi concebido pelo poder do Espírito Santo, nasceu da Virgem Maria, padeceu sob Pôncio Pilatos, foi crucificado, morto e sepultado, desceu à mansão dos mortos, ressuscitou ao terceiro dia, subiu aos céus, está sentado à direita de Deus Pai Todo-Poderoso, donde há de vir a julgar os vivos e os mortos. Creio no Espírito Santo, na Santa Igreja Católica, na comunhão dos santos, na remissão dos pecados, na ressurreição da

Pai nosso que estais no céu, santificado seja o vosso nome. Venha a nós o vosso reino, seja feita a vossa vontade, assim na terra como no céu. O pão nosso de cada dia nos dai hoje, perdoai as nossas ofensas, assim como nós perdoamos a quem nos tem ofendido. E não nos deixeis cair em tentação, mas livrai-nos.

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1: Mistérios gozosos ou da alegria, a alegria da manifestação da nova vida. Esses mistérios contemplam o evento da vinda de Jesus, a encarnação do Espírito Crístico e a sua passagem pela terra.
0: Contemplemos o primeiro mistério gozoso.
1: No primeiro mistério gozoso, contemplamos a anunciação do arcanjo São Gabriel à Nossa Senhora.

Pai nosso que estais no céu, santificado seja o vosso nome. Venha a nós o vosso reino, seja feita a vossa vontade, assim na terra como no céu. O pão nosso de cada dia nos dai hoje, perdoai as nossas ofensas, assim como nós perdoamos a quem nos tem ofendido. E não nos deixeis cair em tentação, mas livrai-nos do mal. Amém. Ave Maria, cheia de graça, o Senhor é convosco. Bendita sois vós dentre as mulheres, e bendito é o fruto do vosso ventre, Jesus. Santa Maria, Mãe de Deus, rogai por nós, pecadores, agora e na hora de nossa morte. Amém. Ave Maria, cheia de graça, o Senhor é convosco. Bendita sois vós dentre as mulheres, e bendito é o fruto do vosso ventre, Jesus. Santa Maria, Mãe de Deus, rogai por nós, pecadores, agora e na hora de nossa morte. Amém. Ave Maria, cheia de graça, o Senhor é convosco. Bendita sois vós dentre as mulheres, e bendito é o fruto do vosso ventre, Jesus. Santa Maria, Mãe de Deus, rogai por nós, pecadores, agora e na hora de nossa morte. Amém. Ave Maria, cheia de graça, o Senhor é convosco. Bendita sois vós dentre as mulheres, e bendito é o fruto do vosso ventre, Jesus. Santa Maria, Mãe de Deus, rogai por nós, pecadores, agora e na hora de nossa morte. Amém. Ave Maria, cheia de graça, o Senhor é convosco. Bendita sois vós dentre as mulheres, e bendito é o fruto do vosso ventre, Jesus. Santa Maria, Mãe de Deus, rogai por nós, pecadores, agora e na hora de nossa morte. Amém. Ave Maria, cheia de graça, o Senhor é convosco. Bendita sois vós dentre as mulheres, e bendito é o fruto do vosso ventre, Jesus. Santa Maria, Mãe de Deus, rogai por nós, pecadores, agora e na hora de nossa morte. Amém. Ave Maria, cheia de graça, o Senhor é convosco. Bendita sois vós dentre as mulheres, e bendito é o fruto do vosso ventre, Jesus. Santa Maria, Mãe de Deus, rogai por nós, pecadores, agora e na hora de nossa morte. Amém. Ave Maria, cheia de graça, o Senhor é convosco. Bendita sois vós entre as mulheres, e bendito é o fruto do vosso ventre, Jesus. Santa Maria, Mãe de Deus, rogai por nós, pecadores, agora e na hora de nossa morte. Amém. Ave Maria, cheia de graça, o Senhor é convosco. Bendita sois vós dentre as mulheres, e bendito é o fruto do vosso ventre, Jesus. Santa Maria, Mãe de Deus, rogai por nós, pecadores, agora e na hora de nossa morte. Amém. Ave Maria, cheia de graça, o Senhor é convosco. Bendita sois vós dentre as mulheres, e bendito é o fruto do vosso ventre, Jesus. Santa Maria, Mãe de Deus, rogai por nós, pecadores, agora e na hora de nossa morte. Amém. Glória ao Pai, ao Filho e ao Espírito Santo, como era no princípio, agora e sempre. Amém. Ó meu Jesus, perdoai-nos e livrai-nos do fogo do inferno, levai as almas todas para o céu e socorrei principalmente aquelas que mais precisarem da vossa misericórdia. Sagrada Família, rogai por nós. Nossa Senhora Aparecida, rogai por nós. Enchei-vos do Espírito Santo de Deus.

No segundo mistério gozoso, contemplamos a visitação de Nossa Senhora, a sua prima Santa Isabel.

Pai nosso que estais no céu, santificado seja o vosso nome. Venha a nós o vosso reino, seja feita a vossa vontade, assim na terra como no céu. O pão nosso de cada dia nos dai hoje, perdoai as nossas ofensas, assim como nós perdoamos a quem nos tem ofendido. E não nos deixeis cair em tentação, mas livrai-nos do mal. Amém. Ave Maria, cheia de graça, o Senhor é convosco. Bendita sois vós dentre as mulheres, e bendito é o fruto do vosso ventre, Jesus. Santa Maria, Mãe de Deus, rogai por nós, pecadores, agora e na hora de nossa morte. Amém. Ave Maria, cheia de graça, o Senhor é convosco. Bendita sois vós dentre as mulheres, e bendito é o fruto do vosso ventre, Jesus. Santa Maria, Mãe de Deus, rogai por nós, pecadores, agora e na hora de nossa morte. Amém. Ave Maria, cheia de graça, o Senhor é convosco. Bendita sois vós dentre as mulheres, e bendito é o fruto do vosso ventre, Jesus. Santa Maria, Mãe de Deus, rogai por nós, pecadores, agora e na hora de nossa morte. Amém. Ave Maria, cheia de graça, o Senhor é convosco. Bendita sois vós dentre as mulheres, e bendito é o fruto do vosso ventre, Jesus. Santa Maria, Mãe de Deus, rogai por nós, pecadores, agora e na hora de nossa morte. Amém. Ave Maria, cheia de graça, o Senhor é convosco. Bendita sois vós dentre as mulheres, e bendito é o fruto do vosso ventre, Jesus. Santa Maria, Mãe de Deus, rogai por nós, pecadores, agora e na hora de nossa morte. Amém. Ave Maria, cheia de graça, o Senhor é convosco. Bendita sois vós dentre as mulheres, e bendito é o fruto do vosso ventre, Jesus. Santa Maria, Mãe de Deus, rogai por nós, pecadores, agora e na hora de nossa morte. Amém. Ave Maria, cheia de graça, o Senhor é convosco. Bendita sois vós dentre as mulheres, e bendito é o fruto do vosso ventre, Jesus. Santa Maria, Mãe de Deus, rogai por nós, pecadores, agora e na hora de nossa morte. Amém. Ave Maria, cheia de graça, o Senhor é convosco. Bendita sois vós entre as mulheres, e bendito é o fruto do vosso ventre, Jesus. Santa Maria, Mãe de Deus, rogai por nós, pecadores, agora e na hora de nossa morte. Amém. Ave Maria, cheia de graça, o Senhor é convosco. Bendita sois vós dentre as mulheres, e bendito é o fruto do vosso ventre, Jesus. Santa Maria, Mãe de Deus, rogai por nós, pecadores, agora e na hora de nossa morte. Amém. Ave Maria, cheia de graça, o Senhor é convosco. Bendita sois vós dentre as mulheres, e bendito é o fruto do vosso ventre, Jesus. Santa Maria, Mãe de Deus, rogai por nós, pecadores, agora e na hora de nossa morte. Amém. Glória ao Pai, ao Filho e ao Espírito Santo, como era no princípio, agora e sempre. Amém. Ó meu Jesus, perdoai-nos e livrai-nos do fogo do inferno. Levai as almas todas para o céu e socorrei principalmente aquelas que mais precisarem da vossa misericórdia. Sagrada Família, rogai por nós. Nossa Senhora Aparecida, rogai por nós. Enchei-vos do Espírito Santo de Deus.

Pai nosso que estais no céu, santificado seja o vosso nome. Venha a nós o vosso reino, seja feita a vossa vontade, assim na terra como no céu. O pão nosso de cada dia nos dai hoje, perdoai as nossas ofensas, assim como nós perdoamos a quem nos tem ofendido. E não nos deixeis cair em tentação, mas livrai-nos do mal. Amém. Ave Maria, cheia de graça, o Senhor é convosco. Bendita sois vós dentre as mulheres, e bendito é o fruto do vosso ventre, Jesus. Santa Maria, Mãe de Deus, rogai por nós, pecadores, agora e na hora de nossa morte. Amém. Ave Maria, cheia de graça, o Senhor é convosco. Bendita sois vós dentre as mulheres, e bendito é o fruto do vosso ventre, Jesus. Santa Maria, Mãe de Deus, rogai por nós, pecadores, agora e na hora de nossa morte. Amém. Ave Maria, cheia de graça, o Senhor é convosco. Bendita sois vós dentre as mulheres, e bendito é o fruto do vosso ventre, Jesus. Santa Maria, Mãe de Deus, rogai por nós, pecadores, agora e na hora de nossa morte. Amém. Ave Maria, cheia de graça, o Senhor é convosco. Bendita sois vós dentre as mulheres, e bendito é o fruto do vosso ventre, Jesus. Santa Maria, Mãe de Deus, rogai por nós, pecadores, agora e na hora de nossa morte. Amém. Ave Maria, cheia de graça, o Senhor é convosco. Bendita sois vós dentre as mulheres, e bendito é o fruto do vosso ventre, Jesus. Santa Maria, Mãe de Deus, rogai por nós, pecadores, agora e na hora de nossa morte. Amém. Ave Maria, cheia de graça, o Senhor é convosco. Bendita sois vós dentre as mulheres, e bendito é o fruto do vosso ventre, Jesus. Santa Maria, Mãe de Deus, rogai por nós, pecadores, agora e na hora de nossa morte. Amém. Ave Maria, cheia de graça, o Senhor é convosco. Bendita sois vós dentre as mulheres, e bendito é o fruto do vosso ventre, Jesus. Santa Maria, Mãe de Deus, rogai por nós, pecadores, agora e na hora de nossa morte. Amém. Ave Maria, cheia de graça, o Senhor é convosco. Bendita sois vós entre as mulheres, e bendito é o fruto do vosso ventre, Jesus. Santa Maria, Mãe de Deus, rogai por nós, pecadores, agora e na hora de nossa morte. Amém. Ave Maria, cheia de graça, o Senhor é convosco. Bendita sois vós dentre as mulheres, e bendito é o fruto do vosso ventre, Jesus. Santa Maria, Mãe de Deus, rogai por nós, pecadores, agora e na hora de nossa morte. Amém. Ave Maria, cheia de graça, o Senhor é convosco. Bendita sois vós dentre as mulheres, e bendito é o fruto do vosso ventre, Jesus. Santa Maria, Mãe de Deus, rogai por nós, pecadores, agora e na hora de nossa morte. Amém. Glória ao Pai, ao Filho e ao Espírito Santo, como era no princípio, agora e sempre. Amém. Ó meu Jesus, perdoai-nos e livrai-nos do fogo do inferno, levai as almas todas para o céu e socorrei principalmente aquelas que mais precisarem da vossa misericórdia. Sagrada Família, rogai por nós. Nossa Senhora Aparecida, rogai por nós. Enchei-vos do Espírito Santo de Deus.

Quarto mistério gozoso, contemplamos a apresentação de Jesus no templo. Pai nosso que estais no céu, santificado seja o vosso nome. Venha a nós o vosso reino, seja feita a vossa vontade, assim na terra como no céu. O pão nosso de cada dia nos dai hoje, perdoai as nossas ofensas, assim como nós perdoamos a quem nos tem ofendido. E não nos deixeis cair em tentação, mas livrai-nos do mal. Amém. Ave Maria, cheia de graça, o Senhor é convosco. Bendita sois vós dentre as mulheres, e bendito é o fruto do vosso ventre, Jesus. Santa Maria, Mãe de Deus, rogai por nós, pecadores, agora e na hora de nossa morte. Amém. Ave Maria, cheia de graça, o Senhor é convosco. Bendita sois vós dentre as mulheres, e bendito é o fruto do vosso ventre, Jesus. Santa Maria, Mãe de Deus, rogai por nós, pecadores, agora e na hora de nossa morte. Amém. Ave Maria, cheia de graça, o Senhor é convosco. Bendita sois vós dentre as mulheres, e bendito é o fruto do vosso ventre, Jesus. Santa Maria, Mãe de Deus, rogai por nós, pecadores, agora e na hora de nossa morte. Amém. Santa Maria, Mãe de Deus, rogai por nós, pecadores, agora e na hora de nossa morte.

nós pecadores, agora e na hora de nossa morte. Amém. Ave Maria, cheia de graça, o Senhor é convosco. Bendita sois vós dentre as mulheres, e bendito é o fruto do vosso ventre, Jesus. Santa Maria, Mãe de Deus, rogai por nós, pecadores, agora e na hora de nossa morte. Amém. Ave Maria, cheia de graça, o Senhor é convosco. Bendita sois vós dentre as mulheres, e bendito é o fruto do vosso ventre, Jesus. Santa Maria, Mãe de Deus, rogai por nós, pecadores, agora e na hora de nossa morte. Amém. Ave Maria, cheia de graça, o Senhor é convosco. Bendita sois vós entre as mulheres, e bendito é o fruto do vosso ventre, Jesus. Santa Maria, Mãe de Deus, rogai por nós, pecadores, agora e na hora de nossa morte. Amém. Ave Maria, cheia de graça, o Senhor é convosco. Bendita sois vós dentre as mulheres, e bendito é o fruto do vosso ventre, Jesus. Santa Maria, Mãe de Deus, rogai por nós, pecadores, agora e na hora de nossa morte. Amém. Ave Maria, cheia de graça, o Senhor é convosco. Bendita sois vós dentre as mulheres, e bendito é o fruto do vosso ventre, Jesus. Santa Maria, Mãe de Deus, rogai por nós, pecadores, agora e na hora de nossa morte. Amém. Glória ao Pai, ao Filho e ao Espírito Santo, como era no princípio, agora e sempre. Amém. Ó meu Jesus, perdoai-nos e livrai-nos do fogo do inferno, levai as almas todas para o céu e socorrei principalmente aquelas que mais precisarem da vossa misericórdia. Sagrada Família, rogai por nós. Nossa Senhora Aparecida, rogai por nós. Enchei-vos do Espírito Santo de Deus.

0: contemplaremos o quinto mistério gozoso.
1: No quinto mistério gozoso, contemplamos o encontro de Jesus no templo, falando e escutando sobre as coisas de seu Pai.

Pai nosso que estais no céu, santificado seja o vosso nome. Venha a nós o vosso reino, seja feita a vossa vontade, assim na terra como no céu. O pão nosso de cada dia nos dai hoje, perdoai as nossas ofensas, assim como nós perdoamos a quem nos tem ofendido. E não nos deixeis cair em tentação, mas livrai-nos do mal. Amém. Ave Maria, cheia de graça, o Senhor é convosco. Bendita sois vós dentre as mulheres, e bendito é o fruto do vosso ventre, Jesus. Santa Maria, Mãe de Deus, rogai por nós, pecadores, agora e na hora de nossa morte. Amém. Ave Maria, cheia de graça, o Senhor é convosco. Bendita sois vós dentre as mulheres, e bendito é o fruto do vosso ventre, Jesus. Santa Maria, Mãe de Deus, rogai por nós, pecadores, agora e na hora de nossa morte. Amém. Ave Maria, cheia de graça, o Senhor é convosco. Bendita sois vós dentre as mulheres, e bendito é o fruto do vosso ventre, Jesus. Santa Maria, Mãe de Deus, rogai por nós, pecadores, agora e na hora de nossa morte. Amém. Ave Maria, cheia de graça, o Senhor é convosco. Bendita sois vós dentre as mulheres, e bendito é o fruto do vosso ventre, Jesus. Santa Maria, Mãe de Deus, rogai por nós, pecadores, agora e na hora de nossa morte. Amém. Ave Maria, cheia de graça, o Senhor

Senhor é convosco, bendita sois vós dentre as mulheres, e bendito é o fruto do vosso ventre, Jesus. Santa Maria, Mãe de Deus, rogai por nós, pecadores, agora e na hora de nossa morte. Amém. Ave Maria, cheia de graça, o Senhor é convosco, bendita sois vós dentre as mulheres, e bendito é o fruto do vosso ventre, Jesus. Santa Maria, Mãe de Deus, rogai por nós, pecadores, agora e na hora de nossa morte. Amém. Ave Maria, cheia de graça, o Senhor é convosco, bendita sois vós dentre as mulheres, e bendito é o fruto do vosso ventre, Jesus. Santa Maria, Mãe de Deus, rogai por nós, pecadores, agora e na hora de nossa morte. Amém. Ave Maria, cheia de graça, o Senhor é convosco. Bendita sois vós entre as mulheres, e bendito é o fruto do vosso ventre, Jesus. Santa Maria, Mãe de Deus, rogai por nós, pecadores, agora e na hora de nossa morte. Amém. Ave Maria, cheia de graça, o Senhor é convosco. Bendita sois vós dentre as mulheres, e bendito é o fruto do vosso ventre, Jesus. Santa Maria, Mãe de Deus, rogai por nós, pecadores, agora e na hora de nossa morte. Amém. Ave Maria, cheia de graça, o Senhor é convosco. Bendita sois vós dentre as mulheres, e bendito é o fruto do vosso ventre, Jesus. Santa Maria, Mãe de Deus, rogai por nós, pecadores, agora e na hora de nossa morte. Amém. Glória ao Pai, ao Filho e ao Espírito Santo, como era no princípio, agora e sempre. Amém. Ó meu Jesus, perdoai-nos e livrai-nos do fogo do inferno. Levai as almas todas para o céu e socorrei principalmente aquelas que mais precisarem da vossa misericórdia. Sagrada Família, rogai por nós. Nossa Senhora Aparecida, rogai por nós. Enchei-vos do Espírito Santo de Deus.

mistérios luminosos ou da luz, a vida que manifesta a luz. Esses mistérios contemplam a vida pública de Jesus, trazendo a luz ao mundo.

Pai nosso que estais no céu, santificado seja o vosso nome. Venha a nós o vosso reino, seja feita a vossa vontade, assim na terra como no céu. O pão nosso de cada dia nos dai hoje, perdoai as nossas ofensas, assim como nós perdoamos a quem nos tem ofendido. E não nos deixeis cair em tentação, mas livrai-nos do mal. Amém. Ave Maria, cheia de graça, o Senhor é convosco. Bendita sois vós dentre as mulheres, e bendito é o fruto do vosso ventre, Jesus. Santa Maria, Mãe de Deus, rogai por nós, pecadores, agora e na hora de nossa morte. Amém. Ave Maria, cheia de graça, o Senhor é convosco. Bendita sois vós dentre as mulheres, e bendito é o fruto do vosso ventre, Jesus. Santa Maria, Mãe de Deus, rogai por nós, pecadores, agora e na hora de nossa morte. Amém. Ave Maria, cheia de graça, o Senhor é convosco. Bendita sois vós dentre as mulheres, e bendito é o fruto do vosso ventre, Jesus. Santa Maria, Mãe de Deus, rogai por nós, pecadores, agora e na hora de nossa morte. Amém. Ave Maria, cheia de graça, o Senhor é convosco. Bendita sois vós dentre as mulheres, e bendito é o fruto do vosso ventre, Jesus. Santa Maria, Mãe de Deus, rogai por nós, pecadores, agora e na hora de nossa morte. Amém. Ave Maria, cheia de graça, o Senhor é convosco. Bendita sois vós dentre as mulheres, e bendito é o fruto do vosso ventre, Jesus. Santa Maria, Mãe de Deus, rogai por nós, pecadores, agora e na hora de nossa morte. Amém. Ave Maria, cheia de graça, o Senhor é convosco. Bendita sois vós dentre as mulheres, e bendito é o fruto do vosso ventre, Jesus. Santa Maria, Mãe de Deus, rogai por nós, pecadores, agora e na hora de nossa morte. Amém. Ave Maria, cheia de graça, o Senhor é convosco. Bendita sois vós dentre as mulheres, e bendito é o fruto do vosso ventre, Jesus. Santa Maria, Mãe de Deus, rogai por nós, pecadores, agora e na hora de nossa morte. Amém. Ave Maria, cheia de graça, o Senhor é convosco. Bendita sois vós entre as mulheres, e bendito é o fruto do vosso ventre, Jesus. Santa Maria, Mãe de Deus, rogai por nós, pecadores, agora e na hora de nossa morte. Amém. Ave Maria, cheia de graça, o Senhor é convosco. Bendita sois vós dentre as mulheres, e bendito é o fruto do vosso ventre, Jesus. Santa Maria, Mãe de Deus, rogai por nós, pecadores, agora e na hora de nossa morte. Amém. Ave Maria, cheia de graça, o Senhor é convosco. Bendita sois vós dentre as mulheres, e bendito é o fruto do vosso ventre, Jesus. Santa Maria, Mãe de Deus, rogai por nós, pecadores, agora e na hora de nossa morte. Amém. Glória ao Pai, ao Filho e ao Espírito Santo, como era no princípio, agora e sempre. Amém. Ó meu Jesus, perdoai-nos e livrai-nos do fogo do inferno. Levai as almas todas para o céu e socorrei principalmente aquelas que mais precisarem da vossa misericórdia. Sagrada Família, rogai por nós. Nossa Senhora Aparecida, rogai por nós. Enchei-vos do Espírito Santo de Deus.

segundo mistério luminoso, contemplamos a autorrevelação de Jesus nas bodas de Caná, onde transforma a água em vinho.

Pai nosso que estais no céu, santificado seja o vosso nome. Venha a nós o vosso reino, seja feita a vossa vontade, assim na terra como no céu. O pão nosso de cada dia nos dai hoje, perdoai as nossas ofensas, assim como nós perdoamos a quem nos tem ofendido. E não nos deixeis cair em tentação, mas livrai-nos do mal. Amém. Ave Maria, cheia de graça, o Senhor é convosco. Bendito sois vós dentre as mulheres, e bendito é o fruto do vosso ventre, Jesus. Santa Maria, Mãe de Deus, rogai por nós, pecadores, agora e na hora de nossa morte. Amém. Ave Maria, cheia de graça, o Senhor é convosco. Bendita sois vós dentre as mulheres, e bendito é o fruto do vosso ventre, Jesus. Santa Maria, Mãe de Deus, rogai por nós, pecadores, agora e na hora de nossa morte. Amém. Ave Maria, cheia de graça, o Senhor é convosco. Bendita sois vós dentre as mulheres, e bendito é o fruto do vosso ventre, Jesus. Santa Maria, Mãe de Deus, rogai por nós, pecadores, agora e na hora de nossa morte. Amém. Ave Maria, cheia de graça, o Senhor é convosco. Bendita sois vós dentre as mulheres, e bendito é o fruto do vosso ventre, Jesus. Santa Maria, Mãe de Deus, rogai por nós, pecadores, agora e na hora de nossa morte. Amém. Ave Maria, cheia de graça, o Senhor é convosco. Bendita sois vós dentre as mulheres, e bendito é o fruto do vosso ventre, Jesus. Santa Maria, Mãe de Deus, rogai por nós, pecadores, agora e na hora de nossa morte. Amém. Ave Maria, cheia de graça, o Senhor é convosco. Bendita sois vós dentre as mulheres, e bendito é o fruto do vosso ventre, Jesus. Santa Maria, Mãe de Deus, rogai por nós, pecadores, agora e na hora de nossa morte. Amém. Ave Maria, cheia de graça, o Senhor é convosco. Bendita sois vós dentre as mulheres, e bendito é o fruto do vosso ventre, Jesus. Santa Maria, Mãe de Deus, rogai por nós, pecadores, agora e na hora de nossa morte. Amém. Ave Maria, cheia de graça, o Senhor é convosco. Bendita sois vós entre as mulheres, e bendito é o fruto do vosso ventre, Jesus. Santa Maria, Mãe de Deus, rogai por nós, pecadores, agora e na hora de nossa morte. Amém. Ave Maria, cheia de graça, o Senhor é convosco. Bendita sois vós dentre as mulheres, e bendito é o fruto do vosso ventre, Jesus. Santa Maria, Mãe de Deus, rogai por nós, pecadores, agora e na hora de nossa morte. Amém. Ave Maria, cheia de graça, o Senhor é convosco. Bendita sois vós dentre as mulheres, e bendito é o fruto do vosso ventre, Jesus. Santa Maria, Mãe de Deus, rogai por nós, pecadores, agora e na hora de nossa morte. Amém. Glória ao Pai, ao Filho e ao Espírito Santo, como era no princípio, agora e sempre. Amém. Ó meu Jesus, perdoai-nos e livrai-nos do fogo do inferno. Levai as almas todas para o céu e socorrei principalmente aquelas que mais precisarem da vossa misericórdia. Sagrada Família, rogai por nós. Nossa Senhora Aparecida, rogai por nós. Enchei-vos do Espírito Santo de Deus.

Pai nosso que estais no céu, santificado seja o vosso nome. Venha a nós o vosso reino, seja feita a vossa vontade, assim na terra como no céu. O pão nosso de cada dia nos dai hoje, perdoai as nossas ofensas, assim como nós perdoamos a quem nos tem ofendido. E não nos deixeis cair em tentação, mas livrai-nos do mal. Amém. Ave Maria, cheia de graça, o Senhor é convosco. Bendita sois vós dentre as mulheres, e bendito é o fruto do vosso ventre, Jesus. Santa Maria, Mãe de Deus, rogai por nós, pecadores, agora e na hora de nossa morte. Amém. Ave Maria, cheia de graça, o Senhor é convosco. Bendita sois vós dentre as mulheres, e bendito é o fruto do vosso ventre, Jesus. Santa Maria, Mãe de Deus, rogai por nós, pecadores, agora e na hora de nossa morte. Amém. Ave Maria, cheia de graça, o Senhor é convosco. Bendita sois vós dentre as mulheres, e bendito é o fruto do vosso ventre, Jesus. Santa Maria, Mãe de Deus, rogai por nós, pecadores, agora e na hora de nossa morte. Amém. Ave Maria, cheia de graça, o Senhor é convosco. Bendita sois vós dentre as mulheres, e bendito é o fruto do vosso ventre, Jesus. Santa Maria, Mãe de Deus, rogai por nós, pecadores, agora e na hora de nossa morte. Amém. Ave Maria, cheia de graça, o Senhor é convosco. Bendita sois vós dentre as mulheres, e bendito é o fruto do vosso ventre, Jesus. Santa Maria, Mãe de Deus, rogai por nós, pecadores, agora e na hora de nossa morte. Amém. Ave Maria, cheia de graça, o Senhor é convosco. Bendita sois vós dentre as mulheres, e bendito é o fruto do vosso ventre, Jesus. Santa Maria, Mãe de Deus, rogai por nós, pecadores, agora e na hora de nossa morte. Amém. Ave Maria, cheia de graça, o Senhor é convosco. Bendita sois vós dentre as mulheres, e bendito é o fruto do vosso ventre, Jesus. Santa Maria, Mãe de Deus, rogai por nós, pecadores, agora e na hora de nossa morte. Amém. Ave Maria, cheia de graça, o Senhor é convosco. Bendita sois vós entre as mulheres, e bendito é o fruto do vosso ventre, Jesus. Santa Maria, Mãe de Deus, rogai por nós, pecadores, agora e na hora de nossa morte. Amém. Ave Maria, cheia de graça, o Senhor é convosco. Bendita sois vós dentre as mulheres, e bendito é o fruto do vosso ventre, Jesus. Santa Maria, Mãe de Deus, rogai por nós, pecadores, agora e na hora de nossa morte. Amém. Ave Maria, cheia de graça, o Senhor é convosco. Bendita sois vós dentre as mulheres, e bendito é o fruto do vosso ventre, Jesus. Santa Maria, Mãe de Deus, rogai por nós, pecadores, agora e na hora de nossa morte. Amém. Glória ao Pai, ao Filho e ao Espírito Santo, como era no princípio, agora e sempre. Amém. Ó meu Jesus, perdoai-nos e livrai-nos do fogo do inferno, levai as almas todas para o céu e socorrei principalmente aquelas que mais precisarem da vossa misericórdia. Sagrada Família, rogai por nós. Nossa Senhora Aparecida, rogai por nós. Enchei-vos do Espírito Santo de Deus.

Pai nosso que estais no céu, santificado seja o vosso nome. Venha a nós o vosso reino, seja feita a vossa vontade, assim na terra como no céu. O pão nosso de cada dia nos dai hoje, perdoai as nossas ofensas, assim como nós perdoamos a quem nos tem ofendido. E não nos deixeis cair em tentação, mas livrai-nos do mal. Amém. Ave Maria, cheia de graça, o Senhor é convosco. Bendito sois vós dentre as mulheres, e bendito é o fruto do vosso ventre, Jesus. Santa Maria, Mãe de Deus, rogai por nós, pecadores, agora e na hora de nossa morte. Amém. Ave Maria, cheia de graça, o Senhor é convosco. Bendito sois vós dentre as mulheres, e bendito é o fruto do vosso ventre, Jesus. Santa Maria, Mãe de Deus, rogai por nós, pecadores, agora e na hora de nossa morte. Amém. Ave Maria, cheia de graça, o Senhor é convosco. Bendita sois vós dentre as mulheres, e bendito é o fruto do vosso ventre, Jesus. Santa Maria, Mãe de Deus, rogai por nós, pecadores, agora e na hora de nossa morte. Amém. Ave Maria, cheia de graça, o Senhor é convosco. Bendita sois vós dentre as mulheres, e bendito é o fruto do vosso ventre, Jesus. Santa Maria, Mãe de Deus, rogai por nós, pecadores, agora e na hora de nossa morte. Amém. Ave Maria, cheia de graça, o Senhor é convosco. Bendita sois vós dentre as mulheres, e bendito é o fruto do vosso ventre, Jesus. Santa Maria, Mãe de Deus, rogai por nós, pecadores, agora e na hora de nossa morte. Amém. Ave Maria, cheia de graça, o Senhor é convosco. Bendita sois vós dentre as mulheres, e bendito é o fruto do vosso ventre, Jesus. Santa Maria, Mãe de Deus, rogai por nós, pecadores, agora e na hora de nossa morte. Amém. Ave Maria, cheia de graça, o Senhor é convosco. Bendita sois vós dentre as mulheres, e bendito é o fruto do vosso ventre, Jesus. Santa Maria, Mãe de Deus, rogai por nós, pecadores, agora e na hora de nossa morte. Amém. Ave Maria, cheia de graça, o Senhor é convosco. Bendita sois vós entre as mulheres, e bendito é o fruto do vosso ventre, Jesus. Santa Maria, Mãe de Deus, rogai por nós, pecadores, agora e na hora de nossa morte. Amém. Ave Maria, cheia de graça, o Senhor é convosco. Bendita sois vós dentre as mulheres, e bendito é o fruto do vosso ventre, Jesus. Santa Maria, Mãe de Deus, rogai por nós, pecadores, agora e na hora de nossa morte. Amém. Ave Maria, cheia de graça, o Senhor é convosco. Bendita sois vós dentre as mulheres, e bendito é o fruto do vosso ventre, Jesus. Santa Maria, Mãe de Deus, rogai por nós, pecadores, agora e na hora de nossa morte. Amém. Glória ao Pai, ao Filho e ao Espírito Santo, como era no princípio, agora e sempre. Amém. Ó meu Jesus, perdoai-nos e livrai-nos do fogo do inferno, levai as almas todas para o céu e socorrei principalmente aquelas que mais precisarem da vossa misericórdia. Sagrada Família, rogai por nós. Nossa Senhora Aparecida, rogai por nós. Enchei-vos do Espírito Santo de Deus.

Pai nosso que estais no céu, santificado seja o vosso nome. Venha a nós o vosso reino, seja feita a vossa vontade, assim na terra como no céu. O pão nosso de cada dia nos dai hoje, perdoai as nossas ofensas, assim como nós perdoamos a quem nos tem ofendido. E não nos deixeis cair em tentação, mas livrai-nos do mal. Amém. Ave Maria, cheia de graça, o Senhor é convosco. Bendita sois vós dentre as mulheres, e bendito é o fruto do vosso ventre, Jesus. Santa Maria, Mãe de Deus, rogai por nós, pecadores, agora e na hora de nossa morte. Amém. Ave Maria, cheia de graça, o Senhor é convosco. Bendita sois vós dentre as mulheres, e bendito é o fruto do vosso ventre, Jesus. Santa Maria, Mãe de Deus, rogai por nós, pecadores, agora e na hora de nossa morte. Amém. Ave Maria, cheia de graça, o Senhor é convosco. Bendita sois vós dentre as mulheres, e bendito é o fruto do vosso ventre, Jesus. Santa Maria, Mãe de Deus, rogai por nós, pecadores, agora e na hora de nossa morte. Amém. Ave Maria, cheia de graça, o Senhor é convosco. Bendita sois vós dentre as mulheres, e bendito é o fruto do vosso ventre, Jesus. Santa Maria, Mãe de Deus, rogai por nós, pecadores, agora e na hora de nossa morte. Amém. Ave Maria, cheia de graça, o Senhor é convosco. Bendita sois vós dentre as mulheres, e bendito é o fruto do vosso ventre, Jesus. Santa Maria, Mãe de Deus, rogai por nós, pecadores, agora e na hora de nossa morte. Amém. Ave Maria, cheia de graça, o Senhor é convosco. Bendita sois vós dentre as mulheres, e bendito é o fruto do vosso ventre, Jesus. Santa Maria, Mãe de Deus, rogai por nós, pecadores, agora e na hora de nossa morte. Amém. Ave Maria, cheia de graça, o Senhor é convosco. Bendita sois vós dentre as mulheres, e bendito é o fruto do vosso ventre, Jesus. Santa Maria, Mãe de Deus, rogai por nós, pecadores, agora e na hora de nossa morte. Amém. Ave Maria, cheia de graça, o Senhor é convosco. Bendita sois vós entre as mulheres, e bendito é o fruto do vosso ventre, Jesus. Santa Maria, Mãe de Deus, rogai por nós, pecadores, agora e na hora de nossa morte. Amém. Ave Maria, cheia de graça, o Senhor é convosco. Bendita sois vós dentre as mulheres, e bendito é o fruto do vosso ventre, Jesus. Santa Maria, Mãe de Deus, rogai por nós, pecadores, agora e na hora de nossa morte. Amém. Ave Maria, cheia de graça, o Senhor é convosco. Bendita sois vós dentre as mulheres, e bendito é o fruto do vosso ventre, Jesus. Santa Maria, Mãe de Deus, rogai por nós, pecadores, agora e na hora de nossa morte. Amém. Glória ao Pai, ao Filho e ao Espírito Santo, como era no princípio, agora e sempre. Amém. Ó meu Jesus, perdoai-nos e livrai-nos do fogo do inferno. Levai as almas todas para o céu e socorrei principalmente aquelas que mais precisarem da vossa misericórdia. Sagrada Família, rogai por nós. Nossa Senhora Aparecida, rogai por nós. Enchei-vos do Espírito Santo de Deus.

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Pai nosso que estais no céu, santificado seja o vosso nome. Venha a nós o vosso reino, seja feita a vossa vontade, assim na terra como no céu. O pão nosso de cada dia nos dai hoje, perdoai as nossas ofensas, assim como nós perdoamos a quem nos tem ofendido. E não nos deixeis cair em tentação, mas livrai-nos do mal. Amém. Ave Maria, cheia de graça, o Senhor é convosco. Bendita sois vós dentre as mulheres, e bendito é o fruto do vosso ventre, Jesus. Santa Maria, Mãe de Deus, rogai por nós, pecadores, agora e na hora de nossa morte. Amém. Ave Maria, cheia de graça, o Senhor é convosco. Bendita sois vós dentre as mulheres, e bendito é o fruto do vosso ventre, Jesus. Santa Maria, Mãe de Deus, rogai por nós, pecadores, agora e na hora de nossa morte. Amém. Ave Maria, cheia de graça, o Senhor é convosco. Bendita sois vós dentre as mulheres, e bendito é o fruto do vosso ventre, Jesus. Santa Maria, Mãe de Deus, rogai por nós, pecadores, agora e na hora de nossa morte. Amém. Ave Maria, cheia de graça, o Senhor é convosco. Bendita sois vós dentre as mulheres, e bendito é o fruto do vosso ventre, Jesus. Santa Maria, Mãe de Deus, rogai por nós, pecadores, agora e na hora de nossa morte. Amém. Ave Maria, cheia de graça, o Senhor é convosco. Bendita sois vós dentre as mulheres, e bendito é o fruto do vosso ventre, Jesus. Santa Maria, Mãe de Deus, rogai por nós, pecadores, agora e na hora de nossa morte. Amém. Ave Maria, cheia de graça, o Senhor é convosco. Bendita sois vós dentre as mulheres, e bendito é o fruto do vosso ventre, Jesus. Santa Maria, Mãe de Deus, rogai por nós, pecadores, agora e na hora de nossa morte. Amém. Ave Maria, cheia de graça, o Senhor é convosco. Bendita sois vós dentre as mulheres, e bendito é o fruto do vosso ventre, Jesus. Santa Maria, Mãe de Deus, rogai por nós, pecadores, agora e na hora de nossa morte. Amém. Ave Maria, cheia de graça, o Senhor é convosco. Bendita sois vós entre as mulheres, e bendito é o fruto do vosso ventre, Jesus. Santa Maria, Mãe de Deus, rogai por nós, pecadores, agora e na hora de nossa morte. Amém. Ave Maria, cheia de graça, o Senhor é convosco. Bendita sois vós dentre as mulheres, e bendito é o fruto do vosso ventre, Jesus. Santa Maria, Mãe de Deus, rogai por nós, pecadores, agora e na hora de nossa morte. Amém. Ave Maria, cheia de graça, o Senhor é convosco. Bendita sois vós dentre as mulheres, e bendito é o fruto do vosso ventre, Jesus. Santa Maria, Mãe de Deus, rogai por nós, pecadores, agora e na hora de nossa morte. Amém. Glória ao Pai, ao Filho e ao Espírito Santo, como era no princípio, agora e sempre. Amém. Ó meu Jesus, perdoai-nos e livrai-nos do fogo do inferno. Levai as almas todas para o céu e socorrei principalmente aquelas que mais precisarem da vossa misericórdia. Sagrada Família, rogai por nós. Nossa Senhora Aparecida, rogai por nós. Enchei-vos do Espírito Santo de Deus.

Pai nosso que estais no céu, santificado seja o vosso nome. Venha a nós o vosso reino, seja feita a vossa vontade, assim na terra como no céu. O pão nosso de cada dia nos dai hoje, perdoai as nossas ofensas, assim como nós perdoamos a quem nos tem ofendido. E não nos deixeis cair em tentação, mas livrai-nos do mal. Amém. Ave Maria, cheia de graça, o Senhor é convosco. Bendita sois vós dentre as mulheres, e bendito é o fruto do vosso ventre, Jesus. Santa Maria, Mãe de Deus, rogai por nós, pecadores, agora e na hora de nossa morte. Amém. Ave Maria, cheia de graça, o Senhor é convosco. Bendita sois vós dentre as mulheres, e bendito é o fruto do vosso ventre, Jesus. Santa Maria, Mãe de Deus, rogai por nós, pecadores, agora e na hora de nossa morte. Amém. Ave Maria, cheia de graça, o Senhor é convosco. Bendita sois vós dentre as mulheres, e bendito é o fruto do vosso ventre, Jesus. Santa Maria, Mãe de Deus, rogai por nós, pecadores, agora e na hora de nossa morte. Amém. Ave Maria, cheia de graça, o Senhor é convosco. Bendita sois vós dentre as mulheres, e bendito é o fruto do vosso ventre, Jesus. Santa Maria, Mãe de Deus, rogai por nós, pecadores, agora e na hora de nossa morte. Amém. Ave Maria, cheia de graça, o Senhor é convosco. Bendita sois vós dentre as mulheres, e bendito é o fruto do vosso ventre, Jesus. Santa Maria, Mãe de Deus, rogai por nós, pecadores, agora e na hora de nossa morte. Amém. Ave Maria, cheia de graça, o Senhor é convosco. Bendita sois vós dentre as mulheres, e bendito é o fruto do vosso ventre, Jesus. Santa Maria, Mãe de Deus, rogai por nós, pecadores, agora e na hora de nossa morte. Amém. Ave Maria, cheia de graça, o Senhor é convosco. Bendita sois vós dentre as mulheres, e bendito é o fruto do vosso ventre, Jesus. Santa Maria, Mãe de Deus, rogai por nós, pecadores, agora e na hora de nossa morte. Amém. Ave Maria, cheia de graça, o Senhor é convosco. Bendita sois vós entre as mulheres, e bendito é o fruto do vosso ventre, Jesus. Santa Maria, Mãe de Deus, rogai por nós, pecadores, agora e na hora de nossa morte. Amém. Ave Maria, cheia de graça, o Senhor é convosco. Bendita sois vós dentre as mulheres, e bendito é o fruto do vosso ventre, Jesus. Santa Maria, Mãe de Deus, rogai por nós, pecadores, agora e na hora de nossa morte. Amém. Ave Maria, cheia de graça, o Senhor é convosco. Bendita sois vós dentre as mulheres, e bendito é o fruto do vosso ventre, Jesus. Santa Maria, Mãe de Deus, rogai por nós, pecadores, agora e na hora de nossa morte. Amém. Glória ao Pai, ao Filho e ao Espírito Santo, como era no princípio, agora e sempre. Amém. Ó meu Jesus, perdoai-nos e livrai-nos do fogo do inferno, levai as almas todas para o céu e socorrei principalmente aquelas que mais precisarem da vossa misericórdia. Sagrada Família, rogai por nós. Nossa Senhora Aparecida, rogai por nós. Enchei-vos do Espírito Santo de Deus.

Pai nosso que estais no céu, santificado seja o vosso nome. Venha a nós o vosso reino, seja feita a vossa vontade, assim na terra como no céu. O pão nosso de cada dia nos dai hoje, perdoai as nossas ofensas, assim como nós perdoamos a quem nos tem ofendido. E não nos deixeis cair em tentação, mas livrai-nos do mal. Amém. Ave Maria, cheia de graça, o Senhor é convosco. Bendita sois vós dentre as mulheres, e bendito é o fruto do vosso ventre, Jesus. Santa Maria, Mãe de Deus, rogai por nós, pecadores, agora e na hora de nossa morte. Amém. Ave Maria, cheia de graça, o Senhor é convosco. Bendita sois vós dentre as mulheres, e bendito é o fruto do vosso ventre, Jesus. Santa Maria, Mãe de Deus, rogai por nós, pecadores, agora e na hora de nossa morte. Amém. Ave Maria, cheia de graça, o Senhor é convosco. Bendita sois vós dentre as mulheres, e bendito é o fruto do vosso ventre, Jesus. Santa Maria, Mãe de Deus, rogai por nós, pecadores, agora e na hora de nossa morte. Amém. Ave Maria, cheia de graça, o Senhor é convosco. Bendita sois vós dentre as mulheres, e bendito é o fruto do vosso ventre, Jesus. Santa Maria, Mãe de Deus, rogai por nós, pecadores, agora e na hora de nossa morte. Amém. Ave Maria, cheia de graça, o Senhor é convosco. Bendita sois vós dentre as mulheres, e bendito é o fruto do vosso ventre, Jesus. Santa Maria, Mãe de Deus, rogai por nós, pecadores, agora e na hora de nossa morte. Amém. Ave Maria, cheia de graça, o Senhor é convosco. Bendita sois vós dentre as mulheres, e bendito é o fruto do vosso ventre, Jesus. Santa Maria, Mãe de Deus, rogai por nós, pecadores, agora e na hora de nossa morte. Amém. Ave Maria, cheia de graça, o Senhor é convosco. Bendita sois vós dentre as mulheres, e bendito é o fruto do vosso ventre, Jesus. Santa Maria, Mãe de Deus, rogai por nós, pecadores, agora e na hora de nossa morte. Amém. Ave Maria, cheia de graça, o Senhor é convosco. Bendita sois vós entre as mulheres, e bendito é o fruto do vosso ventre, Jesus. Santa Maria, Mãe de Deus, rogai por nós, pecadores, agora e na hora de nossa morte. Amém. Ave Maria, cheia de graça, o Senhor é convosco. Bendita sois vós dentre as mulheres, e bendito é o fruto do vosso ventre, Jesus. Santa Maria, Mãe de Deus, rogai por nós, pecadores, agora e na hora de nossa morte. Amém. Ave Maria, cheia de graça, o Senhor é convosco. Bendita sois vós dentre as mulheres, e bendito é o fruto do vosso ventre, Jesus. Santa Maria, Mãe de Deus, rogai por nós, pecadores, agora e na hora de nossa morte. Amém. Glória ao Pai, ao Filho e ao Espírito Santo, como era no princípio, agora e sempre. Amém. Ó meu Jesus, perdoai-nos e livrai-nos do fogo do inferno, levai as almas todas para o céu e socorrei principalmente aquelas que mais precisarem da vossa misericórdia. Sagrada Família, rogai por nós. Nossa Senhora Aparecida, rogai por nós. Enchei-vos do Espírito Santo de Deus.

Pai nosso que estais no céu, santificado seja o vosso nome. Venha a nós o vosso reino, seja feita a vossa vontade, assim na terra como no céu. O pão nosso de cada dia nos dai hoje, perdoai as nossas ofensas, assim como nós perdoamos a quem nos tem ofendido. E não nos deixeis cair em tentação, mas livrai-nos do mal. Amém. Ave Maria, cheia de graça, o Senhor é convosco. Bendita sois vós dentre as mulheres, e bendito é o fruto do vosso ventre, Jesus. Santa Maria, Mãe de Deus, rogai por nós, pecadores, agora e na hora de nossa morte. Amém. Ave Maria, cheia de graça, o Senhor é convosco. Bendita sois vós dentre as mulheres, e bendito é o fruto do vosso ventre, Jesus. Santa Maria, Mãe de Deus, rogai por nós, pecadores, agora e na hora de nossa morte. Amém. Ave Maria, cheia de graça, o Senhor é convosco. Bendita sois vós dentre as mulheres, e bendito é o fruto do vosso ventre, Jesus. Santa Maria, Mãe de Deus, rogai por nós, pecadores, agora e na hora de nossa morte. Amém. Ave Maria, cheia de graça, o Senhor é convosco. Bendita sois vós dentre as mulheres, e bendito é o fruto do vosso ventre, Jesus. Santa Maria, Mãe de Deus, rogai por nós, pecadores, agora e na hora de nossa morte. Amém. Ave Maria, cheia de graça, o Senhor é convosco. Bendita sois vós dentre as mulheres, e bendito é o fruto do vosso ventre, Jesus. Santa Maria, Mãe de Deus, rogai por nós, pecadores, agora e na hora de nossa morte. Amém. Ave Maria, cheia de graça, o Senhor é convosco. Bendita sois vós dentre as mulheres, e bendito é o fruto do vosso ventre, Jesus. Santa Maria, Mãe de Deus, rogai por nós, pecadores, agora e na hora de nossa morte. Amém. Ave Maria, cheia de graça, o Senhor é convosco. Bendita sois vós dentre as mulheres, e bendito é o fruto do vosso ventre, Jesus. Santa Maria, Mãe de Deus, rogai por nós, pecadores, agora e na hora de nossa morte. Amém. Ave Maria, cheia de graça, o Senhor é convosco. Bendita sois vós entre as mulheres, e bendito é o fruto do vosso ventre, Jesus. Santa Maria, Mãe de Deus, rogai por nós, pecadores, agora e na hora de nossa morte. Amém. Ave Maria, cheia de graça, o Senhor é convosco. Bendita sois vós dentre as mulheres, e bendito é o fruto do vosso ventre, Jesus. Santa Maria, Mãe de Deus, rogai por nós, pecadores, agora e na hora de nossa morte. Amém. Ave Maria, cheia de graça, o Senhor é convosco. Bendita sois vós dentre as mulheres, e bendito é o fruto do vosso ventre, Jesus. Santa Maria, Mãe de Deus, rogai por nós, pecadores, agora e na hora de nossa morte. Amém. Glória ao Pai, ao Filho e ao Espírito Santo, como era no princípio, agora e sempre. Amém. Ó meu Jesus, perdoai-nos e livrai-nos do fogo do inferno, levai as almas todas para o céu e socorrei principalmente aquelas que mais precisarem da vossa misericórdia. Sagrada Família, rogai por nós. Nossa Senhora Aparecida, rogai por nós. Enchei-vos do Espírito Santo de Deus.

Pai nosso que estais no céu, santificado seja o vosso nome. Venha a nós o vosso reino, seja feita a vossa vontade, assim na terra como no céu. O pão nosso de cada dia nos dai hoje, perdoai as nossas ofensas, assim como nós perdoamos a quem nos tem ofendido. E não nos deixeis cair em tentação, mas livrai-nos do mal. Amém. Ave Maria, cheia de graça, o Senhor é convosco. Bendita sois vós dentre as mulheres, e bendito é o fruto do vosso ventre, Jesus. Santa Maria, Mãe de Deus, rogai por nós, pecadores, agora e na hora de nossa morte. Amém. Ave Maria, cheia de graça, o Senhor é convosco. Bendita sois vós dentre as mulheres, e bendito é o fruto do vosso ventre, Jesus. Santa Maria, Mãe de Deus, rogai por nós, pecadores, agora e na hora de nossa morte. Amém. Ave Maria, cheia de graça, o Senhor é convosco. Bendita sois vós dentre as mulheres, e bendito é o fruto do vosso ventre, Jesus. Santa Maria, Mãe de Deus, rogai por nós, pecadores, agora e na hora de nossa morte. Amém. Ave Maria, cheia de graça, o Senhor é convosco. Bendita sois vós dentre as mulheres, e bendito é o fruto do vosso ventre, Jesus. Santa Maria, Mãe de Deus, rogai por nós, pecadores, agora e na hora de nossa morte. Amém. Ave Maria, cheia de graça, o Senhor é convosco. Bendita sois vós dentre as mulheres, e bendito é o fruto do vosso ventre, Jesus. Santa Maria, Mãe de Deus, rogai por nós, pecadores, agora e na hora de nossa morte. Amém. Ave Maria, cheia de graça, o Senhor é convosco. Bendita sois vós dentre as mulheres, e bendito é o fruto do vosso ventre, Jesus. Santa Maria, Mãe de Deus, rogai por nós, pecadores, agora e na hora de nossa morte. Amém. Ave Maria, cheia de graça, o Senhor é convosco. Bendita sois vós dentre as mulheres, e bendito é o fruto do vosso ventre, Jesus. Santa Maria, Mãe de Deus, rogai por nós, pecadores, agora e na hora de nossa morte. Amém. Ave Maria, cheia de graça, o Senhor é convosco. Bendita sois vós entre as mulheres, e bendito é o fruto do vosso ventre, Jesus. Santa Maria, Mãe de Deus, rogai por nós, pecadores, agora e na hora de nossa morte. Amém. Ave Maria, cheia de graça, o Senhor é convosco. Bendita sois vós dentre as mulheres, e bendito é o fruto do vosso ventre, Jesus. Santa Maria, Mãe de Deus, rogai por nós, pecadores, agora e na hora de nossa morte. Amém. Ave Maria, cheia de graça, o Senhor é convosco. Bendita sois vós dentre as mulheres, e bendito é o fruto do vosso ventre, Jesus. Santa Maria, Mãe de Deus, rogai por nós, pecadores, agora e na hora de nossa morte. Amém. Glória ao Pai, ao Filho e ao Espírito Santo, como era no princípio, agora e sempre. Amém. Ó meu Jesus, perdoai o Filho e o Espírito Santo, como era no princípio, agora e sempre. Amém. Ó meu

mistérios gloriosos ou da glória. A glória de cumprir integralmente o propósito de Deus. Esses mistérios contemplam a glorificação, a vida eterna de Jesus e de Maria no reino de Deus.

Pai nosso que estais no céu, santificado seja o vosso nome. Venha a nós o vosso reino, seja feita a vossa vontade, assim na terra como no céu. O pão nosso de cada dia nos dai hoje, perdoai as nossas ofensas, assim como nós perdoamos a quem nos tem ofendido. E não nos deixeis cair em tentação, mas livrai-nos do mal. Amém. Ave Maria, cheia de graça, o Senhor é convosco. Bendita sois vós dentre as mulheres, e bendito é o fruto do vosso ventre, Jesus. Santa Maria, Mãe de Deus, rogai por nós, pecadores, agora e na hora de nossa morte. Amém. Ave Maria, cheia de graça, o Senhor é convosco. Bendita sois vós dentre as mulheres, e bendito é o fruto do vosso ventre, Jesus. Santa Maria, Mãe de Deus, rogai por nós, pecadores, agora e na hora de nossa morte. Amém. Ave Maria, cheia de graça, o Senhor é convosco. Bendita sois vós dentre as mulheres, e bendito é o fruto do vosso ventre, Jesus. Santa Maria, Mãe de Deus, rogai por nós, pecadores, agora e na hora de nossa morte. Amém. Ave Maria, cheia de graça, o Senhor é convosco. Bendita sois vós dentre as mulheres, e bendito é o fruto do vosso ventre, Jesus. Santa Maria, Mãe de Deus, rogai por nós, pecadores, agora e na hora de nossa morte. Amém. Ave Maria, cheia de graça, o Senhor é convosco. Bendita sois vós dentre as mulheres, e bendito é o fruto do vosso ventre, Jesus. Santa Maria, Mãe de Deus, rogai por nós, pecadores, agora e na hora de nossa morte. Amém. Ave Maria, cheia de graça, o Senhor é convosco. Bendita sois vós dentre as mulheres, e bendito é o fruto do vosso ventre, Jesus. Santa Maria, Mãe de Deus, rogai por nós, pecadores, agora e na hora de nossa morte. Amém. Ave Maria, cheia de graça, o Senhor é convosco. Bendita sois vós dentre as mulheres, e bendito é o fruto do vosso ventre, Jesus. Santa Maria, Mãe de Deus, rogai por nós, pecadores, agora e na hora de nossa morte. Amém. Ave Maria, cheia de graça, o Senhor é convosco. Bendita sois vós.

Vós entre as mulheres, bendito é o fruto do vosso ventre, Jesus. Santa Maria, Mãe de Deus, rogai por nós, pecadores, agora e na hora de nossa morte. Amém. Ave Maria, cheia de graça, o Senhor é convosco. Bendita sois vós dentre as mulheres, e bendito é o fruto do vosso ventre, Jesus. Santa Maria, Mãe de Deus, rogai por nós, pecadores, agora e na hora de nossa morte. Amém. Ave Maria, cheia de graça, o Senhor é convosco. Bendita sois vós dentre as mulheres, e bendito é o fruto do vosso ventre, Jesus. Santa Maria, Mãe de Deus, rogai por nós, pecadores, agora e na hora de nossa morte. Amém. Glória ao Pai, ao Filho e ao Espírito Santo, como era no princípio, agora e sempre. Amém. Ó meu Jesus, perdoai-nos e livrai-nos do fogo do inferno. Levai as almas todas para o céu e socorrei principalmente aquelas que mais precisarem da vossa misericórdia. Sagrada Família, rogai por nós. Nossa Senhora Aparecida, rogai por nós. Enchei-vos do Espírito Santo de Deus.

Pai nosso que estais no céu, santificado seja o vosso nome. Venha a nós o vosso reino, seja feita a vossa vontade, assim na terra como no céu. O pão nosso de cada dia nos dai hoje, perdoai as nossas ofensas, assim como nós perdoamos a quem nos tem ofendido. E não nos deixeis cair em tentação, mas livrai-nos do mal. Amém. Ave Maria, cheia de graça, o Senhor é convosco. Bendita sois vós dentre as mulheres, e bendito é o fruto do vosso ventre, Jesus. Santa Maria, Mãe de Deus, rogai por nós, pecadores, agora e na hora de nossa morte. Amém. Ave Maria, cheia de graça, o Senhor é convosco. Bendita sois vós dentre as mulheres, e bendito é o fruto do vosso ventre, Jesus. Santa Maria, Mãe de Deus, rogai por nós, pecadores, agora e na hora de nossa morte. Amém. Ave Maria, cheia de graça, o Senhor é convosco. Bendita sois vós dentre as mulheres, e bendito é o fruto do vosso ventre, Jesus. Santa Maria, Mãe de Deus, rogai por nós, pecadores, agora e na hora de nossa morte. Amém. Ave Maria, cheia de graça, o Senhor é convosco. Bendita sois vós dentre as mulheres, e bendito é o fruto do vosso ventre, Jesus. Santa Maria, Mãe de Deus, rogai por nós, pecadores, agora e na hora de nossa morte. Amém. Ave Maria, cheia de graça, o Senhor é convosco. Bendita sois vós dentre as mulheres, e bendito é o fruto do vosso ventre, Jesus. Santa Maria, Mãe de Deus, rogai por nós, pecadores, agora e na hora de nossa morte. Amém. Ave Maria, cheia de graça, o Senhor é convosco. Bendita sois vós dentre as mulheres, e bendito é o fruto do vosso ventre, Jesus. Santa Maria, Mãe de Deus, rogai por nós, pecadores, agora e na hora de nossa morte. Amém. Ave Maria, cheia de graça, o Senhor é convosco. Bendita sois vós dentre as mulheres, e bendito é o fruto do vosso ventre, Jesus. Santa Maria, Mãe de Deus, rogai por nós, pecadores, agora e na hora de nossa morte. Amém. Ave Maria, cheia de graça, o Senhor é convosco. Bendita sois vós entre as mulheres, e bendito é o fruto do vosso ventre, Jesus. Santa Maria, Mãe de Deus, rogai por nós, pecadores, agora e na hora de nossa morte. Amém. Ave Maria, cheia de graça, o Senhor é convosco. Bendita sois vós dentre as mulheres, e bendito é o fruto do vosso ventre, Jesus. Santa Maria, Mãe de Deus, rogai por nós, pecadores, agora e na hora de nossa morte. Amém. Ave Maria, cheia de graça, o Senhor é convosco. Bendita sois vós dentre as mulheres, e bendito é o fruto do vosso ventre, Jesus. Santa Maria, Mãe de Deus, rogai por nós, pecadores, agora e na hora de nossa morte. Amém. Glória ao Pai, ao Filho e ao Espírito Santo, como era no princípio, agora e sempre. Amém. Ó meu Jesus, perdoai-nos e livrai-nos do fogo do inferno. Levai as almas todas para o céu e socorrei principalmente aquelas que mais precisarem da vossa misericórdia. Sagrada Família, rogai por nós. Nossa Senhora Aparecida, rogai por nós. Enchei-vos do Espírito Santo de Deus.

Pai nosso que estais no céu, santificado seja o vosso nome. Venha a nós o vosso reino, seja feita a vossa vontade, assim na terra como no céu. O pão nosso de cada dia nos dai hoje, perdoai as nossas ofensas, assim como nós perdoamos a quem nos tem ofendido. E não nos deixeis cair em tentação, mas livrai-nos do mal. Amém. Ave Maria, cheia de graça, o Senhor é convosco. Bendita sois vós dentre as mulheres, e bendito é o fruto do vosso ventre, Jesus. Santa Maria, Mãe de Deus, rogai por nós, pecadores, agora e na hora de nossa morte. Amém. Ave Maria, cheia de graça, o Senhor é convosco. Bendita sois vós dentre as mulheres, e bendito é o fruto do vosso ventre, Jesus. Santa Maria, Mãe de Deus, rogai por nós, pecadores, agora e na hora de nossa morte. Amém. Ave Maria, cheia de graça, o Senhor é convosco. Bendita sois vós dentre as mulheres, e bendito é o fruto do vosso ventre, Jesus. Santa Maria, Mãe de Deus, rogai por nós, pecadores, agora e na hora de nossa morte. Amém. Ave Maria, cheia de graça, o Senhor é convosco. Bendita sois vós dentre as mulheres, e bendito é o fruto do vosso ventre, Jesus. Santa Maria, Mãe de Deus, rogai por nós, pecadores, agora e na hora de nossa morte. Amém. Ave Maria, cheia de graça, o Senhor é convosco. Bendita sois vós dentre as mulheres, e bendito é o fruto do vosso ventre, Jesus. Santa Maria, Mãe de Deus, rogai por nós, pecadores, agora e na hora de nossa morte. Amém. Ave Maria, cheia de graça, o Senhor é convosco. Bendita sois vós dentre as mulheres, e bendito é o fruto do vosso ventre, Jesus. Santa Maria, Mãe de Deus, rogai por nós, pecadores, agora e na hora de nossa morte. Amém. Ave Maria, cheia de graça, o Senhor é convosco. Bendita sois vós dentre as mulheres, e bendito é o fruto do vosso ventre, Jesus. Santa Maria, Mãe de Deus, rogai por nós, pecadores, agora e na hora de nossa morte. Amém. Ave Maria, cheia de graça, o Senhor é convosco. Bendita sois vós entre as mulheres, e bendito é o fruto do vosso ventre, Jesus. Santa Maria, Mãe de Deus, rogai por nós, pecadores, agora e na hora de nossa morte. Amém. Ave Maria, cheia de graça, o Senhor é convosco. Bendita sois vós dentre as mulheres, e bendito é o fruto do vosso ventre, Jesus. Santa Maria, Mãe de Deus, rogai por nós, pecadores, agora e na hora de nossa morte. Amém. Ave Maria, cheia de graça, o Senhor é convosco. Bendita sois vós dentre as mulheres, e bendito é o fruto do vosso ventre, Jesus. Santa Maria, Mãe de Deus, rogai por nós, pecadores, agora e na hora de nossa morte. Amém. Glória ao Pai, ao Filho e ao Espírito Santo, como era no princípio, agora e sempre. Amém. Ó meu Jesus, perdoai-nos e livrai-nos do fogo do inferno. Levai as almas todas para o céu e socorrei principalmente aquelas que mais precisarem da vossa misericórdia. Sagrada Família, rogai por nós. Nossa Senhora Aparecida, rogai por nós. Enchei-vos do Espírito Santo de Deus.

Pai nosso que estais no céu, santificado seja o vosso nome. Venha a nós o vosso reino, seja feita a vossa vontade, assim na terra como no céu. O pão nosso de cada dia nos dai hoje, perdoai as nossas ofensas, assim como nós perdoamos a quem nos tem ofendido. E não nos deixeis cair em tentação, mas livrai-nos do mal. Amém. Ave Maria, cheia de graça, o Senhor é convosco. Bendita sois vós dentre as mulheres, e bendito é o fruto do vosso ventre, Jesus. Santa Maria, Mãe de Deus, rogai por nós, pecadores, agora e na hora de nossa morte. Amém. Ave Maria, cheia de graça, o Senhor é convosco. Bendita sois vós dentre as mulheres, e bendito é o fruto do vosso ventre, Jesus. Santa Maria, Mãe de Deus, rogai por nós, pecadores, agora e na hora de nossa morte. Amém. Ave Maria, cheia de graça, o Senhor é convosco. Bendita sois vós dentre as mulheres, e bendito é o fruto do vosso ventre, Jesus. Santa Maria, Mãe de Deus, rogai por nós, pecadores, agora e na hora de nossa morte. Amém. Ave Maria, cheia de graça, o Senhor é convosco. Bendita sois vós dentre as mulheres, e bendito é o fruto do vosso ventre, Jesus. Santa Maria, Mãe de Deus, rogai por nós, pecadores, agora e na hora de nossa morte. Amém. Ave Maria, cheia de graça, o Senhor é convosco. Bendita sois vós dentre as mulheres, e bendito é o fruto do vosso ventre, Jesus. Santa Maria, Mãe de Deus, rogai por nós, pecadores, agora e na hora de nossa morte. Amém. Ave Maria, cheia de graça, o Senhor é convosco. Bendita sois vós dentre as mulheres, e bendito é o fruto do vosso ventre, Jesus. Santa Maria, Mãe de Deus, rogai por nós, pecadores, agora e na hora de nossa morte. Amém. Ave Maria, cheia de graça, o Senhor é convosco. Bendita sois vós dentre as mulheres, e bendito é o fruto do vosso ventre, Jesus. Santa Maria, Mãe de Deus, rogai por nós, pecadores, agora e na hora de nossa morte. Amém. Ave Maria, cheia de graça, o Senhor é convosco. Bendita sois vós entre as mulheres, e bendito é o fruto do vosso ventre, Jesus. Santa Maria, Mãe de Deus, rogai por nós, pecadores, agora e na hora de nossa morte. Amém. Ave Maria, cheia de graça, o Senhor é convosco. Bendita sois vós dentre as mulheres, e bendito é o fruto do vosso ventre, Jesus. Santa Maria, Mãe de Deus, rogai por nós, pecadores, agora e na hora de nossa morte. Amém. Ave Maria, cheia de graça, o Senhor é convosco. Bendita sois vós dentre as mulheres, e bendito é o fruto do vosso ventre, Jesus. Santa Maria, Mãe de Deus, rogai por nós, pecadores, agora e na hora de nossa morte. Amém. Glória ao Pai, ao Filho e ao Espírito Santo, como era no princípio, agora e sempre. Amém. Ó meu Jesus, perdoai-nos e livrai-nos do fogo do inferno. Levai as almas todas para o céu e socorrei principalmente aquelas que mais precisarem da vossa misericórdia. Sagrada Família, rogai por nós. Nossa Senhora Aparecida, rogai por nós. Enchei-vos do Espírito Santo de Deus.

Pai nosso que estais no céu, santificado seja o vosso nome. Venha a nós o vosso reino, seja feita a vossa vontade, assim na terra como no céu. O pão nosso de cada dia nos dai hoje, perdoai as nossas ofensas, assim como nós perdoamos a quem nos tem ofendido. E não nos deixeis cair em tentação, mas livrai-nos do mal. Amém. Ave Maria, cheia de graça, o Senhor é convosco. Bendito sois vós dentre as mulheres, e bendito é o fruto do vosso ventre, Jesus. Santa Maria, Mãe de Deus, rogai por nós, pecadores, agora e na hora de nossa morte. Amém. Ave Maria, cheia de graça, o Senhor é convosco. Bendito sois vós dentre as mulheres, e bendito é o fruto do vosso ventre, Jesus. Santa Maria, Mãe de Deus, rogai por nós, pecadores, agora e na hora de nossa morte. Amém. Ave Maria, cheia de graça, o Senhor é convosco. Bendita sois vós dentre as mulheres, e bendito é o fruto do vosso ventre, Jesus. Santa Maria, Mãe de Deus, rogai por nós, pecadores, agora e na hora de nossa morte. Amém. Ave Maria, cheia de graça, o Senhor é convosco. Bendita sois vós dentre as mulheres, e bendito é o fruto do vosso ventre, Jesus. Santa Maria, Mãe de Deus, rogai por nós, pecadores, agora e na hora de nossa morte. Amém. Ave Maria, cheia de graça, o Senhor é convosco. Bendita sois vós dentre as mulheres, e bendito é o fruto do vosso ventre, Jesus. Santa Maria, Mãe de Deus, rogai por nós, pecadores, agora e na hora de nossa morte. Amém. Ave Maria, cheia de graça, o Senhor é convosco. Bendita sois vós dentre as mulheres, e bendito é o fruto do vosso ventre, Jesus. Santa Maria, Mãe de Deus, rogai por nós, pecadores, agora e na hora de nossa morte. Amém. Ave Maria, cheia de graça, o Senhor é convosco. Bendita sois vós dentre as mulheres, e bendito é o fruto do vosso ventre, Jesus. Santa Maria, Mãe de Deus, rogai por nós, pecadores, agora e na hora de nossa morte. Amém. Ave Maria, cheia de graça, o Senhor é convosco. Bendita sois vós entre as mulheres, e bendito é o fruto do vosso ventre, Jesus. Santa Maria, Mãe de Deus, rogai por nós, pecadores, agora e na hora de nossa morte. Amém. Ave Maria, cheia de graça, o Senhor é convosco. Bendita sois vós dentre as mulheres, e bendito é o fruto do vosso ventre, Jesus. Santa Maria, Mãe de Deus, rogai por nós, pecadores, agora e na hora de nossa morte. Amém. Ave Maria, cheia de graça, o Senhor é convosco. Bendita sois vós dentre as mulheres, e bendito é o fruto do vosso ventre, Jesus. Santa Maria, Mãe de Deus, rogai por nós, pecadores, agora e na hora de nossa morte. Amém. Glória ao Pai, ao Filho e ao Espírito Santo, como era no princípio, agora e sempre. Amém. Ó meu Jesus, perdoai-nos e livrai-nos do fogo do inferno. Levai as almas todas para o céu e socorrei principalmente aquelas que mais precisarem da vossa misericórdia. Sagrada Família, rogai por nós. Nossa Senhora Aparecida, rogai por nós. Enchei-vos do Espírito Santo de Deus.

0: Vamos agora louvar a nossa mãe. Infinitas graças vos damos, soberana rainha, pelos benefícios que todos os dias recebemos de vossas mãos liberais. Dignai-vos agora e para sempre tomarmos debaixo de vosso poderoso amparo. Para mais vos obrigar, vos saudamos com uma salve, rainha.
1: Salve.
2: Salve, Rainha, Mãe de Misericórdia, vida, doçura, esperança nossa, salve. A vós bradamos, degredados filhos de Eva, a vós suspiramos, gemendo e chorando neste vale de lágrimas. Eia, pois, advogada nossa, esses vossos olhos misericordiosos a nós volvei. E depois desse desterro, mostrai-nos Jesus, bendito o fruto do vosso ventre. Ó clemente, ó piedosa, ó doce sempre Virgem Maria, rogai por nós, Santa Mãe de Deus, para que sejamos dignos das promessas de Cristo. Amém.

0: Meu amigo, minha amiga, estamos chegando ao final do nosso Santo Rosário. Deus abençoe a sua vida, a sua família. Que por intercessão de Nossa Senhora, possa o Deus da vida te abençoar. Em nome do Pai, do Filho e do Espírito Santo. Amém.
1: Como foi bom, meu amigo, como foi bom, minha amiga, rezar com você nessa madrugada. Fizemos aí esse caminho de oração juntinho com a Mãezinha do Céu e seu Filho Jesus. Passamos aí pelos principais mistérios da vida de Jesus e Maria. É isso aí, meu amigo e minha amiga. Desejo a você um dia abençoado na graça de Deus. Que Nossa Senhora e seu Filho Jesus possa continuar iluminando a sua vida. E vamos se manter fiel, hein? Vamos se manter fiéis aí à madrugada de oração com Altair Show, Santo Rosário, todos os dias. Eu e a turma da alegria aqui, como você ouviu, tá bom? Reze, reze o Santo Rosário todos os dias. Tem essa devoção especial, nossa Mãezinha do Céu. Um bom dia pra você,

0: 5 horas e 55 minutos.
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2: O verdadeiro cuidado com o outro não se expressa em palavras pomposas, mas na atenção sincera, dedicada às suas necessidades reais. Cuidar exige sensibilidade para notar o cansaço no olhar de alguém, paciência para acolher desabafos e disposição para estender a mão de forma concreta. A fé nos ensina a olhar para cada ser humano com profundo respeito e dignidade, reconhecendo neles a própria imagem do Criador. Pequenos gestos de consideração, como uma ligação carinhosa, uma palavra de incentivo ou uma ajuda prática, possuem o poder de devolver a esperança a quem se sente sozinho. Escolha hoje ser um canal ativo do cuidado divino na vida das pessoas ao seu redor. Ao dedicar carinho e atenção ao próximo, você espalha luz e transforma a rotina em um lugar mais acolhedor.
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4: Bom dia. 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
2: Rádio Barroso Mix informa a hora certa.
3: 6 horas, em ponto.
4: Bom dia!

Momento da Ave Maria. Olá, ouvinte da Ave Maria. Meu irmão, minha irmã, o dia vai terminando e nos convida ao recolhimento e à gratidão. Abra a porta do seu coração para esta acolhida sincera e abençoada. Nas noites escuras e de marés agitadas, a figura de Nossa Senhora surge como um farol reluzente a nos guiar para o porto seguro que é Jesus. Seguir os ensinamentos do Evangelho é manter a chama do amor acesa, transformando os tropeços da jornada em degraus de santidade e perseverança. Quando caminhamos unidos com a Igreja, nada pode abalar a nossa esperança. Rezamos hoje por todos os educadores e professores em sua nobre missão, pelos que sofrem com a depressão e a dor da alma, e por todas as pessoas que se dedicam ao serviço dos mais necessitados e marginalizados. Com amor, confiança e filial devoção, rezemos a oração que a Mãe do Céu tanto ama.

Ave Maria, cheia de graça, o Senhor é convosco. Bendita sois vós entre as mulheres e bendito é o fruto do vosso ventre, Jesus. Santa Maria, Mãe de Deus, rogai por nós, pecadores, agora e na hora de nossa morte. Amém.

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1: Maria. Bom dia, queridos filhos e filhas, e voltamos o nosso coração para Nossa Senhora, nossa mãe querida, amada, Nossa Senhora. Estenda teu manto, acolha o nosso pedido no despertar deste dia. Em nome do Pai, do Filho e do Espírito Santo. Amém. Nossa Senhora da Conceição Aparecida, Mãe de Deus, Rainha dos Anjos, Advogada dos Pecadores, nesta manhã a invocamos sendo padroeira do Brasil, de todos os brasileiros. Ó refúgio e consolação dos aflitos e atribulados, Nossa Senhora Aparecida, cheia de graça e de bondade, lançai sobre nós, brasileiros, devotos, um olhar favorável, para que sejamos socorridos por vós em todas as necessidades em que nos acharmos. E de modo particular, nesta manhã, faço o meu pedido. Nossa Senhora Aparecida, padroeira do Brasil, animados e com confiança a vós recorremos, tomando-vos para sempre como nossa mãe, nossa protetora, consolação e guia, esperança e luz na hora da morte. Nossa Senhora Aparecida, padroeira do Brasil, livre o Brasil de tudo o que possa ofender ao vosso Santíssimo Filho Jesus. Nossa Senhora, Mãe Aparecida, preservai-nos de todos os perigos da alma e do corpo. Dirigi-nos, ó Mãe, em todos os assuntos espirituais e temporais. Livrai-nos da tentação do demônio. Nossa Senhora Aparecida, padroeira, fazei que, trilhando o caminho da virtude, possamos um dia ver-vos e amar-vos na eterna glória com teu Filho. Nossa Senhora Aparecida, rogai por nós. Nossa Senhora Aparecida, intercedei por nós. Nossa Senhora Aparecida, fazei-nos dignos das promessas do teu Filho. Pai nosso, que estais no céu, santificado seja o vosso nome. Venha a nós o vosso reino. Seja feita a vossa vontade, assim na terra como no céu. O pão nosso de cada dia nos dai hoje. Perdoai-nos nas nossas ofensas, assim como nós perdoamos a quem nos tem ofendido. E não nos deixeis cair em tentação, mas livrai-nos do mal. Ó Deus, por intercessão de Nossa Senhora, a Virgem Mãe Aparecida, abençoai todos os brasileiros, os que vivem ao relento, os desempregados, os doentes. Abençoai o Brasil, as crianças, os jovens, os idosos, de modo especial as crianças no dia da criança. Nossa Senhora Aparecida, peça a teu Filho que abençoe a água, a roupa dos enfermos, as fotos de família. Em nome do Pai, do Filho e do Espírito Santo. Amém. Nossa Senhora Aparecida, cuidai do Brasil, em especial de nossas crianças. Amém.

0: Sagrado.
1: Filhos queridos, povo amado de Deus, sexta-feira. Sexta-feira é um dia muito especial. Para alguns é só porque é final de semana, significa que sábado, domingo não vai trabalhar, vai tomar sua cervejinha. Mas na fé, sexta-feira é um dia muito especial porque é dia do coração de Jesus e da sua misericórdia. Filhos queridos, e você de todo o Brasil, qual a graça que você quer pedir como fruto desta oração? Tem alguém que você quer colocar em oração? Nós acabamos de rezar o terço das Santas Chagas. Obrigado àqueles que ligaram. Mas você que está em casa, está meio chué, está meio para baixo, diga: coração de Jesus, põe alegria em mim. Põe vontade de viver, Senhor. Acredite, a misericórdia do Senhor é imensa. Agora, aumenta a tua fé, vai. Aumenta a tua fé no que você vai escutar agora. Escute.
2: Eu sou Lígia, de Santana do Piauí.
1: Estou passando para
2: deixar meu testemunho. O meu pai foi contemplado devido à minha oração a Jesus das Santas Chagas
1: aí,
2: com o aposento. O benefício dele foi aprovado. E eu pedi a Jesus das Santas Chagas que, se ele viesse aprovado, eu ia deixar o meu testemunho.
1: Tá,
2: então, ele foi aprovado.
1: Deus
2: e agora
1: louvado.
2: É definitivo. Jesus das Santas Chagas, obrigado. Toca o sino, sacristão.
1: Amém! Aí, gente, e agora, Lídia, aquilo que eu digo, se recebemos uma graça das Santas Chagas, a melhor forma é nos tornarmos um mensageiro, uma mensageira. Pense em ser um mensageiro das Santas Chagas de Jesus. 0800-410-6060. Bíblia aberta, cartilha de oração. Amém!

0: E o texto de hoje é Lucas 11, 15 a 26. Lucas 11, 15, 26.
1: E quem acolheu o verbo de Deus, filho, se tornou.
0: O Senhor esteja convosco, Ele está no meio de nós. Proclamação do Evangelho de Jesus Cristo segundo São Lucas. Glória a vós, Senhor. Alguns disseram: Jesus expele os demônios por Beuzebu, príncipe dos demônios. E para pô-lo à prova, outros lhe pediram um sinal do céu. Penetrando em seus pensamentos, Jesus disse-lhe: qualquer reino dividido contra si mesmo será destruído e seus edifícios serão destruídos. Assim, se Satanás estiver dividido contra si mesmo, como seu reino ficará em pé? Se é por Beuzebu que expulsa os demônios, por quem expulsam vossos filhos? Mas se expulso pelo dedo de Deus, é sinal de que o reino dos céus está entre vós. Palavra da salvação. Glória a vós, Senhor. Um reino dividido, a ruína é certa. Uma família dividida se desmancha. Uma empresa, se cada um puxar para um lado, a destruição é grande. Então a pergunta que eu faço para você: a divisão soma? Não, não soma. Para pensar, não é uniformidade. Não é uma forma onde todo mundo tem que ser igual. Uma pessoa tem o direito de ser diferente da outra, pensar diferente, agir diferente. Mas é a diversidade na unidade. Diversidade no carisma. Mas um só é o Senhor. Nas nossas comunidades, fulano é de tal pastoral, beltrano é de ciclano, eu sigo padre tal, eu sigo movimento tal. Ninguém segue nada, somos seguidores de Jesus. Tudo pela mesma causa. Filhos queridos, eu quero lembrar Nossa Senhora Aparecida. Está chegando. Hoje é sexta-feira. Muitos vão sair de viagem, não vão? Ah, mas não esqueça.
2: Santa Maria.
0: Segunda-feira é dia da Mãe Aparecida.
2: Senhora dos povos.
0: Nossa Senhora.
2: Mãe Aparecida.
0: Aquela que apareceu no rio Paraíba.
2: Mãe Aparecida.
0: Em meio à rede dos pescadores.

0: dos tantos romeiros.
1: Tem uma das músicas mais antigas de Nossa Senhora Aparecida. Nós vamos soltar agora. Você conhece. Na voz de uma das maiores cantoras do Brasil. Escute.
2: Viva Mãe de Deus e Nossa.
1: Senhor Deus, é sexta-feira. Por intercessão de Nossa Senhora Mãe Aparecida, abençoai os que vão sair de viagem, na ida e na volta. Abençoai aqueles que vão em Romaria ao Santuário Nacional. Abençoai aqueles que vão na sua comunidade. Abençoai, ó Deus, a água, a roupa dos enfermos e todos os objetos. Que a bênção de Deus recaia sobre todos. Pai, Filho e Espírito Santo.

0: E vamos juntos rezar com fé, com fervor, profunda confiança, o quinto dia da novena perpétua de Jesus das Santas Chagas. E eu convido você a mandar as suas intenções, 41-3221-6060. Rezemos. Por suas santas chagas, suas chagas gloriosas, o Cristo Senhor me proteja e me guarde. Senhor Jesus, foste levado na cruz, para que por vossas santas chagas sejam curadas as de nossas almas. Eu vos louvo e agradeço pelo vosso ato redentor. Carregaste em vosso próprio corpo os meus pecados e de toda a humanidade. Nas vossas santas chagas coloco as minhas intenções, minhas preocupações, ansiedades e angústias, minhas enfermidades físicas e psíquicas, meus sofrimentos, dores, alegrias e necessidades. Em vossas santas chagas, Senhor, coloco minha família. Envolvei, Senhor, a mim e meus familiares, protegendo-nos do mal. Senhor, ao mostrar vossas santas chagas gloriosas a Tomé e o mandando tocar em vosso lado aberto, curaste da incredulidade. Eu vos peço, Senhor, permita-me refugiar em vossas santas chagas e, por mérito desses sinais de vosso amor, curai a minha falta de fé. Ó Jesus, pelos méritos de vossa paixão, morte e ressurreição, dai-me a graça de viver os frutos da nossa redenção. Queridos filhos e filhas, vamos agora escutar este testemunho e deixar que Deus nos fortaleça na fé e na confiança de que Deus é o Deus dos milagres. Acompanhe.
1: A minha mãe sentiu dores no peito, a gente levou para o hospital da cidade e ela ficou lá 4 dias internada com infecção pulmonar. A gente precisava dar para ela água com a colherinha ou com a seringa, porque ela não conseguia engolir nada. Depois do quarto dia, a gente conseguiu uma vaga para o hospital onde tivesse melhores recursos, né? Porque o caso dela era bem delicado, ela estava na sala de emergência, né? Quando a gente conseguiu a vaga, a gente transferiu ela para o Hospital do Rocio em Campo Largo. Ficou mais 4 dias no hospital em Campo Largo. Aí ela recebeu alta, porque já estava melhorzinha. Foi para casa no sábado, ficou domingo em casa, melhorzinha. Na segunda-feira, ela voltou para o hospital novamente, porque entrou em crises convulsivas. Deu 3 crises convulsivas em casa e a gente chamou a ambulância e levou para o hospital da cidade novamente. Então eu conversei com o padre da minha paróquia para que fosse fazer as orações e as bênçãos para ela. E ele foi lá, né, deu as bênçãos e as orações para ela e a gente ficou aguardando. Ela ainda estava na sala de emergências. E graças a Deus ela está bem boazinha. Minha mãe está com 92 anos. Então, a gente nunca pode perder a esperança, porque Deus está sempre conosco nos momentos mais difíceis da nossa vida. Nós temos esse amparo. Graça recebida é graça testemunhada. Toca o sino, sacristão.
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0: Filhos queridos, povo amado de Deus, você, que tal se tornar um... Filhos queridos, povo amado de Deus, você,

41-3221-6060 no WhatsApp ou no aplicativo da Obra Evangelizar. Espero o seu contato. E vamos à bênção da casa. Que a vossa divina bênção os acompanhe. Que o Espírito Santo ilumine os seus pensamentos e que seu poder haja por eles em toda parte. Tudo que se encontra nesta casa, os que nela entram, os que dela saem, que Jesus, nas suas santas chagas, nos abençoe e vos preserve do mal, para que nenhuma desgraça se aproxime de vós. O Senhor vos abençoe e vos guarde, que Ele faça seu rosto brilhar sobre vós, que Ele se compadeça de vós e vos dê a paz. Em nome do Pai, do Filho e do Espírito Santo. Amém.

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3: 6 horas e 27 minutos. Bom!

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sofre porque não tem coragem de pedir que o outro lhe ajude. Tem gente que sofre porque, por orgulho, não estende a sua mão suplicando a ajuda do outro. Tem gente que sofre porque não tem a humildade de dizer para o outro: olha, me dê uma ajuda. A gente tem que começar a perceber que sozinho a gente não vive. A gente tem que começar a se convencer, tem que se convencer que eu não sou e não consigo viver sem a ajuda e sem a presença do outro. Eu preciso do outro. Por isso, quando eu sofrer, por isso, quando eu chorar, por isso, quando eu passar pela noite escura da minha vida, eu devo contar com o outro. Devo contar com o outro para que possa enxugar minha lágrima, para que possa me convencer, me consolar, para que possa estar ao meu lado simplesmente. Não falando nada às vezes, mas estando ao meu lado. Quero te dizer uma coisa para você. Sozinho, você não vence a dor. Sozinho, você não consegue ser maior do que o problema.

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1: Há muito tempo, a verdade, a mentira, o fogo e a água estavam viajando e chegaram um rebanho de gado. Discutiram o assunto e chegaram a uma conclusão de que seria melhor dividir o rebanho em quatro partes iguais para que cada um pudesse levar consigo uma quantidade igual de animais. Então era a verdade, a mentira, o fogo e a água. Mas a mentira era gananciosa e arquitetou um plano para ficar com a maior parte do rebanho. Ouço o meu conselho, sussurrou a mentira, puxando a água para um canto. O fogo está planejando queimar toda a relva e as árvores das suas margens para conduzir seu gado pelas planícies e ficar com os animais para si. Se eu fosse você, acabaria logo com ele e assim nós repartiríamos a parte dele entre nós. A água foi tola o suficiente para acatar o conselho da mentira. E a água se lançou sobre o fogo e apagou o fogo. Aí a mentira dirigiu-se em seguida para a verdade, sussurrando-lhe: veja só o que a água fez. Acabou com o fogo para ficar com o gado dele. Nós não deveríamos também associar-nos, eu e você, verdade? E assim a gente deveria pegar todo o gado e partir para as montanhas. A verdade acreditou nas palavras da mentira e concordou com o seu plano. E juntas levaram o gado para as montanhas. Espere por mim, disse a água, correndo no seu encalço, correndo. Mas é claro que não vão conseguir correr morro acima. E foi deixada para trás. É claro, a água não consegue subir morro. Ao chegar no topo da montanha mais alta, a mentira virou-se para a verdade e pôs-se a rir. Consegui enganá-la, sua idiota, disse ela soltando uma gargalhada estridente. Agora você vai me dar todo o gado e será minha escrava. E eu vou te destruir, verdade. Ora essa, você me enganou, admitiu a verdade. Mas eu jamais serei sua escrava. E as duas brigaram, mentira e verdade brigando. Enquanto se batiam, os trovões ecoavam pela montanha. As duas se agrediram, mas nenhuma conseguiu destruir a outra. Acabaram decidindo chamar o vento para decidir quem seria a vencedora da disputa. Se era verdade ou se era mentira. E o vento subiu a montanha a toda velocidade e escutou o que as duas tinham para dizer. E por fim falou: não me cabe apontar a vencedora. A verdade e a mentira estão sempre destinadas à disputa. Às vezes, a verdade vai ganhar. Outras vezes, a mentira vai prevalecer. Nesse caso, a verdade deverá se erguer e tornar a lutar. Até o fim do mundo, a verdade deverá combater a mentira e jamais buscar o descanso ou baixar a guarda. Caso contrário, a verdade será aniquilada para sempre. E assim então, a verdade e a mentira continuam lutando até hoje. Mas não se esqueça do conselho do vento. A verdade deve se impor e deve fazer de tudo para destruir a mentira.

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3: Ó Senhor Deus Todo-Poderoso, cheio de misericórdia e cada vez mais generoso, nós os pedimos hoje, Senhor, abençoai-nos, acolhei-nos no vosso coração e dai-nos a vossa bênção de amor. Ajudai-nos a caminhar pelas estradas difíceis da nossa vida. Ajudai-nos, Senhor, a solucionar os problemas que vamos encontrando no dia a dia. Dai-nos força para superar os momentos difíceis da perda, da morte, e dai-nos cada vez mais consolo e conforto quando nós estivermos cansados. Nós os pedimos agora, Senhor, abençoai os doentes, os enfermos, que eles possam sentir a vossa mão de médico dos médicos, curando, tirando esta dor. Nós os pedimos, ó Deus Todo-Poderoso, santificai a nossa vida, tirai do nosso coração a mentira, o ódio, o ressentimento e dai-nos cada vez mais a vontade de perdoar e estarmos cada vez mais unidos aos nossos irmãos. Nós os pedimos agora, Senhor, abençoai a nossa casa, afastando dela todo o mal. Abençoai o nosso trabalho. Abençoai aqueles que trabalham e vivem ao nosso lado. Senhor, nós os pedimos, olhai aqueles que estão desempregados, e concedei-lhes a esperança, a certeza de que vão conseguir um trabalho honesto, justo. Nós os pedimos a vossa bênção neste momento, Senhor. Santificai-nos pelo vosso amor e abençoai-nos agora e abençoai esta água que colocamos diante de vós. Em nome do Pai, do Filho e do Espírito Santo. Amém.
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1: 6:45.
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1: Deus abençoe você e toda a sua família. Que alegria estar aqui com você, começando mais um programa Eu Seguirei. Eu tenho certeza de que Deus vai falar muito ao seu coração através deste programa. Olha, se você pode, eu já quero convidar você a pegar a sua Bíblia, porque hoje nós vamos meditar a palavra de Deus. A palavra de Deus é o nosso alimento, a palavra de Deus que é o nosso sustento. Eu tenho certeza que essa palavra vai mover seu coração. Olha, aqui você vai ouvir a palavra de Deus, aqui você vai poder cantar. São minutos que ficaremos juntos, onde você vai fazer uma experiência com Deus. Lembrando que tudo que você ouvir aqui, depois fica registrado no meu canal do YouTube, Frei Gilson / Som do Monte, no meu Instagram, no meu Facebook, todos com o mesmo nome, Frei Gilson / Som do Monte, para que você possa também compartilhar essa palavra com os seus amigos, tá bom? Então, vamos escutar a palavra de Deus.
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1: Parece que o mal é mais forte. A gente vive num mundo onde tantas coisas ruins, tantas notícias ruins, e parece que muitas vezes o mal está vencendo. Parece que o mal prevalece sobre o bem. A pergunta que eu te faço, o que é mais forte, o bem ou o mal? Quem vai vencer, afinal de contas, o bem ou o mal? Deus ou o diabo? Vamos meditar sobre isso? Em nome do Pai, do Filho e do Espírito Santo. Amém. Lucas capítulo 11, versículo de 15 a 26. Naquele tempo, Jesus estava expulsando um demônio, mas alguns disseram, é por Beuzebu, o príncipe dos demônios, que ele expulsa os demônios. Outros, para tentar Jesus, pediram-lhe um sinal do céu. Mas conhecendo seus pensamentos, Jesus disse-lhes, todo reino dividido contra si mesmo será destruído e cairá uma casa por cima da outra. Ora, se até Satanás está dividido contra si mesmo, como poderá sobreviver o seu reino? Vós dizeis que é por Beuzebu que eu expulso os demônios. Se é por meio de Beuzebu que eu expulso os demônios, vossos filhos o expulsam por meio de quem? Por isso eles mesmos serão vossos juízes. Mas se é pelo dedo de Deus que eu expulso os demônios, então chegou para vós o reino de Deus. Quando um homem forte, bem armado, guarda a própria casa, seus bens estão seguros. Mas quando chega um homem mais forte do que ele, vence-o. Arranca-lhe a armadura na qual ele confiava e reparte o que roubou. Quem não está comigo está contra mim. E quem não recolhe comigo dispersa. Quando o espírito mau sai de um homem, fica vagando em lugares desertos à procura de repouso, não o encontrando, ele diz, vou voltar para minha casa de onde saí. Quando ele chega e encontra a casa varrida e arrumada, então ele vai e traz consigo outros 7 espíritos piores do que ele. E entrando, instalam-se aí. No fim, esse homem fica em condição pior do que antes. Palavra da salvação. São Cirilo de Alexandria, sobre essa palavra, diz assim, ele venceu o governante deste mundo, tendo, por assim dizer, amarrado, atado às mãos. E despojando-o do poder que possuía, entregou-o como presa a seus seguidores. São Cirilo de Alexandria já começa a nos dizer: Cristo venceu o governante deste mundo. Como assim o governante deste mundo? 1 João capítulo 5, versículo 19. 1 João capítulo 5, versículo 19. Sabemos que somos de Deus e que o mundo todo jaz sob o maligno. São Cirilo de Alexandria vai dizer: ele venceu o governante deste mundo. Ele venceu. Ele diz: quando o valente bem armado guarda sua casa, todos os seus bens estão em paz. Mas quando chega um mais forte do que ele, vence-o. Tira-lhe toda a sua armadura em que confiava e reparte seus despojos. Esta é a demonstração clara e um tipo de questão descrito ao modo de assuntos humanos. Antes da vinda do Salvador, preste atenção, antes da vinda do Salvador, ele estava em grande poder. Olha que bonito. Antes de Jesus vir a esta terra, o demônio tinha grande poder sobre esta terra. Então, antes da vinda do Salvador, ele estava em grande poder, conduzindo e fechando em seu próprio estábulo rebanhos que não lhe pertenciam. Mas a Deus sobre todos. Era como um ladrão voraz e insolente. Então, em outras palavras, enquanto Jesus não tinha vindo a esta terra, é como se ele estivesse fazendo a festa. Como um ladrão que veio para roubar, destruir e matar. Mas, desde que o Verbo de Deus, que está acima de tudo, o doador de toda a força e senhor das potestades, o atacou. E quando é que ele o atacou? O atacou de diversas formas, mas principalmente na cruz. Tendo-se feito homem, veja, o atacou tendo-se feito homem, e aqui ele está meditando o mistério da encarnação, então o atacou tendo-se feito homem, todos os seus bens foram saqueados e seus despojos foram divididos. Que bonita meditação de São Cirilo. É como se o diabo tivesse nos saqueado, o diabo tivesse nos roubado. Ele é ladrão, ele veio para destruir, roubar e matar, João 10:10. Mas Cristo, com a sua encarnação, veio e atacou o demônio, nos trazendo de volta tudo que o diabo tinha nos roubado. Colossenses capítulo 2, versículo 15. Despojou os principados e as potestades e os expôs publicamente ao desprezo, triunfando deles na cruz. Hebreus capítulo 2, versículo de 14 a 15. Portanto, visto que os filhos participam da carne e do sangue, também ele participou das mesmas coisas para destruir pela morte aquele que tinha o império da morte. O que São Cirilo acabou de dizer, a palavra de Hebreus está dizendo para nós, isto é, o demônio, e libertar aqueles que pelo medo da morte estavam toda a vida sujeitos à escravidão. Ele nos roubou, ele nos prendeu, ele nos aprisionou. Pela encarnação do Verbo, nós fomos livres. 1 João capítulo 3, versículo 8. Aquele que comete o pecado é do demônio, porque o demônio peca desde o princípio. Por isto o Filho de Deus se manifestou. A encarnação o atacou para destruir as obras do demônio. Jesus é mais forte que o demônio. Jesus é mais forte que o demônio. Pai, Filho e Espírito Santo. Amém.
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1: Resposta a essa palavra, eu quero convidar você agora a cantar comigo.
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4: 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Não tenhas medo.

tempestade vai acalmar. Deus está com você no seu barco. Você não está sozinho. Amém.

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1: O programa de hoje está bom demais e eu quero lembrar você, se você quiser ouvir mais pregações, mais meditação da palavra, basta você me acompanhar no meu canal do YouTube, Frei Gilson / Som do Monte, no meu Instagram, no meu Facebook, no meu TikTok e lá você vai encontrar muito mais palavra de Deus para você.
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1: Nós vamos terminar este programa rezando. Eu quero clamar agora por você, quero clamar pela sua família. Senhor Deus, libera agora o teu Espírito Santo sobre cada pessoa que acompanha este programa. Vem, Espírito Santo, enche todos os que estão acompanhando este programa agora. Libera, Senhor, para esta pessoa o que ela mais precisa, para o corpo e para a alma. Libera, Senhor, curas e libertações em nome de Jesus para esta pessoa que assiste, que acompanha, que escuta e para toda a sua família. Eu clamo a Tua poderosa bênção. Visita agora com bênção de proteção. A bênção que só o Senhor pode dar. Abençoe-vos o Deus Todo-Poderoso, Pai e Filho e Espírito Santo. Amém.
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2: 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Rádio Barroso Mix informa a hora certa.
3: 7 horas, em ponto.
4: Bom dia!
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0: Cristo.
1: Alô, cowboys de Cristo, a paz de Jesus, amor de Maria e a alegria do Espírito Santo esteja com você. Eu sou Gilson Fernandes e estamos chegando com o nosso programa Mensagem Sertaneja, o melhor da música sertaneja católica para você. E como você sabe, eu nunca tô sozinho. Estou sempre com o Pai, com o Filho, com o Espírito Santo, com a intercessão de Nossa Senhora Aparecida e, claro, da companhia dela, a cantora sertaneja católica, Adriana Gil.
2: Alô, povo de Deus! Chegamos para mais um programa Mensagem Sertaneja e é sempre uma alegria ter a sua companhia.
1: E no nosso programa de hoje, muita coisa boa, né, Adriana Gil? Teremos a história para pensar.
2: Charadinha bíblica.
1: Muita reflexão.
2: E música sertaneja católica de qualidade.
1: E claro, a sua companhia ligadinha aqui no Mensagem Sertaneja. E para começar bem o nosso programa, vamos de reflexão.
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2: Quando Deus está no controle da sua vida, Ele permite sim que portas se fechem, pois Ele sabe que essas te levariam à perdição e sofrimento eterno. Não desista dos seus sonhos. Levante a cabeça e peça ao Espírito Santo que te dê a força e sabedoria para avançar sempre. Deus é bom o tempo todo. O tempo todo Deus é bom.
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1: Deus é bom o tempo todo. O tempo todo Deus é bom. Que mensagem bacana. Que você possa guardar essa mensagem aí no seu coração. E no nosso programa Mensagem Sertaneja de hoje, vamos trazer cantores do movimento da música sertaneja católica. Não é isso, Adriana Gil?
2: É isso, Jus Fernandes. Vamos conhecer um pouquinho desse grupo maravilhoso que leva a palavra de Deus através do ritmo sertanejo católico.
1: O movimento ele surgiu, gente, para poder valorizar a nossa música católica no ritmo sertanejo, né? Muita gente da igreja ainda nem conhecia esse ritmo, então... O programa Mensagem Sertaneja, juntamente com o Movimento da Música Sertaneja Católica, estamos aqui para cada vez mais divulgar a música sertaneja católica. E para começar bem o nosso programa de hoje, vamos ouvir Emerson Lanes, Canto, Louvo, Danço e Rezo.
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1: E aqui no Mensagem Sertaneja você ouviu Emerson Laines, Canto Louvo, Danço e Rezo. Segura, pé de pano, cavalo chucro! E você já sabe, toda vez que o nosso mascotinho pé de pano passa por aqui, é hora de mandar abraço. E o abraço vai para o Josenildo da Silva, lá de Ati, Pernambuco, que segue aí o programa Mensagem Sertaneja no YouTube, nas redes sociais, inclusive interage através do nosso WhatsApp. E se você quiser mandar sua mensagem no nosso WhatsApp, anote aí, é o 12 99241-6448. E vai ser uma alegria receber a sua mensagem e mandar abraço para você também. E para o Josenildo e todos os ouvintes do Mensagem Sertaneja, vamos ouvir a próxima canção com Roselis, participação especial de Álvaro Daniel, Estou Apaixonado.
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2: Oi, gente! Aqui é a cantora Roselis e eu também estou ligadinha no Mensagem Sertaneja.

0: Olá, queridos ouvintes, eu sou o Álvaro.
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2: Segura, cristão!
3: Você ouviu aqui no programa Mensagem Sertaneja, Roselis, com participação de Álvaro e Daniel, Estou Apaixonado. E seguimos o nosso programa com os cantores do Movimento da Música Sertaneja Católica. E agora vamos ouvir Reginaldo Moraes, É Dependência.
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4: Fala, moçada, aqui quem tá falando é Reginaldo Moraes e você escuta as minhas canções aqui no Mensagem Sertaneja com meus amigos Adriana Gil e Gilson Fernandes. Grande abraço, Deus abençoe.

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2: 7:14.
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2: Santa Rita de Cássia. Santa Rita de Cássia é a padroeira das causas impossíveis e também das causas perdidas. Seus pais eram analfabetos, porém muito tementes, ensinaram a ela tudo sobre a fé que tinham. O que muito influenciou na vida e formação de Rita. Aos 13 anos já tinha o desejo de tornar-se monja agostiniana. Mas para atender o desejo dos pais, acabou casando-se com um jovem com quem teve 2 filhos. Seu marido morreu, e anos depois seus filhos foram levados por uma praga. Vendo-se sozinha, tentou então se tornar uma monja agostiniana. Foi negada por 3 vezes, mas perseverou e foi enfim aceita na ordem. Você ouviu a história de Santa Rita de Cássia.

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4: Segura, Cristão! Estamos de volta com o programa Mensagem Sertaneja, onde você escuta o melhor da música sertaneja católica.
3: E no programa de hoje, uma homenagem ao movimento da música sertaneja católica. Você já ouviu aqui Roselis, Reginaldo Moraes, Emerson Lines.
4: E ainda tem muita gente nesse programa para você conhecer, para você buscar nas redes sociais. Inclusive, tem o Instagram oficial do movimento. É só procurar @musicasertanejacatolica.
3: E também no YouTube você pode encontrar um vídeo que eles lançaram ano passado, uma música de Natal, né, Adriana Gil? Foi bonita, foi bacana, e que esse ano o pessoal vai poder utilizar aí também na programação das rádios e também nos movimentos e até mesmo no dia de Natal, por que não, né?
4: Exatamente, uma música muito bonita e merece ser bem divulgada, e a gente conta com o carinho de vocês. É só procurar lá no YouTube, Natal, Jesus em Família, movimento da música sertaneja católica, e você vai encontrar essa música com vários cantores envolvidos, todos participantes do movimento.
3: E olha o Pé de Pano passando por aqui, é hora de mandar abraço, e o abraço vai para quem?
4: Josiel Lima, de Abaetetuba, Pará.
3: Também para Maria Luísa, de Serra, no Espírito Santo.
4: Ana Maria Miranda, de Fortaleza, Ceará.
3: Noeli Pompeu, de Jaraguá do Sul, Paraná.
4: Zezinho Rodrigues, de Santa Inês, na Bahia.
3: Para Rosilei Lopes dos Santos, de Montes Claros, Minas Gerais.
4: Para o João Bosco Vale, lá de Jardim, Fortaleza, Ceará.
3: E para esses cowboys de Cristo, vamos oferecer a próxima canção. Vamos ouvir aqui no Mensagem Sertaneja, Adalto Alves, Assim Sou Eu Sem Ti.
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1: Chique na graça essa música. Você ouviu aqui no Mensagem Sertaneja, Adalto Alves, Assim Sou Eu Senti. E agora chegou o nosso momento de reflexão através da História para Pensar.
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3: O Fazendeiro e o Relógio. Era uma vez um fazendeiro que percebeu que tinha perdido seu relógio no celeiro. O relógio não era um objeto qualquer, era um bom relógio. E também havia um valor sentimental envolvido. Após buscar por todas as partes entre o feno, ele desistiu. Mas resolveu recorrer à ajuda de um grupo de crianças que estavam brincando ali do lado de fora do celeiro. Chegou até elas, contou a história e prometeu que aquele que encontrasse o seu relógio seria recompensado. Ao ouvir isso, as crianças correram para dentro do celeiro, entraram no meio de toda a pilha de feno e buscaram pelo relógio. Mas ainda assim não conseguiram encontrar e todos saíram desanimados. O fazendeiro então já havia dado como perdido seu relógio quando um menino se aproximou dele e pediu mais uma chance. O fazendeiro olhou e pensou, por que não? E o menino voltou sozinho ao celeiro. Depois de um tempo, o menino saiu com o relógio em suas mãos. O fazendeiro ficou feliz e surpreso ao mesmo tempo e perguntou ao menino, como você conseguiu encontrar o relógio, já que todos os outros meninos tentaram e não conseguiram? E o menino respondeu, eu não fiz nada a não ser ficar sentado no chão em silêncio e escutando. No silêncio, eu escutei o tic-tac do relógio e apenas me dirigi para a direção correta e o encontrei. Vamos pensar?
1: Desta história, podemos tirar uma bela lição. Muitas vezes, uma mente em paz pode pensar melhor do que uma mente conturbada e confusa. Dê alguns minutos de silêncio à sua mente todos os dias, pois assim você poderá definir a sua vida da maneira que você espera que ela seja. Não tome decisões precipitadas. Não julgue as pessoas rapidamente ou somente porque você acha ou ouviu falar algo. Aprenda a ficar em silêncio para que o seu coração se acalme e você possa tomar decisões mais corretas em sua vida.
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3: E esta foi a nossa história para pensar de hoje. Todo o programa é uma história nova para você. E se você quiser mandar sua história aqui para o nosso programa, é muito simples. Envie através do nosso e-mail. Anote aí, mensagensertaneja@gmail.com. E através do nosso e-mail. Anote aí, mensagensertaneja@gmail.com.

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2: Voltamos já. 7:29.
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6: É muito simples para um patrão que não conhece o empregado, não tem vínculo nenhum com aquele empregado, demiti-lo com uma canetada. Chegou atrasado, não está produzindo, fica cochilando no trabalho, me dá a ficha dele. Com uma canetada aqui, ó. Pode passar no departamento pessoal. Demitido. Tem choro nem lágrima, meu filho. Eu quero ver você passar uma canetada se esse empregado é seu melhor amigo. Se essa empregada é seu irmão, se essa empregada é sua noiva. Aí, ai meu Deus, como que eu vou ter meu... Olha, o que está acontecendo? Você está chegando muito atrasado, é meu ônibus. Você está um pouco voado, eu estou com um problema. Conta para mim, eu vou te ajudar a resolver. Você é um trabalhador tão bom. Por que que num caso uma canetada resolve e no outro vem a conversa, o carinho? Porque o primeiro é um nome, é um empregado lá. O segundo tem sentimento. O primeiro você voltou a cabeça. É alguém que trabalha para mim. O segundo você voltou o coração. É alguém que tem sentimentos por você e você pela pessoa. Entendeu o que, que muita gente abandona Cristo? É só uma canetada. Aí eu não creio mais. Aí eu não rezo mais. Aí eu não vou à missa mais. Aí eu não sou católico mais. Porque virou a cabeça, numa canetada se despede, não tem relacionamento.

0: palavra ressurreição é uma palavra carente de significado, não tem experiência. Quando voltou o coração é totalmente diferente. Eu não posso ficar longe daquele que é minha vida, que é a vida de Deus dentro da minha vida.
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5: Alô, mundo velho sem porteira, estamos de volta com o nosso Mensagem Sertaneja. E hoje trazendo um especial com as músicas do movimento da música sertaneja católica. E agora chegou o nosso momento da charadinha bíblica. Qual é a charadinha de hoje, Adriana Gil?
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7: E a nossa charadinha de hoje tá fácil demais. Tem até três opções para você escolher, então preste atenção. Na transfiguração, quem apareceu ao lado de Jesus? Opção A, Enoque e Elias. Opção B, Elias e Moisés. Opção C, Abraão e Isaac. Repetindo, na transfiguração, quem apareceu ao lado de Jesus? Opção A, Enoque e Elias. Opção B, Elias e Moisés. Opção C, Abraão e Isaac.
5: E a charadinha de hoje está muito fácil, mas a gente vai dar um tempo para você pensar. Enquanto isso, vamos ouvir ela também, que faz parte desse movimento da música sertaneja católica. Aqui no Mensagem Sertaneja agora, Adriana Gil, em todo tempo e lugar.
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0: Tchê, tchê, tchê, tchê, você ouviu Adriana Gil em Todo Tempo Lugar. E você que quer seguir as redes sociais da Adriana Gil, basta procurar aí Instagram, Facebook, YouTube. É só procurar arroba cantora Adriana Gil ou acessar o site oficial www.adrianagil.com. E aqui no nosso programa Música Não Para, vamos ouvir agora Edu e Adriano, É de Graça.
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0: Cristo! Alô, turma! É de graça que você precisa na sua vida. Você ouviu aqui no Mensagem Sertaneja? Edu e Adriano, é de graça. O Adriano Gil, qual é a resposta da nossa charadinha bíblica de hoje?
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2: Tenho certeza que hoje todo mundo acertou a resposta da nossa charadinha bíblica, porque tá fácil demais. Relembrando, na transfiguração, quem apareceu ao lado de Jesus? Opção A, Enoque e Elias. Opção B, Elias e Moisés. Opção C, Abraão e Isaac. E a resposta certa é... Opção B, Elias e Moisés. Temos como referência bíblica Lucas, capítulo 9, versículo 29 e 30. Segundo os evangelhos sinóticos, Mateus, Marcos e Lucas, Jesus convidou três de seus apóstolos, Pedro, Tiago e João, e com eles subiu ao Monte Tabor. Enquanto rezava, Jesus se transfigura e se mostra glorioso, tendo diante dele Moisés e Elias. Essa manifestação de glória precede as dores da paixão e, de certa forma, foi um bálsamo dado previamente para que os discípulos pudessem compreender com mais clareza qual era o projeto de Jesus Cristo. E esta foi a nossa charadinha bíblica de hoje, para enriquecer os nossos conhecimentos sobre a palavra de Deus.
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0: E vamos ouvir agora aqui no Mensagem Sertaneja, Vivi Natan, Arroz Queimado.
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0: 7:44.
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2: Parece que Jesus gostava de confusão, né? Entra na casa e come com pecadores. Tá vendo? Esse que é vosso mestre fica por aí sentando com os pecadores? Jesus que, como diz o meu ministério, quando viaja na lata, Jesus não manda recado, falou: escuta, vocês estão pensando que eu vim para os bonzinhos? Quem é que vai no médico? Quem está doente. A gente vai quando precisa mesmo. Jesus disse assim também: eu vim para os doentes, eu vim para os pecadores.
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2: A vida não foi feita para prejudicar você. O bom pensamento e a boa ação beneficiam a quem os faz. Domine os pensamentos que levam à ruína e estimule os de confiança em si mesmo, os de esperança e bondade, os de metas de progresso e de vida abundante. Nunca se esqueça de que poderosas forças estão dentro de você, só aguardando o momento adequado para mostrar resultados positivos. Aproveite o presente momento e busque os resultados úteis. A vida criada por Deus existe para fazer você feliz. É Deus no comando sempre. Creia e exercite a sua fé.
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3: Alô, povo de Deus! Estamos de volta com o nosso programa Mensagem Sertaneja. E hoje com um especial, Movimento da Música Sertaneja Católica. Muita música boa passou por aqui, mas fica o convite. Vá para as redes sociais, conheça o Movimento da Música Sertaneja Católica e ajude a divulgar cada vez mais essa música católica que é no estilo sertanejo, levando a palavra de Deus para os corações necessitados. E agora é hora de mandar abraço. Olha só, o Pé de Pano passou por aqui. E o abraço vai para quem, Adriana Gil?
2: Vai para a Célia Souza, da cidade do Rio de Janeiro.
3: Para o Luiz Godoy, de Campos do Jordão, São Paulo.
2: Para Marinete Souza, de Cuiabazinho, Mato Grosso.
3: Para Vilma Carneiro, de Curitiba, Paraná.
2: Para Cássia Jesuel, de São José do Rio Pardo, São Paulo.
3: Para Ana Monteiro, de Contagem, Minas Gerais.
2: Para o Sidney Tomé, de Vinhedo, São Paulo.
3: Para o Silvino Antônio, de Mairiporã, São Paulo.
2: É gente toda a vida, hein, Gilson?
3: É bom demais receber o carinho desse povo todo. E você quer conhecer um pouquinho mais do Mensagem Sertaneja? Procure nas redes sociais.
2: Siga, compartilhe sem moderação. E assim a gente cresce a nossa família Mensagem Sertaneja.
3: E é muito simples, basta você entrar lá no Instagram, Facebook, YouTube e procurar Mensagem Sertaneja. E anote o nosso contato também. Temos nosso e-mail, mensagensertaneja@gmail.com, e agora o nosso WhatsApp.
2: 12 992416448.
3: E aqui no nosso programa A Música Não Para, vamos ouvir Cláudio Lima. Hora de louvar.
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1: Tchê, tchê, tchê, tchê, você ouviu Cláudio Lima, Hora de Louvar. E aqui no nosso programa A Música Não Para, vamos ouvir agora Frei Zeca, Eu Vou Ser Fiel.
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2: Alô, povo de Deus, aqui é o Frei Zeca, e eu também estou aqui no programa Mensagem Sertaneja, e aqui você pode ouvir as canções do Frei Zeca. Grande abraço, gente, muitas bênçãos.

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1: Frei Zeca, eu vou ser fiel aqui no Mensagem Sertaneja. E tudo que é bom dura pouco, Adriana Gil, estamos chegando no finalzinho do nosso programa Mensagem Sertaneja de hoje.
2: Que pena que já acabou, mas antes de ir embora a gente quer agradecer a Deus pela oportunidade de estarmos juntinhos, mais um programa Mensagem Sertaneja. Agradecer a toda a equipe da rádio que nos acolhe com tanto carinho e a você que teve a paciência, o carinho de deixar a gente entrar na sua casa e fazer parte dessa família que cresce cada dia mais.
1: Nossa gratidão e nosso carinho! Mas quero convidar você para participar da nossa campanha 1 mais 1. Gostou do programa? Chame mais alguém para participar, para ouvir também. E assim a gente vai aumentando a nossa corrente de evangelização. E não podia ser diferente, vamos encerrar o nosso programa com o nosso momento de oração.
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0: Senhor nosso Deus e nosso Pai, nós te louvamos e te bendizemos pela vida, pelas graças, por tudo que temos e tudo que somos, pois tudo vem de ti. Obrigada, Senhor, por mais um programa, por todas as pessoas envolvidas, por todas as pessoas que estão nos ouvindo neste momento. Colocamos cada uma no teu coração, Senhor, e pedimos, tem misericórdia daqueles que mais necessitam do teu socorro. Acolhe, Pai, cura, restaura, visita os mais necessitados. Colocamos nas tuas mãos tudo o que temos e pedimos, Senhor, livra-nos dos perigos desta vida. Por estas graças, nós te pedimos e agradecemos em nome do teu Filho Jesus Cristo. Pai nosso que estais nos céus, santificado seja o vosso nome. Venha a nós o vosso reino. Seja feita a vossa vontade, assim na terra como no céu. O pão nosso de cada dia nos dai hoje. Perdoai-nos as nossas ofensas, assim como nós perdoamos a quem nos tem ofendido. E não nos deixeis cair em tentação, mas livrai-nos do mal. Amém. Pedimos também a intercessão da Virgem Maria, essa mãe que nos acolhe, que cuida de nós, mesmo nos momentos que esquecemos dela. Ajuda-nos, Mãe, a nos livrarmos dos perigos, das ciladas do inimigo. E ajuda também a sempre buscarmos a direção, o caminho que leva até o coração de Jesus. Ave Maria, cheia de graça, o Senhor é convosco. Bendita sois vós entre as mulheres, e bendito é o fruto do vosso ventre, Jesus. Santa Maria, Mãe de Deus, rogai por nós, os pecadores, agora e na hora de nossa morte. Amém.
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0: Alô, Cowboys de Cristo, muito obrigada pela sua companhia. Que Deus abençoe, que Nossa Senhora proteja cada um de vocês.
2: Obrigado a você que esteve ligadinho aqui no Mensagem Sertaneja. Até o próximo programa, se Deus quiser. Salve Maria!

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0: É lógico, é lógico. Em tudo isso tem a mão de Deus.
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2: Pegando a Bíblia, orando e a abrindo, e ver o que Deus quer falar conosco. Eu abri aqui, segunda carta de Tessalonicenses, São Paulo, aos Tessalonicenses, segunda carta, capítulo 3, versículo de 1 a 3. Finalmente, irmãos, orem por nós, para que a mensagem do Senhor continue a se espalhar rapidamente e seja bem aceita, como aconteceu entre vocês. Orem também para que Deus nos livre das pessoas más e perversas, pois nem todos creem na mensagem. Mas o Senhor Jesus é fiel, Ele lhes dará forças e os livrará do maligno. Escute.

0: Ele voltou, mas por telefone. Mário, bom dia, boa tarde, boa noite.
1: Bom dia, boa tarde, boa noite, Padre Marcelo, Pandinha, ouvintes queridos do nosso amado Momento de Fé.
2: Bom dia, boa tarde, boa noite, Mário.
0: A voz tá bem melhor, nossa senhora.
1: Boa noite, meu amigo.
0: Bom dia, gente. E em nome do Pai, seja bem-vindo, Mário, você sabe a importância. Tá aqui se cuidando, por favor, né? Em nome do Pai, do Filho e do Espírito Santo. Amém. Pílulas de Fé e Sabedoria 1 e 2. Começando com Pandinha, Mário, depois prepare-se, fala conosco.
2: Pílula 73. Quando a tristeza bater em seu coração, decore este versículo de Neemias 8:10. Não haja tristeza, porque a alegria do Senhor será a vossa força. E você verá que a força proveniente de Deus, de sua palavra, invadirá o seu coração e a sua mente. Avante!
0: A alegria do Senhor
2: é a nossa força.
1: Nossa força!
0: A alegria do Senhor
2: é a nossa força.
1: É a nossa força!
0: É, legal que vocês vão aprender. Com o telefone dá um pouquinho de delay, mas
2: né,
0: é normal.
2: Padre?
0: É o delezinho que é normal. E é bom vocês verem, estamos ao vivo. E, Mário, pílulas de fé e sabedoria, inteligência emocional que falta tanto nas pessoas.
1: Vamos lá.
0: Tá dando pra respirar direitinho agora?
1: Pílula 77. Para você que pensa que seu trabalho é em vão e está desanimado, leia 1 Coríntios, capítulo 15, versículo 58. Por consequência, meus amados irmãos, sede firmes e inabaláveis, aplicando-vos cada vez mais à obra do Senhor. Sabeis que o vosso trabalho no Senhor não é em vão. Persevere, Deus está vendo seu esforço e Ele vai te recompensar.
0: E olha que interessante hoje, Mário e Pandinha. Nós estamos em 3 lugares diferentes e juntos. Né? Olha, o Mário está na casa dele, eu estou na capela,
2: né, padre?
0: E você, o que é tecnologia, estamos aqui unidos e com vocês, por isso não pare de orar!
3: Nunca!
0: Já tem uma olhadinha aqui nos testemunhos. Mário, acho que hoje a gente vai tentar colocar todos, hein? Um melhor que o outro, hein? Nossa! Sugestão, conhece alguém que não tá bem? Ah, chama as crianças! Por quê? Dia Nossa Aparecida, mas dia das crianças.

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3: Ele voltou, Mário Duarte. E aí, Marião, tá melhor, né?
4: Tô melhor, graças a Deus, Pandinha, graças a Deus. Olha aqui, ó, a primeira carta de Paulo aos Romanos, capítulo 8, versículo 37. Mas em todas estas coisas somos mais que vencedores por meio daquele que nos amou. Então vamos em frente, meu amigo Pandinha, padre, todos nós. Vamos lá, com esse programa tão abençoado, meu amigo.
3: Glória a Deus, Mário. E vamos, ó, o padre passou uma dica ontem maravilhosa no break aqui, viu, Mário? Você que tá acompanhando o nosso Momento de Fé pelo aplicativo, Mário, pelo aplicativo. E logo na sequência, às 9h05, você quer acompanhar a Coroa de São Miguel? No próprio aplicativo que você está acompanhando agora, na parte de cima, em azul, tem um ícone lá, como se fosse uma seta, um triângulo apontando para dar play. Lá é o YouTube, você vai entrar direto no YouTube, no canal do Padre Marcelo Rossi, e vai acompanhar a Coroa de São Miguel a partir das 9h05 da manhã. E uma novidade, você vai participar, hein, Mário?
4: Opa, com certeza, Pandinha, vou sim, graças a Deus, tô me recuperando, tô quase 100%, vou participar com todo amor, com todo carinho, e tô muito feliz de poder estar aqui com você, com o padre, com todo esse pessoal que a gente tanto ama, hein, Pandinha?
3: Nós que ficamos, viu, Mário? Você faz muita falta aqui, somos uma equipe, né? Comandados por Jesus, porque toda a honra e toda a glória a ele, né, Mário? A ele sempre.
4: Sempre.
3: E nós somos
4: sempre
3: vitoriosos
4: pelo sangue de Jesus.
3: Glória a Deus.
4: Graças a Deus.
3: É isso aí, Marião.
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6: E lembrando vocês, vamos lá. Hoje, acabando o programa, Mário, eu posso contar com você, né?
4: Pode contar comigo sim, Padre.
6: Nossa, obrigado, Senhor, que o Mário me acostumou mal, porque rezar na, depois é um momento o olhar também diferente, de, olhando, né, as intenções. Então, atenção. E aqui uma sugestão. Hoje, chame sua criança, se for possível, tá? Se for possível, chame sua criança, porque temos que orar também, estamos orar para as pessoas em luto, mas também colocar já as crianças, lembrando dia 12, dia de Nossa Senhora Aparecida, nossa mãezinha, e também dia da criança. Então, acabou, acabou o programa, tá? E de imediatamente 9:05, eu ligo já para você, Mário, monto aqui tudo e vamos lá fazer nosso... coroa da Angélica de São Miguel Arcanjo. E agenda, vamos lá. Amanhã, sábado, nós temos às 15h, Santa Missa, pela Rede Vida e também pelo YouTube. E depois, vai ser muito legal. Momento de fé, nós vamos ter, além dos testemunhos, né? Nós vamos ter o quê? Nós vamos rezar o texto com as crianças. Olha só a ideia que veio.
3: Olha que legal,
6: então,
3: hein, Padre?
6: Lembra que nós uma vez fizemos com os coroinhas? Então serão as crianças que estarão rezando o texto conosco. Imperdível o nosso momento de fé pela Rede Vida, canal da família. Então, logo após a Santa Missa, com as crianças rezando, né, o texto. Vai ser muito abençoado. Chame sua criança, participe junto ao vivo, tá? E isso na, sábado. E no domingo, padre, já acabei de... com um amigo meu da Globo e também...
4: 5h45, padre.
6: Mário, isso aí, 5h45, mas prudência, né? Pode ser que entre um pouquinho antes, mas eu acredito que vai ser esse horário mesmo, 5h45 ao vivo, tá? E após a missa, depois às 9h, com certeza ser uma bênção, e que Deus abençoe e proteja. E agora, sim, eu vou testemunhar! Sugestão, não perde tempo não, vamos tentar colocar todos. Olha, é um testemunho, mas eu só vi o sinopse que o Mário colocou, vamos lá.
7: Mário Duarte, Pandinha, Padre Marcelo Rossi, bom dia e boa tarde, boa noite para quem ouvir depois, né? Além fronteiras, enfim, né? Deus abençoe a todos vocês, sempre acompanhando o programa. Eu consigo ouvir ali no rádio, em alguns momentos via Spotify, o Pandinha posta, né? E eu consegui ouvir, eu comecei a ouvir no rádio, mas em função do serviço ali, eu me desconcentrei e voltei no Spotify na sequência, né? 29 de setembro aí de 26, né? Eu ouvi o primeiro testemunho do Alisson ali, né? Que está desempregado e que começou a frequentar a igreja com um pouco mais de fé nesse momento, né? E eu gostaria de dizer para o Alisson o seguinte: o padre já disse, na verdade, que sim, que às vezes pela dor a gente se encontra com Jesus, se encontra com Deus. E eu só queria acrescentar um ponto. O padre falou muito bem que muita gente vem pela dor, né? Realmente, faz parte, deu o exemplo do filho, muito legal o exemplo do padre, que a gente fala pro nosso filho, né? Filho, não faz, mas aí o filho vai e faz, né? Assim é Deus conosco, né? Ele fala, gente, o caminho é esse, mas a gente teimoso, né? Às vezes vai por outro, né? E não segue lá o nosso pai da maneira que deveríamos. Muito bem. E Alisson, eu só queria te dizer o seguinte: o padre já te abençoou e você vai conseguir esse emprego. De fato, quando a gente entra na fase 200, né? 40, 50, né? Enfim, a gente fica realmente com alguns medos maiores. E o meu testemunho para vocês é o seguinte: eu hoje tenho 54 anos, também passei por alguns sustos desse em dois momentos muito específico da minha vida, né? Em 2015, naquela crise do país muito grande, eu fiquei desempregado e bateu um desespero, mas eu nunca perdi a minha fé. Então, muito rapidamente, Deus me deu novamente uma recolocação profissional. Trabalhei em duas grandes empresas nos últimos 16 anos, digamos assim, e agora mais recentemente, de um ano e meio para cá, né, um ano e meio atrás, eu também fui desligado de uma gigante empresa, né, praticamente mundial aí, né, e logo na sequência eu também fui recolocado mais uma vez com essa idade, e de lá para cá, um ano e meio, praticamente um ano e quatro meses, eu estou numa nova empresa, muito bem, assim, eu diria que a minha fé foi
8: tão grande que nesses dois momentos eu só fui crescendo profissionalmente e como um todo, tá? Então eu diria o seguinte, o medo faz parte, nós somos humanos, mas nós não podemos ter dúvida da nossa fé. A fé é o ponto principal. Então sim, Alisson, você vai se recolocar. Mantenha essa pegada, não desista, não desanime. Agora a novidade maior talvez venha agora. Quando você estiver empregado e você estiver bem, e que Deus te abençoe que seja rápido, aí sim que você não deve desanimar mesmo da nossa igreja. Você não deve se desapegar da nossa igreja. Por quê? Porque quando você estiver cada vez mais dentro da nossa igreja, mais tentações estarão à sua frente, de forma que elas vão tentar te tirar de novo da presença de Deus. E aí que eu estou te mandando esse testemunho. Nesse momento, nunca se esqueça. Foi Deus que pegou na tua mão e te reconduziu. Então, nunca mais abandone Deus, Alisson, que você vai ser um vencedor pelo sangue de Jesus. Padre Marcelo Rossi, Deus te abençoe nesse teu trabalho maravilhoso.
6: Que eu sei, tá? Mas eu não ia acertar não, tá? Hoje eu não, confesso a você que eu não imaginaria. Pode falar o nome dele, né? Vamos fazer? Ou não, eu acho é o Mário.
9: Pode falar, o nome dele é o Fábio Jones Frazão Bezerra, de Joinville, Santa Catarina, que deixou essa linda lição pro Alisson, que deixou um testemunho que está desempregado, mas a sua fé tem aumentado a cada dia.
6: E isso é uma verdade. Não esqueçam, cruz as teremos sempre, tá? Quem quer se me seguir, tome sua cruz e me siga. Mas não confunda a cruz com fardo. Depois a gente vai, na oração Deus vai falar muito. Mas vamos aproveitar. Eu sou vitorioso pelo sangue de Jesus.
3: Eu sou vitorioso pelo
9: sangue de Jesus.
6: Legal, vem até em delay, vem duas vezes. Vá, segundo.
10: Padre Marcelo, gostaria de ficar no menos é mais e dar o meu testemunho hoje. Tenho vários testemunhos, mas gostaria de estar relatando o bem que faz esse programa na minha vida, o meu café da manhã, que faz toda a diferença. Recentemente passei por um momento muito difícil no meu ambiente de trabalho. Eu sofri um acidente de trabalho uns 2 anos atrás. Eu sou bancária e esse é um meio bem difícil de se trabalhar psicologicamente e fisicamente para mim, porque eu atualmente eu trabalho com o abastecimento dos caixas eletrônicos da agência que eu trabalho. Isso demanda muito do meu físico e acabou acarretando em lesões por esforço repetitivo. Nesse ambiente de trabalho eu sou muito julgada. Esse mês de setembro eu fui pega de surpresa e tive uma transferência inesperada de agência, onde eu fui para uma agência que durante o meu percurso era 210 quilômetros, um total de ida e vinda. Então foi muito difícil, muito desgastante. Orei muito, muito mesmo, onde eu tive a vocês todos os dias de manhã, né, no meu dia, durante essas 2 horas dirigindo, eu tinha esse programa na minha vida e que me fizeram toda a diferença. Tive muitos pensamentos ruins. Eu andava a serra aqui no Rio de Janeiro, indo para Paty do Alferes, é muito distante da minha casa, mas eu tive a oração na minha vida que fez toda a diferença. Eu consegui vir para mais perto depois de ter entrado em contato com a superintendente do banco, algo que eu não queria me expor, mas eu precisei e eu peço oração por mim, pela minha família, pela minha vida profissional, para que possa se desenrolar tudo aquilo que está enrolado, para que Deus possa manter na minha vida tudo aquilo que tem que manter. Eu aprendi com vocês que eu preciso colocar tudo nas mãos de Deus, independente do problema, e não retirá-lo. E assim eu tenho feito, e graças a Deus tenho só gratidão em minha vida. Independente de qualquer coisa que aconteça, Deus está no comando de qualquer coisa que seja feito na minha vida. Peço orações para mim e para minha família. Eu sou vitoriosa pelo sangue de Jesus.
6: Quantas vezes o senhor pega do limão e faz uma limonada, tá? A oração faz isso. Então, e o poder dele, eu sou vitorioso pelo sangue de Jesus.
3: Eu sou vitorioso pelo sangue de Jesus.
6: Para não.
11: Bom dia, boa tarde, boa noite. A paz de Jesus, o amor de Maria. Ô Mário, Pandinha, sua bênção, Padre Marcelo. Meu nome é Wagner. e acompanho o senhor já há alguns anos. Conheci o senhor através da minha esposa, né? E sempre que podemos estamos aí no santuário, principalmente participando do Santo Rosário. Mas hoje quero compartilhar um pouco da minha história, testemunhar o que Deus tem feito na minha vida, na minha família, através dessa linda caminhada, né? Minha caminhada de fé começou aproximadamente 17 anos em Andilha, através dessa linda caminhada, né? Minha caminhada de fé começou

0: né, maravilhoso que nos tem nos sustentados até aqui, né, e tudo que eu perdi na minha vida, né, com as drogas, Deus tem restituído a gente com tanta bênção, com tanta graça, que a gente não é digno nem merecedor de tanta bondade que o Senhor nos deu. Mas quero deixar aqui esse testemunho, né, que é muito forte para nós, que vem aí nos alimentar diariamente aí, o senhor Padre Marcelo, com tanta palavra, com tanta dedicação, trabalho, e eu sou vitorioso pelo sangue de Jesus.
1: E interessante, quando ele falava isso aqui, tem várias pessoas, não uma só, que estão ou tem um parente que está nas drogas, no alcoolismo também. E Senhor, não deixa de ser uma droga, que droga, é, misericórdia, Senhor, o Senhor tocando e libertando, tocando e libertando. Mário, vamos, podemos falar o nome dele? Acho que é o testemunho, o nome dele, por favor.
2: Ele falou no começo, padre, ele falou só o primeiro nome. Falou
1: é o Wagner, né? Vamos ficar no Wagner, o Wagner. Nome dele. Wagner. Então, eu sou vitorioso pelo sangue de Jesus, próximo, vamos lá.
3: Padre Marcelo Ross, eu sou a Fabiana, de uma cidade aqui de Minas Gerais, e eu tenho um testemunho para dar. Por volta de maio, junho desse ano, eu estava passando por uma tribulação muito grande no meu trabalho, onde eu estava pensando até em desistir e sair, por causa de uma pessoa que não entregava o serviço dela da maneira que deveria ser. Estava acumulando muita coisa para mim. E eu comecei a orar e ouvi o programa Momento de Fé. E foi aonde eu me encontrei com Deus. E Ele acalmou meu coração naquele momento de turbulência, onde eu achei que não haveria saída, haveria uma luz. E em julho eu sairia de férias. E eu estava decidida a não voltar mais. Foi então que Deus me deu a luz, a graça e o milagre, e fez com que essa pessoa saísse desse local de trabalho e fosse para outra empresa. Então, assim, eu percebi que foi uma graça de Deus, porque é um ambiente que eu gosto de trabalhar, o meu emprego, eu adoro ele, e eu preciso trabalhar como todo mundo precisa. E eu entreguei nas mãos de Deus para ele fazer o melhor, e ele fez para mim. E hoje eu estou aqui para dizer que, graças a Deus, hoje eu estou bem, com a honra e glória do Senhor Jesus, porque eu sou vitoriosa em nome de Jesus.
1: Bom, ela falou no início o nome dela, né, Fabiana, como Deus é maravilhoso. E a frase que vem no meu coração agora: Jesus, afasta de mim todas as pessoas que me afastam de ti.
4: Jesus afasta de mim todas as pessoas que me afastam de ti.
1: E creia, Jesus afasta, tá? Essa é uma oração que você está pedindo para o bem, você não está pedindo mal para a pessoa. Mas, Senhor, realmente afasta. Se ela me afasta de ti, afasta essa pessoa. Se ela está realmente me prejudicando, creia. Veja, o modo da oração, que é diferente de desejar mal, é diferente de querer o mal de alguém. Não, Jesus, afasta de mim tudo aquilo que me afasta de ti, e Jesus, afasta de mim todas as pessoas que me afastam de ti. Mário, vamos para o 6. Nosso Senhor fala muito forte. Falei de alcoolismo. Gente, olha o que o Senhor falou de droga hoje de novo. Quando eu li aqui, falei, não, é esse aqui. 6.
5: Olá, Padre Marcelo Rossi, bom dia, boa tarde, boa noite. Eu me chamo José Maria, quero dar meu testemunho. Que em 2006 eu fiz um tratamento de dependência química para parar de beber, consumir bebidas alcoólicas. E com a benção, a graça do Senhor Jesus misericordioso, com a Mãe Nossa do Carmo, eu fiquei um ano internado e saí dessa casa de recuperação completamente curado, liberto, pelo poderoso nome de Jesus, pelo poder do Espírito Santo, Senhor Jesus misericordioso, e pelo poder do preciosíssimo sangue de Jesus. Glória a Deus, graças a Deus, graças a Deus, glória a Deus. Eu sou vitorioso pelo sangue de Jesus.
1: Obrigado, Senhor, a cada dia o seu cuidado, Mateus 6:34. E obrigado pelo que vai acontecer na oração. Sugestão, estamos ao vivo, tá? Você conhece alguém que não anda bem? E principalmente, você viu hoje como Deus foi conduzindo? Relacionamentos de trabalho e vícios. Percebeu? Relacionamento de trabalho, hoje os testemunhos, e vícios. É o Senhor nos conduzindo. Então vou repetir. Você conhece alguém que, padre, o ambiente está tóxico? Posso falar. E o que uma droga é? Tóxica, ok? Seja o ambiente tóxico, ou seja a pessoa que está ingerindo alguma coisa tóxica, vamos nos desintoxicar em Cristo Jesus. Nossa, eu sou

0: Eu ia pro intervalo, poesia, mas o senhor me fez aqui, ó. Mário, fica atento aqui. É, eu quero eu leio esse testemunho já e vamos direto pro intervalo. Quero compartilhar uma graça muito especial que aconteceu com minha neta. Nossa, o nome é diferente. Kemily com K, 2 L. Nossa, isso aqui é bem Emanuele. João Gabriel é normal, né? É Kemily, o que eu digo normal, que eu coloco com K. Com você, você tá vendo o nome, o Mário tá lendo o nome, eu tô pegando de prima. De apenas 2 anos. Ela tinha muito medo de andar. Isso preocupava toda a nossa família. Como a avó, comecei a buscar ainda mais a Deus em oração e a pedir a intercessão e proteção de São Miguel Arcanjo, rezando a sua coroa. Essa coroa, gente, vocês não têm noção do poder dela. Tá aqui, vamos lá, continuando. Tô lendo de prima, tá? E colocando a vida da Kemily nas mãos de Deus. Durante a quarentena, intensifiquei minhas orações, Padre, para nossa alegria, após três dias, Kemily começou a perder o medo de andar. Passou a se movimentar com mais confiança, vencendo o medo que tanto nos preocupava. Foi um momento que encheu meu coração de esperança e fortaleceu ainda mais a minha fé. Ainda existem alguns desafios, mas continuo confiando em Jesus, acreditando que Deus não faz a obra pela metade. E no tempo certo, Kairós, esta graça será completa. Agradeço a Deus por nunca abandonar nossa família, a São Miguel Arcanjo por sua intercessão e ao Padre Marcelo, que fortalece nossa fé e esperança. Esse testemunho me ensinou que a fé é crer mesmo antes de ver. Por isso, continuarei rezando e entregando a vida da Kelly nas mãos de Deus, confiando que São Miguel Arcanjo continuará protegendo seus caminhos. Uau, ela usou uma frase que é do Rio Grande do Norte, Potiguar, Natal. Ainda escreveu, vovó Ana Paula Lucas da Silva. Graça recebida,
1: graça testemunhada.
0: É que o Mário tem o testemunho, eu tô lendo de prima. Já voltamos.
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1: Vamos lá, pessoal, vamos em frente. Eu estou lendo aqui Palavra de Deus, João 16:33. Eu disse essas coisas para que em mim vocês tenham paz. Neste mundo vocês terão aflições, contudo tenham ânimo. Eu venci o mundo. Do mesmo jeito que o Wagner, do mesmo jeito que o Fábio, que o Alisson vai vencer, e todos esses testemunhos lindos que tivemos hoje, todos vão vencer os obstáculos, Pandinha.
5: Ah, sem dúvida, ainda mais quando não perdemos a fé, né, Mário? Não podemos perder a fé. E o Fábio, não sei, deu uma dica muito legal. Quando você
1: O Fábio, Pandinha.
5: Quando você estiver bem, não esqueça de Jesus. Porque normalmente quando nós estamos bem, nós esquecemos do Salvador. E ele não esquece da gente, e ele tem educação e muito amor, porque ele nos dá liberdade de procurá-lo, viu, Mário? Então assim, não esqueça, passou pelo deserto, saiu do deserto, nunca largue a mão de Deus, não solte, não me solte, né, Mário?
1: Amém, amém, Pandinho. O Fábio falou isso mesmo, para quando o Alisson estiver bem, estiver empregado, que ele não se esqueça, que ele siga firme nessa caminhada com Jesus, pois foi o que aconteceu com ele. Ele foi demitido 2 vezes em pouco tempo nos últimos anos, ele está com 54 anos, mas Deus abençoou, ele não largou a mão de Deus, e ele ainda cresceu profissionalmente, arrumou empregos melhores ainda. Então é isso, meus amigos, é o que o Pandinha falou. Quando estiver bem, não se esqueçam de Deus, não é, Pandinha?
5: É, e agradecer, que é o que o padre sempre fala, a gratidão é tudo. Quem agradece, recebe um mais bênçãos, do que quem pede, viu, Mário?
1: Isso. Linda frase, Pandinha. Quem pede, recebe. Quem agradece, recebe muito além do que imaginaria pedir.
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0: Enquanto o Fábio dava o testemunho falando com o Alisson e ao mesmo tempo testemunhando o que ele passou, o Senhor me fez postar algo no domingo à noite. Deus sabe por quê. E quem quiser pegar esse cartão, postei no dia 4, domingo à noite. E esse cartão é muito forte. Diz assim: fica firme, mesmo quando os dias foram difíceis. Fica forte, mesmo quando tudo parecer pesado demais. E acima de tudo, aliás, até no batismo de fogo, na segunda eu usei esse cartão de novo. Fica com Deus, porque nele, vou repetir, do início. Fica firme, mesmo quando os dias foram difíceis. Tem alguém precisando ouvir isso agora. Fica forte, mesmo quando tudo parecer pesado demais. E acima de tudo, fica com Deus, porque nele existe resposta, direção e força para vencer tudo. Derrama, Senhor.

Pai e do Filho e do Espírito Santo. Amém. Nossa imagem é, novamente, ela é assim. Vou descrever a imagem. Você e eu, nós com uma mochila nas costas, mas carregando um fardo muito pesado. Muito, mas muito, muito pesado. A ponto de você não conseguir ficar em pé, você é atirado, cai de joelhos, mas nem de joelhos você aguenta, você vai para o chão. Então eu vou repetir a imagem. Você está com uma sacola tão pesada nas suas costas, uma mochila tão pesada, mas tão pesada, que está te fazendo você literalmente beijar o chão. Você entendeu, né? Você está, é como se o peso fosse tão grande que você está derrubado no chão. E nesse momento, já estarei com eles. Como assim com eles, padre? Eles já estão aqui, mas orando com eles, a coroa angélica. Eu peço a intercessão e a ação, porque eles são reais, dos coros angelicais, serafins, querubins, tronos, dominações, potestades, virtudes, principados, arcanjos e o nosso anjo da guarda. Não, eles não vão tirar o fardo das nossas costas, mas eles vão, gente, são nove anjos enormes, nos pegando como se fosse, não sei se você já viu algum um jogo de futebol, algum momento em que, ou mesmo um socorrista, quando coloca alguém numa maca, eles nos colocam, a imagem é essa, somos colocados numa maca com o nosso peso, que estamos carregando, e direto levado ao médico dos médicos, que é Jesus. Repito, você e eu, com a sua idade atual, somos levados a Jesus. Dessa vez não é nem um jardim a imagem, só mostra que é mesmo, é como se fosse uma sala de operação, tá? Você, eu, nós somos levados pelos coros angélicos até Jesus, em que a enfermeira é Nossa Senhora. Oh, que lindo! A enfermeira é Nossa Senhora. E eu falava curas e libertações. Mas para que essas curas e libertações aconteçam, precisa tirar essa mochila. E nesse momento o Senhor pergunta, porque Deus respeita a minha e a sua liberdade. Ele não é ladrão, tá? Ele não invade a nossa casa. Ele, Apocalipse capítulo 3, eis que bato na porta. Se você abri-la, eu entrarei e cearemos juntos. Eu com você e você comigo. Leia depois. Apocalipse 3, 20. E nesse momento o Senhor pergunta, você permite eu tirar esse fardo? Você permite? Veja, olha que coisa linda. Deus respeita a minha e a sua liberdade. Você aceita? Nesse momento, Nossa Senhora intercedendo, é como uma tesoura e o Senhor cortando a mochila. Veja, eu não vou tirar a cruz, eu estou tirando a mochila. E o que tem nessa mochila que é tão pesada, padre? Agora vem as palavras de ciência e sabedoria que Deus está tocando. Nossa, tem uma pessoa que ela tem uma dor na lombar. Literalmente, uma dor na lombar. Horrível. Terrível. E o Senhor, nesse momento, tocando você agora. Uma dor na região lombar. Horrível. E Deus tocando agora. Aliviando. Obrigado, Senhor, porque o Senhor toca também várias pessoas que estão com problemas de saúde, mas muito a ver com mágoa, ressentimento. Como é que é? Exatamente isso. O Senhor mostrando várias pessoas que estão remoendo. Sabe o que é remoer? Mágoas, ressentimentos. E isso está te afetando na sua saúde. Você é livre. Eu não posso fazer por você, mas
Mas você pode dizer: Jesus, me ajuda, me liberta, me socorre. Jesus quer socorrer você, mas ele quer tirar essa mágoa, ressentimento, esse fardo. Gente, isso é um fardo. Repito, eu não posso tirar por você. Eu tô colocando os meus. Creio, eu também carrego fardos. E nesse momento eu os coloco nas mãos do Senhor. Estou tocando muito de tristeza. Para as pessoas tristes, tristes, desanimadas, sem rumo. Nós estamos num mundo tão polarizado, um mundo tão... As pessoas não têm... Elas vão enchendo a mente de ódio, e não está se enchendo com a palavra de Deus. E o Senhor nesse momento diz: a minha paz esteja convosco. Nossa, é tão lindo. O Senhor coloca as mãos numa região da nossa cabeça, vou tentar descrever, é um pouquinho acima da nuca. Ele coloca, na verdade, não só a mão, as mãos sobre a nossa cabeça. Porque o Senhor fortemente mostra muitas enfermidades, muitas coisas que estamos nesse momento passando, está na nossa mente. E aqui ele me faz lembrar Provérbios capítulo 4. Foi escrito há quase 3.000 anos atrás, começou com Salomão. Tenha cuidado com o que você pensa, Provérbios 4:23. Pois a sua vida é dirigida pelos seus pensamentos. Senhor, toca nesses maus pensamentos. É medo, é insegurança, é inquietação. Padre, eu tenho um vazio no peito. Padre, eu tenho uma angústia no peito. Mas o Senhor está tocando na sua cabeça. Todos esses pensamentos que começam a te tirar a paz. E aí quando você vai ver, se transforma num show de horror. Literalmente num show de horror. Olha que coisa linda. Deus tocando onde só, gente, onde nenhum aparelho, nenhuma pessoa, só um médico cirurgião que operou o cérebro, ele já até fez isso. Mas ele não tem esse poder. Jesus não precisa nem abrir a nossa mente. Ele vai nos anéis da nossa mente, doentes. Exatamente. A imagem é linda. O Senhor vai nos anéis e eu vi já isso, tá? Pode não abrir a cabeça de ninguém, não. Eu já vi a ressonância. Agora, não sei se é ressonância ou tomografia, mas não importa. Um desses dois aparelhos, eu vi, mas acredito que foi a tomografia da cabeça da pessoa, que ela está com bem, e de uma pessoa que não está bem. Foi feito um estudo sobre isso. As pessoas que são gratas e as pessoas que são ingratas, que só reclamam. Gente, o cérebro da pessoa que é grata é iluminado. Gente, isso aqui é científico, tá? Os anéis da pessoa são iluminados. Aqueles que são, que só reclamam, que são os cérebros ou os anéis da mente estão apagados. E Jesus diz: eu sou a luz da vida. E detalhe, ele não só diz eu sou a luz, mas ele quer que sejamos sal na terra e luz no mundo. Senhor, eu te entrego todos aqueles em que a mente das pessoas, inclusive a minha também, Senhor, me coloca aqui, estão apagadas. Apagadas pelo pecado, apagadas pela maldade de muitos que falam coisas, apagadas pelas coisas que estamos vendo e vão nos destruindo. E Senhor vai iluminando. Eu não sei se você já trocou uma lâmpada. É uma imagem que Deus mostra, tá? É comparação apenas. É como se em cada anel da mente que está, parece que é apagado, o Senhor religando, iluminando. Você vai ter novos pensamentos. Aqui eu estou profetizando, tá? A partir de agora, você terá novos pensamentos. E Padre,
Quando você sentir, tem uma outra pessoa que o Senhor me mostra, a imagem é essa. Sabe quando você pega a lâmpada, dá para queimar e ela começa a piscar? Ela já está dando o alerta, olha, ela vai queimar. Nesse momento o Senhor vai me mostrando e Ele trocando. Se você deixar. E toda vez que eu repito essa frase, na minha cabeça acontece isso. Estou usando comparação, tá? Cada vez que eu repito, eu sou vitorioso pelo sangue de Jesus. Todos os anéis que estão apagados da nossa mente, todos os anéis que estão entrando em curto. Exatamente, muitas vezes, o que queima a lâmpada muitas vezes é em curto-circuito. E o pior é quando entra em curto-circuito, não queima uma lâmpada, queima todas as lâmpadas. Estou usando a analogia porque o Senhor está tocando assim, mostrando assim. Tem várias pessoas que estão em curto-circuito a cabeça. Estava, porque nesse momento Deus está libertando. Ainda tem uma angústia no peito, eu preciso terminar. Pandinha, vai ser você, tá? Por causa do Mário vai dar o delay. Inspira o máximo que puder pelo nariz. Máximo, máximo, máximo. Expira. Solta o ar pela boca. Mais uma vez, em nome de Jesus, no sangue de Jesus, inspira. Por favor, todos com o Pandinha. Expira. Senhor, tudo aquilo que nós, infelizmente, contamina a nossa mente, tudo aquilo que é diabólico, de novo. Expira. Você está oxigenando a sua mente, mais uma vez. E obrigado, Senhor Jesus, dando vida. E eu termino com a frase que cresce no meu coração de São João, depois confira. Eu vim para que todos tenham vida. E a tenham

0: E Jesus é com isso.
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0: Quem acompanhou sabe o que eu tô falando. Porque não, Jesus, dá uma olhadinha no YouTube.
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0: a missa de
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0: No mundo que quer nos apagar,
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0: Jesus quer nos ressuscitar.

0: deu-me mãos e voz. E principalmente, um coração adorador.
1: Deu-me um coração.
0: Nossa, quanta libertação. Vai chover testemunho, já voltamos.
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6: É, meus amigos, vamos lá. O padre acabou de fazer essa oração linda, falando do que a gratidão faz dentro do nosso cérebro. Quanto que é incrível isso. Ele tem trabalhado muito conosco essa passagem de Filipenses 4, versículos 6 e 7. Não se preocupem com nada, mas em todas as orações, peçam a Deus o que vocês precisam e orem sempre com o coração agradecido. E a paz de Deus, que ninguém consegue entender, guardará o coração e a mente de vocês, pois vocês estão unidos com Cristo Jesus. Pandinha!
7: Queridos jovens, deixai que o Espírito Santo reacenda em vós um amor maior, capaz de transformar a vossa juventude em força evangelizadora, fazendo de cada de vós uma pedra viva na edificação da cidade da paz, que tanto almejamos.
8: É a paz que nós almejamos, é a paz que nós precisamos, né, Mário? A gente precisa de paz. Eu falei antes do programa aqui com o Mário bastante. A gente se preocupa com tanta coisa, mas o mais importante que nós temos que ter é o nosso Senhor Jesus Cristo, paz e saúde. Porque saúde. O resto, tudo é passageiro, Mário.
6: Exatamente, foi muito bem, Pandinho. Inclusive aqui, ó, Colossenses capítulo 3. 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
0: Tá cura e libertação, e vai continuar, hein? No YouTube já já. Daqui 3 minutos, abençoai, santificai e exorcizai, Senhor, essa água, remédios. E de modo especial, não esqueci não, Padre, você não falou que ia abençoar o terço? Sim, não é no Momento de Fé. Esse terço será uma bênção especial. Quem me acompanhou na missão ontem sabe, será na coroa angélica. Espero vocês em nome, daqui 3 minutos, em nome do Pai, do Filho e do Espírito Santo.
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0: Eu vou desligando aqui e já encontro com vocês no YouTube.
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0: sou eu, ao vivo e falando a esse coração que bate forte. Estamos chegando aqui na Barroso Mix, a Rádio Católica da Família Brasileira. Vem chegando muita música boa pra você. Depois desse programa abençoado do Padre Marcelo Rossi, eu convido você a continuar ligado aqui na Barroso Mix, porque no nosso programa, além de muita música boa, tem também nossas orações, tem novena Maria Passa na Frente, tem oração com a minha esposa Petrina, tem terço mariano, nosso programa tem reflexão do evangelho, tem música exclusiva que a nossa produção preparou para o evangelho, inspirada no evangelho, lançamento. Temos ainda também o nosso maravilhoso terço mariano e o nosso curso bíblico completo de Gênesis Apocalipse. E muito mais! Aqui tem muita alegria, aqui tem muita energia positiva, tem a sua participação também. As linhas estão abertas, eu quero muito mandar abraços para você. Dizer o seu nome aqui na rádio, estamos ao vivo para todo o Brasil! Aqui comigo ele, meu amigo Jesus. Bom dia, Jesus.
1: Bom dia.
0: Bom dia, Maria.
2: Bom dia, galera.
0: Bom dia, Petrina.
3: Bom dia, meu querido esposo. E bom dia, queridos ouvintes da Rádio Barroso Mix.
4: Rafael Henrique.
0: Bom dia pra você também do outro lado do rádio. Eu desejo que você tenha um dia feliz, que essa sexta-feira seja iluminada. Eu desejo pra você um dia tranquilo, um dia calmo, com a mente tranquila, o coração cheio de gratidão. Que todas as suas tarefas de hoje prosperem e que tragam ótimos resultados para você e para toda a sua vida. Que o universo conspire a favor dos seus planos hoje. E claro, um dia cheio de saúde, de alegrias, de surpresas boas. Um dia feliz. Sorria! É sexta-feira, dia de alegria. Aumenta o volume do rádio, avisa pra todo mundo, porque nós estamos chegando!

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1: Olha a hora, agora 9:12. Um ótimo dia pra você, um final de semana abençoado. Bom dia, Brasil! Bom dia pra todo mundo! Na mão de Deus.

Muito bem, irmã Kelly Patrícia passou por aqui. A música que é uma consagração à Nossa Senhora Aparecida. Teve ainda Zezé de Camargo e Luciano também passando por aqui com Maria, mãe de todos nós. Faltando 3 dias para o dia da nossa padroeira. Viva Nossa Senhora Aparecida! 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
2: E agora vamos pro nosso Super Quiz? Já vai se preparando aí pra pegar o telefone, ó, e mandar mensagem pra nós com a resposta correta, hein? Pergunta do Evangelho do dia de hoje. Vem com a gente. Já leu a liturgia? Ah, vamos lá para a pergunta de hoje então, hein? Atenção para a pergunta! No Evangelho de hoje, que está em Lucas 11, 14, 26, Jesus expulsa um demônio e o povo fica dividido. O que Jesus diz que mostra que o reino de Deus chegou? Vou repetir a pergunta. No Evangelho de hoje, Jesus expulsa um demônio e o povo fica dividido. O que Jesus diz que mostra que o reino de Deus chegou? Alternativa A, que o povo... O que Jesus diz que mostra que o reino de Deus chegou? Alternativa...

0: Começando com Jaqueline Neri, em Batalha Lagoas. Ela me disse que hoje é aniversário da sua irmã, a Maria Aparecida. Parabéns, Maria. Quem vai estar fazendo aniversário hoje, hein? Diga pra mim, pra gente cantar um parabéns bem bonito, né? Daqui a pouquinho vamos cantar parabéns pros aniversariantes do dia. Então quero conhecer todo mundo que tá soprando velhinhas hoje. Amanhã também, sábado, domingo, diga pra mim. Né? Então vamos lá, quem mais manda mensagem aqui pra mim? Rafael, bom dia. Sou Jacielma, de Arapiraca. Peço uma oração, porque ontem eu não estive muito bem. E eu conheci essa rádio através da minha amiga, irmã Ivone. Que Deus abençoe todos. Amém, Jacielma. Estaremos em oração, minha amiga. Um abraço pra você. Tem mais... Olha, já descobri mais uma aniversariante aqui, ó. Quem mandou a mensagem é a Roseilda. E ela me diz assim, ó. Rafael, paz e bem pra todos vocês aí da rádio e todos os ouvintes. Hoje, quero parabenizar minha filha, a Bárbara Luana. Tá fazendo 26 anos hoje. Parabéns. Para Bárbara Luana, Deus abençoe, parabéns, felicidades. Quero também mandar um grande abraço aqui para o Sebastião. Alô, Sebastião! Também o Nelson lá em Campina Grande. Vamos ver quem mais. Quero mandar um abraço especial hoje para Ivone. A Ivone, ela lá de Arapiraca, Alagoas. Tem a Ivone lá em Tangará da Serra, quero aproveitar e mandar um abraço para ela também. E hoje tem a outra Ivone, lá da Vila Fernandes, né? Lá em Arapiraca, Alagoas. Ou melhor, Vila Fernandes é o sobrenome dela. Abraço, Ivone. Rafael, que Nossa Senhora Aparecida proteja nosso Brasil de todo mal. Amém, minha amiga. E ela pede paz para todos e esperança nos corações da humanidade. Que sejamos humildes e generosos com o seu próximo. Amém, minha amiga. Um abraço, viu? Um abraço. Deus abençoe muito você. E fiquei muito feliz aqui com a sua participação no programa de hoje. Ora, um abraço também para a nossa amiga lá de Jequié, na Bahia. Ela me disse quem é o nome, deixa eu ver aqui, é a Silvia. A Silvia me disse o seguinte: Rafael, coloca meu nome nas orações. Hoje eu estou fazendo aniversário. Parabéns, parabéns pra você, Silvia. Vamos cantar um parabéns daqui a pouco, hein? Vamos ver quem mais participa do programa. Muitas mensagens. Alô, bom dia, quem fala...
1: Bom dia, Rafael Henrique. Me chamo Adriana, de Porto da Folha, Sergipe. Eu peço oração pela minha mãe, Terezinha, e pelo meu pai, Hamilton, que hoje se encontram todos dois doentes. Eu peço também oração pelos meus filhos, Pedro, Arthur e José Gabriel, e pelo meu esposo, Roberto Sá. E peço também oração por vocês também, que estão ouvindo esse maravilhoso programa.
0: Abraço pra você, Adriana. Lá de Folha, Porto da Folha, Sergipe, o nome da cidade. A Zélia também tá ouvindo nosso programa lá em São Benedito, no Ceará. A irmã Verônica, abraço pra você, irmã. Tá lá em Linhares, no Espírito Santo. Tá lá com as suas irmãs, né? Ela chama as irmãs de manas. Rafael, manda abraço para minhas manas. Dê um alô aí para elas. A Gorete, a Verinha e a Socorrinho. E também meu pai, que tá lá em Cristalina, Goiás. Deus abençoe, minha mana Verônica Leão. Um abraço para você. Quem mais na linha? Alô, bom dia.
2: Bom dia, Rafael Henrique. É Quebrar, na cidade de Candeias.
0: Opa!
2: Peço oração pro meu avô, que tá doente, por toda minha família, um abraço.
0: Um abraço, Brian, de Candeias, na Bahia. Muitas

0: mensagens aqui chegando. Daqui a pouco mando mais abraços. Combinado, meus irmãos? Já é 9h32. Daqui a pouco vou mandar abraço pro restante dos ouvintes aqui que mandaram mensagem para mim. E vamos agora para a resposta do nosso Super Quiz.
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A pergunta era a seguinte: no evangelho de hoje, Jesus expulsa Satanás, expulsa o demônio, e o povo fica dividido, né? A pergunta é: o que Jesus diz que mostra que o reino de Deus chegou? A resposta correta é a letra B, que é pelo dedo de Deus que ele expulsa os demônios. Hoje, 11h10 da manhã, vou trazer para você essa reflexão completa. Então não perca, 11h10 da manhã, eu trago o Evangelho do Dia para você, que é uma verdadeira aula de catequese, tá bom? Agora 9h33. Chegando Williamson Fona. Show, Satanás!

Olha aí, você ouviu música animada, né? Ramon e Rafael, Jacó segurou o anjo. Teve também Festa do Fogo, Desemboca o Vaso e Passa Louca, Passa Logo, ou melhor, Passa Fogo. E aí, da William Sanfona, show Satanás. É, meus irmãos, o programa tá animado hoje, hein? Música animada, só música pra cima, só louvor que levanta o astral e faz o pé bater no chão, né? É, porque é sexta-feira, dia de alegria. Alegria também é coisa de Deus. Quem tem fé tem motivo de sobra pra sorrir. Ah, mas daqui a pouco tem novena Maria Passa na Frente, hoje oitavo dia. Vamos rezar para que ela passe na frente de todo sofrimento, hein? Eu sei que no meio aí de tanta gente alegre, ouvindo o programa, tem alguém me ouvindo agora que tá sofrendo por dentro. Tá com até com um sorriso no rosto, mas tá com um aperto no peito. Ouve ali a música animada, mas a alma tá pesada. Então é com você que eu quero falar. Se você tá triste, tá sofrendo, se você tá carregando aí uma dor que ninguém vê, não fica sozinho não, vem rezar com a gente. Hoje, oitavo dia da nossa novena Maria Passa na Frente. Hoje o pedido é exatamente esse. Que Maria passe na frente do nosso sofrimento. Pode ser uma doença, pode ser um luto, uma angústia, um casamento em crise, um problema com o filho, aquele filho que saiu de casa, aquele filho que preocupa. Seja lá o que for, traz pra gente aqui, coloca no colo de Maria. Daqui a pouco, então, oitavo dia da nossa novena.

aniversariantes do dia 9 de outubro. Alô, você que tá fazendo aniversário. Quero parabenizar todo mundo, hein? Começando aqui com a Maria Aparecida, que é aniversariante, é irmã da Jaqueline Neri, lá em Batalha, Alagoas. Parabéns, Maria Aparecida! Parabenizando também a Bárbara Luana, ela que é filha da nossa amiga lá de Alagoas. É, ela é filha de quem mesmo, Jesus? Deixa eu lembrar aqui. Ela é filha da Roseilda, se eu não me engano. Da Roseilda, lá de Palestina. Fica no estado de Alagoas. Parabéns, então, para Bárbara Luana, 26 anos hoje.

Silvia! Silvia Lopes, lá de Jequié, na Bahia. Parabéns! Alô, o Caio. Deixa eu ver essa mensagem aqui. Rafael, bom dia. Sou Sueli Barroso, do Rio de Janeiro. Campo Grande. Hoje é aniversário do meu neto. É... Caio Carvalheiro dos Santos. É, Deus abençoe, minha amiga Sueli. Obrigado pela mensagem. Parabéns aí para todos os aniversariantes do dia.

parabéns para todos que estão fazendo aniversário hoje. E a minha amiga, a Sueli Barroso, ela me disse aqui uma coisa, meus irmãos, que agora me quebrou. Ela disse que o neto dela já é falecido, né? Então hoje, dia 9 de outubro, seria o aniversário do seu querido neto Caio Carvalheiro dos Santos, né? Então ele já não está mais entre nós, mas a sua lembrança, né, o seu amor que deixou, continuam vivos em nossos corações, tá bom, minha amiga? Então, onde quer que ele esteja, recebe aqui o nosso carinho e a nossa eterna saudade. Um abraço, minha amiga, lá do Rio de Janeiro, né? A Sueli Barroso, ela que tem o nome da rádio, né, no seu nome. Deus abençoe e feliz aniversário também para todo mundo que está fazendo aniversário hoje, no sábado e no domingo.

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1: Bom dia, Petrina.
2: Bom dia, meu amor, Rafael. E bom dia, caros ouvintes da Rádio Barroso Mix.
1: Oração do dia com Petrina do Carmo.
2: Oração dos doentes ao coração de Jesus. Coração de Jesus, ferido pelos pecados de todos os homens, que padecestes toda sorte de sofrimentos, aproximo-me de vós nesta hora de dor. Dai-me a força necessária para viver este momento de graça e bênção, com os sentimentos que animaram vossa oferenda amorosa. Concedei-nos vosso consolo nestas horas de tribulação, que não me abata a angústia, nem me domine o desespero. Concedei-me, coração misericordioso de Jesus, pronta saúde, se isto for o que mais convém. Dai-me as graças para aproveitar, mediante esta enfermidade, a ocasião de aumentar mais a minha vida espiritual e participar mais eficazmente do mistério de vossa dor redentora. Coração clementíssimo de Jesus, tende compaixão de nós.
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E agora, o nosso momento de oração, nossa novena Maria Passa na Frente. Oitavo dia hoje, meus irmãos. Amanhã é o último dia, né? Então vem com a gente em mais uma novena, mais um

0: Vamos lá então, deixa eu ver quem mais está participando do nosso programa. Silvia! Alô, Silvia, lá em Lençóis Paulista, um abraço para você, minha amiga. E Deus abençoe sua feliz sexta-feira para você. Quero também colocar nas orações aqui a Nete, da cidade de Ixu, estado da Bahia. Rafael, dancei muito com as músicas de hoje. Louvado seja Deus, me sentindo louvor no grupo de oração. Que bom, Nete, um abraço para você. Tem ouvinte na linha? Josélia, bom dia!
1: Oi, Rafael Henrique, bom dia, tudo bem? Eu gostaria que você colocasse no Novena Maria Passa na Frente a minha amiga Fernanda. Hoje ela não tá muito legal, eu gostaria que colocasse ela, em especial. E coloca também a minha família, meu esposo, Edivaldo, meus filhos Pedro Henrique e João Henrique. E coloca também a sua família, Petrina, seu filho Pedro, Mariana, tá bom? Um abraço.
0: Obrigada, Josélia. Deus abençoe. Rezando então pela sua amiga, também pela minha família, né? A minha esposa Petrina, minha filha Mariana, o Pedro, que ainda tá no forninho, minha mãe, a Sônia, meu pai, Valdeci, minha avó, Aparecida. Alô, vó! Minha avó ouve o programa todo dia, meus irmãos. Ô, vó, vou mandar abraço pra senhora todo dia, hein? Todo dia eu vou mandar abraço pra senhora, minha avó Aparecida. Ela não manda zap, mas eu fiquei sabendo que ela ouve todo dia. Ela só não manda mensagem. Um abraço, vó. Pensa, vó Aparecida. A Tânia lá em Tabuleiro mandou mensagem pra nós também. Rafael, desejo a vocês e a todos os ouvintes um abençoado fim de semana. Amém, Tânia. Um abraço também para Ilson em Guarapuava, estado do Paraná. Quem mais ainda? Deixa eu ver quem eu não disse o nome aqui ainda. Um abraço para Rony Melo, aqui em Barroso. Bom dia, Rony. Ivone, em Tangará da Serra, no Mato Grosso. A Sandra também mandou mensagem para nós de Belo Horizonte. Rafael, é a Sandra. Peço oração pela minha família. Que Deus, Nossa Senhora, toque em cada necessidade de cada um de nós. Que Maria seja nossa companhia e nos guia a cada passo. Amém, Sandra. Bom dia para o Silvinho, lá em Barbacena. Para Cláudia, em Juiz de Fora. Todos nossos ouvintes, obrigado pela imensa audiência em todo o Brasil. Quero colocar todo mundo aqui nas orações. Reze conosco. Oitavo dia da Novena Maria Passa na Frente. E depois da oração tem Padre Reginaldo Manzotti. E às 11 eu estarei de volta com a segunda parte do nosso programa. Até lá!
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3: Maria passa na frente e vai abrindo estradas e caminhos, abrindo portas e portões, abrindo casas e corações. A mãe indo na frente, os filhos estão protegidos e seguem seus passos. Ela leva todos os filhos sob sua proteção. Maria passa na frente e resolve aquilo que somos incapazes de resolver. Mãe, cuida de tudo que não está ao nosso alcance. Tu tens poderes para isso. Vai, mãe, vai acalmando, serenando e amansando os corações. Vai acabando com ódio, rancores, mágoas e maldições. Vai terminando com dificuldades, tristezas e tentações. Vai tirando os teus filhos das perdições. Maria, passa na frente e cuida de todos os detalhes. Cuida, ajuda e proteja a todos os teus filhos. Maria, tu és a mãe e também a porteira. Vai abrindo o coração das pessoas e as portas nos caminhos. Maria, eu te peço, passa na frente e vai conduzindo, levando, ajudando e curando os filhos que precisam de ti. Ninguém pode dizer que foi decepcionado por ti depois de ter chamado ou invocado. Só tu com o poder de teu filho, pode resolver as coisas difíceis e impossíveis. Nossa Senhora, faço essa oração pedindo a tua proteção. Ave Maria, cheia de graça, o Senhor é convosco. Bendita sois vós entre as mulheres, e bendito é o fruto do vosso ventre, Jesus. Santa Maria, Mãe de Deus, rogai por nós, pecadores, agora e na hora de nossa morte. Amém. Se você orou comigo nesta manhã, pegue seu copo com água e seja abençoado.
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1: louvado amei. Seja nosso Senhor Jesus Cristo para sempre. Seja louvado, queridos filhos e filhas, que alegria juntos nesta sexta-feira. Misericórdia divina que brota do seio do Pai, eu confio em vós. Misericórdia divina, fonte de milagres e prodígios, eu confio em vós. Amado povo de Deus, nós estamos no quinto dia da novena de Nossa Senhora Aparecida, pedindo: Nossa Senhora Aparecida, rogai por nós. Nossa Senhora Aparecida, intercedei por nós. Quero saudar a todos a partir da Rádio Evangelizar, de onde tudo começa, as rádios irmãs, cujos nomes cito neste momento.
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1: Saúdo a você pela TV Evangelizar, sinal digital em todo o país, em várias cidades, canal aberto, pelo YouTube, Padre Manzotti Oficial. Quem está acompanhando agora pelo YouTube, lembrando que você sempre tem conteúdo exclusivo no YouTube, aplicativo da Associação Evangelizar é preciso, e todas as plataformas digitais. Filhos amados, povo querida, querido, vamos juntos. Nós estamos reunidos em nome do Pai, do Filho e do Espírito Santo. Amém. Naquele tempo, Jesus estava expulsando um demônio. Mas alguns disseram: é por Beelzebu, o príncipe dos demônios, que ele expulsa demônios. Outros, para tentar Jesus, pediram-lhe um sinal do céu. Mas, conhecendo seus pensamentos, Jesus disse-lhe: todo reino dividido contra si mesmo será destruído e cairá uma casa por cima da outra. Ora, se até Satanás está dividido contra si mesmo, como poderá sobreviver o seu reino? Vós dizeis que é por Beelzebu que eu expulso os demônios. Se é por meio de Beelzebu que eu expulso os demônios, vossos filhos expulsaram por meio de quem? Por isso eles mesmos serão vossos juízes. Mas se é pelo dedo de Deus que eu expulso os demônios, então chegou para vós o reino de Deus. Se é de Jesus, pelo dedo de Deus, que eu expulso os demônios, então chegou para vós o reino de Deus. E Jesus continua: quando um homem forte e bem armado guarda a própria casa, seus bens estão seguros. Mas quando chega um homem mais forte do que ele, vence-o, arranca-lhe a armadura no qual ele confiava e reparte o que roubou. Quem não está comigo está contra mim. Quem não recolhe comigo dispersa. Quando o espírito mau sai de um homem, escute essa parte. Escute esta parte. Quando o espírito mau sai de um homem e fica vagando em lugares desertos, à procura de repouso, não encontrando, ele diz: vou voltar para minha casa. De onde saí? Quando ele chega, encontra a casa varrida e arrumada, vazia, varrida e arrumada. Então ele vai e traz consigo outros 7 espíritos piores do que ele. Entretanto, instala-se aí. No entanto, esse homem fica em condição pior do que antes. Casa vazia, alma vazia, coração vazio. Teria muitos pontos a ser ressaltado nesta leitura, mas eu queria ficar com a última parte. Última parte. Não basta tirar o mal de dentro de nós. Não basta tirar o mal de dentro de nossa vida, do nosso coração, da nossa mente, e ficarmos vazios. porque diz o texto, o demônio sai, mas ele volta pior do que antes, ele traz 7 outros demônios, e ele encontra a casa varrida, ele encontra as coisas arrumadas, mas ele destrói tudo. Padre, diga logo o que o senhor quer dizer. Senhor, eu renuncio a todo mal.
2: Faço um pacto.
1: Mas eu me preencho de ti. Eu renuncio a toda forma, em toda ação do maligno. Mas eu peço, Senhor, preencha toda a minha alma. Que não haja vazio no meu interior. Diga isso, Senhor, o meu passado curado, cada momento difícil preenchido pela tua presença, o meu presente, o meu atual momento preenchido com a tua presença.

0: sim, a minha casa, a minha família.
1: E peço, Senhor, que a minha casa se coloque a teu serviço. Que não haja vazio dentro da minha casa. Preencha com diálogo. Preencha minha casa com oração. Preencha minha casa com Nossa Senhora, com os arcanjos Miguel, Gabriel, Rafael. Que seja um lugar de amor, de perdão, de compreensão. Nossa Senhora, entra na minha casa e toma conta de todos os espaços da minha casa. Eu e minha casa serviremos ao Senhor, diga isso, filho. Então não haverá espaço nem brecha para o inimigo. Ele pode vir com 7 demônios, mas na minha casa não vai ter lugar. Na minha casa não vai ter espaço. Você entendeu? Como eu disse, deste evangelho de hoje, muitos pontos poderiam ser de oração. Mas eu quis ficar na casa preenchida por Deus, com Deus, em Deus, tanto a nossa mente. Senhor, tire a minha cabeça vazia, mente vazia, oficina do diabo. Preencha meu coração, Senhor, porque eu preciso da tua ajuda. Preencha minha alma, Senhor, com todos os teus ensinamentos. Preencha minha casa, levante a tua mão onde você estiver. Preencha minha casa, Senhor, todos os cômodos, todos os espaços. Senhor, Nossa Senhora, que não haja um espaço sequer para o inimigo. Reza isso, filho. Então o inimigo não terá vez sobre nós. O inimigo não terá espaço em nossa casa. Eu e minha casa serviremos ao Senhor. Misericórdia divina que brota do seio do Pai. Eu confio em vós. Nós só começamos o programa, hein? Só começamos. Hoje, quinto dia, Nossa Senhora Aparecida. Eu vou para um rápido intervalo. Eu volto já. Volte comigo.
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0: Queridos filhos e filhas, você sabe que eu me valho do diário espiritual que eu tenho em mãos. Mas você sabia que já está pronto o diário espiritual do ano que vem? Isso mesmo, 2027. É muito, mas muito mais do que uma agenda. Acredite nisso. Tem o Evangelho, tem o Santo do Dia, tem o espaço para você escrever os apelos de Deus. Então, adquira o diário espiritual. 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Faça como eu, tenha o seu diário espiritual e vá acompanhando todos os dias, acompanhando o Evangelho. Você vê como eu rabisco a Bíblia, eu rabisco aqui o Evangelho e depois vou escrevendo. Inclusive, se você olhar meu diário espiritual, padre, mas que grande seu diário espiritual, gente, aqui foi adaptado para mim, tá? Então, aqui estão os nomes, ó, todo mundo. Inclusive, esses dias eu estava mexendo na minha biblioteca, procurando um livro que ajuda bastante, ajuda muito. Eu gosto do, eu uso muitos livros. Encontrei diário espiritual de 2022, 2021. Aí eu me dei conta que eu tenho praticamente todos. Estão todos os nomes dos anos. Louvado seja Deus. Coisa boa, gente. produtosqueevangelizam.com.br. Marisa, que a paz de Jesus esteja com você, Marisa.
1: Ei, padre, sua
0: bênção. Ei, padre. Ei, Marisa, Deus abençoe. De onde você fala, minha querida?
1: Eu falo de Guarapari, no Espírito Santo.
0: Seja bem-vinda. Como é que você me acompanha ali em Guarapari?
1: Obrigada, padre. Eu acompanho, às vezes, pelo YouTube e às vezes pelo aplicativo.
0: Tá bom, YouTube e aplicativo. Infelizmente, ali não temos rádio que transmite. Vai lá, Marisa.
1: É, não temos. Então, padre, depois de muitos anos tentando falar com o senhor, hoje eu consegui, né?
0: Opa,
1: graças a Deus.
0: Hoje é seu dia.
1: É, pois é, padre, eu tô precisando de um conselho, uma orientação espiritual e oração também.
0: Então vamos lá, palavra sua e que o Divino Espírito Santo nos ilumine.
1: Amém. Eu vivo num luto duplo.
0: Por quê?
1: Né? É, tem 2 anos que eu perdi o meu pai.
0: Meus sentimentos.
1: E vai fazer 2 anos que eu perdi minha mãe, em fevereiro.
0: Tá.
1: Né? Então, assim, foi duas dores muito próximas, né?
0: Entendi.
1: É, o meu pai ficou 10 dias na UTI, internado, e faleceu.
0: Tá.
1: Né? Entubado e faleceu. E 2 meses depois a minha mãe começou a passar mal e teve que ser internada. 20 dias ficou na enfermaria e 63 dias também na UTI.
0: Meu Deus.
1: E o que mais me dói, padre, é que minha mãe ficou entubada e nos piores momentos dela, que o médico falava que não teria assim muito jeito, né? Que teria pouco tempo, né? E eu pedia a Deus, eu falava lá no leito da UTI, eu que falava: Senhor, se for da sua vontade, não deixa minha mãe sofrer, não. Ela foi entubada 3 vezes, padre. E quando, assim, quando ela melhorou, ela começou a melhorar, e ela teve o primeiro infarto, ela teve o segundo infarto, e quando ela começou a melhorar, ela já estava bem, já não tinha mais nada, infecção nenhuma, só estava mesmo no soro, ela estava feliz da vida, né? Fui lá no hospital todos os dias, padre, eu estava no hospital vendo ela. Todos os dias, foram quase 90 dias internada.
0: Entendo.
1: E aí ela estava feliz, né? Pediu até o celular dela, que ela queria entrar no Instagram.
0: Entendi.
1: Minha mãe tinha 81 anos, mas ela era cheia de vida, cheia,
0: sim,
1: de energia, né? E naquele dia eu vim para casa, antes quando eu saí da UTI, ela mandou beijo para todo mundo, né? Aí eu vim embora, feliz da vida. Quando chegou a noite, o hospital me liga, pedindo para eu comparecer no hospital. Aí eu já sabia, padre. Eu só não conseguia entender, né, porque que aquilo tudo estava acontecendo. E ela infartou novamente e faleceu no dia 11 de fevereiro.
0: Entendi.
1: De 2025. E aí eu fiquei assim, eu não fiquei revoltada com Deus, mas eu não conseguia entender, porque nos piores momentos dela eu conversei com Deus. Eu falei: Senhor, se for da sua vontade, se for a hora dela, eu vou entender. né? Mas se for para ela ficar comigo, que o senhor cure ela. Eu achei até, padre, que eu tava assim um pouco egoísta, sabe? Depois certo. Eu fiquei pensando, porque será que eu queria ela comigo só se ela estivesse curada? Mas eu queria minha mãe comigo de qualquer jeito, padre. Eu não consigo, assim, aceitar. Eu sinto muita falta dela, nós éramos muito unida mesmo. E ela me faz muita falta. Eu fico dentro de casa, assim, conversando com ela, como se ela estivesse aqui comigo. Porque nós, tudo isso eu contava pra ela, apesar de eu... Eu sei, assim, quando eu fui morar com meu marido, eu já tinha 40 anos de idade, né? E ela assim, sempre teve muito presente na minha vida, muito. Ela era minha âncora e eu era âncora dela. Tá. Eu não consigo aceitar, padre, me dói muito.
0: Marisa, vamos tentar desconstruir e construir na fé toda essa história. Você é uma mulher de fé.
1: Sim, sim.
0: Sim. Então, veja. Pare de achar culpa, de se julgar. Você sabe que você, na hora que a pessoa está mal, é justo que peçamos a misericórdia. Não é que você disse, eu só quero ficar com a minha mãe se ela tiver saúde. Na verdade, o que você pedia é que Deus cessasse a dor dela. Então, pare de ficar remoendo isso. É muito importante, seu inimigo tentando tirar a tua paz. Você entendeu o que eu estou falando?
1: Entendi, tá.
0: Então, quando vier esse sentimento, você mesmo pode usar da razão e dizer não. Eu, quando rezei pedindo a misericórdia, que eu também rezei pela minha mãe pedindo a misericórdia, rezei pelo meu pai, que também ficou 84 dias na UTI, no hospital, eu pedi a misericórdia. Pedi pelo meu cunhado, falei dias antes com ele. Então, tire isso da cabeça. Não permita que o inimigo... Você estava escutando o evangelho?
1: Sim, escutei sim.
0: Você viu que o inimigo vai e volta para destruir?
1: Exatamente.
0: Então, esse pensamento destrói. Segundo, preencha a tua vida. Não tem nada de mal você conversar com a tua mãe. Mas... você acredita na ressurreição?
1: Acredito, padre.
0: Deixa ela descansar. Comece a preencher com outras coisas, filho. Fique com as coisas boas que a tua mãe te ensinou, e certamente ensinou muito. Fique com as coisas boas que teu pai ensinou. Mas preencha o vazio. Hoje, você falou que faz anos que você tentava falar comigo, mas era para ser hoje.
1: Sim, padre.
0: Nesse evangelho. Que
1: verdade.
0: Você tem que preencher o teu vazio. Tua mãe já está junto de Deus, plena da graça. Agora,
1: eu acredito, padre.
0: Então agora...
1: Ela era uma desculpa, padre. É porque ela era uma pessoa muito orante, sabe? Então, muito devota ao Divino Pai Eterno.
0: Então agora está na hora de você preencher teu vazio. Às vezes, preenchendo com uma caridade, uma visita a um doente, participando de uma pastoral... Preencha teu vazio. Tá certo?
1: Sim, tá.
0: Quer deixar alguém em oração?
1: Eu queria deixar o nome de papai e mamãe. Eu queria te falar também, padre. Eu sou associada.
0: Opa, louvado seja Deus. Muito obrigado. Muito obrigado.
1: Eu fico tão feliz quando eu recebo o jornalzinho.
0: Que
1: todo
0: bom.
1: Mês eu contribuo.
0: Obrigado.
1: Eu tô, todos os domingos eu vou na missa, eu sou dizimista. Boa, eu procuro preencher, sabe, padre, assim, do meu jeito, sabe, em oração. Eu trabalho, né, eu sou professora.
0: Olha,
1: enquanto eu tô lá na escola... Assim, eu fico mais tranquila, mas quando eu tô em casa, né, aí vem aquele vazio, aquela dor, eu penso muito nela, padre, quando ela tava lá na UTI, sabe,
0: filha,
1: o sofrimento dela.
0: Por isso você pediu a misericórdia. E acredite, o sofrimento dela não foi em vão, eu tenho aprendido isso. Não é por acaso que eu escrevi o livro Inabalável, recomendo você para ler, já que você é professora. Leia o Inabalável, você vai de repente entender... Por que tua mãe sofreu? Você entendeu? Que Deus
1: abençoe. Eu tô lendo todos os dias quando eu vou pro trabalho, eu leio ele.
0: Tá bom, meu abraço, Marisa, de Guarapari, Espírito Santo. Arcebispo de Vitória, Espírito Santo, Dom Ângelo Ademir Mesário. Eu volto já e volto com a leitura orante de Eliseu. Tá gostando? Voltamos já. Música.
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0: Gente, e hoje, continuando, profeta Eliseu, você tá gostando? Padre, não sabia que eram tantos os milagres. Bom, vai lá no YouTube, Padre Manzotti, e você vê lá que tem Elias, depois Eliseu, e hoje, segundo Reis, capítulo 4, versículo 42. Se escutou ontem? A panela de veneno? Foi, ontem foi isso. Vamos hoje. Outra vez, um homem chegou trazendo para Eliseu 20 pães feitos com a primeira cevada que havia sido colhido no ano, e também algumas espigas de cevada ainda verdes. Eliseu mandou que seu empregado desse aquela comida ao grupo de profetas. Mas o empregado perguntou: o senhor acha que isso vai dar para 100 homens? Vamos voltar. Volte comigo. 20 pães, 100 homens. E também algumas espigas de cevada para 100 homens? Bom, o senhor acha que isso dá para 100 homens? Eliseu respondeu: entregue a eles. Preste atenção. Entregue a eles. E eles comerão. Pois o Senhor Deus diz que eles vão comer e ainda vai sobrar. Aí o empregado lhes deu a comida. E como o Senhor tinha dito, todos comeram e ainda sobrou. Palavra do Senhor. Graças.

0: precisa muito esforço. Te fez lembrar esse texto do quê? A multiplicação dos pães. Jesus, 5 pães e 2 peixes deu a comer a 5.000 homens, sem contar mulheres e crianças. Já é uma prefiguração, uma pré-imagem da multiplicação. Mas vamos ao texto. Vamos tomar alguns pontos deste texto. O milagre acontece com 20 pães. Não com uma quantidade extraordinária. Do ponto de vista humano, é pouco. 20 para 100. Mas Eliseu diz: dê, entregue a eles, ponham-se a serviço. Ei, não foi Eliseu que entregou aos 100. Você percebe que Eliseu manda os empregados, entregue a eles, coloque-se a serviço. Eles também tiveram que acreditar. Também Jesus, me permita fazer naturalmente o paralelo, foi Jesus que pegou 5 pães, 2 peixes e deu aos 5.000 homens? Não, foram os apóstolos. Eles também tiveram que ter fé. Então a grande mensagem aqui também é ter fé. Multiplicava nas mãos, no doar, no repartir. Deus é o autor do milagre, sem dúvida. Mas o milagre passa pelas nossas mãos. Muitas e muitas vezes temos uma visão mágica das coisas. Mas Deus conta com o homem para fazer os milagres. Voltemos ao texto. Às vezes temos pouco. O texto fala de 20 pães. Às vezes temos pouco recursos, pouca força. Às vezes achamos que é pequena a nossa oração. Às vezes é um gesto de solidariedade. O importante é não deixar de oferecer. A multiplicação realizada por Eliseu antecipa, de certa maneira, o ministério de Jesus. Jesus toma o que lhe oferecem, 5 pães e 2 peixes, e pelas mãos dos apóstolos, que também agiram com fé, o milagre aconteceu. Eliseu toma 20 pães e 1 punhado de cevada, e também o milagre aconteceu. Qual é o pouco que você vai dizer? Eu tenho pouco. Mas com Deus, o milagre vai acontecer. Eu tenho pouca fé, mas o milagre vai acontecer. É pouca minha força de vontade, mas o milagre vai acontecer. É pouca minha força de largar o vício, mas o milagre vai acontecer. É pouco o que eu tenho para transformar minha família, mas o milagre vai acontecer. É pouco o que eu tenho para salvar meu casamento, mas o milagre vai acontecer. Eliseu é o profeta que nos dá o exemplo do grande milagre que acontece com o pouco que o homem oferece, mas o muito que Deus faz. Não existe diferença entre Eliseu realiza o sinal como profeta de Deus. Jesus realiza os sinais com sua própria autoridade divina. O milagre de Eliseu pode ser compreendido como parte de preparação para o que Deus realizará em Jesus Cristo. Qual é o teu pouco? Que Deus, por um milagre, fará uma grande multiplicação. Põe-se a servir. Entregue a eles. Põe-se a serviço. Esta foi a leitura orante de hoje. Eu volto já. Volte comigo.
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0: E você, tem gostado da leitura orante? Mais uma vez, se te tocou, eu sempre estou dando uma interpretação aos milagres de Eliseu, e são muitos, o profeta. Partilhe conosco, 41-3221-6060, grave um áudio. Filhos amados, eu já vou atender. Maria, que a paz de Jesus esteja com você, Maria.
1: Alô, padre.
0: Bom dia, Deus abençoe, Maria.
1: Bom dia, sua bênção, padre.
0: Deus abençoe, de onde você fala?
1: Fátima do Sul, Mato Grosso do Sul.
0: E como que você me acompanha ali?
1: Fátima FM 87.
0: Fátima FM, meu grande abraço, e a todo o povo do Mato Grosso do Sul, em particular Fátima do Sul. Conta, Maria.
1: Padre, primeiro eu quero dizer que eu sou associada há 18 anos.
0: Muito, muito, muito, muito obrigado, porque graças a pessoas como você, 18 anos, é que a gente pôde crescer e continuar com todo esse programa no ar. Muito obrigado, viu, querida?
1: Amém, amém. Padre, eu quero contar uma bênção que eu recebi.
0: Sim.
1: Quarta-feira, dia 5 de agosto, eu recebi uma grande graça. Eu estava com uma dor muito infeccionada na urina, urinária, né? E o senhor falou, eu estava na beira da pia, lavando louça e com guaraná no ombro. E o senhor falou, filha, você que está com guaraná no ombro, toma posse dessa graça.
0: Meu Deus.
1: Jesus está te curando. E dessa hora, padre, eu não senti mais nada. Então
0: amém.
1: Eu agradeço a sua graça, a grande graça de Jesus, a Santa Chaga, padre. Que
0: amém.
1: Tenho muita fé. Todo dia eu rezo o texto com o senhor.
0: Que bom, então graça recebida.
1: É graça testemunhada.
0: Toca o sino, sacristão.
1: Então,
0: tá certo.
1: Eu quero pôr a minha família em oração.
0: Diga lá, minha filha.
1: Olha, primeiramente a Márcia, uma filha minha que tem um problema sério de coluna.
0: Tá bom.
1: Não pode operar, né? Os médicos falam que ela não pode operar, que se ela operar ela não vai andar mais.
0: Misericórdia.
1: Né? Então ela sofre muito, com dor nas costas, dor de cabeça.
0: Tá.
1: E quero pôr também os meus filhos, a minha filha Silvânia.
0: Tá.
1: O Jorge
0: só
1: e o Elias.
0: Peraí.
1: Meu esposo Jesus.
0: Espera, Jorge. Elias.
1: E Silvânia.
0: Silvânia.
1: Silvânia. E meu esposo José e toda a minha família.
0: Tá bom, querida. Os nomes estão aqui, levarei no altar do Senhor, tá bom?
1: Tá bom, padre.
0: Que Deus abençoe, Deus a proteja, Maria. Obrigado por ser associada, continue a ser associada. De Fátima do Sul, pela Rádio Fátima, Dom Henrique Aparecido de Lima, da Diocese de Dourados. Querido povo de Deus, faça como ela, torne-se um associado.
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4: 10:44.
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0: Zé.
1: Tá no YouTube.
0: Ô, filha, por que você tá chorando?
1: Ô, padre, eu queria tanto falar com o senhor, padre.
0: Ô, é seu dia hoje, querida. Seja bem-vinda. Meu abraço carinhoso em você. O que você quer falar, filha?
1: Padre, eu queria pedir oração, padre, pela minha saúde.
0: O que você tem?
1: Eu passei por uma cirurgia de rins há pouco tempo. Retirei um rim, padre.
0: Tá.
1: Fiz a biópsia, deu benigna.
0: Tá.
1: Mas agora eu apareci com um problema de tireoide.
0: Tá.
1: O padre falou, o doutor falou que pode ser... É câncer, padre.
0: Pode ser o quê?
1: Câncer.
0: Câncer. Pode, filha. Pode ser. Mas veja, você disse que fez a biópsia do rim, podia ser câncer, não foi?
1: Sim, padre.
0: Então não é hora ainda se desesperar. E mesmo, me perdoe dizer, não estou desejando, mesmo que seja...
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6: Atenção, você que sofre com dores nos joelhos, coluna, ombros ou
0: cervical. Este problema na tireoide.
1: Este problema na tireoide.
0: Peço, Jesus.
1: Peço,
0: que uma gota do seu preciosíssimo sangue.
1: Que uma gota do seu preciosíssimo sangue.
0: Recaia sobre mim.
1: Recaia sobre mim.
0: Curai-me, Jesus.
1: Curai-me, Jesus.
0: Senhor Jesus, eu peço agora pela Maria Zuleide, mas peço por todas as pessoas que estão na mesma situação, com uma possibilidade de câncer. Senhor, que não entre no desespero. Manifeste, Senhor, a estas pessoas de forma mais forte a Tua presença, porque elas mais precisam. Senhor, as tome nos Teus braços, como o bom pastor toma a ovelha, e cuide dessas pessoas, Senhor. Derrame uma gota do Seu preciosíssimo sangue e curai. Amém. Maria Zuleide, Maria Zuleide.
1: Oi, padre.
0: Não dê lugar para o desespero. Tenha confiança em Deus. Tenha confiança. Você vai ligar dizendo: não deu nada. A biópsia não deu nada. Tá bom, filho?
1: Padre, posso pedir uma coisa?
0: Claro.
1: Manda um texto pra mim, padre, já tinha pensado, padre.
0: Como não, filha? Claro que sim, só que pra isso, pode, não precisa chorar não, vou te mandar com muito carinho. Mas fica na linha que eu tenho que pegar teu endereço. Tá bom, Maria Zuleide?
1: Padre, eu tenho todos os livros do senhor, todos os livros eu tenho do senhor, padre.
0: Tá bom, querida. E leia principalmente o último, Inabalável, tá bom?
1: Já li todinho, padre.
0: Ajudou você?
1: Muito, muito.
0: Tá bom. Fica com Deus, meu anjo. Deus abençoe Maria Zuleide, de Pombal, Paraíba. Dom Francisco de Assis Gabriel dos Santos, diocese de Cajazeiras. Escute esse testemunho, por favor. Escute.
7: Meu nome é Zenita, eu moro no Guarulhos. A minha comunidade é Nossa Senhora de Guadalupe. E eu quero muito agradecer ao Padre Reginaldo por esse aplicativo maravilhoso, que tem todas as leituras.
0: Opa!
7: Do Evangelho.
0: Que
7: inclusive
0: bom.
7: Na Semana Santa, no Natal.
0: Opa!
7: Eu posso acompanhar a primeira, a segunda leitura. Tem três leituras e estão todas lá no aplicativo. Eu posso estar lendo junto com o padre, junto com o leitor, fazendo um download da palavra de Deus, que é tão maravilhosa. E a gente
0: boa.
7: Tem que ver todos os dias, cantar o salmo junto com o salmista.
0: Que legal, Zenita.
7: E é gratidão, porque eu saio da igreja completamente preenchida do Espírito Santo de Deus. E eu não esqueço, eu chego na igreja, já ponho no mudo o celular.
0: Isso
7: já
0: aí.
7: Entro no aplicativo, fico só aguardando cada
0: gostei
7: leitura.
0: Gostei de ver.
7: E cada dia mais eu me aproximo de Deus, também pela ajuda do aplicativo, das leituras e tudo que o Padre Reginaldo faz. Ele foi meu primeiro evangelizador, ele foi o primeiro que me ensinou a ler a Bíblia e a compreender. Muito obrigada. Que Deus abençoe a todos.
0: Deus abençoe, Zenita. Que alegria que você causa em meu coração, porque poucas pessoas agradecem e mostram a eficácia, como por exemplo do aplicativo, que eu lutei muito para colocar esse aplicativo. E olha, sacristão, faça ecoar no Brasil inteiro esse testemunho. Gente, aproveita o intervalo agora, faça como a Zenita, vai lá no seu celular, na loja dos seus aplicativos e coloca Associação Evangeliza. Faça isso agora, é de graça baixar, é de graça manter, e você vai ter muita coisa. Eu volto já, volte comigo.
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0: Gente, eu vou voltar insistindo um pouco mais. Eu fiquei muito edificado com a Zenita de Guarulhos, São Paulo. Minha saudação ao bispo de Guarulhos, Dom Edmilson Amador Caetano. Você fez no intervalo? Se não, vou assinar agora. Equipe, me ajuda. É assim, você pega o teu celular, vai passo a passo. Vai lá na loja do seu aplicativo e vai aparecer buscar, não é? Naturalmente. Aí você coloca Associação Evangelizar. Peça para baixar. Gente, é gratuito. É de graça. Baixar e também de graça manter. A gente não cobra nada. Quais são as vantagens de você ter esse aplicativo no seu celular? Você escuta rádio em qualquer parte do mundo. Televisão, a TV Evangelizar em qualquer parte do mundo. E, como disse a Zenita, você tem o evangelho, a leitura diária. Quando é semanal, primeira leitura, salmo e evangelho. Quando é domingo, primeiro, salmo, segundo e evangelho. Eu uso toda noite, porque à noite eu rezo o evangelho do próximo dia. Faça isso agora. Bom, hoje é aniversário de Dom Canígio Claus, da diocese de Sinop, Mato Grosso. Cidade, rádio Itabira, Minas Gerais, perdão, nada a ver, a cidade de Itabira está completando 178 anos. Lá nós temos a TV Evangelizar 16.1. Também aniversário da Rádio Cultura de Porã, FM Porã, Paraná, Educador FM, Fernanópolis, São Paulo, Livre FM, Rio Branco, Mato Grosso, Sons Onsati FM, Tianguá, Ceará. E hoje aniversário do Leonardo, Léo, filho da Mariana, Felipe, bisneto da minha querida Nica, irmã e Adair, louvado seja Deus. Querido povo de Deus, faltam 22 dias para o evangelizar, é preciso fortaleza, contagem regressiva, 22 dias, será no sábado, dia 31 de outubro, no aterro da praia de Iracema, às 12 horas, abertura com o terço mariano, momento Jangadeiro, terço da Santa Enxagas, momento da Arquidiocese de Fortaleza, 17 horas, Santa Missa, presidida pelo arcebispo Dom Gregório Glória Paixão, estarei com celebrando a adoração ao Santíssimo, momento de evangelização pela música. Se programe, faça a sua lotação, organize seu ônibus. É realmente um momento de muita graça, de muita bênção. Pessoas testemunham que estando lá, quanta graça receberam. Lembrando que as camisetas oficiais estão dispostas em todas as lojas Casa Pio de Fortaleza, região metropolitana. Quero também fazer um convite. Que tal você ajudar a pintar a casa da mãe? Por favor, nós precisamos. E eu convido você a acessar www.livrocasadamãe.com.br. Implica, a partir de uma doação, você tem o seu nome escrito. Você está vendo ali na sua tela. E levarei este livro, material, o ano que vem, até a Igreja de Guadalupe, no México. Como que você pode doar fora de Curitiba? Através do CNPJ do Santuário, 76-648-500-0043-55. Se você é de Curitiba, região metropolitana, procure a secretaria, procure o Pincão do Dízimo. Ajude-nos. Ajude a repintar, a reformar a casa da mãe de Guadalupe. Amado povo de Deus, chegou o momento tão gostoso. Que programa hoje, hein? Deus seja louvado. E aí, tá perdendo Eliseu? Perde não. Perde os profetas não. Vamos juntos? Quinto dia, Nossa Senhora Aparecida, rogai por nós.
1: Rogai por nós, rogai por nós, Nossa Senhora.
0: Ó incomparável Mãe, Nossa Senhora da Conceição Aparecida, Mãe de Deus, Rainha dos Anjos, Advogada dos Pecadores, Refúgio e Consoladora dos Aflitos e Atribulados, Nossa Senhora Aparecida, cheia de poder e de bondade, lançai sobre nós um olhar favorável para que sejamos socorridos por vós em nossas necessidades, em que nos acharmos. De modo particular hoje, faço o meu pedido. Qual é o seu pedido? Que você está fazendo essa novena neste ano? Peça. Nossa Senhora Aparecida, padroeira do Brasil, livrai-nos de tudo que possa ofender-vos e ao vosso Filho amado Jesus Cristo. Nossa Senhora Aparecida, preservai-nos de todos os perigos da alma e do corpo. Dirigi-nos em todos os assuntos espirituais e temporais. Livrai-nos da tentação do demônio, para que, trilhando o caminho da virtude, possamos um dia ver-vos e amar-vos na eterna glória. Nossa Senhora Aparecida, rogai por nós. Nossa Senhora Aparecida, intercedei por nós. Nossa Senhora da Aparecida, fazei-nos dignos das promessas de teu Filho. Amém. O Senhor esteja convosco. Ele está no meio de nós. Abençoai, Senhor, a água, a roupa dos enfermos, as fotos de família. Abençoai os remédios e aqueles que mais precisam. Na vossa infinita misericórdia. Em nome do Pai, do Filho e do Espírito Santo. Amém. E eu me despeço com o clipe Templo Vivo. YouTube Padre Manzotti, evangelizar é preciso. É bem

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0: Sou eu, ao vivo, e falando a esse coração que bate forte. Hoje, sexta-feira, dia 9 de outubro, 11 horas 3 minutos. Eu sou Rafael Henrique, sou catequista. E vamos daqui a pouquinho no nosso programa, tem com o nosso maravilhoso Momento de Fé. Temos ainda nosso momento de oração com o Terço Mariano. Temos a reflexão do Evangelho também daqui a pouco, hein? Daqui a pouquinho, reflexão do Evangelho. Meus irmãos, tem também estudo bíblico completo comigo, Rafael Henrique, o seu catequista. Começa agora mais um programa. Quero começar com aquela música nova ali do padre Reginaldo Manzotti, que ele terminou o programa dele, né? Música boa. Templo Vivo, com Cola de Deus. Aumenta aí o volume, então, para você acompanhar essa canção. E em 5 minutinhos tem a reflexão do Evangelho com música exclusiva. Lançamento que a nossa equipe preparou, inspirada no Evangelho de hoje. Não perde, não! Eu sou o Rafael, aqui comigo ele, meu amigo Jesus. Bom dia, Jesus!
1: Bom dia!
0: Bom dia, Maria!
2: Bom dia, galera!
0: Bom dia, Petrina!
3: Bom dia, meu querido esposo, e bom dia, queridos ouvintes da Rádio Barroso Mix.
0: Aumenta aí o volume do rádio, avisa pra todo mundo, porque nós estamos de volta!

Templo Vivo. Vamos lá, canta junto.

0: música boa, Tempo Vivo, Padre Reginaldo Manzotti, Colo de Deus, na melhor manhã do rádio. Bom dia, Brasil! Ei, mande mensagem aí pra mim daqui a pouquinho, vou mandar abraço pra todo mundo, hein? Mande aí sua mensagem, quero dizer o seu nome aqui na rádio em instantes, daqui a pouquinho, depois da reflexão do Evangelho.
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1: O Senhor esteja convosco. Ele está no meio de nós. Proclamação do Evangelho de Jesus Cristo segundo Lucas. Glória a vós, Senhor. Naquele tempo, Jesus estava expulsando um demônio. Mas alguns disseram: é por Beelzebu, o príncipe dos demônios, que ele expulsa os demônios. Outros, para tentar Jesus, pediam-lhe um sinal do céu. Mas, conhecendo seus pensamentos, Jesus disse-lhes: todo reino dividido contra si mesmo será destruído, e cairá uma casa por cima da outra. Ora, se até Satanás está dividido contra si mesmo, como poderá sobreviver o seu reino? Vós dizeis que é por Beelzebu que eu expulso os demônios? Se é por meio de Beelzebu que eu expulso demônios, vossos filhos os expulsam por meio de quem? Por isso, eles mesmos serão vossos juízes. Mas, se é pelo dedo de Deus que eu expulso os demônios, então chegou para vós o reino de Deus. Quando um homem forte e bem armado guarda a própria casa, seus bens estão seguros. Mas quando chega um homem mais forte do que ele, vence-o, arranca-lhe a armadura na qual ele confiava e reparte o que roubou. Quem não está comigo está contra mim, e quem não recolhe comigo dispersa. Quando o espírito mau sai de um homem, fica vagando em lugares desertos, à procura de repouso. Não encontrando, ele diz: vou voltar para casa, de onde saí. Quando ele chega, encontra a casa varrida e arrumada. Então ele vai e traz consigo outros 7 espíritos piores do que ele. E entrando, instalam-se aí. No fim, esse homem fica em condição pior do que antes. Palavra da salvação. Glória a vós, Senhor. Meu irmão, minha irmã, a paz de Cristo e o amor de Maria esteja com você. Hoje é sexta-feira, dia 9. E se você já tentou largar alguma coisa ruim na sua vida, conseguiu por uns dias e depois voltou pior, esse evangelho vai te explicar o porquê. Jesus conta uma história de uma casa que foi limpa, arrumada, e mesmo assim foi invadida de novo. E o motivo é uma coisa que quase ninguém percebe. E fica comigo também até o fim, porque hoje eu vou te contar um testemunho de um ouvinte que descobriu isso do jeito mais difícil. Para você que não me conhece, eu sou Rafael Henrique, sou catequista. E para a gente começar a cena, o evangelho de hoje começa no meio de uma história. No versículo que lhe vem logo antes, Lucas conta que Jesus libertou um homem que estava mudo. E o homem voltou a falar na frente de todo mundo. O povo ficou maravilhado. E é aí que começam as acusações. Então vamos para o texto. Alguns disseram que é por Beelzebu, o príncipe dos demônios, que ele expulsa os demônios. E o nome Beelzebu, ele tem uma história, meus irmãos. Ele vem do nome de um deus falso que um povo vizinho de Israel adorava, lá no tempo dos reis. E os judeus, de deboche, começaram a chamar esse nome com o sentido de Senhor das Moscas. Com o tempo, então, Beelzebu virou um dos nomes dos chefes dos demônios. E repara bem no que aqueles homens fizeram, porque isso é muito humano. Eles não conseguiam negar o milagre. O homem estava ali, falando na frente de todo mundo. Então, eles atacaram quem fez o milagre. Disseram que Jesus fez aquilo com a força do mal. Quando não dá para negar o bem, tem gente, meus irmãos, que tenta sujar quem fez o bem. É verdade, isso acontece muito até hoje. E outros pediam um sinal do céu. Repara, tinha um homem que era mudo falando na frente deles e eles ainda queriam mais um sinal. É a mesma coisa que a gente viu com Herodes umas semanas atrás. Quem não quer acreditar sempre vai pedir mais uma prova. E Jesus, conhecendo os pensamentos deles, responde com três argumentos que eu vou colocar aqui, um de cada vez. O primeiro é de bom senso. Todo reino dividido contra si mesmo vai ser destruído, e cai uma casa por cima da outra. Vejam, naquele tempo, as aldeias, as casas eram coladas, né, uma nas outras, dividindo ali a mesma parede. Se uma casa caía, então puxava a do lado junto. E Jesus diz: se Satanás estivesse expulsando os próprios demônios, ele estaria derrubando a própria casa. Nenhum chefe de bando trabalha contra o próprio bando. Não faz sentido, né? E esse argumento vale para nós também. De outro jeito, né? Quando a família está dividida, ela cai. A comunidade dividida cai. Casal que vive brigando um contra o outro vai desmoronando parede por parede. O segundo argumento é mais esperto ainda. Jesus pergunta àqueles homens: se eu expulso demônios por Beelzebu, os seus filhos expulsam por quem? Naquele tempo, entre os próprios judeus, existiam homens que rezavam pela libertação das pessoas. E alguns eram discípulos daqueles mesmos acusadores. Então Jesus está dizendo: quem me acusa está acusando os próprios discípulos também. E esses discípulos é que vão ser os juízes de quem acusa. E o terceiro argumento é o mais bonito. Mas se é pelo dedo de Deus que eu expulso os demônios, então o reino de Deus já chegou para quem está ali. E essa expressão, dedo de Deus, todo mundo ali conhecia, porque lá no tempo de Moisés, no Egito, quando Deus mandou as pragas, os magos do faraó tentaram imitar os milagres. Até que chegou uma praga que eles não conseguiram copiar. E eles falaram para o faraó: isso é dedo de Deus. E foi também com o dedo de Deus que, segundo a Bíblia, foram escritas as tábuas dos 10 mandamentos. Quer dizer, dedo de Deus é Deus agindo direto. E repara, não é o braço, não é a mão inteira, é só o dedo. Então quer dizer o seguinte: para Deus, vencer o mal, meus irmãos, é uma coisa pequena, é uma coisa fácil. Deus é muito mais poderoso, basta um dedo e pronto, já venceu o mal. E aí Jesus conta uma pequena parábola. Quando um homem forte e bem armado guarda a própria casa, os bens dele estão seguros. Mas quando chega um mais forte do que ele, vence, arranca a armadura em que ele confiava e reparte o que ele tinha roubado. O homem forte, meus irmãos, aqui é o inimigo, né? Que se achava dono da vida daquelas pessoas. E o mais forte é Jesus. Repara que o mal, ele é forte, Jesus não nega isso. Mas existe um mais forte. E muito mais. Jesus é muito mais poderoso. Depois, vem uma frase que parece até contraditória. Quem não está comigo está contra mim, e quem não recolhe comigo dispersa. Lembra do fim de setembro, quando o João ele quis proibir um homem que expulsava demônios? E aí Jesus disse, né? Quem não está contra vós, está a vosso favor? E agora? Será que ele está dizendo o contrário? Não é contraditório. Naquele dia, Jesus estava ensinando como tratar os outros que fazem o bem. Com o coração aberto, hoje, ele está falando de você mesmo diante dele. Não dá para ficar em cima do muro. E recolher é o que faz o pastor que junta o rebanho, ou o lavrador que junta a colheita. Quem não está juntando com Jesus, está espalhando. E aí vem a última parte do Evangelho de hoje, a mais importante, é o coração do Evangelho. Quando o espírito mau sai de alguém, fica vagando pelo deserto, procurando um descanso, e não encontra. Naquele tempo, meus irmãos, o deserto era visto como o lugar dos espíritos maus. E ele diz: vou voltar para minha casa de onde saí. E quando chega, ele encontra a casa varrida, a casa arrumada. Presta atenção nessa casa. Ela está limpa, está arrumada, está bonita, mas falta uma coisa que o texto deixa no ar. Ninguém mora nela, né? É uma casa limpa e vazia. E aí, o espírito vai, chama outros 7 piores do que ele, e eles entram e ficam. 7. 7 na Bíblia é o número do completo. Quer dizer que a casa fica tomada por inteiro. E o homem termina pior do que antes. Sabe o que isso quer dizer para a gente? Para a nossa vida? Meus irmãos, que não basta tirar o que é ruim. Tem que colocar alguém no lugar. A pessoa que para de beber e não coloca nada naquele tempo vazio ali da noite. A pessoa que pode até parar de beber, mas aí não coloca nada naquele tempo vazio ali da noite. A pessoa que sai de um relacionamento que fazia mal, mas não cuida da ferida e cai no próximo de forma igual. A pessoa que faz uma boa confissão, sai leve e volta exatamente para a mesma rotina, com os mesmos amigos, nos mesmos horários. Vejo então que a casa, ela foi varrida, mas continua vazia. E casa vazia não fica vazia por muito tempo. Então Jesus quis dizer no Evangelho de hoje que ele é mais forte do que qualquer mal. Mas que a nossa vida não pode ficar vazia depois que ele limpa. Quando acusaram Jesus de trabalhar para o inimigo, ele mostrou que isso não fazia sentido. Porque reino dividido cai. Disse que expulsava o mal com um dedo de Deus. E que onde isso acontece, o reino chegou. Ele contou que um homem forte foi vencido por um mais forte. E avisou que a casa limpa e vazia acaba invadida de novo, por coisa pior. Então, para você não esquecer mais, esse evangelho quer dizer que Jesus é mais forte. E ele não quer só limpar a sua casa, ele quer morar nela. Então a pergunta que eu faço para você hoje é essa: eu só tiro o que é ruim da minha vida ou eu coloco Deus no lugar? Vai pensando nisso, porque agora eu vou te contar um testemunho que chegou pelo WhatsApp da nossa rádio. O nome dessa pessoa é Rodrigo Teixeira, tem 29 anos, é motoboy, trabalha na cidade de Porto Velho, lá em Rondônia, é casado, tem 2 filhos pequenos. O Rodrigo, meus irmãos, ele começou a jogar aqueles jogos, né, de aposta, aquelas bets, ele era muito viciado nisso. Parece que agora parou, parece que não tá tendo mais, né, não sei. Mas há um tempo atrás, essas bets ainda estavam funcionando e fazia muito mal pro Rodrigo. Depois que ele via aquelas propagandas, né, que dizia que é fácil ganhar. Então ele começou só para passar o tempo, entre uma entrega e outra. Mas ele foi indo. E aí um dia ele perdeu o dinheiro do aluguel inteiro numa noite. E a esposa descobriu. E ele, morrendo ali de vergonha, apagou todos os aplicativos e jurou que nunca mais ia mexer neles. Apagou todos os aplicativos e jurou que nunca mais ia mexer neles.

vezes, ele instalou tudo de novo. Toda vez que voltava, voltava pior, apostando mais para tentar recuperar o que tinha perdido. E ele escreveu uma frase que é o evangelho de hoje inteirinho. Sem ele nem saber, ele disse: Rafael, eu limpava, mas deixava a sala vazia. A virada veio numa confissão. Ele procurou ajuda na paróquia. O padre ouviu tudo e disse uma coisa que ele nunca esqueceu. Ele disse: Rodrigo, não basta apagar o aplicativo. Você precisa colocar alguém no lugar. E o padre convidou ele para ajudar lá na sopa que a paróquia distribui para os moradores de rua, toda terça e quinta, justamente das 9 às 11 da noite. E nas outras noites, ele e a esposa começaram a rezar uma dezena do terço juntos, às 10 horas, na mesma sala onde ele jogava. Na primeira noite da sopa, um senhor que dormia na praça segurou a mão dele para agradecer o prato. E Rodrigo contou que, voltando para casa de moto, ele se emocionou, ficou pensando quanto prato de sopa dava para comprar com o dinheiro que ele tinha jogado fora. Hoje, ele está aí há muitos meses sem apostar, mais de 8, e terminou o seu testemunho dizendo assim: Rafael, eu não venci o jogo sozinho. Eu só deixei Jesus ocupar a hora que era dele. É exatamente o que Jesus ensinou hoje. O Rodrigo, ele varreu a casa 3 vezes e ela foi invadida de novo. 3 vezes ele instalou o aplicativo, desinstalou, instalou de novo, desinstalou. Na 4ª vez, ele colocou alguém lá dentro. E Jesus, como eu disse, é mais forte. Mas ele precisa de lugar para morar. Oremos, meus irmãos e irmãs. Senhor Jesus, nós abrimos o nosso coração para a Tua palavra. Pedimos que o Teu Espírito Santo faça morada em nós e limpe a nossa casa interior de toda divisão, todo egoísmo, todo orgulho. Nós não queremos uma vida vazia, Senhor. Nós queremos uma vida cheia da Tua presença. Protege as nossas famílias, os nossos lares de todo mal. Que o Teu poder, que é o dedo de Deus, nos guarde e nos fortaleça no Seu dia de hoje. Dá-nos a graça de caminhar sempre ao Teu lado, para que possamos recolher contigo os frutos da paz e do amor. Nós nos consagramos inteiramente a Ti e declaramos que o Teu reino já chegou ao nosso coração. Amém.

0: da nossa equipe. Jesus é mais forte. Aumenta o som.
1: Essa canção foi inspirada no Evangelho de Lucas, capítulo 11, versículos 14 a 26. Naquele tempo, Jesus estava expulsando um demônio, mas alguns disseram: é por Beelzebu, o príncipe dos demônios, que ele expulsa os demônios. Outros, para tentar Jesus, pediam-lhe um sinal do céu. Mas, conhecendo seus pensamentos, Jesus disse-lhes: todo reino dividido contra si mesmo será destruído, e cairá uma casa por cima da outra. Mas, se é pelo dedo de Deus que eu expulso os demônios, então chegou para vós o reino de Deus. Quando um homem forte e bem

Guarda a própria casa, seus bens estão seguros. Mas quando chega um homem mais forte do que ele, vence-o, arranca-lhe a armadura na qual ele confiava e reparte o que roubou. Quem não está comigo, está contra mim. E quem não recolhe comigo, dispersa.

Tem uma hora difícil do seu dia que você sabe onde a fraqueza vem. Pode ser sozinho no quarto ou quando ninguém olha pra ninguém. Pode ser depois de uma briga em casa, pode ser no peso do seu coração. Pode ser aquela antiga vontade que tenta voltar sem explicação. Mas não deixe sua vida vazia, não caminhe sozinho outra vez. Coloque Jesus nos seus momentos

Não espere amanhã. Comece hoje. Coloque Jesus no centro da sua vida. Não basta tirar o que machuca. Você precisa preencher o vazio com o que traz vida. Descubra a sua hora mais difícil e entregue esse momento para Deus agora. Procure ajuda. Converse com alguém. Não lute sozinho. Abra sua casa, seu coração e deixe Jesus permanecer em você. Eu não quero uma casa vazia.

Hoje é o dia de escolher uma mudança verdadeira. Não deixe seu coração vazio. Coloque Jesus no centro das suas escolhas, da sua família, do seu trabalho e da sua casa. O mal pode ser forte, mas Jesus é mais forte. E Ele quer ficar com você.

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11h41. Bom dia. É hora do nosso estudo bíblico aqui na Barroso Mix. Venham todos com a gente continuar com a Bíblia aberta, porque vai começar nosso estudo bíblico completo de Gênesis a Apocalipse. Nós já estamos no livro de Mateus. Chegamos ao Novo Testamento, né? Hoje é o episódio 27 do livro de Mateus.

abraços pra quem mandasse mensagem pra mim. Deixa eu abrir o zap aqui, vamos ver quem mandou mensagem pra mim. Vamos aqui mandar um abraço para... Poxa, pouca gente, hein? Pensei que ia mandar mais, mas tudo bem. Foi três. Quero mandar um abraço então pro Nelson. Nelson da Silva tá lá em Campina Grande, estado da Paraíba. Um abraço pro Silvinho em Barbacena e também para a Paula. Paula Franceide. Um abraço para você, Paula. Obrigado por ter mandado a mensagem aqui para mim.

acabei de receber aqui mais uma mensagem, ó. Quero mandar um abraço pra Cláudia. Ela nos ouve lá em Juiz de Fora. Mais alguém?

Francisca, lá de Londrina. Bom dia, Francisca. Deus abençoe, minha amiga. Recebi mensagem também da Elaine. Mandou mensagem pra mim agora. Bom dia, Elaine. Deus abençoe, final de semana. Rafael, como faz pra mandar mensagem pra você? É fácil, hein? Ó, o telefone 329-9977-4486 é o número pra você falar comigo. Cláudio Luiz mandou mensagem pra mim também. Abraço pra sua esposa também, viu, Cláudio? Um abraço, Deus abençoe vocês. Sua esposa Ednete.

Alô, Mônica, quero mandar um abraço pra Mônica, lá de Bauru. Obrigado pela mensagem, Mônica. Um excelente final de semana pra você. Deus abençoe muito, Mônica.

Márcia, de Barbacena, também tá ouvindo. Vamos lá, enquanto estiver tocando a canção aqui, eu vou mandar abraços, hein? Tá acabando, mande mensagem agora, hein?

0: meus irmãos, acabou a música. Vamos lá então para o nosso estudo bíblico. Se você chegou agora, uma explicação bem rápida, hein? Na reflexão do Evangelho, quem escolhe o trecho é a igreja, pela liturgia de cada dia. E aqui no nosso estudo bíblico é diferente. Desde setembro do ano passado, a gente está lendo a Bíblia inteira em sequência. De Gênesis em diante, sem pular nada. E agora estamos no Evangelho de Mateus, capítulo 8. Ontem Jesus entrou, né, na casa de Pedro. Vou te lembrar que aconteceu ontem. No episódio de ontem, Jesus entrou na casa de Pedro, lá em Cafarnaum. Ele encontrou a sogra dele de cama, com febre. Pegou na mão dela e ela se levantou para servir. E foi assim, né, que a gente descobriu que Pedro era casado. Depois, quando o sol se pôs e o sábado acabou, a rua daquela casa encheu de gente, trazendo todo mundo ali um doente no colo. Mateus lembrou da profecia de Isaías, aquela lida na Sexta-feira Santa, né, que ele disse: "Ele tomou as nossas dores". Depois apareceram dois homens querendo seguir Jesus. Um prometeu ir para qualquer lugar e ouviu que o filho do homem não tem nem onde deitar a cabeça. Já o outro queria primeiro enterrar o pai. E ele ouviu: "Segue-me". E aí Jesus tinha mandado atravessar o lago. Então hoje eles entram no barco. Abre a Bíblia comigo, capítulo 8 de Mateus, versículo 23 e ao 34 hoje. Escuta com o coração.
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0: Jesus entrou no barco e os seus discípulos o seguiram. De repente, levantou-se no lago uma tempestade tão forte que as ondas cobriam o barco. Jesus, porém, dormia. Os discípulos aproximaram-se e o acordaram, dizendo: Senhor, salva-nos! Estamos perdidos! Jesus lhes disse: Por que tendes medo, homens de pouca fé? Então, levantou-se, repreendeu os ventos e o mar, e fez-se uma grande calmaria. Os homens ficaram admirados e diziam: Quem é esse a quem até os ventos e o mar obedecem? Quando Jesus chegou à outra margem, a região dos gadarenos, vieram ao seu encontro dois homens dominados por demônios, saindo do meio dos túmulos. Eram tão violentos que ninguém conseguia passar por aquele caminho. E eles gritaram: Que tens a ver conosco, Filho de Deus? Vieste aqui para nos atormentar antes do tempo? A certa distância dali, havia uma grande manada de porcos pastando. Os demônios suplicavam a Jesus: Se nos expulsas, manda-nos para a manada de porcos. Jesus lhes disse: Ide. E eles saíram e entraram nos porcos. E a manada inteira se jogou pela ribanceira, para dentro do lago, e morreu nas águas. Os que cuidavam dos porcos fugiram. Foram à cidade e contaram tudo, inclusive o que tinha acontecido com os dois homens. Então, a cidade inteira saiu ao encontro de Jesus. E quando o viram, pediram que ele fosse embora da região deles. Palavra da salvação, glória a vós, Senhor. Meus irmãos, vamos então meditar essa passagem juntos, um pedaço de cada vez. E a pergunta que vai nos acompanhar hoje é essa: quando a tempestade chega, eu grito por Jesus ou peço para ele ir embora? Meus irmãos, eu estava estudando um dia, estava lendo um artigo, uma curiosidade. Você sabia que um barco de pescador, lá do tempo de Jesus, ele foi encontrado no lago da Galileia? Foi em 1986, durante uma seca muito forte. A água baixou e dois irmãos pescadores viram aparecer no meio da lama a madeira de um barco antigo. E os estudiosos estão achando, na verdade, confirmaram que ele era daquela época. Tem uns 8 metros de comprimento, um pouco mais de 2 de largura. Então dá para imaginar, né? Uns 12, 13 homens lá dentro, apertados. Era um barco desse tamanho que os discípulos estavam naquela noite. Agora imagina esse barquinho no meio de uma tempestade. O lago da Galileia fica bem mais alto que o nível do mar e é cercado de morros. Então quando o vento frio desce ali pelos vales e encontra, né, o ar quente em cima da água, aí a tempestade então ela vai se formar de forma muito rápida, né? Então, uma travessia que parecia tranquila pode virar perigo ali em poucos minutos. E tem um detalhe: os discípulos estavam ali porque obedeceram. Foi Jesus que mandou eles atravessar o lago. Estar com Jesus, então, não tira a gente de toda a tempestade. Às vezes, a tempestade chega justamente quando a gente está fazendo o que ele pediu. No versículo 24, as ondas cobriam o barco e Jesus dormia. Essa cena lembra uma história do Antigo Testamento, porque o profeta Jonas também dormiu num barco no meio de uma tempestade. Os marinheiros acordaram Jonas, desesperados. Ele foi jogado no mar e o mar se acalmou. Mas vejam que a diferença é enorme. Jesus dormia porque estava... Jonas dormia porque estava fugindo de Deus. Já Jesus dorme porque está em paz nas mãos do Pai. E com Jonas, o mar se acalmou quando jogaram o profeta na água. Com Jesus, o mar se acalma com uma palavra. Lá no capítulo 12, Jesus mesmo vai falar do sinal de Jonas. Então, guarde esse nome que em breve iremos falar dele no nosso estudo. E aqueles pescadores que conheciam o lago desde criança fazem uma oração bem curtinha, né? Senhor, salva-nos, estamos perdidos. Vejam que não é uma oração grande, uma oração bonita, né? É um grito. E Jesus atende o grito. Tem hora que é só isso que cabe na boca. Na sala de espera do hospital, quando chega a notícia ruim, ou quando o dinheiro acabou antes do mês. Deus não exige frase bonita de quem está afundando, não. Lá no versículo 26, Jesus responde, por que tendes medo, homens de pouca fé? Presta atenção na ordem. Lá no Evangelho de Mateus, né? No Evangelho aqui de Mateus, Jesus fala primeiro com o medo dos discípulos e só depois fala com o vento. Primeiro ele cuida de quem está dentro do barco, depois ele cuida do mar. E aquela expressão, homens de pouca fé, aliás, a gente já falou sobre isso no episódio 21, Jesus fala assim com os amigos dele, quase sempre numa hora de medo. Mas pouca fé ainda é fé. Eles tiveram medo, mas acordaram a pessoa certa. Isso não quer dizer que ter medo é pecado. Medo é humano. O próprio Jesus vai sentir angústia lá no Getsêmane. O problema é quando o medo fala mais alto do que a certeza de que Jesus está no barco. E ele se levanta, repreende o vento e o mar. E vem uma grande calmaria. E os discípulos perguntam, quem é esse a quem até os ventos e o mar obedecem? Para um judeu, essa pergunta era séria. Na Bíblia, só Deus manda no mar. Os salmos cantam, né, que é o Senhor que acalma a tempestade e faz as ondas silenciarem. Os discípulos viram com os próprios olhos uma coisa, então, que só Deus fazia. Lá no começo da Bíblia, lá no livro de Gênesis, antes de tudo existir, quando havia só água, né, e escuridão, e o Espírito Santo, ou melhor, o Espírito de Deus, né, pairava sobre as águas, Deus colocou ordem naquela bagunça. Já no barco, Jesus faz a mesma coisa. Onde tinha confusão e onda, ele coloca calma. E a resposta, né, para a pergunta deles vem de um lugar que ninguém esperava. O barco chega então do outro lado, lá no versículo 28, na região dos Gadarenos. Ali era uma terra de gente que não era ali da religião, não era judeus que moravam ali. Lembra lá do episódio 12, quando a gente falou da Decápole, aquelas cidades gregas, né, lá do outro lado do lago? É por ali, é para aquela região ali. Tanto, né, que tem uma manada de porcos pastando. E você sabe que o porco era um animal impuro para os judeus. Então vejam que era uma terra que não era dos judeus. E saindo dos túmulos aparecem dois homens dominados por demônios. Os túmulos daquele tempo eram cavernas cavadas ali na pedra, fora da cidade. E esses homens eram tão violentos que ninguém passava por aquele caminho. E eles gritam no versículo 29, que tens a ver conosco, filho de Deus? Escuta isso, os discípulos tinham acabado de perguntar no barco, né? Quem é esse? E repara, meus irmãos, quem responde é o próprio mal. O mal responde, filho de Deus. Os demônios sabem muito bem quem Jesus é. E sabem que vão perder. Por isso eles perguntam se ele veio antes do tempo. Agora, a parte que mais confunde, meus irmãos, os porcos. Os demônios pedem para ir para a manada. Jesus diz uma palavra só, né? Ide! E a manada inteira se joga da ribanceira e morre no lago. O que essa cena quer ensinar? O que essa cena quer mostrar? Primeiro, quem manda ali é Jesus. Né? Jesus não discute, não faz ritual demorado, nada disso. Uma palavra basta, igual foi com o vento. Segundo, o que o mal faz quando toma conta de uma coisa? Ele destrói, né? Ele destruía aqueles dois homens e destrói a manada assim que entra nela. É isso que o mal faz mesmo, meus irmãos. Ele destrói. E terceiro, o valor de uma pessoa. Dois homens que todo mundo tinha desistido de recuperar voltam a ser gente. E para Jesus, isso vale mais, muito mais do que uma manada inteira. Meus irmãos, vamos parar por aqui. Segunda-feira a gente continua. Muito obrigado por estar aqui comigo em mais um episódio do nosso Estudo Bíblico.
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2: Rádio Barroso Mix informa a hora certa.
0: Meus irmãos e minhas irmãs, os ponteiros apontam para o infinito, meio-dia em ponto. Salve Maria!

Maria Santíssima, que em vossa imagem milagrosa de Aparecida espalhais inúmeros benefícios sobre o Brasil. Eu, embora indigno de pertencer ao número dos vossos servos, mas desejando participar dos benefícios da vossa misericórdia, prostrado a vossos pés, consagro-vos o entendimento, para que sempre pense no amor que mereceis. Consagro-vos a língua, para que sempre vos louve e propague a vossa devoção. Consagro-vos o coração, para que depois de Deus vos ame sobre todas as coisas. Recebei-nos, ó Rainha incomparável, no ditoso número dos vossos servos. Acolhei-nos debaixo da vossa proteção. Socorrei-nos em nossas necessidades espirituais e temporais, e sobretudo na hora da nossa morte. Abençoai-nos, ó Mãe Celestial, e com vossa poderosa intercessão, fortalecei-nos em nossa fraqueza, a fim de que, servindo-vos fielmente nesta vida, possamos louvar-vos, amar-vos e render-vos graças no céu. Por toda a eternidade, assim seja.

0: pela intercessão de Nossa Senhora Aparecida, Rainha e Padroeira do Brasil, a bênção de Deus Onipotente, Pai, Filho e Espírito Santo, desça sobre vós e permaneça sempre. Amém.
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3: Pelo sinal da Santa Cruz, livrai-nos Deus nosso Senhor dos nossos inimigos. Em nome do Pai, do Filho e do Espírito Santo. Amém. Oferecimento. Divino Jesus, nós vos oferecemos este terço que vamos rezar, contemplando os mistérios de nossa redenção. Concedei-nos pela intercessão de Maria, vossa Mãe Santíssima, a quem nos dirigimos, as virtudes necessárias para bem rezá-lo e a graça de ganhar as indulgências anexas a esta santa devoção.
4: Creio em Deus Pai Todo-Poderoso, Criador do céu e da terra, e em Jesus Cristo, seu único Filho, nosso Senhor, que foi concebido pelo poder do Espírito Santo, nasceu da Virgem Maria, padeceu sob Pôncio Pilatos, foi crucificado, morto e sepultado, desceu à mansão dos mortos, ressuscitou ao terceiro dia, subiu aos céus, está sentado à direita de Deus Pai Todo-Poderoso,

0: eterna. Amém.
1: Pai nosso que estais nos céus, santificado seja o vosso nome, venha a nós o vosso reino, seja feita a vossa vontade, assim na terra como no céu.
0: O pão nosso de cada dia nos dai hoje, perdoai as nossas ofensas, assim como nós perdoamos a quem nos tem ofendido. E não nos deixeis cair em tentação, mas livrai-nos do mal. Amém.
1: Ave Maria, cheia de graça, o Senhor é convosco. Bendita sois vós entre as mulheres, e bendito é o fruto do vosso ventre, Jesus.
0: Santa Maria, Mãe de Deus, rogai por nós, pecadores, agora e na hora de nossa morte. Amém.
1: Ave Maria, cheia de graça, o Senhor é convosco. Bendita sois vós entre as mulheres, e bendito é o fruto do vosso ventre, Jesus.
0: Santa Maria, Mãe de Deus, rogai por nós, pecadores, agora e na hora de nossa morte. Amém.
1: Ave Maria, cheia de graça, o Senhor é convosco. Bendita sois vós entre as mulheres, e bendito é o fruto do vosso ventre, Jesus.
0: Santa Maria, Mãe de Deus, rogai por nós, pecadores, agora e na hora de nossa morte. Amém.
1: Glória ao Pai, ao Filho e ao Espírito Santo.
0: Como era no princípio, agora e sempre. Amém.
1: Ó Maria concebida sem pecado,
0: rogai por nós que recorremos a vós.
1: Ó meu Jesus,
2: perdoai-nos, livrai-nos do fogo do inferno, levai as almas todas para o céu e socorrei principalmente as que mais precisarem.
1: No primeiro mistério, contemplamos a agonia de nosso Senhor Jesus Cristo no Horto das Oliveiras. Jesus sofre extrema agonia que o faz suar sangue. Unânimos a dor de nosso Senhor para socorrer também aqueles que sofrem. Pai nosso que estais no céu, santificado seja o vosso nome. Venha a nós o vosso reino, seja feita a vossa vontade, assim na terra como no céu.
0: O pão nosso de cada dia nos dai hoje, perdoai as nossas ofensas, assim como nós perdoamos a quem nos tem ofendido. E não nos deixeis cair em tentação, mas livrai-nos do mal. Amém.
1: Ave Maria, cheia de graça, o Senhor é convosco. Bendita sois vós entre as mulheres, e bendito é o fruto do vosso ventre, Jesus.
0: Santa Maria, Mãe de Deus, rogai por nós, pecadores, agora e na hora de nossa morte. Amém.
1: Ave Maria, cheia de graça, o Senhor é convosco. Bendita sois vós entre as mulheres, e bendito é o fruto do vosso ventre, Jesus.
0: Santa Maria, Mãe de Deus, rogai por nós, pecadores, agora e na hora de nossa morte. Amém.
1: Ave Maria, cheia de graça, o Senhor é convosco. Bendita sois vós entre as mulheres, e bendito é o fruto do vosso ventre, Jesus.
0: Santa Maria, Mãe de Deus, rogai por nós, pecadores, agora e na hora de nossa morte. Amém.
1: Ave Maria, cheia de graça, o Senhor é convosco. Bendita sois vós entre as mulheres, e bendito é o fruto do vosso ventre, Jesus.
0: Santa Maria, Mãe de Deus, rogai por nós, pecadores, agora e na hora de nossa morte. Amém.
1: Ave Maria, cheia de graça, o Senhor é convosco. Bendita sois vós entre as mulheres, e bendito é o fruto do vosso ventre, Jesus.
0: Santa Maria, Mãe de Deus, rogai por nós, pecadores, agora e na hora de nossa morte. Amém.
1: Ave Maria, cheia de graça, o Senhor é convosco. Bendita sois vós entre as mulheres, e bendito é o fruto do vosso ventre, Jesus.
0: Santa Maria, Mãe de Deus, rogai por nós, pecadores, agora e na hora de nossa morte. Amém.
1: Ave Maria, cheia de graça, o Senhor é convosco. Bendita sois vós entre as mulheres, e bendito é o fruto do vosso ventre, Jesus.
0: Santa Maria, Mãe de Deus, rogai por nós, pecadores, agora e na hora de nossa morte. Amém.
1: Ave Maria, cheia de graça, o Senhor é convosco. Bendita sois vós entre as mulheres, e bendito é o fruto do vosso ventre, Jesus.
0: Santa Maria, Mãe de Deus, rogai por nós, pecadores, agora e na hora de nossa morte. Amém.
1: Ave Maria, cheia de graça, o Senhor é convosco. Bendita sois vós entre as mulheres, e bendito é o fruto do vosso ventre, Jesus.
0: Santa Maria, Mãe de Deus, rogai por nós, pecadores, agora e na hora de nossa morte. Amém.
1: Ave Maria, cheia de graça, o Senhor é convosco. Bendita sois vós entre as mulheres, e bendito é o fruto do vosso ventre, Jesus.
0: Santa Maria, Mãe de Deus, rogai por nós, pecadores, agora e na hora de nossa morte. Amém.
1: Glória ao Pai, ao Filho e ao Espírito Santo.
0: Como era no princípio, agora e sempre. Amém.
1: Ó Maria concebida sem pecado,
0: rogai por nós que recorremos a vós.
1: Ó meu Jesus,
2: perdoai-nos, livrai-nos do fogo do inferno, levai as almas todas para o céu e socorrei principalmente as que mais precisarem.
1: No segundo mistério, contemplamos a flagelação de nosso Senhor Jesus Cristo. Jesus foi atado a uma coluna, onde os soldados amarravam seus cavalos e ali mesmo o flagelaram com chicotes que rasgavam suas costas. Que possamos aliviar as dores de nossos irmãos que são flagelados pelas suas enfermidades. Pai nosso que estais no céu, santificado seja o vosso nome. Venha a nós o vosso reino, seja feita a vossa vontade, assim na terra como no céu.
0: O pão nosso de cada dia nos dai hoje, perdoai as nossas ofensas, assim como nós perdoamos a quem nos tem ofendido. E não nos deixeis cair em tentação, mas livrai-nos do mal. Amém.
1: Ave Maria, cheia de graça, o Senhor é convosco. Bendita sois vós entre as mulheres, e bendito é o fruto do vosso ventre, Jesus.
0: Santa Maria, Mãe de Deus, rogai por nós, pecadores, agora e na hora de nossa morte. Amém.
1: Ave Maria, cheia de graça, o Senhor é convosco. Bendita sois vós entre as mulheres, e bendito é o fruto do vosso ventre, Jesus.
0: Santa Maria, Mãe de Deus, rogai por nós, pecadores, agora e na hora de nossa morte. Amém.
1: Ave Maria, cheia de graça, o Senhor é convosco. Bendita sois vós entre as mulheres, e bendito é o fruto do vosso ventre, Jesus.
0: Santa Maria, Mãe de Deus, rogai por nós, pecadores, agora e na hora de nossa morte. Amém.
1: Ave Maria, cheia de graça, o Senhor é convosco. Bendita sois vós entre as mulheres, e bendito é o fruto do vosso ventre, Jesus.
0: Santa Maria, Mãe de Deus, rogai por nós, pecadores, agora e na hora de nossa morte. Amém.
1: Ave Maria, cheia de graça, o Senhor é convosco. Bendita sois vós entre as mulheres, e bendito é o fruto do vosso ventre, Jesus.
0: Santa Maria, Mãe de Deus, rogai por nós, pecadores, agora e na hora de nossa morte. Amém.
1: Ave Maria, cheia de graça, o Senhor é convosco. Bendita sois vós entre as mulheres, e bendito é o fruto do vosso ventre, Jesus.
0: Santa Maria, Mãe de Deus, rogai por nós, pecadores, agora e na hora de nossa morte. Amém.
1: Ave Maria, cheia de graça, o Senhor é convosco. Bendita sois vós entre as mulheres, e bendito é o fruto do vosso ventre, Jesus.
0: Santa Maria, Mãe de Deus, rogai por nós, pecadores, agora e na hora de nossa morte. Amém.
1: Ave Maria, cheia de graça, o Senhor é convosco. Bendita sois vós entre as mulheres, e bendito é o fruto do vosso ventre, Jesus.
0: Santa Maria, Mãe de Deus, rogai por nós, pecadores, agora e na hora de nossa morte. Amém.
1: Ave Maria, cheia de graça, o Senhor é convosco. Bendita sois vós entre as mulheres, e bendito é o fruto do vosso ventre, Jesus.
0: Santa Maria, Mãe de Deus, rogai por nós, pecadores, agora e na hora de nossa morte. Amém.
1: Ave Maria, cheia de graça, o Senhor é convosco. Bendita sois vós entre as mulheres, e bendito é o fruto do vosso ventre, Jesus.
0: Santa Maria, Mãe de Deus, rogai por nós, pecadores, agora e na hora de nossa morte. Amém.
1: Glória ao Pai, ao Filho e ao Espírito Santo.
0: Como era no princípio, agora e sempre. Amém.
1: Ó Maria concebida sem pecado,
0: rogai por nós que recorremos a vós.
1: Ó meu Jesus,
2: perdoai-nos, livrai-nos do fogo do inferno, levai as almas todas para o céu e socorrei principalmente as que mais precisarem.
1: No terceiro mistério, contemplamos a coroação de espinhos de nosso Senhor Jesus Cristo. Teceram uma coroa de espinhos e puseram em sua cabeça. Era uma maneira de debochar da realeza de Jesus e aumentar a sua dor. Que possamos assumir Jesus como verdadeiramente Rei em nossas vidas. Pai nosso que estais no céu, santificado seja o vosso nome. Venha a nós o vosso reino, seja feita a vossa vontade, assim na terra como no céu.
0: O pão nosso de cada dia nos dai hoje, perdoai as nossas ofensas, assim como nós perdoamos a quem nos tem ofendido. E não nos deixeis cair em tentação, mas livrai-nos do mal. Amém.
1: Ave Maria, cheia de graça, o Senhor é convosco. Bendita sois vós entre as mulheres, e bendito é o fruto do vosso ventre, Jesus.
0: Santa Maria, Mãe de Deus, rogai por nós, pecadores, agora e na hora de nossa morte. Amém.
1: Ave Maria, cheia de graça, o Senhor é convosco. Bendita sois vós entre as mulheres, e bendito é o fruto do vosso ventre, Jesus.
0: Santa Maria, Mãe de Deus, rogai por nós, pecadores, agora e na hora de nossa morte. Amém.
1: Ave Maria, cheia de graça, o Senhor é convosco. Bendita sois vós entre as mulheres, e bendito é o fruto do vosso ventre, Jesus.
0: Santa Maria, Mãe de Deus, rogai por nós, pecadores, agora e na hora de nossa morte. Amém.
1: Ave Maria, cheia de graça, o Senhor é convosco. Bendita sois vós entre as mulheres, e bendito é o fruto do vosso ventre, Jesus.
0: Santa Maria, Mãe de Deus, rogai por nós, pecadores, agora e na hora de nossa morte. Amém.
1: Ave Maria, cheia de graça, o Senhor é convosco. Bendita sois vós entre as mulheres, e bendito é o fruto do vosso ventre, Jesus.
0: Santa Maria, Mãe de Deus, rogai por nós, pecadores, agora e na hora de nossa morte. Amém.
1: Ave Maria, cheia de graça, o Senhor é convosco. Bendita sois vós entre as mulheres, e bendito é o fruto do vosso ventre, Jesus.
0: Santa Maria, Mãe de Deus, rogai por nós, pecadores, agora e na hora de nossa morte. Amém.
1: Ave Maria, cheia de graça, o Senhor é convosco. Bendita sois vós entre as mulheres, e bendito é o fruto do vosso ventre, Jesus.
0: Santa Maria, Mãe de Deus, rogai por nós, pecadores, agora e na hora de nossa morte. Amém.
1: Ave Maria, cheia de graça, o Senhor é convosco. Bendita sois vós entre as mulheres, e bendito é o fruto do vosso ventre, Jesus.
0: Santa Maria, Mãe de Deus, rogai por nós, pecadores, agora e na hora de nossa morte. Amém.
1: Ave Maria, cheia de graça, o Senhor é convosco. Bendita sois vós entre as mulheres, e bendito é o fruto do vosso ventre, Jesus.
0: Santa Maria, Mãe de Deus, rogai por nós, pecadores, agora e na hora de nossa morte. Amém.
1: Ave Maria, cheia de graça, o Senhor é convosco. Bendita sois vós entre as mulheres, e bendito é o fruto do vosso ventre, Jesus.
0: Santa Maria, Mãe de Deus, rogai por nós, pecadores, agora e na hora de nossa morte. Amém.
1: Glória ao Pai, ao Filho e ao Espírito Santo.
0: Como era no princípio, agora e sempre. Amém.
1: Ó Maria concebida sem pecado,
0: rogai por nós que recorremos a vós.
1: Ó meu Jesus,
2: perdoai-nos, livrai-nos do fogo do inferno, levai as almas todas para o céu e socorrei principalmente as que mais precisarem.
1: No quarto mistério, contemplamos a dolorosa subida do Calvário. Sobre as costas de Jesus é colocada uma pesada cruz. Sobre ela estão nossos pecados. Que possamos carregar as cruzes dos nossos irmãos e aliviar o peso de seu sofrimento. Pai nosso que estais no céu, santificado seja o vosso nome. Venha a nós o vosso reino, seja feita a vossa vontade, assim na terra como no céu.
0: O pão nosso de cada dia nos dai hoje, perdoai as nossas ofensas, assim como nós perdoamos a quem nos tem ofendido. E não nos deixeis cair em tentação, mas livrai-nos do mal. Amém.
1: Ave Maria, cheia de graça, o Senhor é convosco. Bendita sois vós entre as mulheres, e bendito é o fruto do vosso ventre, Jesus.
0: Santa Maria, Mãe de Deus, rogai por nós, pecadores, agora e na hora de nossa morte. Amém.
1: Ave Maria, cheia de graça, o Senhor é convosco. Bendita sois vós entre as mulheres, e bendito é o fruto do vosso ventre, Jesus.
0: Santa Maria, Mãe de Deus, rogai por nós, pecadores, agora e na hora de nossa morte. Amém.
1: Ave Maria, cheia de graça, o Senhor é convosco. Bendita sois vós entre as mulheres, e bendito é o fruto do vosso ventre, Jesus.
0: Santa Maria, Mãe de Deus, rogai por nós, pecadores, agora e na hora de nossa morte. Amém.
1: Ave Maria, cheia de graça, o Senhor é convosco. Bendita sois vós entre as mulheres, e bendito é o fruto do vosso ventre, Jesus.
0: Santa Maria, Mãe de Deus, rogai por nós, pecadores, agora e na hora de nossa morte. Amém.
1: Ave Maria, cheia de graça, o Senhor é convosco. Bendita sois vós entre as mulheres, e bendito é o fruto do vosso ventre, Jesus.
0: Santa Maria, Mãe de Deus, rogai por nós, pecadores, agora e na hora de nossa morte. Amém.
1: Ave Maria, cheia de graça, o Senhor é convosco. Bendita sois vós entre as mulheres, e bendito é o fruto do vosso ventre, Jesus.
0: Santa Maria, Mãe de Deus, rogai por nós, pecadores, agora e na hora de nossa morte. Amém.
1: Ave Maria, cheia de graça, o Senhor é convosco. Bendita sois vós entre as mulheres, e bendito é o fruto do vosso ventre, Jesus.
0: Santa Maria, Mãe de Deus, rogai por nós, pecadores, agora e na hora de nossa morte. Amém.
1: Ave Maria, cheia de graça, o Senhor é convosco. Bendita sois vós entre as mulheres, e bendito é o fruto do vosso ventre, Jesus.
0: Santa Maria, Mãe de Deus, rogai por nós, pecadores, agora e na hora de nossa morte. Amém.
1: Ave Maria, cheia de graça, o Senhor é convosco. Bendita sois vós entre as mulheres, e bendito é o fruto do vosso ventre, Jesus.
0: Santa Maria, Mãe de Deus, rogai por nós, pecadores, agora e na hora de nossa morte. Amém.
1: Ave Maria, cheia de graça, o Senhor é convosco. Bendita sois vós entre as mulheres, e bendito é o fruto do vosso ventre, Jesus.
0: Santa Maria, Mãe de Deus, rogai por nós, pecadores, agora e na hora de nossa morte. Amém.
1: Glória ao Pai, ao Filho e ao Espírito Santo.
0: Como era no princípio, agora e sempre. Amém.
1: Ó Maria concebida sem pecado,
0: rogai por nós que recorremos a vós.
1: Ó meu Jesus,
2: perdoai-nos e livrai-nos do fogo do inferno, levai as almas todas para o céu e socorrei principalmente as que mais precisarem.
1: No quinto mistério, contemplamos a crucificação e morte de nosso Senhor Jesus Cristo. Naquela cruz está a nossa salvação. Ao morrer, o Senhor sepultou a morte e nos resgatou do pecado. Rezemos por tantos irmãos nossos crucificados em suas dores, enfermidades e sofrimentos. Pai nosso que estais no céu, santificado seja o vosso nome. Venha a nós o vosso reino, seja feita a vossa vontade, assim na terra como no céu.
0: O pão nosso de cada dia nos dai hoje, perdoai as nossas ofensas, assim como nós perdoamos a quem nos tem ofendido. E não nos deixeis cair em tentação, mas livrai-nos do mal. Amém.
1: Ave Maria, cheia de graça, o Senhor é convosco. Bendita sois vós entre as mulheres, e bendito é o fruto do vosso ventre, Jesus.
0: Santa Maria, Mãe de Deus, rogai por nós, pecadores, agora e na hora de nossa morte. Amém.
1: Ave Maria, cheia de graça, o Senhor é convosco. Bendita sois vós entre as mulheres, e bendito é o fruto do vosso ventre, Jesus.
0: Santa Maria, Mãe de Deus, rogai por nós, pecadores, agora e na hora de nossa morte. Amém.
1: Ave Maria, cheia de graça, o Senhor é convosco. Bendita sois vós entre as mulheres, e bendito é o fruto do vosso ventre, Jesus.
0: Santa Maria, Mãe de Deus, rogai por nós, pecadores, agora e na hora de nossa morte. Amém.
1: Ave Maria, cheia de graça, o Senhor é convosco. Bendita sois vós entre as mulheres, e bendito é o fruto do vosso ventre, Jesus.
0: Santa Maria, Mãe de Deus, rogai por nós, pecadores, agora e na hora de nossa morte. Amém.
1: Ave Maria, cheia de graça, o Senhor é convosco. Bendita sois vós entre as mulheres, e bendito é o fruto do vosso ventre, Jesus.
0: Santa Maria, Mãe de Deus, rogai por nós, pecadores, agora e na hora de nossa morte. Amém.
1: Ave Maria, cheia de graça, o Senhor é convosco. Bendita sois vós entre as mulheres, e bendito é o fruto do vosso ventre, Jesus.
0: Santa Maria, Mãe de Deus, rogai por nós, pecadores, agora e na hora de nossa morte. Amém.
1: Ave Maria, cheia de graça, o Senhor é convosco. Bendita sois vós entre as mulheres, e bendito é o fruto do vosso ventre, Jesus.
0: Santa Maria, Mãe de Deus, rogai por nós, pecadores, agora e na hora de nossa morte. Amém.
1: Ave Maria, cheia de graça, o Senhor é convosco. Bendita sois vós entre as mulheres, e bendito é o fruto do vosso ventre, Jesus.
0: Santa Maria, Mãe de Deus, rogai por nós, pecadores, agora e na hora de nossa morte. Amém.
1: Ave Maria, cheia de graça, o Senhor é convosco. Bendita sois vós entre as mulheres, e bendito é o fruto do vosso ventre, Jesus.
0: Santa Maria, Mãe de Deus, rogai por nós, pecadores, agora e na hora de nossa morte. Amém.
1: Ave Maria, cheia de graça, o Senhor é convosco. Bendita sois vós entre as mulheres, e bendito é o fruto do vosso ventre, Jesus.
0: Santa Maria, Mãe de Deus, rogai por nós, pecadores, agora e na hora de nossa morte. Amém.
1: Glória ao Pai, ao Filho e ao Espírito Santo.
0: Como era no princípio, agora e sempre. Amém.
1: Ó Maria concebida sem pecado,
0: rogai por nós que recorremos a vós.
1: Ó meu Jesus, perdoai-nos, livrai-nos do fogo do inferno, levai as almas todas para o céu e socorrei principalmente as que mais precisarem. Infinitas graças vos damos, soberana Rainha, pelos benefícios que todos os dias recebemos de vossas mãos liberais. Dignai-vos, agora e sempre, tomar-nos debaixo de vosso poderoso amparo e, para mais vos obrigar, vos saudamos como a Salve Rainha.
0: Salve Rainha, Mãe de Misericórdia, vida, doçura e esperança nossa salve. A vós bradamos os degradados filhos de Eva, a vós suspiramos, gemendo e chorando neste vale de lágrimas. Eia, pois, advogada nossa, esses vossos olhos misericordiosos a vós volvei, e depois deste desterro, mostrai-nos Jesus, bendito fruto de vosso ventre. Ó clemente, ó piedosa, ó doce sempre Virgem Maria,
1: rogai por nós, Santa Mãe de Deus,
0: para que sejamos dignos das promessas de Cristo. Amém. Amém.
1: Em nome do Pai, do Filho e do Espírito Santo. Amém. Amém.
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Irmãos e irmãs, o justo vive pela fé. Nos tornamos agradáveis a Deus pela fé e não por acumular méritos mediante observâncias religiosas escravizantes. Celebremos o Cristo, vencedor do mal e portador do reino. Com alegria e fé, iniciemos esta celebração no nono dia da novena perpétua a Jesus misericordioso, pedindo: dai-nos força e vigor, cantando. Música.

0: seja nosso Senhor Jesus Cristo.
1: Para sempre seja louvado.
0: Bem-vindos, irmãos e irmãs, a esta Santa Missa. Nesta sexta-feira que antecede o dia de Nossa Senhora Aparecida, clamamos a Mãe querida, Rainha e Padroeira do Brasil, por você, por mim, por todos nós, para que Nossa Senhora hoje ouça o nosso pedido, a nossa intenção. Mãe das Misericórdias, clamar a Jesus misericordioso por todos nós e pedimos, Jesus misericordioso,
1: dai-nos força e vigor.
0: Jesus misericordioso,
1: dai-nos força e vigor.
0: Jesus misericordioso,
1: dai-nos força e vigor.
0: Invoquemos a Trindade Santa cantando.

0: Graça e a paz de nosso Senhor Jesus Cristo, o amor do Pai, a comunhão do Espírito Santo esteja com todos.
1: Bendito seja Deus que nos reuniu no amor de Cristo.
0: No amor de Cristo nos reunimos nesta Santa Missa para celebrar a nossa fé. Caminhamos para os meados do mês de outubro, mês das missões, mês de Nossa Senhora Aparecida. Clamar a esta mãe querida que hoje quer entrar em nossa casa, em nossa vida, para que possamos receber as graças necessárias. Rainha e padroeira do Brasil, olhai por nós, brasileiros, filhos teus, hoje pedimos nesta Santa Missa. Peçamos perdão a Deus de nossas faltas, cantando. Música.

0: Deus, cheio de misericórdia, tenha compaixão de cada um de nós. Perdoe, Senhor, os nossos pecados, as nossas misérias humanas. Nos conduz à vida eterna.
1: Amém.
0: Oremos. Quais preces hoje você coloca para nós nesta Santa Missa? Deixe o seu pedido, sua intenção, neste telefone que aparece no seu televisor, que nós queremos rezar por você. Rezar também por você que é associado da obra Evangelizar. Rezamos hoje por você também. Rezar por todos aqueles que pedem as nossas orações. Rezar por esses associados, lembramos também de você. Dejanira de Souza, Nova Aurora, aqui do estado do Paraná. João Guzmão, Santos, São Paulo. Heloísa Silva, Arapuá, Minas Gerais. Pela saúde de Cecília Nadal e por todos nós nesta Santa Missa. Deus eterno e todo-poderoso, que no vosso imenso amor de Pai nos concedeis mais do que merecemos e pedimos, infundi em nós vossa misericórdia para perdoar o que nos pesa na consciência e para nos dar mais do que a oração ousa pedir. Por nosso Senhor Jesus Cristo, vosso Filho, que é Deus, convosco vive e reina na unidade do Espírito Santo por todos os séculos dos séculos.
1: Amém. 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

0: Irmãos, ficai cientes que os que creem é que são verdadeiros filhos de Abraão. E a Escritura, prevendo que Deus justificaria as nações pagãs pela fé, anunciou muito antes a Abraão: em ti serão abençoadas todas as nações. Portanto, os crentes são abençoados com o crente Abraão. Aliás, todos os que põem sua confiança na prática da lei estão ameaçados pela maldição. Porque está escrito: maldito quem não cumprir perseverantemente tudo o que está escrito no livro da lei. Pela lei, ninguém se justifica perante Deus. Isso é evidente, porque o justo vive da fé. E a lei não se funda na fé, mas no cumprimento. Aquele que cumpre a lei, por ela viverá. Cristo resgatou-nos da maldição da lei, fazendo-se maldição por nós. Pois está escrito: maldito todo aquele que é suspenso no madeiro. Assim, a bênção de Abraão se estendeu aos pagãos em Cristo Jesus, e pela fé recebemos a promessa do Espírito. Palavra do Senhor.
1: Graças a Deus. O responsório de hoje é o Salmo 110, que tem a seguinte antífona: o Senhor se lembra sempre da aliança. Todos.
2: O Senhor se lembra sempre da aliança.
1: Salmodiemos.

Eu agradeço a Deus de todo o coração, junto com todos os seus justos reunidos, que grandiosas são as obras do Senhor. Elas merecem todo o amor e admiração.

Que beleza e esplendor são os seus feitos, sua justiça permanece eternamente. O Senhor bom e clemente nos deixou a lembrança de suas grandes

Ele dá o alimento aos que o temem e jamais esquecerá sua aliança. Ao seu povo manifesta seu poder, dando a ele a herança das nações.

0: O Senhor esteja convosco.
1: Ele está no meio de nós.
0: Proclamação do Evangelho de Jesus Cristo segundo Lucas.
1: Glória a vós, Senhor.
0: Naquele tempo, Jesus estava expulsando um demônio, mas alguns disseram: é por Beelzebu, o príncipe dos demônios, que ele expulsa os demônios. Outros, para tentar Jesus, pediam-lhe um sinal do céu. Mas, conhecendo seus pensamentos, Jesus disse: todo reino dividido contra si mesmo será destruído, e cairá uma casa por cima da outra. Ora, se até Satanás está dividido contra si mesmo, como poderá sobreviver o seu reino? Vós dizeis que é por Beelzebu que eu expulso os demônios. Se é por Beelzebu que eu expulso os demônios, vossos filhos os expulsaram por meio de quem? Por isso, eles mesmos serão vossos juízes. Mas, se é pelo dedo de Deus que eu expulso os demônios, então chegou para vós o reino de Deus. Quando um homem forte, bem armado, guarda a própria casa, seus bens estão seguros. Mas quando chega um homem mais forte do que ele, vence-o, arranca-lhe a armadura na qual ele confiava e reparte o que roubou. Quem não está comigo está contra mim, e quem não recolhe comigo dispersa. Quando o espírito mau sai de um homem, fica vagando em lugares desertos à procura de repouso. Não o encontra, ele diz: vou voltar para minha casa de onde saí. Quando ele chega, encontra a casa varrida e arrumada. Então ele vai e traz consigo outros 7 espíritos piores do que ele, e instalam-se ali. No fim, esse homem fica em condição pior do que antes. Palavra da salvação.
1: Glória a vós, Senhor.
0: Vamos nos sentar um instante, irmãos e irmãs. Hoje, nesta sexta-feira, temos como proposta, neste novenário perpétuo, meditar a Jesus misericordioso, a intenção do dia: dai-nos força e vigor. Durante a nossa trajetória, o nosso humano meio que vai cansando. Quantos hoje se sentem cansados, humanamente falando? O biológico gritando, falando mais alto. Aí vem o burnout e outras doenças mais, por conta do excesso. Todo excesso não é bom. Todo excesso paralisa. Todo excesso faz com que você fique estático. Por isso que hoje pedimos a Jesus misericordioso: dai-nos força e vigor para seguirmos adiante na trajetória de cada um. E neste nono dia deste novenário, queremos clamar ao Senhor das Misericórdias que olhe por nós. E a primeira leitura nos traz exatamente algo importante referente ao tema que estamos meditando há 9 dias. Dai-nos força e vigor. A primeira leitura nos mostra isso, meus irmãos, que às vezes nós meio que trocamos o sentido, a etimologia da vida. Trocamos a culpa por sermos perfeccionistas. Trocamos o aprendizado pela misericórdia. E precisamos ver exatamente esta situação. Hoje, assumimos as nossas culpas diante do Senhor, mas também clamamos a sua misericórdia. E a misericórdia gera um aprendizado. Nós não somos perfeitos. Ninguém é. Não seremos. Somente o Senhor é e foi perfeito. E mostrou para nós isso no madeiro da cruz. Mostrou que a remissão está, de fato, acessível a todos, para clamarmos a misericórdia que Ele tem para cada um. Assumir a nossa culpa não é exatamente querer sermos perfeitos e perfeccionistas. É o que está dizendo a primeira leitura para nós. Muitas vezes, no cotidiano da vida, vivemos em uma pressão. No trabalho, alcançar as metas. Em casa, ter um perfeccionismo. Na vida, vivermos perfeitos. Não! Você não é perfeito. Eu não sou perfeito. Aqueles que estão em casa também. Ninguém nesta face da terra é perfeito. Os santos não foram perfeitos, mas alcançaram a perfeição na sua santidade, contemplando já a face do Senhor. Por isso que a misericórdia do Senhor para nós é e deve ser um aprendizado no nosso cotidiano. Por isso que às vezes a cobrança demasiada faz com que busquemos somente a perfeição, o perfeccionismo. Olhar para esta situação, amados, é olhar para nós, cristãos, cheios de falhas, cheios de situações. Somos falhos, mas lembremos que às vezes o remorso, ele vai paralisar você. O remorso, ele faz com que você fique estático. Como que eu me liberto disso, padre? O sacramento da confissão nos dá força e vigor. O sacramento da confissão arranca de mim e de você o apontamento para si mesmo. Minha culpa, somente eu sou o bode expiatório da situação. Se você ou cada um que está neste santuário vivemos assim, busquemos então esta misericórdia, que para nós deve ser um aprendizado diário. A fé traz uma paz. A paz onde não existe força, a paz alcança. E ontem, em um dos atendimentos, uma pessoa me disse assim: padre, eu não tenho mais fé. Mas como que você diz isso, se diz, portanto, uma mulher de fé? Ouvi isso ontem. Eu perdi a fé. Por que aconteceu isso? Por que aconteceu aquilo? Por que isso está acontecendo por conta desta situação? Eu disse: pois bem, é direito seu pensar assim. O Senhor não vai interferir na sua liberdade. Mas tudo isso que você falou não é motivo de você perder a fé. Porque tudo isso que você disse é culpa sua. Você proporcionou isso para a sua vida, pela sua liberdade, porque o Senhor, Ele deu-nos a liberdade que temos de escolher o caminho dEle, que às vezes é difícil, com provações, dificuldades, mas é o caminho que o Senhor nos dá, ou escolhermos os caminhos que se dizem fáceis hoje em dia, irmãos. Por isso que a fé, para nós, deve ser uma força. Onde exatamente termina a nossa força, começa a graça de Deus. Isso é fé, isso é motivação, isso é olhar para o horizonte e ver que de fato vale a pena sustentar a nossa fé pela força e vigor que Jesus misericordioso dá a nós. É reconhecer o erro pelo perdão que o Senhor nos dá e aprender com aquilo que fizemos de errado, não fazer novamente e olhar para frente. O perdão dado deve causar em nós um arrependimento e olhar para aquele erro do passado, não para remoer, não para ficar chorando o leite derramado, mas para dizer: isso eu não quero mais na minha vida. Dias atrás, uma pessoa me disse assim: padre, estou com dificuldades. Dificuldades do vício, do jogo, da internet e as redes sociais. Falei: eu tenho um remédio bom para isso. O senhor tem? Tenho. Qual é? Deleta tudo isso do seu telefone. Arranca pela raiz. Aquilo que eu não posso, eu não devo ter. Aquilo que eu não tenho controle, tira pela raiz. Senão, a coisa vai se repetindo de novo, porque você é fraco, somos frágeis, e muitas vezes a carência, a fraqueza humana fala mais alto. Então, corte, arranque. E assim ele fez. Passou uns dias, ele voltou somente para agradecer. Padre, foi água e óleo, não se mistura mais. Que bom. Falei: pois bem, isso é um reconhecimento pessoal, irmãos. Por isso que reconhecer o erro, pedir o perdão, aprender com aquilo de errado que aconteceu na minha vida, mas seguir em frente. Isso está dizendo para nós a primeira leitura de hoje. E o Evangelho nos traz este ensinamento. Ensinamentos que convivemos hoje. Veja, Jesus estava vivendo em meio a críticos. Jesus estava fazendo bem para as pessoas e expulsa um demônio da vida de um homem. E os invejosos estão lá para apontar o que Jesus estava fazendo. Não tinham a mesma capacidade que Jesus, claro que não, jamais, mas eram os apontadores. Ele expulsou um demônio, é por Beelzebú que ele está expulsando estes demônios. Jesus diz: todo reino dividido contra si mesmo vai à ruína. Uma casa dividida, ela vai à ruína. Um casamento dividido vai à ruína. Um fala uma coisa, outro fala outra. Fala com seu pai, a criança vai lá e fala: posso ir? Não. Fala com sua mãe, vai lá o menino, coitado, não sabe o que faz da vida, fala com a mãe. E a mãe, meia lesada da cabeça, fala com seu pai. Assim estão as pessoas hoje, irmãos. É uma verdade. Crianças crescendo numa confusão existencial, porque dentro do lar, que deveria ser um lar, não está existindo coerência. Veja só, chamamos isso de guerras frias dentro de casa, guerras frias nos relacionamentos. Fala que perdoa, mas fica alfinetando depois. Olha, lembra daquilo que você fez? Então não tem perdão. fica com indiretas. Olha, nós vamos, mas lembra daquilo, daquela situação? São conspirações geradas, guerras frias. Todo reino dividido contra si mesmo vai à ruína. Por isso, irmãos, olhemos para a nossa vida hoje, nesta sexta-feira da misericórdia, clamemos mais do que nunca a força, o vigor para irmos adiante. Você que está em casa também, todos nós neste santuário, para que Deus nos capacite dentro da nossa caminhada cristã. Louvado seja nosso Senhor Jesus Cristo.
1: Para sempre seja louvado.
0: Elevemos ao Deus da vida as nossas preces.
2: Ao final de cada prece, rezemos. Pai misericordioso, ouvi-nos.
1: Pai misericordioso, ouvi-nos.
2: Inspirai a vossa igreja em sua missão e ajudai-a a superar suas dificuldades e anunciar com fervor o evangelho da salvação. Nós vos pedimos.
1: Pai misericordioso, ouvi-nos.
2: Transformai-nos por vossa misericórdia, para que deixemos para trás o egoísmo e a soberba. Nós vos pedimos.
1: Pai misericordioso, ouvi-nos.
2: Consolai com vossa bondade os pobres, os tristes e os oprimidos. Nós vos pedimos.
1: Pai misericordioso, ouvi-nos.
0: Rezemos o novenário perpétuo a Jesus misericordioso. Ó Deus de grande misericórdia,
3: bondade infinita, eis que hoje neste novenário perpétuo, por intercessão de Nossa Senhora de Guadalupe, padroeira das Américas, venho suplicar as graças necessárias para mim e para meus familiares.
0: Ó Senhor,
3: aumentai em nós sem cessar a vossa misericórdia, a fim de que possamos cumprir fielmente a vossa santa vontade durante toda a nossa vida e na hora da morte. Que o poder da vossa misericórdia nos defenda dos ataques dos inimigos da nossa salvação. Jesus é a nossa confiança. Pelo seu coração misericordioso, como por uma porta aberta, esperamos entrar no céu. Amém.

0: Ó compassivo Jesus, que sois a própria compaixão, trago a mansão do vosso compassivo coração às almas tíbias, que se aquecem no fogo do vosso amor puro, essas almas geladas, que se assemelham a cadáveres, vos enchem de tanta repugnância. Ó Jesus, muito compassivo, usai a onipotência da vossa misericórdia, atraí-as até o fogo do vosso amor, concedeis o amor santo, porque vós tudo podeis.
1: Eterno Pai, olhai com misericórdia para as almas tíbias e que estão encerradas no coração compassivo de Jesus. Pai de misericórdia, suplico-vos pela amargura da paixão do vosso Filho e por sua agonia de 3 horas na cruz, permiti que também elas glorifiquem o abismo da vossa misericórdia. Amém.
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0: Orai, irmãos e irmãs, para que o nosso sacrifício seja aceito por Deus Pai Todo-Poderoso.
1: Receba o Senhor por tuas mãos este sacrifício, para a glória do seu nome, para nosso bem e de toda a sua santa igreja.
0: Acolhei, Senhor, nós os pedimos, o sacrifício que instituístes pelos sagrados mistérios que celebramos em vossa honra. Dignai-vos completar a santificação daqueles que salvastes, por Cristo nosso Senhor.
1: Amém.
0: O Senhor esteja convosco.
1: Ele está no meio de nós.
0: Corações ao alto.
1: O nosso coração está em Deus.
0: Demos graças ao Senhor nosso Deus.
1: É nosso dever e nossa salvação.
0: Na verdade é digno e justo nosso dever e salvação dar-vos graças sempre em todo lugar, Senhor Pai Santo, Deus Eterno e Todo-Poderoso. Vós chamastes Abraão e o mandaste sair da sua terra para construí-lo pai de todas as nações. Suscitaste Moisés para libertar o vosso povo e conduzi-lo à terra prometida. Na plenitude dos tempos, enviaste o vosso filho, hóspede e peregrino no meio de nós, para nos redimir do pecado e da morte, e destes ao mundo o vosso Espírito, para fazer de todas as nações um só povo, que na liberdade dos filhos de Deus caminha para o vosso reino, seguindo o mandamento novo do amor. Por isso, unidos aos anjos e santos, dizendo a uma só voz:
1: Santo, Santo, Santo, Senhor Deus do Universo, o céu e a terra proclamam a vossa glória. Hosana nas alturas. Bendito que vem em nome do Senhor. Hosana nas alturas.
0: Na verdade, ó Pai, vós sois santo, fonte de toda a santidade. Santificai, pois, estes dons, derramando sobre eles o vosso Espírito, a fim de que se tornem para nós corpo e sangue de nosso Senhor Jesus Cristo.
1: Enviai o vosso Espírito Santo.
0: Estando para ser entregue, abraçando livremente a paixão, Jesus tomou o pão, pronunciou a bênção de ação de graças, partiu, deu aos seus discípulos, dizendo: Tomai todos e comei, isto é o meu corpo que será entregue

Do mesmo modo, no fim da ceia, tomou o cálice em suas mãos, dando graças novamente. Entregou aos seus discípulos, dizendo: tomai todos e bebei. Este é o cálice do meu sangue, o sangue da nova e eterna aliança. Será derramado por vós e por todos para a remissão dos pecados. Fazei isto em memória de mim.

0: Mistério da fé.
1: Anunciamos, Senhor, a vossa morte e proclamamos a vossa ressurreição. Vinde, Senhor Jesus.
0: Celebrando o memorial da morte e ressurreição do vosso Filho, nós oferecemos, ó Pai, o pão da vida, o cálice da salvação. Agradecemos porque nos tornastes dignos de estar aqui na vossa presença e vos servir.
1: Aceitai, ó Senhor, a nossa oferta.
0: Suplicantes, os pedimos que, participando do corpo e sangue de Cristo, sejamos reunidos pelo Espírito Santo num só corpo.
1: O Espírito nos una num só corpo.
0: Lembrai-vos, ó Pai, da vossa Igreja que se faz presente pelo mundo inteiro, que ela cresça na caridade e em comunhão com o Papa Leão, o nosso arcebispo José Antônio, os bispos auxiliares, os bispos do mundo inteiro, os presbíteros, diáconos, todos os ministros do vosso povo.
1: Lembrai-vos, ó Pai, da vossa Igreja.
0: Lembrai-vos também na vossa misericórdia os nossos irmãos e irmãs que adormeceram na esperança da ressurreição, o Sufrágio, Eloá Alves Mariano, o Sétimo Dia, Alaide Alves, Dionísio, Ione Maciel, Maria Vitor, Nilde Stambili, todos que partiram desta vida, acolhei-os junto a vós, na luz da vossa face.
1: Concedei-lhes, ó Senhor, a luz eterna.
0: Enfim, nós os pedimos, tende piedade de todos nós, dai-nos participar da vida eterna com a Virgem Maria, Mãe de Deus e da Igreja, São José, providenciai todos os santos que neste mundo viveram na vossa amizade, a fim de vos louvarmos, glorificarmos, por Jesus Cristo, vosso Filho. Por Cristo, com Cristo e em Cristo, a vós, Deus Pai Todo-Poderoso, na unidade do Espírito Santo, toda honra e toda glória, agora e para sempre.
1: Amém.
0: Rezemos a oração que o Senhor nos ensinou. Pai nosso,
1: que estais nos céus, santificado seja o vosso nome. Venha a nós o vosso reino. Seja feita a vossa vontade, assim na terra como no céu. O pão nosso de cada dia nos dai hoje. Perdoai-nos as nossas ofensas, assim como nós perdoamos a quem nos tem ofendido. E não nos deixeis cair em tentação, mas livrai-nos do mal.
0: Livrai-nos de todos os males, ó Pai, dai-nos hoje a vossa paz. Ajudados pela vossa misericórdia, sejamos sempre livres do pecado, protegidos de todos os perigos, enquanto aguardamos a feliz esperança e a vinda do nosso Salvador, Jesus Cristo.
1: Vosso é o reino, o poder e a glória para sempre.
0: Senhor Jesus Cristo, dissestes aos vossos apóstolos: eu vos deixo a paz, eu vos dou a minha paz. Não olheis, Senhor, os nossos pecados, mas a fé que anima a vossa Igreja. Dai-lhe, segundo o vosso desejo, a paz e a unidade. Vós que sois Deus com o Pai, o Espírito Santo.
1: Amém.
0: A paz do Senhor esteja sempre com todos.
1: O amor de Cristo nos uniu. Cordeiro de Deus, que tirais o pecado do mundo, tende piedade de nós. Cordeiro de Deus, que tirais o pecado do mundo, tende piedade de nós. Cordeiro de Deus, que tirais o pecado do mundo, dai-nos a paz.
0: Quem come a minha carne e bebe do meu sangue, permanece em mim e eu nele. Eis o Cordeiro de Deus, que tira o pecado do mundo.
1: Senhor, eu não sou digno de que entreis em minha morada, mas dizei uma palavra e serei salvo.
0: Corpo, sangue de Cristo, nos guarde para a vida eterna.
1: Amém.
2: A Sagrada Eucaristia nos ajuda a viver segundo os ensinamentos de Jesus Cristo. Cantemos.

0: Graças e louvores se dêem a cada momento
1: ao Santíssimo e Diviníssimo Sacramento.
0: Glória ao Pai, ao Filho e ao Espírito Santo,
1: como era no princípio, agora e sempre. Amém.
0: Jesus, manso e humilde de coração,
1: fazei o nosso coração semelhante ao vosso.
0: Eterno Pai, eu vos ofereço as santas chagas de nosso Senhor Jesus Cristo,
1: para curar as de nossas almas.
0: Eterno Pai, eu vos ofereço as santas chagas de nosso Senhor Jesus Cristo,
1: para curar as de nossas almas.
0: Eterno Pai, eu vos ofereço as santas chagas de nosso Senhor Jesus Cristo,
1: para curar as de nossas almas.
0: Oremos. Concedei-nos, Deus Todo-Poderoso, inebriados, saciados pelo sacramento que recebemos, sejamos transformados naquele que comungamos, por Cristo nosso Senhor.
1: Amém. 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
0: Vamos ficar em pé. Apresente os objetos que você trouxe para serem abençoados. O padre fará esta oração. Deus eterno e todo-poderoso, fonte e origem de toda bênção, nós os pedimos que abençoeis, santifiqueis estes objetos e imagens feitos para recordar e honrar o vosso Filho, nosso Senhor Jesus Cristo. Concedei a todos que usarem esses sinais de fé e piedade diante das imagens, venerar e glorificar o vosso Filho por seu merecimento e intercessão. Alcancem no presente a vossa graça, no futuro a glória eterna, por Cristo nosso Senhor.
1: Amém.
0: O Senhor esteja convosco.
1: Ele está no meio de nós.
0: Desça sobre vós, sobre vossa casa, sobre o vosso trabalho, a bênção do Pai, Filho, Espírito Santo.
1: Amém.
0: Vamos em paz, que o Senhor vos acompanhe.

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Boa tarde, querido povo de Deus, caros amigos e amigas, ouvintes da Rádio Barroso Mix. Está começando agora mais um programa Sintonia da Fé, comigo, Petrina do Carmo. Agora 13 horas e 23 minutos, dia 9 de outubro de 2026. Sextou, né, pessoal? Chegou o fim de semana, mais uma semana se passou, né? E agora se concentrar para descansar, repor as energias, para poder iniciar uma nova semana, não é mesmo? E vamos com participações, já vai mandando sua mensagem aqui no WhatsApp da rádio, 329-9977-4486. Você sabe que o programa só acontece com a sua participação, então já vai mandando aí, não perde tempo, vai mandando sua mensagem para eu conseguir tocar o seu pedido. Tô te esperando.

Então, pessoal, cadê as participações? Vocês não vão participar hoje? Hoje que é o fim de semana, último dia da semana. E aí, se não tiver participações, vocês não vão participar hoje? Hoje que é o fim de semana, último dia da semana.

0: Agora sim, né? Vocês começaram a participar. Eu achei que não ia ter programa hoje, hein? Vocês me assustaram. Vamos começar aqui com a Tânia, lá de Tabuleiro. Ela disse assim: Oi, Petrina, boa tarde. Desejo a você e todos os ouvintes uma tarde abençoada e um feliz final de semana, cheio de paz e de muita presença de Deus. Fica com Deus. Gostaria de ouvir a bênção que caiu sobre mim com Helena Duarte. Obrigada. Eu quem agradeço, Tânia, pela sua mensagem, pela sua participação aqui no Sintonia da Fé. Também desejo a você e toda a sua família que seu final de semana seja tranquilo, abençoado, cheio de Deus, né, na sua casa, como é todos os dias, né, minha amiga? Muito obrigada aqui pela sua participação. Então vamos lá tocar o seu pedido, a música A Bênção que Desceu Sobre Mim, com Helena Duarte.
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Agora quem vai participar com a gente é a Alana Nadler, lá de Santarém, Pará. E ela disse assim: Boa tarde, a paz de Cristo. Gostaria de pedir a música Desejado das Nações, da Colo de Deus. Obrigada, Alana, pela sua participação, pela companhia aqui no Sintonia da Fé. Que você e sua família tenham um ótimo final de semana, tá bom? Muito obrigada pela sua mensagem. E já vamos aí tocar seu pedido. Agora temos muitas participações, graças a Deus. A música Desejado das Nações com Colo de Deus.

0: Continuando com as nossas participações, agora é a vez da Josélia, lá de Guaíra, São Paulo, e ela mandou um áudio aqui pra gente. Boa tarde, Josélia.
1: Oi, Petrina, boa tarde, tudo bem? Petrina, toca pra gente, Adriano Arides, soldado ferido. Tô aqui na sintonia. Ofereço para todos os ouvintes, para minha amiga Rosineire e para você. Um abraço, fique com Deus, viu? Um ótimo final de semana para você, Petrina, para você e para a família.
0: Obrigada, Josélia. Um ótimo final de semana para você e toda a sua família também. Um abraço a todos. Muito obrigada pela sua participação e pela companhia aqui no programa, tá bom? E já vamos lá tocar o seu pedido, a música Soldado Ferido com Adriana Arides.

0: Agora quem vai participar com a gente, eu não entendi muito bem o nome no áudio, mas no perfil aqui tá o nome de José, lá de Peruíbe, São Paulo. Ele mandou um áudio aqui pra gente. Olá, boa tarde.
1: Olá, Petrina, boa tarde. Boa tarde à sua família, boa tarde a todos os ouvintes. Eu sou Rildo de Peruíbe, São Paulo. Claro, sou um fanzaço aí dos Carmelitas. Tem alguns amigos por lá, como o Frei Silvio e tal. Quero aqui agradecer a Deus pela vida de todos os ouvintes, pela vida de vocês que trazem Jesus para nós através do rádio. E oferecer essa música do Frei Gabriel, Volta para Casa, para todos vocês, para todos os ouvintes, para minha família. Um abraço a todos. Fiquem com Deus e um ótimo final de semana. Volta para casa, Frei Gabriel.
0: Muito obrigada pela sua participação, pela companhia, pela audiência. Que Deus abençoe você e toda a sua família. Que vocês tenham um ótimo e abençoado final de semana, tá bom? Fiquem com Deus. Muito obrigada pela sua participação. E vamos lá tocar o seu pedido. Volta para casa com o Frei Gabriel. Agora 14 horas em ponto na Barroso Mix.

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Agora quem vai participar com a gente é a Meire, lá de Congonhas. E ela mandou assim: Boa tarde, Petrina. Paz de Jesus e o amor de Maria. Gostaria de ouvir consagração à Nossa Senhora. Oferecendo para todos os ouvintes, meu netinho Renan e a Valentina. Um feliz Dia das Crianças a todas. Um abençoado final de semana a você, sua família. Beijos. Um feliz Dia das Crianças a Mariana. Obrigada, Meire, pela sua mensagem, pela sua participação. Um beijo para você, pro Renan, para Valentina, para todos aí em Congonhas. Tá? Que vocês tenham um abençoado final de semana também. Feliz Dia das Crianças pro Renan e pra Valentina, né? Na próxima segunda, que é dia de Nossa Senhora Aparecida. Então vamos lá tocar o seu pedido, consagração à Nossa Senhora Aparecida, na voz de Padre Vitor Coelho.

Maria Santíssima, que em vossa imagem milagrosa de Aparecida espalhais inúmeros benefícios sobre o Brasil. Eu, embora indigno de pertencer ao número dos vossos servos, mas desejando participar dos benefícios da vossa misericórdia, prostrado a vossos pés, consagro-vos o entendimento, para que sempre pense no amor que mereceis. Consagro-vos a língua, para que sempre vos louve e propague a vossa devoção. Consagro-vos o coração, para que depois de Deus vos ame sobre todas as coisas. Recebei-nos, ó Rainha incomparável, no ditoso número dos vossos servos. Acolhei-nos debaixo da vossa proteção. Socorrei-nos em nossas necessidades espirituais e temporais, e sobretudo na hora da nossa morte. Abençoai-nos, ó Mãe Celestial, e com vossa poderosa intercessão, fortalecei-nos em nossa fraqueza, a fim de que, servindo-vos fielmente nesta vida, possamos louvar-vos, amar-vos e render-vos graças no céu, por toda a eternidade, assim seja.

pela intercessão de Nossa Senhora Aparecida, Rainha e Padroeira do Brasil, a bênção de Deus Onipotente, Pai, Filho e Espírito Santo, desça sobre vós e permaneça sempre. Amém.

Agora quem vai participar com a gente é o Luciano, lá de Jundiaí, São Paulo. E ele disse: boa tarde, Petrina. Toca para nós São Miguel Defendei-nos do Combate, acordes de oração. Tenha um final de semana abençoado por Deus, a você e sua família. Obrigada, Luciano, pela sua mensagem, pela sua participação. Que Deus também abençoe o seu final de semana, seu e da sua família. Um abraço para todos vocês aí, Jundiaí, São Paulo. Vamos lá tocar o seu pedido, a música São Miguel Defendei-nos do Combate, com acordes de oração.

Agora quem participa com a gente é a Sandra, lá do bairro Ribeirão Bonito, Piedade. Ela disse assim: boa tarde, tudo bem? Eu quero pedir uma música de Amado Batista, Nossa Senhora Aparecida. Obrigada, Sandra, pela sua participação, pela sua mensagem. Que você tenha uma ótima tarde de sexta-feira, um fim de semana abençoado, tá bom? Muito obrigada pela audiência. E vamos lá tocar o seu pedido, a música Nossa Senhora Aparecida com Amado Batista.

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Agora quem participa com a gente é a Josiane, lá do sítio São Miguel Arcanjo, Santo Inácio, Paraná. E ela disse assim: oi Petrina, boa tarde. Estamos na sintonia, eu e minha mãe Tiquinha. Queremos ouvir uma música com o Frei Gilson, Acalma Minha Tempestade. Aqui muita chuva. Aqui tá muito calor, amigo, não tá chovendo não. Tá marcando uma chuva esse final de semana, mas tá muito quente aqui em Minas, muito mesmo. Obrigada, tá, pela mensagem, pela sua audiência. Um beijo pra você, pra sua mãe Tiquinha. Obrigada por estarem sempre aí na companhia do Sintonia da Fé, tá bom? Então vamos lá tocar o pedido de vocês, a música Acalma Minha Tempestade com o Frei Gilson.

E vamos lá com mais participações. Agora é a vez da Ivone, lá de Tangará da Serra, Mato Grosso. E ela disse: Boa tarde, Petrina. Que Deus te abençoe e te guarde. Aquela música que você tocou ontem é linda, assinado por Deus com Esther Nascimento. Ofereço a todos nós ouvintes que estamos sintonizados na Barroso Mix, no programa Sintonia da Fé com Petrina do Carmo. Já te agradeço, obrigada. Eu quem agradeço, Ivone, pela sua mensagem, pela sua participação. Que você e sua família tenham um ótimo final de semana, tranquilo e abençoado, tá bom? E vamos lá tocar o seu pedido, a música Assinado no Céu, com Esther Nascimento.

Agora quem vai participar com a gente é o Clebson. E ele disse assim: boa tarde, eu queria pedir a música Por Que Não Vens a Mim. Obrigada, Clebson, pela sua mensagem, pela sua participação. Tenha um excelente final de semana, você e toda a sua família, tá bom? E pode deixar, já vou tocar aqui na sequência, ainda temos vários pedidos para atender. A música Por Que Não Vens a Mim, com Nelsinho Correia.

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2: Agora quem vai participar com a gente é a irmã Verônica Leão, lá de Linhares, Espírito Santo. Ela disse assim: olá Petrina, boa tarde, tudo bem com você? Passando para pedir a música Nossa Senhora do Brasil com Bruno e Marrone. Obrigada, ótimo final de semana. Ofereço ao meu pai Elias Leão, na sintonia em Cristalina, Goiás. Grande abraço fraterno. Obrigada, irmã Verônica, pela sua participação. Que bom que mandou mensagem hoje, estava sumidinha, né? Fico feliz com a sua participação aqui no Sintonia da Fé. Um abraço para você, para o seu pai Elias Leão e todos que estão na escuta do Sintonia da Fé, tá bom? Tenha um ótimo final de semana. E vamos lá tocar o seu pedido, a música Nossa Senhora do Brasil com Bruno e Marrone.

0: e que Deus abençoe. Será? Já está abençoado cada um de vocês. E feliz aquele que tem fé. 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

0: Agora quem participa com a gente é o Alailton Ferreira, lá de Maceió, Alagoas, e ele mandou um áudio aqui pra gente. Boa tarde, Alailton.
1: Petrina, Pai de Cristo e Amor de Maria, tudo bem? Alailton, Maceió, Alagoas. Sempre na escuta, mas com uma dificuldade muito grande de poder passar a mensagem, Petrina. Mas estou aqui sempre ligadinho com vocês, viu? Queria pedir aí, Petrina, oferecer, já que na segunda-feira nós estamos aí celebrando Nossa Senhora Aparecida, queria ouvir oferecer, como já falei, a primeira que comungou. Eu vou servir na véspera, no, na igreja, no ministério que eu canto, e essa é uma das músicas que a gente vai tocar. Então, que Deus nos abençoe, Santa Cecília nos proteja, e que Nossa Senhora Aparecida passe na frente, viu? Deus abençoe, um excelente feriado, fica com Deus, Deus abençoe sua família, e até segunda, terça-feira, se Deus quiser, meu amigo. Um abraço, viu?
0: Um abraço, Alailton. Muito obrigada pela audiência, pela participação. Deus abençoe você e sua família, tá bom? Que vocês tenham um excelente final de semana. Então vamos aí tocar para vocês agora a primeira que comungou com Toca de Assis.

grande Mãe de Deus. Ao olhar a brancura da hóstia consagrada, lembramos, sem dúvida alguma, o teu leite materno que gerou, que deu vida ao Verbo de Deus. Ensina-nos a adorar o teu Filho em cada tabernáculo, em cada missa, em cada comunhão que realizamos. Mãe, nós te amamos. Tu és a única que és

0: O Augusto, lá de Paracuru, Ceará, ele mandou assim: oi, boa tarde. Queria ouvir a música Nunca Pare de Lutar, com o Padre Fábio de Melo. Obrigado. Vou tentar tocar, viu, Augusto? Não sei se vai dar tempo, porque tem uns áudios aqui para tocar ainda, né? Dos ouvintes, mas vou tentar, tá bom? Muito obrigada pela audiência e pela companhia. Que você e sua família tenham um ótimo final de semana. A Maria Luísa, ela também mandou um áudio aqui pra gente. Boa tarde, Maria Luísa.
1: Boa tarde, é aqui Maria Luísa, daqui do Itiquira, Mato Grosso. Eu gostaria de escutar a música do padre Gildo, também, que fala: só em ti construirei a minha casa, só em ti eu pude respirar. Eu escuto o rádio pelo aplicativo. Eu abaixei um aplicativo aqui, aí eu escuto o padre Reginaldo, escuto vocês. Aí agora que achei o WhatsApp, aí eu mandei esse áudio para vocês. E eu escuto muito o padre Reginaldo Mazzotti. Boa tarde, paz e bem. Boa tarde para vocês. Eu não sei se vocês vão poder ouvir meu áudio, aí tem muita gente que liga, né? Mas aí eu queria tanto falar, pedir a música, né? E que Deus abençoe sua família. Ótima sexta-feira, que Deus abençoe todos vocês. Que Deus abençoe que você consiga ouvir meu áudio. Eu estou aqui ouvindo a sua programa. E que Deus abençoe muito a você e sua família, e a rádio, e todos ouvintes que estão ouvindo nessa rádio maravilhosa.
0: Obrigada pelo carinho, viu, Maria Luísa? Não vou conseguir tocar seu pedido hoje, não vai dar tempo. Augusto também não vai dar tempo, tá, de tocar, porque teve os áudios aqui. Mas no próximo programa você manda um pouquinho mais cedo a mensagem que eu consigo, tá bom? Obrigada pelo carinho e pela audiência. O Nelson mandou mensagem aqui também, mas não vai dar tempo de tocar, tá, Nelson? Hoje eu fico te devendo. Um abraço para você, toda a sua família. Que vocês tenham um final de semana abençoado. Então é isso, pessoal. Muito obrigada a todos que participaram hoje. Tivemos muita audiência. E que Deus abençoe a todos, tá? Descansem, rezem bastante final de semana. E segunda-feira estaremos aqui juntos de novo, tá bom? Um beijo para todos vocês. E até segunda, se Deus quiser. Tchau, tchau.
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4: 15 horas, em ponto.
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6: Na presença das Santas Chagas de Jesus, convido você e sua família para este momento abençoado na nossa programação. Vamos juntos colocar nas Santas Chagas de Jesus o nosso pedido de oração, a nossa intenção. Prepare o seu ambiente de oração com as fotos, as roupas de família e, de modo particular, lembrando dos enfermos. Traga os nomes por quem vamos interceder e pedir cura e libertação de todos os sofrimentos e dores.
7: Por tuas chagas,
8: queridos irmãos e irmãs, é sexta-feira. É misericórdia divina durante todo o dia e, de modo particular, nesse momento, no Terço das Santas Chagas, contemplando a misericórdia de Deus estampada nesse ato redentor de Jesus na cruz. Rezemos. Em nome do Pai, e do Filho, e do Espírito Santo. Amém. Creio em Deus Pai Todo-Poderoso, Criador do céu e da terra, e em Jesus Cristo, seu único Filho, nosso Senhor, que foi concebido pelo poder do Espírito Santo, nasceu da Virgem Maria, padeceu sob Pôncio Pilatos, foi crucificado, morto e sepultado, desceu à mansão dos mortos, ressuscitou ao terceiro dia, subiu aos céus, está sentado à direita de Deus Pai Todo-Poderoso, de onde há de vir julgar os vivos e os mortos. Creio no Espírito Santo, na Santa Igreja Católica, na comunhão dos santos, na remissão dos pecados,
9: na ressurreição da carne, na vida eterna. Amém. Ó Jesus, divino Redentor, tende misericórdia de nós e do mundo inteiro. Deus Santo, Deus Forte, Deus Imortal, tende piedade de nós e do mundo inteiro. Graça, misericórdia, meu Jesus, nos perigos presentes, cobri-nos com vosso preciosíssimo sangue. Pai eterno, tende misericórdia de nós, pelo sangue de Jesus Cristo, vosso Filho unigênito, tende misericórdia de nós, vos suplicamos. Amém. Neste primeiro mistério do Terço das Santas Chagas, na sexta-feira, contemplamos a tristeza mortal e a agonia de Jesus no Getsêmani. Como fruto desta oração, peçamos por todas as pessoas que sofrem com a depressão, que sejam curadas nas santas chagas de nosso Senhor Jesus Cristo. Rezemos. Eterno Pai, eu vos ofereço as santas chagas de nosso Senhor Jesus Cristo, para curar as de nossas almas.
6: Meu Jesus, perdão e misericórdia.
10: Pelos méritos de vossas santas chagas.
6: Meu Jesus, perdão e misericórdia.
10: Pelos méritos de vossas santas chagas.
6: Meu Jesus, perdão e misericórdia.
10: Pelos méritos de vossas santas chagas.
6: Meu Jesus, perdão e misericórdia.
10: Pelos méritos de vossas santas chagas.
6: Meu Jesus, perdão e misericórdia.
10: Pelos méritos de vossas santas chagas.
6: Meu Jesus, perdão e misericórdia.
10: Pelos méritos de vossas santas chagas.
6: Meu Jesus, perdão e misericórdia.
10: Pelos méritos de vossas santas chagas.
6: Meu Jesus, perdão e misericórdia.
10: Pelos méritos de vossas santas chagas.
6: Meu Jesus, perdão e misericórdia.
10: Pelos méritos de vossas santas chagas.
6: Meu Jesus, perdão e misericórdia.
10: Pelos méritos de vossas santas chagas.
9: Neste segundo mistério do Terço das Santas Chagas, contemplamos Jesus carrega a cruz. Rezemos por todos aqueles que estão carregando a cruz do vício do alcoolismo. Senhor, pelas tuas santas chagas, curai os alcoolistas e curai as famílias que sofrem com o peso do alcoolismo. Eterno Pai, eu vos ofereço as santas chagas de nosso Senhor Jesus Cristo, para curar as de nossas almas.
6: Meu Jesus, perdão e misericórdia.
11: Pelos méritos de vossas santas chagas.
6: Meu Jesus, perdão e misericórdia.
11: Pelos méritos de vossas santas chagas.
6: Meu Jesus, perdão e misericórdia.
11: Pelos méritos de vossas santas chagas.
6: Meu Jesus, perdão e misericórdia.
11: Pelos méritos de vossas santas chagas.
6: Meu Jesus, perdão e misericórdia.
11: Pelos méritos de vossas santas chagas.
6: Meu Jesus, perdão e misericórdia. Misericórdia.
11: Pelos méritos de vossas santas chagas.
6: Meu Jesus, perdão e misericórdia.
11: Pelos méritos de vossas santas chagas.
6: Meu Jesus, perdão e misericórdia.
11: Pelos méritos de vossas santas chagas.
6: Meu Jesus, perdão e misericórdia.
11: Pelos méritos de vossas santas chagas.
6: Meu Jesus, perdão e misericórdia.
11: Pelos méritos de vossas santas chagas.
9: No terceiro mistério do Terço das Santas Chagas, contemplamos a crucificação de Jesus. Como fruto desta devoção e desta contemplação e oração, rezemos por todos os presos e seus familiares, amigos, que sofrem com esta situação. Eterno Pai, eu vos ofereço as santas chagas de nosso Senhor Jesus Cristo, para curar as de nossas almas.
6: Meu Jesus, perdão e misericórdia.
10: Pelos méritos de vossas santas chagas.
6: Meu Jesus, perdão e misericórdia.
10: Pelos méritos de vossas santas chagas.
6: Meu Jesus, perdão e misericórdia.
10: Pelos méritos de vossas santas chagas.
6: Meu Jesus, perdão e misericórdia.
10: Pelos méritos de vossas santas chagas.
6: Meu Jesus, perdão e misericórdia.
10: Pelos méritos de vossas santas chagas.
6: Meu Jesus, perdão e misericórdia. misericórdia.
10: Pelos méritos de vossas santas chagas.
6: Meu Jesus, perdão e misericórdia.
10: Pelos méritos de vossas santas chagas.
6: Meu Jesus, perdão e misericórdia.
10: Pelos méritos de vossas santas chagas.
6: Meu Jesus, perdão e misericórdia.
10: Pelos méritos de vossas santas chagas.
6: Meu Jesus, perdão e misericórdia.
10: Pelos méritos de vossas santas chagas.
8: No quarto mistério do terço das santas chagas, contemplamos Jesus nos dá a sua mãe como nossa mãe. Como fruto desta devoção e oração, vamos pedir por todas as mães, para que, tendo gerado para a vida, gerem para a graça. E por todas as mulheres que desejam o dom da maternidade, rezemos. Eterno Pai, eu vos ofereço as santas chagas de nosso Senhor Jesus Cristo, para curar as de nossas almas.
6: Meu Jesus, perdão e misericórdia.
11: Pelos méritos de vossas santas chagas.
6: Meu Jesus, perdão e misericórdia.
11: Pelos méritos de vossas santas chagas.
6: Meu Jesus, perdão e misericórdia.
11: Pelos méritos de vossas santas chagas.
6: Meu Jesus, perdão e misericórdia.
11: Pelos méritos de vossas santas chagas.
6: Meu Jesus, perdão e misericórdia.
11: Pelos méritos de vossas santas chagas.
6: Meu Jesus, perdão e misericórdia.
11: Pelos méritos de vossas santas chagas.
6: Meu Jesus, perdão e misericórdia.
11: Pelos méritos de vossas santas chagas.
6: Meu Jesus, perdão e misericórdia.
11: Pelos méritos de vossas santas chagas.
6: Meu Jesus, perdão e misericórdia.
11: Pelos méritos de vossas santas chagas.
6: Meu Jesus, perdão e misericórdia.
11: Pelos méritos de vossas santas chagas.
8: Nesse quinto mistério do terço das santas chagas, contemplamos a morte de Jesus na cruz. Como fruto desta devoção, rezemos por todos os que perderam seus entes queridos, que estão vivendo um luto e uma saudade, mas de modo particular pelas mães que perderam seus filhos. Eterno Pai, eu vos ofereço as santas chagas de nosso Senhor Jesus Cristo, para curar as de nossas almas.
6: Meu Jesus, perdão e misericórdia.
10: Pelos méritos de vossas santas chagas.
6: Meu Jesus, perdão e misericórdia.
10: Pelos méritos de vossas santas chagas.
6: Meu Jesus, perdão e misericórdia.
10: Pelos méritos de vossas santas chagas.
6: Meu Jesus, perdão e misericórdia.
10: Pelos méritos de vossas santas chagas.
6: Meu Jesus, perdão e misericórdia.
10: Pelos méritos de vossas santas chagas.
6: Meu Jesus, perdão e misericórdia.
10: Pelos méritos de vossas santas chagas.
6: Meu Jesus, perdão e misericórdia.
10: Pelos méritos de vossas santas chagas.
6: Meu Jesus, perdão e misericórdia.
10: Pelos méritos de vossas santas chagas.
6: Meu Jesus, perdão e misericórdia.
10: Pelos méritos de vossas santas chagas.
6: Meu Jesus, perdão e misericórdia.
10: Pelos méritos de vossas santas chagas.
8: Rezemos três vezes. Eterno Pai, eu vos ofereço as santas chagas de nosso Senhor Jesus Cristo, para curar as de nossas almas. Eterno Pai, eu vos ofereço as santas chagas de nosso Senhor Jesus Cristo, para curar as de nossas almas. Eterno Pai, eu vos ofereço as santas chagas de nosso Senhor Jesus Cristo, para curar as de nossas almas. Amém. Queridos filhos e filhas, tendo rezado o terço das santas chagas, vamos agora fazer a oração de todos os dias, que é a novena das santas chagas de nosso Senhor Jesus Cristo. Rezemos. Por suas santas chagas, suas chagas gloriosas, o Cristo Senhor me proteja e me guarde. Senhor Jesus, foste levado na cruz para que por vossas santas chagas sejam curadas as de nossas almas. Eu vos louvo e agradeço pelo vosso ato redentor. Carregaste em vosso próprio corpo os meus pecados e de toda a humanidade. Nas vossas santas chagas, coloco minhas intenções, minhas preocupações, ansiedades e angústias, minhas enfermidades físicas e psíquicas, meus sofrimentos, dores, alegrias e necessidades. Em vossas santas chagas, Senhor, coloco minha família. Envolvei, Senhor, a mim e meus familiares, protegendo-nos do mal. Coloque a sua intenção. Senhor, ao mostrar vossas santas chagas gloriosas a Tomé e o mandando tocar em vosso lado aberto, o curaste da incredulidade. Eu vos peço, Senhor, permita-me refugiar em vossas santas chagas e, por mérito desses sinais de vosso amor, curai a minha falta de fé. Ó Jesus, pelos méritos de vossa paixão, morte e ressurreição, dai-me a graça de viver os frutos da nossa redenção. Amém.

0: Sagrado. Filhos queridos, povo amado de Deus, sexta-feira. Sexta-feira é um dia muito especial. Para alguns é só porque é final de semana, significa que sábado, domingo não vai trabalhar, vai tomar sua cervejinha. Mas, na fé, sexta-feira é um dia muito especial porque é dia do coração de Jesus e da sua misericórdia. Filhos queridos, e você de todo o Brasil, qual a graça que você quer pedir como fruto desta oração? Tem alguém que você quer colocar em oração? Nós acabamos de rezar o terço das Santas Chagas. Obrigado àqueles que ligaram. Mas você que está em casa, está meio chué, está meio para baixo, diga: coração de Jesus, põe alegria em mim, põe vontade de viver, Senhor. Acredite, a misericórdia do Senhor é imensa. Agora, aumenta a tua fé, vai. Aumenta a tua fé no que você vai escutar agora. Escute.
1: Eu sou Lígia, de Santana do Piauí.
0: Estou passando do
1: pra
0: Piauí.
1: Deixar meu testemunho. O meu pai foi contemplado devido à minha oração a Jesus das Santas Chagas com o aposento. O benefício dele foi aprovado. E eu pedi a Jesus das Santas Chagas que, se ele viesse aprovado, eu ia deixar o meu testemunho.
0: Tá,
1: então, ele foi aprovado.
0: Deus
1: e agora
0: é
1: definitivo. Jesus das Santas Chagas, obrigado. Toca o sino, sacristão.
0: Amém! Aí, gente, e agora, Lídia, aquilo que eu digo: se recebemos uma graça das Santas Chagas, a melhor forma é nos tornarmos um mensageiro ou uma mensageira. Pense em ser um mensageiro das Santas Chagas de Jesus. 0800 410 6060. Bíblia aberta, cartilha de oração.

0: E o texto de hoje é Lucas 11, 15 a 26. Lucas 11, 15, 26.
1: E quem acolheu o verbo de Deus, filho, se tornou.
0: O Senhor esteja convosco, Ele está no meio de nós. Proclamação do Evangelho de Jesus Cristo segundo São Lucas. Glória a vós, Senhor. Alguns disseram: Jesus expele os demônios por Beuzebu, príncipe dos demônios. E para pô-lo à prova, outros lhe pediram um sinal do céu. Penetrando em seus pensamentos, Jesus disse-lhe: qualquer reino dividido contra si mesmo será destruído e seus edifícios serão destruídos. Assim, se Satanás estiver dividido contra si mesmo, como seu reino ficará em pé? Se é por Beuzebu que expulsa os demônios, por que expulsam vossos filhos? Mas se expulso pelo dedo de Deus, é sinal de que o reino dos céus está entre vós. Palavra da salvação. Glória a vós, Senhor. Um reino dividido, a ruína é certa. Uma família dividida se desmancha. Uma empresa, se cada um puxar para um lado, a destruição é grande. Então a pergunta que eu faço para você: a divisão soma? Não, não soma. Para pensar, não é uniformidade. Não é uma forma onde todo mundo tem que ser igual. Uma pessoa tem o direito de ser diferente da outra, pensar diferente, agir diferente. Mas é a diversidade na unidade. Diversidade no carisma, mas um só é o Senhor. Nas nossas comunidades, fulano é de tal pastoral, beltrano é de ciclano, eu sigo padre tal, eu sigo movimento tal. Ninguém segue nada, somos seguidores de Jesus, tudo pela mesma causa. Filhos queridos, eu quero lembrar Nossa Senhora Aparecida. Está chegando. Hoje é sexta-feira. Muitos vão sair de viagem, não vão? Ah, mas não esqueça.
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0: Segunda-feira é dia da Mãe Aparecida.
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0: Nossa Senhora.
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0: Aquela que apareceu no rio Paraíba.
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0: Em meio à rede dos pescadores.

0: dos tantos romeiros.
1: Tem uma das músicas mais antigas de Nossa Senhora Aparecida. Nós vamos soltar agora. Você conhece. Na voz de uma das maiores cantoras do Brasil. Escute.
2: Viva Mãe de Deus e Nossa.
1: Senhor Deus, é sexta-feira. Por intercessão de Nossa Senhora Mãe Aparecida, abençoai os que vão sair de viagem, na ida e na volta. Abençoai aqueles que vão em Romaria ao Santuário Nacional. Abençoai aqueles que vão na sua comunidade. Abençoai, ó Deus, a água, a roupa dos enfermos e todos os objetos. Que a bênção de Deus recaia sobre todos. Pai, Filho e Espírito Santo.

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E hoje nos unimos com você para rezarmos juntos o sétimo dia da novena a Nossa Senhora da Conceição Aparecida, Rainha e Padroeira do Brasil, nossa querida intercessora, junto a Deus. Que as graças cheguem até os nossos corações, as nossas famílias, os nossos trabalhos. Rezemos agora com grande devoção. Em nome do Pai, e do Filho, e do Espírito Santo. Amém. Apresente as tuas intenções para o sétimo dia da novena.

0: Ó aurora nascente e pura, Imaculada Maria, eu me alegro e exulto convosco, porque no mesmo instante da vossa conceição, fostes confirmada em graça e tornada impecável. Dou graças e exalto a Santíssima Trindade, que somente a vós distinguiu com esse especial privilégio. Ah, Virgem Santa, alcançai-me um total e contínuo aborrecimento do pecado sobre todos os outros males, e que antes morra do que torne a cometê-lo. Amém. Pai nosso que estais no céu, santificado seja o vosso nome. Venha a nós o vosso reino. Seja feita a vossa vontade, assim na terra como no céu. O pão nosso de cada dia nos dai hoje. Perdoai-nos as nossas ofensas, assim como nós perdoamos a quem nos tem ofendido. E não nos deixeis cair em tentação, mas livrai-nos do mal. Amém. Ave Maria, cheia de graça, o Senhor é convosco. Bendita sois vós entre as mulheres, e bendito é o fruto do vosso ventre, Jesus. Santa Maria, Mãe de Deus, rogai por nós, pecadores, agora e na hora de nossa morte. Amém. Ave Maria, cheia de graça, o Senhor é convosco. Bendita sois vós entre as mulheres, e bendito é o fruto do vosso ventre, Jesus. Santa Maria, Mãe de Deus, rogai por nós, pecadores, agora e na hora de nossa morte. Amém. Ave Maria, cheia de graça, o Senhor é convosco. Bendita sois vós entre as mulheres, e bendito é o fruto do vosso ventre, Jesus. Santa Maria, Mãe de Deus, rogai por nós, pecadores, agora e na hora de nossa morte. Amém. Glória ao Pai, ao Filho e ao Espírito Santo, como era no princípio, agora e sempre. Amém. Senhora Aparecida, milagrosa padroeira, sede nossa guia nesta mortal carreira. Ó Virgem Aparecida, Sacrário do Redentor, dai à alma desfalecida vosso poder e valor. Ó Virgem Aparecida, fiel e seguro norte, alcançai-nos graças na vida, favorecei-nos na morte. Ó Maria Santíssima, pelos méritos de nosso Senhor Jesus Cristo, em vossa querida imagem de Aparecida, espalhais inúmeros benefícios sobre todo o Brasil. Eu, embora indigno de pertencer ao número de vossos filhos e filhas, mas cheio do desejo de participar dos benefícios de vossa misericórdia, prostrado a vossos pés, consagro-vos o meu entendimento, para que sempre pense no amor que mereceis. Consagro-vos a minha língua, para que sempre vos louve e propague a vossa devoção. Consagro-vos o meu coração, para que depois de Deus vos ame sobre todas as coisas. Recebei-me, ó Rainha incomparável, vós que o Cristo crucificado deu-nos por mãe, no ditoso número de vossos filhos e filhas. Acolhei-me debaixo de vossa proteção, socorrei-me em todas as minhas necessidades espirituais e temporais, sobretudo na hora de minha morte. Abençoai-me, ó celestial cooperadora, e com vossa poderosa intercessão, fortalecei-me em minha fraqueza, a fim de que, servindo-vos fielmente nesta vida, possa louvar-vos, amar-vos e dar-vos graças no céu, por toda a eternidade. Assim seja. E assim terminamos neste momento o sétimo dia da novena a Nossa Senhora Aparecida. Seguimos com fidelidade, amanhã vamos rezar o penúltimo dia e que Deus nos conceda, pelas mãos de Nossa Senhora, tudo aquilo que é necessário à nossa salvação. Não se esqueça de escrever no comentário: Nossa Senhora Aparecida, rogai por nós. E também se inscreva aqui no canal do YouTube Padre Alex Nogueira. E a bênção de Deus Todo-Poderoso, Pai e Filho e Espírito Santo, desça sobre vós e permaneça para sempre. Amém. Fique na paz e na alegria que vem de Jesus. 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Vamos rezar a oração do Ângelus, a consagração à Nossa Senhora Aparecida, e também eu vou apresentar o novo livro Doce Coração de Maria, este livro que te ajudará a rezar melhor a oração da Salve Rainha e mergulhar no amor do Doce Coração de Maria. Conheça mais o livro também aqui no link da descrição. Que Deus te abençoe.
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2: Muito bem, e agora está na hora do nosso Bible Quiz comigo, Alex Gouveia, trazendo pergunta para testar os seus conhecimentos. E olha, a pergunta de hoje é muito fácil, viu? Vamos saber? Vamos conhecer a pergunta de hoje? Então, olha só. Quais desses nomes não fazia parte das 12 tribos de Israel? Muito fácil, né? Eu tenho certeza que você já até acertou aí, ó. Quais desses nomes não faziam parte das 12 tribos de Israel? Letra A, Levi. Letra B, Issacar. Ou letra C, Diná. Quais destes nomes não faziam parte das 12 tribos de Israel? Letra A, Levi. Letra B, Issacar. Ou letra C, Diná. Já eu volto com a resposta certa para você, hein?
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2: Estamos de volta no Bible Quiz.
3: Quais destes nomes não faziam parte das 12 tribos de Israel? Letra A, Levi. Letra B, Issacar. Ou letra C, Diná. Muito fácil, né? Será que é A, B ou C? E aí? Já respondeu? Já posso conferir? Vamos conferir então, hein, ó. Parabéns para você que respondeu a letra C, Diná! E olha, a referência bíblica está em Gênesis 30, 21. Parabéns para você que acertou, parabéns para você que respondeu certinho a letra C, Diná. Pois é, e você que não acertou, não fica triste não, tá? Até o próximo Bible Quiz.
2: 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Até a próxima!
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6: 15 horas e 37 minutos.
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7: 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Muito bem,
9: queridos de Deus, estamos chegando hoje, sexta-feira, e a gente vai trazendo aqui essa programação abençoada, essa sequência de músicas que a gente vai elevando a nossa alma até pertinho de Deus, e a gente vai compartilhando também o amor de Deus com as pessoas ao nosso redor, a fraternidade ao próximo. Que bom saber que você tá aí com a gente e tá na expectativa de um programa super especial. Eu tenho certeza que esse programa foi feito com muito carinho por toda a nossa equipe e a gente vai levar até você grandes canções, grandes músicas, lindas. E a gente já vai convocando aqui na abertura do programa aquele momento especial. É o Canta Padre Zezinho. E a música de hoje, Gosto de Poder Contemplar.

0: nossa programação. Depois dessa sequência linda, abençoada, maravilhosa, tá chegando rápido intervalo e a gente traz mais daqui a pouquinho, hein? Fica por aí.
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3: Olá, meu amigo, minha amiga. Começa agora o Minuto da Oração, o programa feito para interceder por você, pela sua família e por todos aqueles que desejam estar na presença de Deus. Neste momento eu quero orar pelos trabalhadores, homens e mulheres que todos os dias saem de casa para buscar o sustento para a sua família. Pessoas que, mesmo cansadas, muitas vezes até doentes, precisam encontrar forças para irem trabalhar. Pessoas que enfrentam os perigos das nossas cidades e que muitas vezes precisam ficar horas e horas no trânsito para chegar em seus empregos e voltarem para casa. Meus queridos, saibam que Deus tem uma bênção especial para os trabalhadores neste dia. Feche seus olhos. Eu vou orar por cada trabalhador. Senhor, Deus Pai amado, neste momento eu peço a sua maravilhosa bênção sobre a vida de cada trabalhador. Que o Senhor estenda a sua poderosa mão para que os acompanhe em tudo o que fizerem. Que os proteja e os guarde de todo mal, de todo perigo ou acidente em seu ambiente de trabalho. Pai, guarde a ida e retorno de cada pessoa para seu lar. Que ao final do dia possam descansar e aproveitar momentos de alegrias junto à sua família. Senhor, segundo a tua palavra, nada é melhor do que o homem poder comer, beber e desfrutar do bem do seu trabalho. Pai amado, dê essa alegria para os teus filhos, para cada trabalhador. Que eles possam prover para a sua família uma condição de vida digna. Que sejam exemplos para seus filhos e que honrem o teu santo nome. Entrego cada trabalhador em tuas mãos, em nome de Jesus Cristo. Amém. Que a paz e graça do Senhor esteja com cada um de vocês.
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6: Eu não tenho tempo para trabalhar para Deus. Esse pensamento é negativo porque parece que você não tem que trabalhar para Deus. Aí eu não tenho que trabalhar para Deus, não. Eu trabalhar para Deus? Eu não sou padre. Eu não sou irmã de caridade. Quem fica trabalhando para Deus? Esse povo da igreja lá, ó. Quando eu falo trabalhar para Deus, eu não estou falando em você ter uma ordem religiosa ou se consagrar só a Ele, mas todo dia você ser a mão de Deus, os olhos de Deus, a boca de Deus. Você chega no seu trabalho, tem alguém triste, você dá uma palavra de esperança. Tem alguém sozinho, você dá um abraço. Alguém precisa da sua ajuda, você consegue ajudar? Ajude esta pessoa. Você vai estar trabalhando para Deus. Você sabe que uma pessoa está passando uma necessidade, você não pode ajudar? Reze por ela. Eu tenho um costume que até hoje eu tenho. Quando eu saio da minha casa, que eu vou para a rádio, tem programa todo dia, eu escolho na rua, sem eu conhecer, alguém para eu rezar. Ela não precisa nem saber. A sua oração tem valor. Você não imagina que é tantas pessoas que você encontra na rua, o que muitas delas estão sofrendo. Você pode escolher alguém que você nem sabe. Uma pessoa, eu vou rezar por esta pessoa. Deus sabe quem é. E a oração que sobe vai descer em forma de bênção para ela. E isso é trabalhar na obra de Deus. E para com essa que você não tem tempo. Comece a fazer a sua missão com pequenas atitudes diárias.
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3: 16 horas e 3 minutos.

0: através dessa programação abençoada, hein? Olha você que tá aí com a gente, mais uma sequência chegando e a gente traz agora o som do Eugênio Jorge, a Barca.
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1: e unicamente o nosso Deus. Viva Jesus, viva Deus Pai, viva Nossa Senhora Aparecida!

0: E dê uma salva de palmas a esse Deus que é santo.
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2: Muito bem, queridos de Deus, que bom saber que você está aí com a gente, em casa, no trabalho, viajando, curtindo essa programação, essa sequência linda que a gente conferiu agora. Está chegando rápido o intervalo, daqui a pouquinho tem mais. Vem com a gente.
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6: Hoje vamos falar sobre por que devemos orar. Tiago capítulo 4, versículos 7 e 8 nos diz assim: portanto, submetam-se a Deus. Resistam ao diabo, e ele fugirá de vocês. Aproximem-se de Deus, e ele se aproximará de vocês. Pecadores, limpem as mãos. E vocês, que têm a mente dividida, purifiquem o coração. Quando oramos, nos aproximamos mais de Deus, nosso Senhor e Salvador, e permitimos que ele faça parte da nossa vida. Com a oração, nós mostramos o quanto somos dependentes dele e o quanto precisamos do Senhor para guiar nossos passos. Como diz o versículo no livro de Tiago, ao nos aproximarmos dele, ele se aproximará de nós. A oração nos fortalece, a oração transforma a nossa vida espiritual. Se você não tem o hábito de orar, que tal começar hoje? Aproxime-se de Deus e verás o quão bondoso ele é. Que a paz do Senhor esteja com você, por onde quer que você for.
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2: Existe um momento em que tudo pode mudar, mas a sua única saída é ser forte, é ver o mundo desabando e crer que o melhor virá, é acreditar naquela voz no fundo da alma dizendo: vá adiante, tem algo bom por trás da porta. É quando o mundo parece cinza, frio, e você ainda consegue ver o colorido de uma flor. É quando você vê tudo dando errado e ainda assim carrega dentro de si a certeza de que a última palavra vem de Deus e de vitória. Ser forte é saber que não se pode carregar mais peso do que suporta.
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3: 16 horas e 25 minutos.

0: ligado com a gente. Que bom saber que você tá por aí. A gente traz mais uma sequência, trazendo agora o som do Diego Afonso e Aline Brasil, Caminho do Deserto.
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1: Esse é o programa Unção Católica, chegando em mais um finalzinho. Obrigado a você pela companhia, pelo carinho. Foi bom demais ter estado com você esses minutos, passando aqui juntinhos com você, com a sua família. Olha, a gente promete voltar no próximo programa, viu? Trazendo mais músicas lindas, abençoadas, para poder edificar a sua alma. Saúde, paz, Deus no coração. O resto a gente corre atrás. Até o próximo programa.
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1: Paz e bem a todos os ouvintes que estão em sintonia conosco neste dia, na meditação do Salmo 90. O Senhor deu uma ordem aos seus anjos para em todos os caminhos te guardarem. Quem habita ao abrigo do Altíssimo e vive à sombra do Senhor Onipotente, diz ao Senhor: sois meu refúgio e proteção, sois o meu Deus no qual confio inteiramente. O Senhor deu uma ordem aos seus anjos para em todos os caminhos te guardarem. Do caçador e do seu laço ele te livra, ele te salva da palavra que destrói. Com suas asas haverá de proteger-te, com seu escudo e suas armas defender-te. O Senhor deu uma ordem aos seus anjos para em todos os caminhos te guardar. Não temerás terror algum durante a noite, nem a flecha disparada em pleno dia, nem a peste que caminha pelo escuro, nem a desgraça que devasta o meio-dia. O Senhor deu uma ordem aos seus anjos para em todos os caminhos te guardarem. Nenhum mal há de chegar perto de ti, nem a desgraça baterá à tua porta, pois o Senhor deu uma ordem a seus anjos para em todos os caminhos te guardarem. O Senhor deu uma ordem aos seus anjos para em todos os caminhos te guardarem.
2: O Senhor deu uma ordem aos seus anjos para que em todos os caminhos te guardarem. Então nós sempre teremos um anjo da guarda, alguém para nos cuidar, nos orientar, nos conduzir cada dia da nossa vida. E nós precisamos viver sempre à sombra de Deus, ou seja, sempre juntos, sempre próximos de Deus, experimentando a sua graça e a sua vida em nós. Fomos feitos humanos e por isso precisamos dos anjos. Se nós fôssemos só cuidar da parte espiritual, Deus nos teria feito como anjos divinos, que não precisávamos lutar, não precisaríamos fazer nada. Mas Ele nos chamou para participar da obra da criação. E para participar da obra da criação, devemos estar sempre atentos, saber olhar, ver as necessidades do mundo e abraçar as causas de Deus como Ele mesmo faria. Como é o rosto de Deus? O rosto de Deus é aquele rosto que nós vemos pedindo, implorando, cuidando, zelando e necessitando de nossa força e de nossa luz. Pensemos em tudo isso enquanto eu lhes digo. Até amanhã, se Deus quiser. Paz e bem.
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2: 16 horas e 48 minutos.
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4: Muito bem, estamos chegando nesta sexta-feira, olha que graça, que maravilha, que bênção, estamos vencendo mais uma semana, aí sim, graças a Deus. O senhor que está aí com a gente, sexta-feira, a gente chega com mais o Conexão Católica para abençoar a sua vida, onde quer que você esteja. Que bom saber que você estava aí esperando da hora desse programa entrar no ar aqui pela essa rádio abençoada, maravilhosa. A partir de agora, a gente vai trazendo aqui no nosso encontro o melhor da música cristã e, claro, para você aí que tá ligadinho, onde quer que esteja, em casa, no trabalho, viajando, você que tá ligado com a gente, já vai compartilhando aí o amor de Deus, já vai compartilhando mais fraternidade. Bora começar esse programa de hoje trazendo o som da Celina Borges, Melhor e Mais Feliz.
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1: E a gente vai seguindo com a nossa Conexão Católica, trazendo a melhor programação musical do seu rádio, do mundo cristão. Opa, só música boa. Viu só essa sequência? É desse jeito que a gente gosta. Depois do intervalo tem mais, fica por aí.
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2: 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Assim diz a palavra do Criador. Mateus capítulo 7, versículo 1. Não julgueis, para que não sejais julgado. O que Cristo propôs nesse versículo é que antes de julgar, o cristão deve atentar-se para a sua vida e ver se ele está também fazendo aquilo que está julgando no próximo. Cristo pede primeiro para tirar a trave do seu olho antes de julgar, ou seja, deixar a hipocrisia de lado.
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0: Deus.
1: Olá, meu amigo, olá, minha amiga ouvinte. Eu sou o Padre Ezequiel. Esse é o momento de despertar para o amor. Eu queria falar hoje sobre liderança. Você se considera um líder? Você é uma pessoa que lidera, sim ou não? Algumas características da liderança são as seguintes. Uma delas é o poder de decisão rápido e firme que o líder tem. Você sabe que muitas pessoas são indecisas. Indecisas em coisas pequenas, básicas, do dia a dia. Por exemplo, mães, pais, enfim, situações que são demoradas para tomar a decisão. O líder, normalmente, ele tem decisões mais rápidas e ele tem decisões firmes. O líder não só trabalha com um objetivo definido, como também ele já, na mente dele, ele tem um plano definido para atingi-lo. Uma outra característica é a autoconfiança. A autoconfiança é muito importante para quem quer liderar. O principal motivo para a indecisão é a falta de confiança. Uma pessoa indecisa, ela é insegura. Por isso, aqui não é só pensar nos outros, no líder da empresa, mas você, na tua casa. Você demora muito para decidir as coisas e o problema está aí e a decisão precisaria ser tomada e você não toma essa decisão. Então veja que ali pode haver insegurança. Todo líder se destaca por ter autoconfiança, iniciativa, segurança. Também a liderança dispõe de imaginação, entusiasmo. O líder é quem entusiasma os outros. Tem autocontrole e também tem uma personalidade agradável. Tem capacidade de concentração, tem capacidade de tolerância. Por isso, quando você pensa em você mesmo, em você mesma, pense se você tem essas características. Uma outra coisa é que também o líder, ele tem a capacidade de convencer as pessoas para que elas assumam responsabilidades conjuntas para chegar a um objetivo. Isso se aplica na empresa, no futebol, enfim, na igreja, na política, se aplica em todo lugar. O líder, ele tem capacidade de convencimento, não porque ele tem lábia só. Não, porque ele transmite uma confiança e as pessoas se agregam ao redor dele para atingir o objetivo. A partir disso, pense se você tem características de liderança ou não. Deus Pai de amor e de bondade, fonte da bênção, dignai-vos abençoar os vossos filhos e filhas. Abençoai com o vosso amor a sua família, as suas casas, o seu trabalho. Abençoai as crianças, abençoai os jovens, abençoai os idosos e doentes. Abençoai a todos com a vossa graça, com o vosso amor. Sustentai-os para que vivam em abundância. Em nome do Pai, do Filho, do Espírito Santo. Amém.
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5: 17 horas e 10 minutos.
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7: Muito bem, chegamos a mais um bloco aqui no nosso Conexão Católica. Que bom saber que você está aí com a gente. Programa para te trazer mais alegria, mais esperança, muito mais amor de Deus. Hoje, opa, hora que tem mais canção chegando. Eros Biondini com o Thiago Brado. Força do Amor.
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1: E a gente segue com a nossa Conexão Católica. Que bom saber que você tá aí, em casa, no trabalho, viajando, curtindo essa programação abençoada aqui nessa emissora super especial. Depois do intervalo, tem mais aqui na programação. Fica por aí.
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3: 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Se lhe faltar coragem, que lhe sobre loucura. 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
6: Amados irmãos, amadas irmãs, iniciamos o programa Fé Católica e a nossa catequese sobre a preparação para o batismo. A preparação para o batismo seja realizada preferencialmente na paróquia a qual os pais pertencem ou onde participam da vida comunitária. Em caso de necessidade ou justa causa, poderá ser realizada em outra paróquia. Recomenda-se que a preparação se inicia ainda antes do nascimento da criança. Logo depois do nascimento, ou mesmo antes, os pais procurem a paróquia a fim de pedir o sacramento para o filho e serem devidamente preparados, conforme pedem os cânones 867, parágrafo 1º, e 851, parágrafo 2º, do Código de Direito Canônico. Quando o batismo for solicitado em paróquia diversa daquela onde os pais residem ou participam, observe-se a justa causa pastoral ou familiar, que deverá constar na ficha de inscrição ou nos documentos preparatórios. A paróquia própria seja previamente comunicada para ciência e eventual manifestação pastoral, evitando-se tratar tal comunicação como transferência burocrática. Podem constituir justa causa participação habitual da família em outra paróquia, transferência burocrática. Podem constituir justa causa participação

0: era preferência por data, horário, estética do templo ou menor exigência pastoral, não constitui por si só justa causa suficiente. A paróquia que acolhe o pedido deverá verificar a preparação dos pais e padrinhos, a idoneidade dos padrinhos, a fundada esperança de educação cristã da criança e providenciar o devido registro do batismo, conforme pede o cânon 857, parágrafo 2º e 877, parágrafo 1º do Código de Direito Canônico. Para favorecer a unidade da preparação batismal em toda a diocese, os encontros de formação de pais e padrinhos contemplem ao menos os seguintes temas: o querigma, a pessoa e a missão de Jesus Cristo, o reino de Deus, a igreja como comunidade dos discípulos de Cristo, a fé como dom e compromisso, os sacramentos da iniciação cristã com enfoque no batismo, a compreensão bíblica e pastoral do sacramento, a liturgia batismal, a missão dos pais e padrinhos na educação cristã dos filhos e afilhados e, por fim, o compromisso de testemunhar a vida cristã na família e na comunidade. Meu abraço, amigo, a minha bênção, fiquem com Deus e até o próximo programa.
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4: 17:34.
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6: E voltamos, viu? Só rapidinho o intervalo e a gente tá de volta com a nossa Conexão Católica para você que tá aí ligadinho, em casa, no trabalho, viajando. Opa, seja bem-vindo. Bora lá para mais uma sequência, o Elisandro Esfredo, com participação do Anjos de Resgate, Mãe de Todos os Povos.
5: Você

Senhor Jesus Cristo, Filho do Pai, enviai agora vosso Espírito sobre a terra. Fazei o Espírito Santo habitar nos corações de todos os povos, para que sejam preservados da decadência, das calamidades e da guerra. Que a Senhora de todos os povos, a Santíssima Virgem Maria, seja nossa advogada.

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1: E que sequência abençoada foi essa? Pra fechar muito bem esse programa, olha, o programa tá indo embora, mas calma que a gente volta na próxima edição. Obrigado mais uma vez pela companhia, pelo carinho, pela interação. Um beijo no seu coração. Obrigado, família. A gente volta no próximo programa. Saúde e paz. Deus no coração. O resto a gente corre atrás. Tchau, tchau.
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2: 17 horas e 53 minutos.
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O quanto Maria te ajudou.

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1: Rádio Barroso Mix informa a hora certa.
2: 18 horas, a hora da Ave Maria.
3: Elevemos nosso pensamento a Deus e oremos. Louvemos ao Senhor. Louvemos ao Senhor desde os céus. Louvai-o nas alturas. Louvai-o todos os seus anjos. Louvai-o todos os seus exércitos. Louvai o sol e lua, todas as estrelas luzentes, as águas que estão sobre os céus. Louvemos o nome do Senhor. Ave Maria, cheia de graça, o Senhor é convosco. Bendita sois entre as mulheres. Bendito é o fruto de vosso ventre, Jesus. Santa Maria, Mãe de Deus, rogai por nós, pecadores,

0: O anjo do Senhor anunciou a Maria, e ela concebeu do Espírito Santo. Ave Maria, cheia de graça, o Senhor é convosco. Bendita sois vós entre as mulheres, e bendito é o fruto do vosso ventre, Jesus. Santa Maria, Mãe de Deus, rogai por nós, pecadores, agora e na hora de nossa morte. Amém. Eis aqui a serva do Senhor, faça-se em mim segundo a vossa palavra. Ave Maria, cheia de graça, o Senhor é convosco. Bendita sois vós entre as mulheres, e bendito é o fruto do vosso ventre, Jesus. Santa Maria, Mãe de Deus, rogai por nós, pecadores, agora e na hora de nossa morte. Amém. E o Verbo divino se fez carne e habitou entre nós. Ave Maria, cheia de graça, o Senhor é convosco. Bendita sois vós entre as mulheres, e bendito é o fruto do vosso ventre, Jesus. Santa Maria, Mãe de Deus, rogai por nós, pecadores, agora e na hora de nossa morte. Amém. Rogai por nós, Santa Mãe de Deus, para que sejamos dignos das promessas de Cristo. Oremos. Infundi, Senhor, como vos pedimos, a vossa graça em nossas almas, para que nós, que pela anunciação do anjo, vimos ao conhecimento da encarnação de Jesus Cristo, vosso Filho, por sua paixão e morte, sejamos conduzidos à glória da ressurreição, pelo mesmo Cristo, Senhor nosso.
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2: Boa tarde, queridos filhos. Boa tarde. Todos aqueles que, em virtude do feriado de segunda-feira, dia de Nossa Senhora Aparecida, vão viajar, desde já incluo, e peço que Deus os proteja na ida e na volta. Que Deus os livre de todo acidente, de todo perigo. Nossa Senhora Aparecida, rogai pelos viandantes. Em nome do Pai, do Filho e do Espírito Santo. Amém. Nossa Senhora Aparecida, o sol se põe, a tarde chega. E nesta tarde, Mãe Aparecida, eu quero renovar a minha consagração total e plena a Jesus. Entregar-me, Mãe, sobre os teus cuidados. Porque bem sei, Mãe, padroeira do Brasil, que se me colocar sob os teus cuidados, não me perderei. Eu consagro os meus trabalhos, sofrimentos e alegrias. Eu vos consagro, Mãe, o meu corpo, a minha alma e toda a minha vida. Eu vos consagro, Nossa Senhora Aparecida, a minha família. E peço, Mãe, livrai-nos de todo mal, das doenças e do pecado. Nossa Senhora Aparecida, abençoai nossas famílias. Protegei os doentes, as criancinhas. Abençoai a igreja. Abençoai o povo de Deus. Nossa Senhora Aparecida, lembrai-vos que sois a nossa padroeira, poderosa padroeira de nossa pátria. Abençoai todos os governantes. Cessai a corrupção, a mentira. De modo especial, Mãe, olhai pelos desvalidos, excluídos e empobrecidos. Dai-nos a vossa bênção, Mãe. Ave Maria, cheia de graça, o Senhor é convosco. Bendita sois vós entre as mulheres, e bendito é o fruto do vosso ventre, Jesus. Santa Maria, Mãe de Deus, rogai por nós, pecadores, agora e na hora de nossa morte. Amém. Nossa Senhora, fazei-nos dignos das promessas de teu Filho Jesus. Amém.
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0: Divino Jesus, nós vos oferecemos esse terço que vamos rezar, meditando nos mistérios da nossa redenção. Concedei-nos, por intercessão da Virgem Maria, Mãe de Deus e Nossa Mãe, as virtudes que nos são necessárias para bem rezá-lo e a graça de ganharmos as indulgências desta santa devoção. Oferecemo-lo particularmente em desagravo dos pecados cometidos contra o Sagrado Coração de Jesus e Imaculado Coração de Maria, pela paz do mundo, pela conversão dos pecadores, pelas almas do purgatório, pelas intenções do Santo Padre, pelo aumento e santificação do clero, pelos nossos vigários, pela santificação das famílias, pelas missões, pelos doentes, pelos agonizantes, por aqueles que pediram nossas orações e por todas as nossas intenções particulares e pelo Brasil. Creio em Deus Pai Todo-Poderoso, Criador do céu e da terra, em Jesus Cristo, seu único Filho, nosso Senhor, que foi concebido pelo poder do Espírito Santo, nasceu da Virgem Maria, padeceu sob Pôncio Pilatos, foi crucificado, morto e sepultado, desceu à mansão dos mortos, ressuscitou ao terceiro dia, subiu aos céus, está sentado à direita de Deus Pai Todo-Poderoso, donde há de vir julgar os vivos e os mortos. Creio no Espírito Santo, na Santa Igreja Católica, na comunhão dos santos, na remissão dos pecados, na ressurreição da carne, na vida eterna. Amém. Pai nosso que estais no céu, santificado seja o vosso nome. Venha a nós o vosso reino, seja feita a vossa vontade, assim na terra como no céu. O pão nosso de cada dia nos dai hoje. Perdoai-nos nas nossas ofensas, assim como nós perdoamos a quem nos tem ofendido. E não nos deixeis cair em tentação, mas livrai-nos do mal. Amém. Ave Maria, cheia de graça, o Senhor é convosco. Bendita sois vós entre as mulheres e bendito é o fruto do vosso ventre, Jesus. Santa Maria, Mãe de Deus, rogai por nós, pecadores, agora e na hora de nossa morte. Amém. Ave Maria, cheia de graça, o Senhor é convosco. Bendita sois vós entre as mulheres e bendito é o fruto do vosso ventre, Jesus. Santa Maria, Mãe de Deus, rogai por nós, pecadores, agora e na hora de nossa morte. Amém. Ave Maria, cheia de graça, o Senhor é convosco. Bendita sois vós entre as mulheres e bendito é o fruto do vosso ventre, Jesus. Santa Maria, Mãe de Deus, rogai por nós, pecadores, agora e na hora de nossa morte.

0: Senhor.
1: Pai nosso que estais no céu, santificado seja o vosso nome. Venha a nós o vosso reino, seja feita a vossa vontade, assim na terra como no céu.
2: O pão nosso de cada dia nos dai hoje, perdoai as nossas ofensas, assim como nós perdoamos a quem nos tem ofendido, e não nos deixeis cair em tentação, mas livrai-nos do mal. Amém.
1: Ave Maria, cheia de graça, o Senhor é convosco. Bendita sois vós entre as mulheres, e bendito é o fruto do vosso ventre, Jesus.
2: Santa Maria, Mãe de Deus, rogai por nós, pecadores, agora e na hora de nossa morte. Amém.
1: Ave Maria, cheia de graça, o Senhor é convosco. Bendita sois vós entre as mulheres, e bendito é o fruto do vosso ventre, Jesus.
2: Santa Maria, Mãe de Deus, rogai por nós, pecadores, agora e na hora de nossa morte. Amém.
1: Ave Maria, cheia de graça, o Senhor é convosco. Bendita sois vós entre as mulheres, e bendito é o fruto do vosso ventre, Jesus.
2: Santa Maria, Mãe de Deus, rogai por nós, pecadores, agora e na hora de nossa morte. Amém.
1: Ave Maria, cheia de graça, o Senhor é convosco. Bendita sois vós entre as mulheres, e bendito é o fruto do vosso ventre, Jesus.
2: Santa Maria, Mãe de Deus, rogai por nós, pecadores, agora e na hora de nossa morte. Amém.
1: Ave Maria, cheia de graça, o Senhor é convosco. Bendita sois vós entre as mulheres, e bendito é o fruto do vosso ventre, Jesus.
2: Santa Maria, Mãe de Deus, rogai por nós, pecadores, agora e na hora de nossa morte. Amém.
1: Ave Maria, cheia de graça, o Senhor é convosco. Bendita sois vós entre as mulheres, e bendito é o fruto do vosso ventre, Jesus.
2: Santa Maria, Mãe de Deus, rogai por nós, pecadores, agora e na hora de nossa morte. Amém.
1: Ave Maria, cheia de graça, o Senhor é convosco. Bendita sois vós entre as mulheres, e bendito é o fruto do vosso ventre, Jesus.
2: Santa Maria, Mãe de Deus, rogai por nós, pecadores, agora e na hora de nossa morte. Amém.
1: Ave Maria, cheia de graça, o Senhor é convosco. Bendita sois vós entre as mulheres, e bendito é o fruto do vosso ventre, Jesus.
2: Santa Maria, Mãe de Deus, rogai por nós, pecadores, agora e na hora de nossa morte. Amém.
1: Ave Maria, cheia de graça, o Senhor é convosco. Bendita sois vós entre as mulheres, e bendito é o fruto do vosso ventre, Jesus.
2: Santa Maria, Mãe de Deus, rogai por nós, pecadores, agora e na hora de nossa morte. Amém.
1: Ave Maria, cheia de graça, o Senhor é convosco. Bendita sois vós entre as mulheres, e bendito é o fruto do vosso ventre, Jesus.
2: Santa Maria, Mãe de Deus, rogai por nós, pecadores, agora e na hora de nossa morte. Amém. Glória.

0: Pai nosso que estais no céu, santificado seja o vosso nome. Venha a nós o vosso reino, seja feita a vossa vontade, assim na terra como no céu.
1: O pão nosso de cada dia nos dai hoje. Perdoai as nossas ofensas, assim como nós perdoamos a quem nos tem ofendido. E não nos deixeis cair em tentação, mas livrai-nos do mal. Amém.
0: Ave Maria, cheia de graça, o Senhor é convosco. Bendita sois vós entre as mulheres, e bendito é o fruto do vosso ventre, Jesus.
1: Santa Maria, Mãe de Deus, rogai por nós, pecadores, agora e na hora de nossa morte. Amém.
0: Ave Maria, cheia de graça, o Senhor é convosco. Bendita sois vós entre as mulheres, e bendito é o fruto do vosso ventre, Jesus.
1: Santa Maria, Mãe de Deus, rogai por nós, pecadores, agora e na hora de nossa morte. Amém.
0: Ave Maria, cheia de graça, o Senhor é convosco. Bendita sois vós entre as mulheres, e bendito é o fruto do vosso ventre, Jesus.
1: Santa Maria, Mãe de Deus, rogai por nós, pecadores, agora e na hora de nossa morte. Amém.
0: Ave Maria, cheia de graça, o Senhor é convosco. Bendita sois vós entre as mulheres, e bendito é o fruto do vosso ventre, Jesus.
1: Santa Maria, Mãe de Deus, rogai por nós, pecadores, agora e na hora de nossa morte. Amém.
0: Ave Maria, cheia de graça, o Senhor é convosco. Bendita sois vós entre as mulheres, e bendito é o fruto do vosso ventre, Jesus.
1: Santa Maria, Mãe de Deus, rogai por nós, pecadores, agora e na hora de nossa morte. Amém.
0: Ave Maria, cheia de graça, o Senhor é convosco. Bendita sois vós entre as mulheres, e bendito é o fruto do vosso ventre, Jesus.
1: Santa Maria, Mãe de Deus, rogai por nós, pecadores, agora e na hora de nossa morte. Amém.
0: Ave Maria, cheia de graça, o Senhor é convosco. Bendita sois vós entre as mulheres, e bendito é o fruto do vosso ventre, Jesus.
1: Santa Maria, Mãe de Deus, rogai por nós, pecadores, agora e na hora de nossa morte. Amém.
0: Ave Maria, cheia de graça, o Senhor é convosco. Bendita sois vós entre as mulheres, e bendito é o fruto do vosso ventre, Jesus.
1: Santa Maria, Mãe de Deus, rogai por nós, pecadores, agora e na hora de nossa morte. Amém.
0: Ave Maria, cheia de graça, o Senhor é convosco. Bendita sois vós entre as mulheres, e bendito é o fruto do vosso ventre, Jesus.
1: Santa Maria, Mãe de Deus, rogai por nós, pecadores, agora e na hora de nossa morte. Amém.
0: Ave Maria, cheia de graça, o Senhor é convosco. Bendita sois vós entre as mulheres, e bendito é o fruto do vosso ventre, Jesus.
1: Santa Maria, Mãe de Deus, rogai por nós, pecadores, agora e na hora de nossa morte. Amém.

0: Pai nosso que estais no céu, santificado seja o vosso nome. Venha a nós o vosso reino, seja feita a vossa vontade, assim na terra como no céu.
1: O pão nosso de cada dia nos dai hoje. Perdoai as nossas ofensas, assim como nós perdoamos a quem nos tem ofendido. E não nos deixeis cair em tentação, mas livrai-nos do mal. Amém.
0: Ave Maria, cheia de graça, o Senhor é convosco. Bendita sois vós entre as mulheres, e bendito é o fruto do vosso ventre, Jesus.
1: Santa Maria, Mãe de Deus, rogai por nós, pecadores, agora e na hora de nossa morte. Amém.
0: Ave Maria, cheia de graça, o Senhor é convosco. Bendita sois vós entre as mulheres, e bendito é o fruto do vosso ventre, Jesus.
1: Santa Maria, Mãe de Deus, rogai por nós, pecadores, agora e na hora de nossa morte. Amém.
0: Ave Maria, cheia de graça, o Senhor é convosco. Bendita sois vós entre as mulheres, e bendito é o fruto do vosso ventre, Jesus.
1: Santa Maria, Mãe de Deus, rogai por nós, pecadores, agora e na hora de nossa morte. Amém.
0: Ave Maria, cheia de graça, o Senhor é convosco. Bendita sois vós entre as mulheres, e bendito é o fruto do vosso ventre, Jesus.
1: Santa Maria, Mãe de Deus, rogai por nós, pecadores, agora e na hora de nossa morte. Amém.
0: Ave Maria, cheia de graça, o Senhor é convosco. Bendita sois vós entre as mulheres, e bendito é o fruto do vosso ventre, Jesus.
1: Santa Maria, Mãe de Deus, rogai por nós, pecadores, agora e na hora de nossa morte. Amém.
0: Ave Maria, cheia de graça, o Senhor é convosco. Bendita sois vós entre as mulheres, e bendito é o fruto do vosso ventre, Jesus.
1: Santa Maria, Mãe de Deus, rogai por nós, pecadores, agora e na hora de nossa morte. Amém.
0: Ave Maria, cheia de graça, o Senhor é convosco. Bendita sois vós entre as mulheres, e bendito é o fruto do vosso ventre, Jesus.
1: Santa Maria, Mãe de Deus, rogai por nós, pecadores, agora e na hora de nossa morte. Amém.
0: Ave Maria, cheia de graça, o Senhor é convosco. Bendita sois vós entre as mulheres, e bendito é o fruto do vosso ventre, Jesus.
1: Santa Maria, Mãe de Deus, rogai por nós, pecadores, agora e na hora de nossa morte. Amém.
0: Ave Maria, cheia de graça, o Senhor é convosco. Bendita sois vós entre as mulheres, e bendito é o fruto do vosso ventre, Jesus.
1: Santa Maria, Mãe de Deus, rogai por nós, pecadores, agora e na hora de nossa morte. Amém.
0: Ave Maria, cheia de graça, o Senhor é convosco. Bendita sois vós entre as mulheres, e bendito é o fruto do vosso ventre, Jesus.
1: Santa Maria, Mãe de Deus, rogai por nós, pecadores, agora e na hora de nossa morte. Amém. Glória.

0: Jesus.
1: Pai nosso que estais no céu, santificado seja o vosso nome. Venha a nós o vosso reino, seja feita a vossa vontade, assim na terra como no céu.
2: O pão nosso de cada dia nos dai hoje. Perdoai as nossas ofensas, assim como nós perdoamos a quem nos tem ofendido. E não nos deixeis cair em tentação, mas livrai-nos do mal. Amém.
1: Ave Maria, cheia de graça, o Senhor é convosco. Bendita sois vós entre as mulheres, e bendito é o fruto do vosso ventre, Jesus.
2: Santa Maria, Mãe de Deus, rogai por nós, pecadores, agora e na hora de nossa morte. Amém.
1: Ave Maria, cheia de graça, o Senhor é convosco. Bendita sois vós entre as mulheres, e bendito é o fruto do vosso ventre, Jesus.
2: Santa Maria, Mãe de Deus, rogai por nós, pecadores, agora e na hora de nossa morte. Amém.
1: Ave Maria, cheia de graça, o Senhor é convosco. Bendita sois vós entre as mulheres, e bendito é o fruto do vosso ventre, Jesus.
2: Santa Maria, Mãe de Deus, rogai por nós, pecadores, agora e na hora de nossa morte. Amém.
1: Ave Maria, cheia de graça, o Senhor é convosco. Bendita sois vós entre as mulheres, e bendito é o fruto do vosso ventre, Jesus.
2: Santa Maria, Mãe de Deus, rogai por nós, pecadores, agora e na hora de nossa morte. Amém.
1: Ave Maria, cheia de graça, o Senhor é convosco. Bendita sois vós entre as mulheres, e bendito é o fruto do vosso ventre, Jesus.
2: Santa Maria, Mãe de Deus, rogai por nós, pecadores, agora e na hora de nossa morte. Amém.
1: Ave Maria, cheia de graça, o Senhor é convosco. Bendita sois vós entre as mulheres, e bendito é o fruto do vosso ventre, Jesus.
2: Santa Maria, Mãe de Deus, rogai por nós, pecadores, agora e na hora de nossa morte. Amém.
1: Ave Maria, cheia de graça, o Senhor é convosco. Bendita sois vós entre as mulheres, e bendito é o fruto do vosso ventre, Jesus.
2: Santa Maria, Mãe de Deus, rogai por nós, pecadores, agora e na hora de nossa morte. Amém.
1: Ave Maria, cheia de graça, o Senhor é convosco. Bendita sois vós entre as mulheres, e bendito é o fruto do vosso ventre, Jesus.
2: Santa Maria, Mãe de Deus, rogai por nós, pecadores, agora e na hora de nossa morte. Amém.
1: Ave Maria, cheia de graça, o Senhor é convosco. Bendita sois vós entre as mulheres, e bendito é o fruto do vosso ventre, Jesus.
2: Santa Maria, Mãe de Deus, rogai por nós, pecadores, agora e na hora de nossa morte. Amém.
1: Ave Maria, cheia de graça, o Senhor é convosco. Bendita sois vós entre as mulheres, e bendito é o fruto do vosso ventre, Jesus.
2: Santa Maria, Mãe de Deus, rogai por nós, pecadores, agora e na hora de nossa morte. Amém.

0: Pai nosso que estais no céu, santificado seja o vosso nome. Venha a nós o vosso reino, seja feita a vossa vontade, assim na terra como no céu.
1: O pão nosso de cada dia nos dai hoje. Perdoai as nossas ofensas, assim nós perdoamos a quem nos tem ofendido. E não nos deixeis cair em tentação, mas livrai-nos do mal. Amém.
0: Ave Maria, cheia de graça, o Senhor é convosco. Bendita sois vós entre as mulheres e bendito é o fruto do vosso ventre, Jesus.
1: Santa Maria, Mãe de Deus, rogai por nós, pecadores, agora e na hora de nossa morte. Amém.
0: Ave Maria, cheia de graça, o Senhor é convosco. Bendita sois vós entre as mulheres e bendito é o fruto do vosso ventre, Jesus.
1: Santa Maria, Mãe de Deus, rogai por nós, pecadores, agora e na hora de nossa morte. Amém.
0: Ave Maria, cheia de graça, o Senhor é convosco. Bendita sois vós entre as mulheres e bendito é o fruto do vosso ventre, Jesus.
1: Santa Maria, Mãe de Deus, rogai por nós, pecadores, agora e na hora de nossa morte. Amém.
0: Ave Maria, cheia de graça, o Senhor é convosco. Bendita sois vós entre as mulheres e bendito é o fruto do vosso ventre, Jesus.
1: Santa Maria, Mãe de Deus, rogai por nós, pecadores, agora e na hora de nossa morte. Amém.
0: Ave Maria, cheia de graça, o Senhor é convosco. Bendita sois vós entre as mulheres e bendito é o fruto do vosso ventre, Jesus.
1: Santa Maria, Mãe de Deus, rogai por nós, pecadores, agora e na hora de nossa morte. Amém.
0: Ave Maria, cheia de graça, o Senhor é convosco. Bendita sois vós entre as mulheres e bendito é o fruto do vosso ventre, Jesus.
1: Santa Maria, Mãe de Deus, rogai por nós, pecadores, agora e na hora de nossa morte. Amém.
0: Ave Maria, cheia de graça, o Senhor é convosco. Bendita sois vós entre as mulheres e bendito é o fruto do vosso ventre, Jesus.
1: Santa Maria, Mãe de Deus, rogai por nós, pecadores, agora e na hora de nossa morte. Amém.
0: Ave Maria, cheia de graça, o Senhor é convosco. Bendita sois vós entre as mulheres e bendito é o fruto do vosso ventre, Jesus.
1: Santa Maria, Mãe de Deus, rogai por nós, pecadores, agora e na hora de nossa morte. Amém.
0: Ave Maria, cheia de graça, o Senhor é convosco. Bendita sois vós entre as mulheres e bendito é o fruto do vosso ventre, Jesus.
1: Santa Maria, Mãe de Deus, rogai por nós, pecadores, agora e na hora de nossa morte. Amém.
0: Ave Maria, cheia de graça, o Senhor é convosco. Bendita sois vós entre as mulheres e bendito é o fruto do vosso ventre, Jesus.
1: Santa Maria, Mãe de Deus, rogai por nós, pecadores, agora e na hora de nossa morte. Amém.

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3: Olá, paz de Cristo. Seja bem-vindo você que sintoniza conosco. Estamos unidos para rezarmos o ofício da Imaculada Conceição, para entoarmos louvores a Nossa Senhora. Nossa Senhora, aquela que intercede por nós, aquela que é a nossa advogada. E convido você agora a colocar a intenção no seu coração, seu pedido, sua prece. Eu convido você agora a colocar todas as suas aflições, todos os seus medos, todas as suas inseguranças no coração de Jesus, para que Nossa Senhora possa interceder. Diz a frase: peça à mãe que o filho atende. Nós vamos rogar agora pelas mãos de Nossa Senhora. Iniciemos em nome do Pai, do Filho e do Espírito

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1: Em instantes, a Santa Missa.

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2: 19 horas em ponto.
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0: Amém. Digno ao Cordeiro de Deus de receber toda a honra, toda a glória e todo o louvor pelos séculos dos séculos. Amém. Obrigado, Paulinho, Érica, Melk, Paloma, Mozart, Jéssica. Muito obrigado.
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1: 20 horas e 1 minuto.
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Ergue teus braços o mais alto que você puder. E diga comigo: Jesus, eu sou lugar de chegada. Eu sou lugar de chegada. O lugar aonde as pessoas vão te encontrar. Eu sou a tua casa. Agora põe a mão no seu coração, bate no seu peito e diz: arruma aqui dentro, porque não se recebe visita em casa desarrumada. Bate de novo no seu peito e diz: arruma aqui dentro, para que eu possa ser casa para todo mundo. Amém. E aplauda Jesus.

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4: Pra cantar comigo essa canção, Nicole Santos. Essa menina muito talentosa.
5: Obrigado, Padre Ezequiel.

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0: gostaria que agora, com essa canção, você pensasse na sua infância, nas coisas de infância, nos momentos com seu pai, nos momentos com a sua mãe. Eu tenho certeza que essa música vai trazer para você alegrias, boas lembranças. E sabe, talvez essa música também traga algumas más lembranças. Eu me lembro de que quando eu tinha 11 anos, eu já sabia tocar violão. Eu pegava meu violão e tocava essa música. Eu chorava. E essa música para mim era uma cura interior, porque ela me fazia trazer as lembranças do meu passado, de tudo que eu vivi com minha mãe e de tudo que eu vivi com meu pai. Eu sou filho de pais separados. Eu me lembro que naquela época doía muito no meu coração. E essa canção, ela me ajudou a curar aquela dor, aquela saudade que eu tinha de pai, aquela saudade que eu tinha de mãe. Que essa música agora te ajude a curar tanta saudade, saudade de pai, saudade de mãe, saudade de um abraço, saudade de vô, saudade de vó. Que essa música faça despertar em você boas lembranças do passado. E as más lembranças, como aconteceu comigo, vai acontecer com você. Jesus vai te curar.
1: Das muitas coisas.

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Enche, enche, preenche.